Começamos Assim. Victor O e Jocelyne Perroir fizeram parceria no single L'Amour Nu, lançado a 24 de abril de 2026. O tema juntou o cantor e compositor Victor O à icónica voz dos Kassav, Jocelyne Perroir.

Depois de Oh My Lai, contamos com a tripla Simi, Kiss Daniel e Ira Star. A sessão segue com a Joé do Filé, reconhecido como uma das maiores representações da nova cena afro-caribenha.

0: Já aqui esteve em foco Joshua Baraka, juntou-se a J5 para a construção de This Time. Agora vamos ao teu departamento, Karina Sofela.
1: Hoje, na Outra África, vamos até à Tanzânia. E quando se fala dos maiores artistas da África de Leste, normalmente o primeiro nome que aparece é Diamond Platnumz, até porque já falamos sobre ele. Mas há outro artista que construiu o seu próprio império e conquistou milhões de fãs. O nome dele é Harmonize, e a história dele é uma das mais impressionantes da música africana moderna. Harmonize nasceu numa família humilde na Tanzânia e, como muitos artistas africanos, começou praticamente sem recursos. Durante anos lutou para conseguir gravar músicas e entrar na indústria. A grande oportunidade surgiu quando chamou a atenção de Diamond Platnumz. Na altura, Diamond já era uma superestrela africana e decidiu contratá-lo para a sua editora, a WCB Wasafi. Foi aí que tudo mudou. O público apaixonou-se rapidamente pela voz dele, pelas melodias românticas e pela forma como misturava o bongo flava, afropop e ritmos tradicionais da Tanzânia. Os sucessos começaram a aparecer atrás de sucessos. Entre os maiores hits da carreira estão Kainama, Uno, Happy Birthday, Happy Birthday to you. Happy Birthday. E Single Again. 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Muitas destas músicas ultrapassaram dezenas de milhões de visualizações e tornaram-se enormes sucessos em países como Quênia, Uganda, Ruanda e Burundi. Mas a história não ficou por aí. Depois de vários anos de sucesso, Harmonize decidiu sair da editora de Diamond Platnumz. Uma decisão arriscada. Muitos pensavam que a carreira dele iria abrandar. Mas aconteceu exatamente o contrário. Criou a sua própria editora, investiu na sua marca pessoal e continuou a lançar hits. Hoje é visto como um dos artistas mais influentes da Tanzânia e representa muito bem aquilo que está a acontecer na música da África do Leste. Uma produção cada vez mais profissional, videoclipes de nível internacional, milhões de streams, artistas africanos a construir negócios próprios. Se Diamond Platnumz ajudou a colocar a Tanzânia no mapa da música africana, Harmonize mostrou que era possível criar um caminho próprio e continuar a vencer. A sua história é uma história de persistência, independência e evolução. Por isso, se quiseres descobrir um dos nomes mais importantes da África do Leste, fica com este, Harmonize, porque na Tanzânia, falar de música sem falar dele é praticamente impossível.

percorremos os caminhos de Strength and Unity, Sei Vibes e Rena. Sei Vibes, nigeriano que lançou 2 álbuns e 1 EP em apenas 2 semanas. 2 semanas pôs-se a ganhar destaque e destronou Burna Boy e Ashake

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1: Na cidade do Porto Grande, em São Vicente, respira-se música nos anos 60 do século XX. O encontro de instrumentistas de diferentes continentes no Mindelo tinha criado durante mais de um século um ecossistema único de partilha cultural difícil de replicar noutros pontos do globo. Terra de Bana, Cesária e Beleza, esta é também a terra que apresenta ao mundo uma família que marcaria um tempo da música de Cabo Verde, a família Paris.

0: fazer.
1: Vem de longe a ligação à música, com avós, pais e filhos a terem histórico de contacto com instrumentos musicais. O pai do clã Paris, embarcadiço, deixa no Mindelo 9 filhos. Entre eles estão várias vozes e instrumentistas que são até hoje algumas das grandes referências da música das ilhas. Toy, Cau, Manel e, sobretudo, Aristides, conhecido no meio musical como Tito, Tito Paris. Coração já bateu. Tito Paris, que nasceu em 1963 e aos 7 anos já toca guitarra. Aprendeu com a irmã mais velha e apenas 3 anos depois junta-lhe também o baixo. O jovem Tito começa a dar nas vistas nos bares do Mindelo. As pessoas achavam-lhe piada. Como é que um miúdo tão pequeno tocava tão bem? Pode dizer-se que muito do estilo próprio que o artista desenvolveu vem desses tempos em que foge da casa da mãe e mergulha num ambiente sonoro único na cidade do Mindelo. A escola, essa fica para trás. Só mais tarde, já em Portugal, termina a 4ª classe. A primeira participação numa banda acontece logo aos 12 anos. O grupo chama-se Seis Jovens Unidos. Mas são os irmãos e o primo, Bau, que o ajudam a melhorar a técnica nas cordas, mas também o pianista Chico Serra e um tal Luís Moraes, o clarinetista que criaria o clássico Boas Festas.

Nas ruas do Mindelo também há outras artes e Tito está em todas. Antes do fim da década de 70, experimenta o teatro, seja com texto de Tili e Ribeiro Gonçalves, seja com peças escritas por si. Ainda passa pelos gaiatos antes de surgir o convite para rumar a Portugal. Depois das discotecas, cafés e cabarés do Mindelo, Tito Paris ganha uma nova vida. Tem 19 anos. Pode dizer-se que foi um engano que o trouxe a Lisboa. Bana escreve a Tito a pensar que estaria a escrever ao irmão Toy, a convidá-lo para vir para Portugal. O conjunto Voz de Cabo Verde precisava de novos músicos. Quando chega a Lisboa, afinal o lugar é para tocar bateria. É Paulino Vieira, outro grande instrumentista das ilhas, que é nesta altura o nome grande do conjunto Voz de Cabo Verde, quem ensina Tito Paris a tocar bateria. E durante o ano seguinte, Tito assume o lugar na lendária banda criada por Bana, o Rei da Morna.

Meses depois passaria para o baixo, com a saída de Beber, o baixista da Voz de Cabo Verde. Nos 4 anos seguintes, ao lado da Voz de Cabo Verde, Tito Paris afirma-se no florescente meio musical da capital portuguesa. Sempre com o seu baixo, até que o mesmo Paulinho de Vieira, durante uma atuação num bar de cabo-verdianos em Amsterdão, desafiou o amigo a cantar. Timidamente, Tito experimenta. Alô, alô, Cabo Verde. E não mais parou de cantar.

Depois dos tempos da Voz de Cabo Verde, dividiu os concertos com outro artista cabo-verdiano, já com amplo sucesso em Portugal, Dani Silva, onde agora assume não o baixo, mas a guitarra.

É Dani Silva quem incentiva Tito Paris a assumir-se como cantor e guitarrista e a ter a própria banda, o que viria a acontecer em 1986. Dani Silva, que neste período tinha um bar, o Clave de Nós, e costumava chegar atrasado às noites de música ao vivo para dar espaço exatamente a Tito Paris para começar a tocar e a cantar. Em pouco tempo, Tito Paris assume-se como um guitarrista que é já uma referência da noite de Lisboa, em espaços como o Ritz Club, o Pilon e o Baile, e que vai partilhando também palcos com gente tão ilustre como Sérgio Godinho, Celina Pereira, Rui Veloso e Vitorino Salomé. E que também começa a escrever canções. É o caso do tema Regresso, que seria gravado por Cesar e Évora no seu primeiro disco em 1987.

Nos anos seguintes está em gravações de músicos africanos como Bana, Luís Moraes, Bau, Fantcha, Ana Firmino e Nancy Vieira. Mas também os portugueses como Paulo Carvalho. O primeiro disco a solo de Tito Paris chegaria ao mercado nesse mesmo ano, de 1987. Filho Magoado era um álbum instrumental onde se podia ouvir o virtuosismo do artista à guitarra.

tido para isto toca praticamente todos os instrumentos. Guitarra solo, cavaquinho, piano, percussão e sintetizador. O LP tinha uma rapsódia de mornas e quatro coladeiras. Mas este era um preâmbulo do que estava para chegar. Nos anos 90, o produtor da moda é Ramiro Mendes, que tinha passado pela Berklee College of Music dos Estados Unidos e produzido, já nesses tempos, Angola Minha Namorada, de Valdemar Bastos, e Destino de Belita, de César Évora. É agora a vez de Tito Paris. Grava assim, em 1994, para a MB Records de Boston, o histórico Dança Mami Crioula, que nada mais é que um retrato sonoro das noites dos anos 90 em Lisboa. Apesar de ser um álbum de estúdio, podia muito bem ter sido gravado ao vivo na cave do Enclave em Cabo de Ourique, um dos pontos de encontro das comunidades africanas na Lisboa desses tempos.

0: dança Mami Crioula acaba por ser o primeiro disco de Tito Paris de corpo inteiro. Um artista que toca vários instrumentos, que canta nesse tom rouco e melancólico e que ganha o hábito de usar suspensórios para segurar as calças. Uma voz que canta à noite, crioula de Lisboa.
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O disco Dança Mami Crioula juntava assim dois temas de Toy Vieira, um de Ramiro Mendes e arranjos repartidos entre Tito e Ramiro. O disco, que é um enorme sucesso internacional e abre as portas do mercado do cantor do Mindelo. O tema título do disco seria incluído 3 anos mais tarde na coletânea da americana Putumayo, num disco dedicado à música das ilhas. Já o single Curtible Life haveria de ser recuperado para o disco Todos Diferentes, Todos Iguais, que seria editado em 96 e onde estão também Rui Veloso, Dani Silva e Tonecas Prazeres. Tito torna-se um embaixador da Noite Africana de Lisboa, que em meados dos anos 90 tem a ideia de criar uma discoteca que homenageasse em Portugal um dos maiores símbolos da cultura das ilhas. Beleza! É dele também o esboço do símbolo da mais conhecida discoteca africana de Lisboa, num espaço que ocuparia a partir de 1995 as instalações do antigo baile que tinha marcado no Palácio Almada Carvalhais, ao Conde Barão, as noites africanas da capital na década anterior. Logo a seguir, edita em 96 Graça de Chega, o seu terceiro disco de originais, agora em Paris pela Luz África de Joe da Silva.

Num disco de grandes sucessos, destaque para Preto em Mim, em que participa o luso-angolano Fernando Girão, que seria 2 anos mais tarde recuperado para a coletânea O Espírito de Cabo Verde.

O talento de Tito Paris também chega ao cinema. Em 1997, aceita o desafio de compor a banda sonora do filme O Testamento do Senhor Nepomuceno, de Francisco Manso, a partir da obra de Germán de Almeida. Conta Tito Paris que foi Sérgio Godinho que o convenceu a compor esta banda sonora de um filme rodado na ilha em que cresceu, São Vicente.

0: mas é ao vivo que sempre Tito Paris se sentiu como peixe na água. Os álbuns seguintes são gravados no seu ambiente. Ao vivo no Beleza, gravado em 98, exatamente no Palácio do Lado de Conde Barão, e 27 de julho de 1990, gravado no velhinho Pilão de Alcântara, que chegaria ao mercado já em 2001, editado pela MB de Ramiro e João Mendes. No primeiro caso, destaque para a participação de Pedro Joia, que já tinha estado no disco Graça de Chega, e Rui Veloso, que está na guitarra de Curtible Life e no clássico Mãe Querida, ambos incluídos em Ao Vivo no Beleza, editado pela Luz África em Paris.
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símbolo de um povo na diáspora, Tito Paris regressa com regularidade a Cabo Verde, onde se afirma nestes tempos também na publicidade. É dele o jingle publicitário dos cigarros Smart, gravado em 1999. Mais tarde será também uma das caras das campanhas da CV Telecom. Figura de proa da nova música de Cabo Verde, assina pela Universal e edita em 2002 Guilhermina. A sua música torna-se sinónimo das pontes culturais entre o mundo lusófono, num disco que junta a morna e a coladeira ao funaná e à marrebenta de Moçambique.

de Paris começa a ser presença assídua em palcos dos Palop, muitas vezes rodeado dos amigos que também se expressam em português. É o caso de Paulo Flores, com quem gravou Clarice ao vivo na Aula Magna, num disco editado em 2005. O tema ainda haveria de aparecer na edição africana do disco acústico africano, que ainda teria uma edição pela World Connection para os mercados europeus, já sem esse tema emblemático da música lusófona.

diz que nesses tempos faz da Casa da Morna em Alcântara a sua sala de estar, projeto que iria replicar uns anos mais tarde, agora no Mindelo, em Cabo Verde. Em 2012, Tito Paris comemorou os 30 anos de carreira com um grande concerto em Roterdão com a Orquestra Metropolitana da Holanda, o lançamento de uma fotobiografia acompanhada de documentário, um concerto esgotado no Coliseu dos Recreios em Lisboa e ainda a atribuição da medalha da cidade da capital portuguesa. Nesse mesmo ano, volta a estúdio agora com Rui Veloso para uma participação especial em Primeiro Beijo, incluído no CD Rui Veloso e Amigos.

0: para trás tinham ficado muitas outras parcerias, como o encontro ao vivo com Marisa, João Pedro Paes e em estúdio com Otis ou Nel Carvalho.
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2017 acabaria por ser o ano em que Tito Paris é consagrado como um dos maiores marcos culturais de Cabo Verde. As pontes que criou durante toda uma carreira entre os países da língua portuguesa levaram-no a ser agraciado com o grau de comendador da Ordem do Mérito pelo presidente português Marcelo Rebelo de Sousa. O ano fica ainda marcado pelo regresso do músico aos discos, com o lançamento do álbum Nia Bo, que contaria com a participação especial do falecido Rei da Morna, Bana, com você em si também, e ainda o músico brasileiro, Zé Cavaleiro.

Nos últimos anos, Cid Paris tem mantido uma agenda recheada de presenças ao vivo, um pouco por todo o mundo. Em 2022, ano em que comemorou no Coliseu 40 anos de carreira, esteve na OMEX, a Feira das Músicas do Mundo, na sua edição de Lisboa. E já depois disso, entrou em 2025 na shortlist do ZIPMA, que destacam em cada ano nos Estados Unidos os melhores artistas da lusofonia.

viver em Lisboa há décadas, Tito Paris tem desempenhado um papel ímpar na afirmação da cultura crioula em Portugal. Com um estilo inconfundível, Tito Paris transporta até aos nossos dias a melancolia e a alegria da sua terra natal para os palcos, enquanto celebra um Portugal rico na sua diversidade.

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Alô, alô, salve, salve, bem-vindo ao Samba Carimbó e Maracatu. Meu nome é Gonçalo Castro e estou aqui semanalmente na RTP África para explorar aquilo que vai acontecendo no Brasil, na música brasileira. E nestas últimas semanas aproveito um clima com um pouco mais de calor, férias, e faço aqui uma seleção bem quente. Hoje fui buscar aquele funk raiz ali anos 90, 2000, 2010, por aí, e comecei obviamente com um clássico, MC Marcinho e a Glamourosa, aqui numa versão exclusiva, acústico, uma versão que eu já tenho há muitos, muitos anos. Na altura o MC Marcinho ainda era vivo e eu tive acesso a esta

Como eu disse, hoje uma versão bem descontraída, quente, para aproveitar o calor que se faz sentir e aproveitar então que já estamos em pleno verão aqui em Portugal e fazer esta viagem ali aos anos 2000, sobretudo, com muito do funk que começou e nos últimos minutos. Com muitas mulheres, a Tati Quebra Barraco, também ainda a Valesca Popozuda, a Daisy Tigrona, são alguns dos nomes que têm passado por aqui e vamos continuar por aí fora com mais funk da favela.

São muitas as referências que hoje passaram por aqui. Um programa onde fui ali ao baú, não tão antigo, mas já com alguns anos mesmo assim. Há aqui algumas músicas que já têm quase 20 anos, ou mais, não é? Mais de 20 anos. Mas nos últimos minutos, com algumas mais recentes, o caso, por exemplo, do Major Lazer, que convidou a Anitta e Pabllo Vittar para fazer a sua cara, foi uma destas escolhas. Já sabe que pode confirmar todas as canções que eu vou tocando por aqui em gonçalocastro.com e também voltar a ouvir os programas na RTP Play. Estão lá disponíveis todos os programas do Samba Carimbó e Maracatu. Por isso, eu estarei novamente de regresso para a semana, à mesma hora e no mesmo lugar. Até lá, um forte abraço.

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0: Amigos, saudações, um forte abraço a todos os marcianos, como eu, que festejam o seu aniversário no mês das mulheres e que fazem de tudo para que o tempo que passamos aqui no Café Central da RDP África e Rádio Nacional de Angola, Rádio Cultura, seja um tempo agradável e o mais memorável possível, com simplicidade e alegria. Eu sou Carlos Gonçalves e tenho sempre um enorme prazer de servir cafés nesta centralidade. Bom, honras de abertura musical, que é também uma forma de homenagear a classe artística de Willy Colón, um personagem muito importante na minha formação musical e que nos deixou recentemente. É caso para perguntar o que será, tal como Willy fez com Chico Buarque. Acontece aqui no Café Central. Fiquem conosco.
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0: Não podíamos começar da melhor forma na criação do ambiente ideal para o que vem, um encontro de letras esculpidas como o orvalho das manhãs entre o frio e os primeiros raios de sol. Imagem fixada pela retina, seja em Luanda, Lisboa ou Foscoa, ou num qualquer recanto italiano. A poesia de Jorge Maximino faz-se ouvir novamente, é inspirada na vida de todos os dias e galga pelo tempo com a serenidade de quem cultiva silêncios como gotas de música ao vento. Uma poesia cantada também em italiano.
1: O tempo era um galgo, animal da pura velocidade, no manto esverdeado da manhã, esperando com as suas patas firmes. O tempo é um galgo de costas voltadas para o crepúsculo, prescrutando a infância do nome. O tempo é um galgo na companhia do branco, gêmeo horizonte da luz e do medo que nos galga em segredo. O tempo é um galgo, animal da pura velocidade, no horizonte da luz, esperando com as suas patas firmes.
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0: apresentado no Instituto Italiano de Cultura em Lisboa, na sua versão italiana, titulada Refrazione, o que juntou muitos amantes de poesia, estudiosos e outros escritores também. A obra foi traduzida por Margherita Battoreo Annibale e com leitura dos poemas em italiano pelo professor Giovanni Ricciardi, que já ouvimos aqui. A obra foi apresentada pelo professor e poeta Fernando Pinto do Amaral, um profundo conhecedor da obra e do ensaísta ele próprio e poeta Jorge Maximino.
1: A primeira coisa que eu queria dizer é que a poesia de Jorge Maximino não é uma poesia em que nós possamos ir à procura de um sentido linear, que conte uma história, que tenha... Esta moda, digamos, da poesia mais narrativa, mais do cotidiano, etc., Jorge Maximino nunca, neste momento, está bastante arredado disso. É uma poesia muito mais, que eu diria, de procura de uma certa essência das coisas, vamos dizer assim. Mas isto eu sei que ainda é um termo pouco preciso, eu depois explicarei melhor. Como é que eu hei de explicar isto? Trata-se de poemas que se desdobram uns nos outros, isto é, um bocadinho à maneira das obras musicais, dão assim uns temas, uma meia dúzia de palavras, que eu diria palavras-chave, palavras que nós percebemos ao longo dos poemas, porque são poemas desdobrados, isto é, há um título e depois desse título há um, dois, três, ou seja, vão-se desdobrando ao longo do livro, como aqui, por exemplo, mas sempre sob a égide de um ciclo de poemas. Por exemplo, aqui é Germinações, está aqui, Germinazione. Isto que está aqui desenvolve-se depois em 4 poemas desdobrados a partir da ideia inicial. Isto é importante para explicar o quê? Que há constelações de palavras no Jorge Maximino, ou seja, pequenas galáxias, pequenas constelações de palavras, que nós circulamos à volta disso, neste caso de relação de espaço e tempo, que é muito importante na poesia dele. O tempo, que é um tema eterno da poesia, não é... Mas aqui, eu acho que o mais importante também é o próprio espaço. O próprio espaço, no sentido em que o espaço também tem a ver com o tempo, mas o espaço num sentido muito, como é que eu ia dizer, de ângulos, de arestas, de superfícies, coisas deste género, como aqui, olhem, reparem aqui nisto. Os ângulos pelos quais a luz, isto aliás é um bom exemplo, num copo d'água, e isto ajuda a explicar o título. A refração, aliás, eu acho que é um excelente achado, o título, acho que o título é metade do livro fica, poderíamos analisar o livro, praticamente metade desta sessão, disto que eu tenho para vos dizer, poderia ser organizada à volta do título. Porque o título é está muito carregado de significados. Porque a refração, tecnicamente, como sabeis, é um ângulo, digamos assim, quando a luz incide numa determinada superfície, por isso é que a água é um excelente exemplo, a luz sofre uma refração, portanto, não é nem um reflexo, portanto, não obedece a uma regra matemática rigorosa, porque quando entra aqui, depois deforma a percepção e já é outra coisa. Ora, nesse sentido, portanto, é qualquer coisa como isto e depois faz assim isto. São ângulos que são imprevisíveis, porque dependem muitas vezes dos líquidos. Fala-se muito em refração da luz perante certas superfícies líquidas. Também outras superfícies, mas as superfícies líquidas são as que muitas vezes proporcionam isto que nós chamamos a refração da luz. Ora bem, e estas refrações são, no fundo, refrações de sentido. Ou seja, não são reflexos, não são meros reflexos, puros reflexos, porque o reflexo é interessante, mas não acrescenta muito de novo, não é? É mais previsível, um reflexo nós incide ali, depois vai refletir-se daquela maneira e dá para prever, a matemática calcula isso. Aliás, vamos falar de matemática aqui. Enquanto que a refração não. A refração incide ali e depois para onde o ângulo vai nós não sabemos. Até pode ser um ângulo um bocado oscilante, que vai assim, depois assim, depois assim. Os ângulos de refração são muito difíceis de prever, de calcular, etc. Portanto, isto para vos dizer, na ótica, estou a falar da ótica, não é? É a parte da física que estuda a luz. Portanto, este título o que é que significa? Significa a transformação do sentido. O que é que ele faz? Faz uma... ele olha para as palavras, constrói essas constelações e a partir dali o sentido

0: A intrépida Fatoumata Diawara entra na nossa emissão com a voz do vento do deserto e uma poesia que baila intemporal no ar. E quando visitamos a obra de Jorge Maximino, pode-se dizer que encontramos um certo fado lusitano. Longas viagens em navios de velas, fartos do pôr do sol e com vontade de chegar ao cais do triunfo, mas também gotejadas de tristeza. Uma equação que o professor Fernando Pinto do Amaral tão bem analisou.
1: A aritmética da luz, eu vou só ler o primeiro poema. O primeiro poema, que é muito breve. Viajo em neblina vocabular. Alguns cavalos tardam no poema e os frutos ardem no azul que se esvai. Portanto, reparem, estas imagens da natureza, os frutos, os cavalos, aqui mais adiante volta a vir a criança, a ideia de uma cosmogonia, de qualquer coisa que é natural, mas que lhe escapa também. De alguma maneira o poeta tem a noção que só pode captar farrapos. Farrapos, no sentido de desdobramentos dessa luz, desdobramentos desses ângulos, desdobramentos dessa realidade. Eu gosto muito da palavra desdobramento porque é um bocadinho o que é feito no livro. E depois, as imagens que o Jorge vai buscar à própria natureza são, muitas vezes, também nos remetem culturalmente para outras realidades. É o caso aqui na página 60, quando ele diz: seremos rizoma de emoção e sonho, inquietações adstritas ao rubro pensamento, rente às papoilas vagueantes nas colinas de Foscoa. Ora bem, há uma referência geográfica às colinas de Foscoa e o Jorge Maximino é originário de Foscoa, mas, por outro lado, esta primeira imagem, seremos rizoma de emoção, para quem é destas áreas é quase impossível não pensar no Gil Deleuze e no conceito do rizoma. Portanto, sendo que o rizoma, porque é que também o Deleuze vai buscar o rizoma? Porque o rizoma realmente é um formato vegetal muito interessante. É o morango, se não estou em erro, é uma raiz e é um rizoma. Forma aquela forma. É qualquer coisa que é um determinado tipo de emoção, vamos dizer assim, porque ele diz rizoma de emoção, densidade também. Há uma densidade nesta poesia. Eu diria que um dos grandes conflitos interiores desta poesia é entre uma carga mais densa e, por outro lado, aquilo que eu noto muito nos poemas, e quem começar a ler os poemas pode rapidamente notar isso, que é uma tendência para também para a rarefação, ou seja, para aquilo que se diz quando nós subimos a uma montanha e dizemos que o ar está rarefeito. Agora lembrei-me, mas é uma ideia que eu trago aqui, está aqui aliás anotada com as citações que eu queria fazer, que era a rarefação. Porquê? Porque há, de facto, de poema para poema, por vezes, desse desdobramento, mais meia dúzia de versos que ainda ficam e que são como flocos, como uma coisa flocular, estão a ver? Flocos de neve, flocos ou também um bocadinho cristais também. A ideia do cristal também não me é alheia aqui nesta poesia. Ou seja, eu li os poemas e ele fala dos ângulos, da luz, não sei. Quando nós pensamos neste tipo de superfícies e de ângulos e de refrações, para mim é quase impossível, perante estes poemas, não pensar numa imagem do cristal também. Isso é muito interessante do ponto de vista do leitor, porque cria uma sensação de transfiguração, ou seja, aquilo que é a vida do dia-a-dia pastosa, suja, que nós vivemos, não é? Aqui transforma-se numa vida feita de palavras. Eu lembro-me que há, por exemplo, poemas do Gastão Cruz muito próximos disto, ou seja, da vida, e até do Alberto também, com a vida secreta das palavras, que depois foi aproveitado para vários títulos e para várias coisas. Ou seja, e para terminar eu diria isto, que é de facto a seiva, sobretudo, que alimenta, porque gosto muito da palavra seiva, e traduzida em italiano por linfa, e que é realmente um líquido mágico, digamos assim, porque a seiva de facto é um líquido de vida, que as plantas se alimentam, e sem a seiva das plantas nós também não estávamos aqui, não é? Fazem parte todas do sistema em que vivemos, da ecologia em que vivemos, e portanto eu queria muito sublinhar isso, a ideia de vida, de seiva, mas também algo que desde o início do livro há de reparar sempre, uma rarefação, uma procura do silêncio, uma procura, um conflito latente sempre na poesia do Jorge Maximino, que é entre a fala e o silêncio, ou seja, a ideia de falar, mas depois a fala como que suspensa.

0: Ora, entre a refração e a matemática do cotidiano, a síntese como extensão das pequenas coisas é feita pelo próprio Jorge Maximino. Tímido como todos os poetas grandes e enredado na própria teia da criação, como quem não quer descobrir a saída do labirinto, onde projeta os artefactos que são as palavras refratárias do pensamento, entre espaços, entre tempos e sentimentos. Jorge Maximino, por ele próprio.
1: Estava a dizer que sobre os meus trabalhos tenho alguma timidez em pronunciar-me.

são dos desdobramentos, isso é claro, no que diz respeito à construção dos poemas, ao trabalho da palavra poética e ao ofício que é o do trabalho poético, o que isso implica. Neste caso, os poemas que estão neste são dois livros, efetivamente, mas o livro Refrações, de certo modo, o trabalho de criação partiu, na maior parte dos poemas que o constituem, da ideia de mostrar, não sei se posso dizer isto, o ato de criação em carne viva. Neste caso, se desdobramentos podemos chamar essa forma como eles estão não sobrepostos, mas interrelacionados e alguns deles, pequenas partes, são convocadas várias vezes ao longo do mesmo poema, tem que ver com essa ideia de daquilo que na construção do poema esse ato de criatividade se pode relacionar com a ideia de luz e apagamento, para facilitar um pouco as coisas, e portanto a construção das palavras conter em permanência essa ideia persistente de ter na construção do poema a necessidade de interromper o trabalho para pensar naquilo que é o verdadeiro ato criativo. E, portanto, aqui o silêncio de que se pressente, não é? E que até é explícito em alguns casos, de que falou o Fernando, não é mais do que consequência, do ponto de vista teórico, posso dizer assim, mas muito mais prático, daquilo a que recorre, neste caso fui eu, não é? O autor, nesse ato criativo, como forma de tentar mostrar, não uma duplicidade, mas aquilo que está do outro lado daquilo que é a vida da palavra, a vida da palavra na realidade. Ou seja, a realidade aqui é, de certo modo, por isso ele fala muito da ideia da refração, é curto-circuitada, digamos assim, para mais, de uma forma mais forte, de ressurgir a ideia de memória. Ou seja, o silêncio é equivalente àquilo que se pretende ser a memória daquilo que se quer construir e, portanto, neste caso, obviamente, se trata de uma memória imaginária. Vai!

0: poderosa Angélique Kidjo, com esse excerto do bolero de Ravel, no solo de Branford Marsalis, compondo uma peça belíssima e poética que ilustramos aqui no Café Central, com a apresentação do livro Refrazioni, a versão italiana de Refrações, do poeta e investigador Jorge Augusto Maximino, formado na Sorbonne, onde também ensinou literatura, tal como em Lisboa e Pádua. Tenho uma vasta intervenção cultural e académica, mas é sobretudo como fundador e diretor do Festival de Poesia e Música de Foscoa que se lhe reconhece a camisola como a sua segunda pele. Jorge Maximino é um bom amigo com quem tive o prazer de dividir o palco das leituras poéticas na homenagem aos centenários Ramos Rosa, Agostinho Neto e António Jacinto, como esta soberana substância.
1: Soberana substância. A mão anárquica adormeceu no abismo do dia incendiado. Por entre as horas desarrumadas, prossigo ainda sem palavras. Estou de novo no princípio do navio, no diafragma da noite elemental, exausto e só. Lembro-me do dia oscilante, sem memória, em que escrevi uma carta. Lembro-me que depois a queimei junto ao lodo do rio. Preferi dormir uma última noite na placenta miserável do abismo, entre os detritos dos dias habituais. Cansado das imagens dos dias suturados pela arrumação do tempo. Preferi, nessa noite, mais uma vez, embrulhar a solidão num papel de jornal e esperar que amanhecesse. Até hoje, viajei pelas vértebras do silêncio, à procura de uma palavra só, à procura de um ímã na memória da manhã antiga. Passei pelas escassas horas que nos mentem, como mães alucinadas, e adormeci depois numa rosa de pedra, adormeci dentro da solidão. Essa semente do silêncio, memória fragmentada, desatinada, que se abre ao perfume das laranjeiras, ardendo como o tempo prematuro. Escrevo agora, cada vez mais, suspenso dos dias imaginários da infância, traída pelo olhar, no sêmen das horas fugitivas, como larvas da terra, sanguínea, alastrando para as emoções da manhã, como vislumbre de seiva, ou súbita mastaba deste dia, que se desenha em arbitrário e adverso enigma.

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1: Foi assim a nossa incursão pela poesia de Jorge Maximino, sob o olhar sonorizado da Cristina Manuel. Esperamos que tenha gostado de estar neste pedaço de emissão que trespassa da RDP África para a Rádio Cultura da Rádio Nacional de Angola e que esperamos possa vos ser útil ao longo da semana. Eu sou o Carlos Gonçalves e digo que foi um gosto enorme. Deixo-vos com a melodiosa arte de Richard Bonnat como ligação até o nosso próximo programa.

0: São 5 horas, 4 nos Açores.
1: México e Brasil estão fora do Campeonato do Mundo. Noruega e Inglaterra têm encontro marcado nos quartos de final. A seleção nacional tenta hoje um lugar na próxima fase. Ronaldo afirma que a equipa está preparada. Bragança, Guarda, Castelo Branco e Porto Alegre estão hoje sob aviso vermelho. As temperaturas deverão ultrapassar os 40 graus.
0: Esta hora com 18 graus no Porto, estão 19 em Coimbra, Vila Real com 21 graus, Lisboa com 24, Faro com 25, nas Ilhas, Funchal com 21 graus, Ponta Delgada e a Horta com 20. Edição das 5 com Guilherme Sousa.
1: A Inglaterra qualificou-se para os quartos de final do Mundial de Futebol. A seleção inglesa venceu o México por 3-2 no estádio Azteca, com golos de Bellingham e Harry Kane, eliminando assim um dos anfitriões da prova. Na próxima fase, a Inglaterra, campeã mundial em 1966, irá defrontar a Noruega. Os nórdicos protagonizaram ontem uma surpresa ao eliminar o Brasil. Venceram o Screte por 2-1, adiando o sonho brasileiro de revalidação do título de campeão mundial. O selecionador Carlo Ancelotti aponta agora a um novo ciclo na Canarinha.
2: É óbvio que estamos todos profundamente tristes, porque eu acho que o equipa até agora fez não um Mundial espetacular, mas um bom Mundial. E eu acho que também no jogo de hoje se podia merecer ganhar o jogo. E quando passa um momento assim, tu tem que pensar que una derrota es el empiezo de una nueva aventura, de una nueva temporada. Tenemos que seguir trabajando, mejorando, encontrar nuevas ideas. Yo creo que no es la fin, es un principio de un nuevo ciclo, esta derrota.
1: Carlo Ancelotti na hora da despedida do Brasil do Campeonato do Mundo, perdeu por 2-1 frente à Noruega, a Noruega que venceu por 2-1 com dois golos de Erling Haaland. Portugal defronta mais logo à noite a Espanha. Na antevisão do duelo ibérico foi o capitão que compareceu perante os jornalistas. Cristiano Ronaldo assume que a equipa está preparada.
3: Tem sido uma experiência bonita. Estamos a melhorar jogo a jogo. Sabemos que isto é uma competição que é impossível jogar bem todos os jogos. Não está fácil para ninguém. É só ver as equipas que já foram eliminadas e aí diz tudo. Mas eu vejo a equipa tranquila, equipa bem, treinamos bem, preparamos bem. Amanhã vamos encarar uma equipa super difícil, mas acho que vamos estar preparados.
1: Cristiano Ronaldo assume dificuldades perante a Espanha. O selecionador Roberto Martínez deixou elogios à formação espanhola.
4: Temos um adversário espetacular, mas acho que o aspecto mais importante amanhã é relembrar aquilo que nós podemos fazer e ter a personalidade para desfrutar do momento, porque estar nos oitavos de final deste Mundial merece isso.
1: Do outro lado, o selecionador espanhol, Luís de la Fuente, afirma que o confronto com Portugal é uma final e que será decidida nos detalhes.
5: Vai ser um partido de detalhes.
6: Vai ser um jogo de detalhes. Em campo vamos ter tantos jogadores de qualidade que só pode ser renhido, mas os detalhes vão ser fundamentais para podermos ganhar o jogo.
1: Portugal-Espanha, jogo dos oitavos de final do Mundial, duelo ibérico em Dallas, no Texas, marcado para às 8 da noite e que pode ser, obviamente, aqui acompanhado com relato em direto na RTP Antena 1. O incêndio em Vozela provocou milhões de euros de prejuízo, é o que assume o autarca Carlos Oliveira. O presidente da Câmara de Vozela adiantou à Antena 1 que o levantamento destes prejuízos provocados por este incêndio ainda não está concluído.
7: Eu diria que vamos chegar aos milhões de euros, portanto, quer de natureza pública e privada, os dois em conjunto. Portanto, e nós teremos que fazer esta avaliação, portanto a Câmara a partir já nestes dias começou a fazer levantamentos preliminares, mas já a partir de amanhã tem a disponibilidade dos serviços agrícolas, serviços florestais, o serviço de proteção civil, o serviço de ação social, portanto todos os serviços da Câmara irão estar junto com as juntas de freguesia, junto com as associações, a fazer o levantamento o mais rigoroso possível de todos os prejuízos que existiram.
8: Como autarca, vai pedir ajuda ao Governo, por exemplo, por estado de calamidade para este município?
7: Portanto, vamos, em função desses números que iremos levantar, obviamente que iremos falar com a Administração Central, com o Governo, para ver qual é a extensão que pode ser financiada ao município, enquanto entidade pública, mas também aos privados. Nós estamos a falar da parte dos privados, uma empresa com um investimento de milhões e com 14 postos de trabalho que ardeu completamente. Estamos a falar de instalações agropecuárias, estamos a falar de animais, estamos a falar de corrais, estamos a falar de alimentação para o gado e para os animais que também foram, as culturas foram, muitas delas foram destruídas, mas também ao nível da natureza pública destruíram-se a Reserva Botânica de Cambarinho, destruíram-se os passadiços dessa Reserva Botânica, destruiu-se sinalização, contentor, sistemas de abastecimento de água, mas também é necessária muitas ações de reflorestação e de plantações agrícolas.
1: Os prejuízos enumerados aqui pelo autarca de Vozela, Carlos Oliveira, ouvido pelo jornalista Joaquim Reis, o fogo em Vozela teve início na madrugada de quinta-feira, foi dado como dominado este domingo, destruiu mais de 13 mil hectares de floresta, além de empresas e campos agrícolas. O Conselho de Almada atingiu este ano o maior consumo de água dos últimos 75 anos. Segundo a autarquia, foi um aumento de 4,3% nos primeiros seis meses do ano, comparando com o período homólogo, um valor que representa mais do dobro do crescimento médio anual das últimas décadas, que rondava os 2%. A autarquia assinala ainda que este aumento do consumo de água não é igual em todo o Conselho. Mais de 360 agentes da PSP reforçam a partir de hoje os aeroportos nacionais como uma das medidas para aumentar a capacidade da PSP no controle de passageiros e evitar as filas de espera. Os agentes fazem parte da Unidade Nacional de Estrangeiros e Fronteiras da PSP. Acabaram na sexta-feira a componente teórica do curso de controle de fronteiras aéreas e iniciam hoje um estágio operacional de 2 semanas já nos postos de fronteira aérea. Fonte da PSP explicou à agência Lusa que, embora estejam a fazer um estágio, estes polícias reforçam a partir de hoje o controle de fronteiras nos aeroportos. A maior parte será colocada no aeroporto Humberto Delgado, em Lisboa, seguindo-se depois o aeroporto Sá Carneiro, no Porto, e o aeroporto de Faro.
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9: Muito bom dia, boa segunda-feira. Está para chegar o consultório jurídico com Adriano Malalane. Antes trazemos Dynamo, Irina Barros com Nelson Freitas e Soraya Ramos com Zara Williams.

0: Já sabe que às segundas-feiras temos também as Cores do Som. Acompanhamos as tendências da música portuguesa com Augusto Fernandes, mas temos agora também o consultório jurídico. Com o jurista Adriano Malalane, fica hoje em destaque a repatriação de imigrantes na União Europeia.
1: Como é que eu posso fazer para me legalizar?
2: Um contrato de trabalho pode ser feito por um dia, pode ser feito por um mês. Existe liberdade na fixação do prazo de duração do contrato de trabalho.
0: Consultório jurídico.
3: No que diz respeito aos retornos, portanto, ao afastamento ou expulsão dos cidadãos em situação irregular no espaço europeu, estes retornos vão se tornar muito mais rápidos, porque a União Europeia tem estatísticas que dizem que 3 em cada 4 migrantes irregulares a quem foi emitida uma decisão de regresso na União Europeia continuam a permanecer no espaço europeu. Então, estas decisões de retorno obrigatório para os países de origem não têm sido eficazes. Daí a necessidade do reforço destas medidas de afastamento, encurtando os prazos de permanência após a notificação. Portanto, este pacto irá permitir ou permite já procedimentos acelerados em zonas fronteiriças para aqueles que não necessitam de proteção e retorno mais rápidos, sem que a pessoa seja sequer autorizada entrar no território da União Europeia. Portanto, tem que sair do espaço europeu. Os que já estiverem em território europeu, portanto, num país membro, e que não necessitam de proteção, devem sair e podem ser detidos até 24 meses, caso não cooperem. Portanto, se a pessoa é notificada para abandonar o espaço europeu e não o faz dentro do prazo que lhe foi determinado, pode ser detida essa pessoa e permanecer durante 24 meses num centro de instalação temporária até ser coercivamente afastado, digamos assim. Fretam-se aviões e colocam-se essas pessoas e são desembarcadas ou nos países de origem, mas sobretudo em países terceiros que se oferecem, em troca de dinheiro, claro, para receber estas pessoas. E temos aqui, mesmo do outro lado do Mediterrâneo, um país que está de braços abertos para receber essas pessoas.
1: Como é que eu posso fazer para me legalizar?
2: Um contrato de trabalho pode ser feito por um dia, pode ser feito por um mês. Existe liberdade na fixação do prazo de duração do contrato de trabalho.
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0: Zo Alves com Mário Lúcio. E agora é a vez de Augusto Fernandes trazer as cores do som.
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2: A cantora-compositora portuguesa Rita Vian está aí com uma canção intimista, cuja letra, digamos, aborda emoções e sentimentos, uma espécie de manifesto sobre o amor. Bom que pode deixar marcas, o importante é seguir em frente, com verdade e autenticidade, bom mesmo que isso signifique dor e separação. A canção chama-se Ainda Resta, e é assim.

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0: Notícias a caminho às 6 da manhã na RTP África. Depois de Gilito, vamos ainda ao Planeta Música, com destaque para o top do Reino Unido, que traz hoje Burna Boy com Shakira. E agora, a palavra do dia com Mafalda Lopes da Costa.
1: A palavra do dia é endógeno. Algo endógeno é algo referente a uma causa interna, uma formação que tem origem e se desenvolve no interior, e na biologia é um órgão ou elemento anatómico que tem origem no interior de outro órgão. A palavra endógeno tem origem no grego e é composta por endon, que remete para dentro ou interno, e genos, que significa gerado, nascimento ou ainda origem. O termo chegou à língua portuguesa por via do francês científico, no século XIX, com o significado de tudo o que se desenvolve, produz ou tem origem no interior de um sistema, um organismo ou um tecido.

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1: Chegou à tabela inglesa Dai Dai. E a fazer história novamente, a rainha dos hinos do futebol. Temos Shakira, ao lado do gigante do Afrobeat, Burna Boy, no tema oficial do Mundial de 2026. Dai Dai, do italiano, significa Vamos Lá, em português. Foi coescrita por Ed Sheeran e tem como particularidade juntar 5 línguas: inglês, espanhol, italiano, francês e até japonês, numa batida que, para já, conquistou a tabela do Reino Unido e se prepara para conquistar o topo do mundo. Aqui está Dai Dai, com Shakira e Burna Boy.

0: Muito bom dia, são 6 horas em Portugal e Angola, 4 horas em Cabo Verde, 5 horas na Guiné-Bissau e São Tomé e Príncipe, são 7 horas em Moçambique. Já a seguir, as notícias RTP África.
1: Bom dia e bem-vindos ao arranque da manhã informativa da RTP África desta segunda-feira, 6 de julho, quando há um confronto ibérico no Mundial de Futebol entre Portugal e Espanha para os oitavos de final, que pode, Nuno Matos, ser o último de Cristiano Ronaldo na maior competição futebolística do mundo.
2: O fim de uma era está anunciado. Cristiano Ronaldo confirmou que este será o último Mundial da sua carreira.
3: Desfrutar ao máximo possível, que seja o último Mundial, que vai ser o meu último Mundial, e desfrutar dia a dia. Ojalá que não seja o meu último partido, ojalá.
2: O capitão da seleção portuguesa garante que as críticas nunca foram maiores do que a determinação e a vontade de vencer.
4: Bom, é 23 anos que vocês tentam me matar. Ah, mas isso já perceberam que não vale a pena. É waste of time.
2: No mata-mata com a Espanha, Ronaldo promete lutar até ao fim. Vencer é a prioridade. Marcar será a cereja no topo do bolo.
4: Vocês sabem melhor que ninguém. Se a bola chega lá e tiver a oportunidade, eu vou meter lá dentro. Isso vocês já estão acostumados e sabem. Agora, a respeitar o adversário, sabemos que é um adversário super difícil, mas estou com aquela fé. Vai correr bem e vamos ganhar.
2: Frente à Espanha, Cristiano Ronaldo mantém-se no ataque de Portugal, que pode alinhar com Diogo Costa, João Cancelo, Renato Veiga, Ruben Dias e Nuno Mendes, Vitinha, João Neves, Rafael Leão, Pedro Neto ou Bernardo Silva, Bruno Fernandes e Cristiano Ronaldo. O duelo ibérico Portugal-Espanha vai ter arbitragem do inglês Anthony Taylor, com 80 mil espectadores nas bancadas do estádio de Dallas. No maior palco do futebol, o destino juntou duas potências ibéricas. Portugal e Espanha discutem mais do que um lugar nos quartos de final, mas também o orgulho de uma rivalidade histórica.
1: Nuno Matos, um dos enviados especiais da RTP ao Mundial de Futebol. O Portugal-Espanha arranca às 20 horas, hora de Lisboa. Em Cabo Verde, Carlos Santos, a hora é de condecorar os tubarões azuis com o primeiro grau da medalha de mérito Amílcar Cabral.
5: José Maria Neves considera que o percurso dos tubarões azuis representa uma nova largada para as aspirações de Cabo Verde. Um feito que, segundo o chefe de Estado, demonstrou ao mundo a capacidade do arquipélago para superar desafios. Para o Presidente da República, o exemplo da seleção deve inspirar o desenvolvimento nacional e mobilizar os cabo-verdianos nas ilhas e na diáspora em torno de um projeto comum.
6: Imaginem um médico cirurgião em Londres, cabo-verdiano, como o Pico Lopes, a dar uma consulta a uma criança no Paul, através da telemedicina, e depois ir um drone de São Vicente levar o medicamento a essa criança no Paul.
5: A campanha histórica da Seleção Nacional na Copa do Mundo vai ser reconhecida com a mais alta distinção do Estado, a medalha de mérito Amílcar Cabral.
6: Quem terá dado nos últimos anos maior contribuição para a afirmação da independência de Cabo Verde? Os tubarões azuis merecem o primeiro grau da medalha Amílcar Cabral.
5: O anúncio feito pelo chefe de Estado deixou satisfeito o presidente da Federação Cabo-Verdiana de Futebol, Mário Semedo. Lembra, no entanto, que agora as responsabilidades da seleção aumentam.
7: Tomamos isso como uma responsabilidade acrescida, porque não podemos ficar só por esta participação, só pelo este resultado, mas temos que ter ambição. O futebol tem que se ter ambição.
5: A Seleção Cabo-Verdiana de Futebol é recebida hoje na Assembleia Nacional.
1: A seleção do Cabo Verde de futebol, condecorada depois de fazer história no Mundial de Futebol. No terreno, o Brasil está fora da competição, perdeu ontem 2-1 com a Noruega e a Inglaterra segue em frente depois de vencer esta noite o México por 3-2, uma partida que acabou já depois das 5 da manhã, hora de Lisboa. O Gana perdeu o seu selecionador, o português Carlos Queiroz sai do comando técnico da seleção ganesa depois de perder por 1-0 frente à Colômbia nos 16avos de final. São Tomé e Príncipe entra hoje no terceiro dia de campanha eleitoral para as eleições de

0: 9 de julho, Carlos Vilanova e Nito Viegas de Abreu continuam a ser os dois únicos candidatos com atividade na caça ao voto. O jornalista Oscar Medeiros seguiu este domingo o percurso da campanha do candidato Vilanova, que é candidato à sua própria sucessão.
1: Ao contrário do que foi no arranque da sua campanha eleitoral em Santa Catarina, neste segundo dia de caça ao voto, o candidato Carlos Vilanova não permitiu que os jornalistas subissem ao palco para registar as suas declarações num comício na cidade da Trindade, em Mesoche.
2: Nenhum dos jornalistas. Os jornalistas não ficam aqui. Os jornalistas ficam lá embaixo. Os jornalistas ficam lá embaixo. Segurança. Porque é muito importante o que vai acontecer no dia 19 de julho.
3: Desculpem.
1: Por ordens do candidato e presidente da República em exercício, o primeiro jornalista que subiu ao palco para gravar o seu discurso foi retirado pelos seguranças. Carlos Vilanova quer ser reeleito para acabar com o ódio entre os santomenses. A sua campanha eleitoral tem como um dos principais slogans unir o país.
4: Nós queremos um país unido, um país de união, onde haja alegria e harmonia, onde quando eu tiver que festejar o batismo do meu filho, toda a gente que é minha amiga, não importa o partido, vem festejar comigo. Anacapuntamu plumifa. Quem sala aí? Que sala sali? Que partido é? Que na cabeça? Não, isso acabou. Agora estamos a trabalhar para unir. Vamos conviver em paz, em harmonia e em alegria. Eu continuarei a ser um presidente do equilíbrio. Um presidente de todos os santomenses.
1: Antes do comício na cidade da Trindade, Carlos Vilanova esteve em passeata em várias localidades do distrito de Mesoche.
0: 360 polícias vão reforçar, a partir desta segunda-feira, os aeroportos portugueses. Trata-se de uma das medidas para aumentar a capacidade operacional no controle de passageiros e evitar as filas de espera verificadas nos últimos meses. Grande parte deste efetivo será colocado em Lisboa, mas serão também enviados agentes para os aeroportos do Porto, Faro, Funchal e Açores. A informação regressa à RTP África às 7 horas, com o jornalista Paula Borges.
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0: Vasco Diniz.
1: Muito bom dia, bom início de semana, boa segunda-feira, mais uma hora na manhã da sua rádio e Nelson Freitas com Manecas Costa na abertura.

0: E depois de Naina, vamos até ao Planisfério, enquanto não chega Freguito Monteiro e enquanto não chega também o Ciberdúvidas da Língua Portuguesa. O Planisfério, com José Gonçalves, tem sempre destaques da atualidade mundial.
1: Até este momento, não sabemos como é que estão a ser gerenciadas e quais são as perspectivas das rotas possíveis de travessia do Estreito de Hormuz. Há a possibilidade do lado iraniano e a possibilidade do lado omanita, portanto, do Sultanato de Oman, de um território do Sultanato de Oman. Os dois têm, portanto, litoral com o Estreito de Hormuz. É o facto que as negociações entre os Estados Unidos e o Irão e o acordo, aquele acordo de cessar-fogo, tiveram impacto na passagem de tankers e até de alguns navios de carga geral, mas depois o Irão insistiu com novas exigências, inclusive de pagamentos, e declarou que quem não utilizasse a via fixada por Teherão podia arcar com consequências. Isto significa, naquele contexto, uma ameaça militar clara. Ora, mesmo assim, alguns tankers e navios de carga geral começaram a utilizar um pouco a passagem junto ao litoral de Oman. E esta passagem, subitamente, foi interrompida, inclusive com alguns navios que já estavam no estreito, voltaram para trás durante todo o domingo. Ou seja que, das duas uma, ou as ameaças militares iranianas pesaram nesta decisão dos armadores, ou então os armadores estão a ver que garantias é que Oman pode dar e quais são as relações entre Oman e o Irão. Isto aparece agora como um novo problema central. Até aqui, Irão e o Sultanato de Oman têm tido boas relações, relações cordiais, e ninguém, tanto, por exemplo, o Irão fez vários ataques no Golfo e nunca atacou o Sultanato de Oman. Mas é claro que Oman também afirma uma parte de soberania sobre o Estreito de Hormuz. Então ficamos na dúvida sobre o que é que vai poder ser feito em termos de encaminhamento. É um facto que o preço do petróleo já está a cair, é um facto que pode cair mais à medida que mais petróleo saia do Golfo Pérsico, na medida em que está a sair muito petróleo do Golfo do México, tanto das explorações mexicanas quanto norte-americanas, e também das idas africanas, tanto no Mediterrâneo quanto no Atlântico. E no Atlântico, destaque para a produção da Nigéria e para a produção de Angola. Bom, mudando de assunto, abordando assim em termos uma análise muito interessante que aparece sobre macroeconomia à escala global, é um trabalho do professor Paul Krugman, professor norte-americano, que foi prémio Nobel da Economia. O site dele é muito lido, muito mesmo, com mais de 1 milhão de pessoas, e ele aborda neste fim de semana uma questão importante, que é a comparação de desenvolvimento entre os Estados Unidos e a Europa. E na comparação quantificada, ele constata que, em matéria de produto interno bruto, aumenta a distância entre os Estados Unidos e a Europa. A Europa em recuo em matéria de produto interno bruto. Porém, no outro indicador, que é o de poder de compra, não há o mesmo fenómeno. Os europeus continuam com um alto poder de compra. Isto é realmente, digamos que um desafio ou uma constatação de fenómeno importante que deverá estar a ser levado em conta, vai dar lugar a muito debate agora a partir deste texto, tanto a nível universitário quanto a nível de operadores, quanto a nível bancário e por aí vai. Bom, só uma pequena observação sobre a América Latina, que é muito interessante, relaciona a política com o desporto. A América Latina, que obviamente tem sido palco de confrontos muito duros entre a extrema-direita e esquerda, e mais confrontos desse tipo estão em previsão em eleições que vêm por aí, sobretudo as do Brasil, mas neste momento, com a Copa do Mundo de Futebol, parece que os políticos acalmaram o jogo, procuram acalmar o jogo, e dão então uma espécie de intervalo.

0: Ouvimos Semba com Fraguito Monteiro na rádio que tem Semba, tem Funaná, tem também o Afrobeats e outros ritmos. Vamos agora ao Ciberdúvidas da Língua Portuguesa. Na língua de todos, há sempre dúvidas que são esclarecidas e hoje há mais uma correção.
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3: Há correlação entre as palavras gajo de Portugal, gaijin do Japão ou gajo e gajin da comunidade cigana? Carlos Rocha, Ciberdúvidas da Língua Portuguesa.
4: Há relação entre gajo e os termos ciganos, mas não há relação entre estes termos, o português e os ciganos, e o japonês. Eu vou explicar porquê. O termo gajo terá aparecido, ter-se afirmado a partir de gajão ou gajam, que, segundo o dicionário Weiss, tem origem no chamado caló dos ciganos. O dicionário Weiss refere, aliás, que a palavra usada, pelo menos em espanhol, entre os ciganos, seria gacho, que significa camponês, homem adulto. Também em Espanha se usa a forma feminina gachi, e para referir pessoas não ciganas, portanto, os que não fazem parte da comunidade cigana. Claro que em português houve aqui uma deriva semântica, uma extensão semântica, e o termo teve uma adaptação que levou a que hoje signifique qualquer pessoa. Já gaijin não tem relação nem com o caló cigano, nem com o português, e é uma palavra que é formada pelo elemento gai, que significa externo, estrangeiro, e jin, cujo sentido é pessoa. Em suma, gajo tem tudo que ver com o falar das comunidades ciganas na Península Ibérica, mas não tem nada que ver estes termos com o japonês.
3: Carlos Rocha, colaborador do Ciberdúvidas da Língua Portuguesa.
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0: Eli Paris e Jari Paris levaram-nos quase à Artista da Semana. E a Artista da Semana, Leia Nyambe, é para ouvir já a seguir.
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1: Xonipo, que provém do verbo valorizar. Esta é uma música que retrata a realidade de algumas famílias. Ela fala de um homem que abandona o seu lar durante a noite e só regressa de manhã, pensando que ninguém percebe o que está acontecendo. Mas a comunidade vê o sofrimento da sua esposa, que chora todos os dias por não receber amor, atenção, nem um sustento necessário para a família.

0: Muito bom dia. Às segundas-feiras abrimos também aqui uma janela para a saúde. Tema que é acompanhado sempre com Manuel Matola. Hoje, os prós e contras do exercício físico.
1: Este mês vamos falar sobre o exercício físico e o desporto incorporados num estilo de vida saudável. A ideia é saber quando é que o exercício físico é benéfico e quando é prejudicial. O nosso convidado é Humberto Évora, médico do Comitê Olímpico de Cabo Verde. Doutor, olá, bom dia.
2: Bom dia.
1: Olha, todos os dias ouvimos dizer que o desporto faz bem. Porquê temos essa ideia?
2: Sim, o desporto faz bem porque temos muitas evidências científicas

0: ter efeitos benéficos, porque há muita gente que acaba por ter doenças cardiovasculares, obesidades, hipertensão arterial, exatamente por causa da vida sedentária. O exercício, o que é que vai fazer? Há várias modalidades, mas, no entanto, se deixarmos de parte a vida sedentária e passarmos a exercitar em tempo adequado e o tempo necessário para obter os efeitos benéficos, nós conseguimos captar uma, digamos, uma capacidade aeróbica ou a capacidade cardiorrespiratória acima do que seria se não fizesse nada, e isso dá-nos efeitos benéficos que repercutem em todo o organismo.
1: Mas hoje temos uma variedade de atividades físicas, desde o ar livre, em ginásio, musculação, pilates, yoga, dança ou mesmo desporto. Como é que a gente sabe escolher ou saberá escolher qual das atividades físicas traz mais benefícios?
0: Sim, isto é verdade. Há uns tempos para cá, as pessoas normalmente acabavam por começar a fazer corridas, caminhadas. Hoje em dia, por causa de algum incentivo que tem havido, tem-se criado muitos ginásios e muitas modalidades de formas de fazer exercício físico, desde pilates, yoga, mesmo exercícios de competição mais amena, que põe as pessoas, têm a vantagem de fomentar o convívio entre as várias pessoas, que é para fazer de alguma forma a prática do exercício físico. Por exemplo, qual seria melhor? Nadar? Caminhar? Fazer corrida? O importante é estimular o sistema cardiovascular. Estamos a falar de fortalecer o coração com os seus vasos, fortalecer o sistema cardiovascular, e qualquer delas é benéfica se fizermos o que chamamos em volume e intensidades apropriadas para que esse estímulo possam ter um efeito positivo nesses sistemas orgânicos. Se a pessoa gosta de andar, deve andar. Se a pessoa gosta de correr, pode correr. Agora, há aqui uma coisa que é preciso ver, embora a Organização Mundial de Saúde diga como regra geral, para termos efeitos benéficos, deveríamos fazer cerca de 150 minutos por semana de atividades aeróbias ou 75 minutos de atividades que nós chamamos de atividades moderadas, que são um bocado mais intensas, para ter esses efeitos. Nós podemos escolher de acordo não só com esses parâmetros, mas uma parte importante de que pouco se fala. E o que é? É a capacidade de cada um. Há pessoas que, se tiverem uma capacidade mais reduzida ou se tiverem alguma limitação funcional que é imposta ou pela doença, deveria escolher uma modalidade que se adapte a essas circunstâncias. Por exemplo, alguém que precise de uma atividade aeróbia, não vou pôr essa pessoa a fazer maratona. Deve começar com caminhadas, ter uma progressão lenta e de acordo com a capacidade evolutiva de cada um. Porquê? Eu já vi muitas pessoas que, depois de lhe dizerem correr faz bem à saúde, começaram a correr todos os dias, meia hora, passar para uma hora, depois o que é que vai acontecer? O organismo tem um ritmo na sua capacidade de adaptação. Começam a aparecer as lesões, começam a aparecer as tendinopatias. Antigamente chamava-se tendinites, hoje em dia chama-se tendinopatia, porque o processo não é bem um processo inflamatório, mas um misto um bocado diferente. A própria adaptação cardiovascular tem que ser progressiva. Se for uma pessoa, por exemplo, mais idosa, também a sua capacidade está limitada pelo efeito do envelhecimento. O que é o envelhecimento? Acaba por ser um declínio cognitivo, funcional, onde se fala muito da sarcopenia, que é o quê? É a perda da força e da massa muscular com o envelhecimento. E vai-me perguntar, obviamente, mas o exercício pode ajudar a fazer isto? O exercício não vai contrariar seguramente, mas o que pode fazer é travar um bocado desses efeitos nefastos, porque se não fizesse nada, esse decremento seria um ritmo muito maior. E então é necessário que se faça isso, em que as pessoas no decorrer, abro aqui um parênteses só para dizer que muitas pessoas não notam muito, que é o seguinte: nós, com cerca de 40 anos até aos 70 anos, em ritmo progressivo, vamos perder força e massa muscular por volta dos 35% a 40%.

Não damos por isso porque é uma forma lenta, mas acaba por ter alguma repercussão. O que é que acontece muitas vezes? Se olharmos para várias pessoas idosas que andam, que não têm força, há uma coisa que também é preciso ter em conta, que é o equilíbrio. Por isso é que não podemos dizer às pessoas mais idosas apenas caminhem. Há exercícios que se fazem, que nós chamamos de exercícios proprioceptivos, que é de estimulação neuromuscular para o ganho do equilíbrio. E aí o que é que vamos prevenir? Vamos prevenir, exatamente, estamos a falar da prevenção através da atividade física, que essas pessoas se desequilibrem, que caiam, e há inúmeros casos de pessoas que acabam, através das quedas, fazer fraturas, o que obriga a estar acamadas, o que é pior, porque vai acelerar todo esse processo de diminuição das capacidades físicas.

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4: E cá estamos com a nossa história na RTP África. Falamos da história do continente com a historiadora Ângela Coutinho em cada semana. Olá Ângela, bem-vinda. Do que nos fala hoje?
5: Olá Ana Paula. Na sequência da realização do Festival Mundial de Artes Negras no Senegal em 1966, vou hoje apresentar aos nossos ouvintes, Ana Paula, um festival que ocorreu poucos anos depois, que marcou todo o continente africano, portanto aqui já englobando o que se chamava na altura de África Branca, o Norte de África, e a África Negra, como se dizia, e que é o célebre Festival Pan-Africano de Argel, também muito conhecido por PANAF. Realizou-se no ano de 1969, portanto, 3 anos depois do que foi feito em Dakar, mas aqui com um apoio político muito mais expressivo. Temos uma Argélia independente depois de uma luta armada, mas temos também já no continente a organização da Unidade Africana. E este festival foi promovido pela OUA e durou 10 dias, de 21 a 31 de julho desse ano. Porquê é que este festival é uma referência na história da África? Eu diria que das artes, mas também da política cultural africana. Porque em 69 tínhamos já vários países independentes e puderam organizar-se e mandar delegações oficiais. Portanto, estiveram em Argel, nesses 10 dias, delegações de mais de 30 países africanos já independentes e que englobavam todas as artes tradicionais, portanto, conjuntos não só de música, mas de dança, enfim, das diversas áreas, artes plásticas, e aqui, mais uma vez, esta nota da ligação ao panafricanismo. O festival chama-se Pan-Africano, procurando reunir os africanos de norte a sul, e reuniu também uma comitiva importante vinda dos Estados Unidos da América para um país francófono e de língua árabe e que englobava, para além dos artistas, intelectuais, jornalistas e ativistas. Para dar-lhe um exemplo, Nina Simone esteve presente em Argel. Archie Shepp esteve presente em Argel. Miriam Makeba esteve presente em Argel. Sul-africana e radicada muito tempo nos Estados Unidos da América. Há aqui uma diferença que eu considero bastante importante e que é anotada pelos diversos especialistas entre um festival e o outro. É que, de facto, em 69, Argel já era a capital africana dos movimentos de libertação. Portanto, havia países africanos que ainda eram colonizados, alguns por Portugal. Havia a luta contra o apartheid e os países, digamos, vizinhos, não é? Da África do Sul, da Rodésia do Sul, etc., que sentiam forte peso do regime do apartheid e tinham também movimentos de libertação. Todos eles estavam representados em Argel. Então há esta conotação política de libertação do continente, que é muito importante, que era a prioridade máxima da OUA, que patrocinou o evento, e mais interessante do que isso, disto muitas vezes não falamos, é que de facto Argel tinha também grupos de revolucionários de outros continentes. Muitos latino-americanos e até mesmo os antifascistas
4: portugueses
5: e espanhóis. E nesta altura, Argel teve todos os antifascistas portugueses, desde os monárquicos até aos anárquicos, de modo que era uma cidade que vivia a política internacional de forma muito intensa, muito direta, e todas estas personagens se cruzaram em Argel em 1969. Diria que foi um marco a nível internacional, tanto assim é que hoje em dia tem havido artistas que estão a inspirar-se na realização do próprio Panav, tem havido exposições, instalações, e há um filme documentário que foi encomendado na altura, que é célebre, se os nossos ouvintes quiserem procurar, é o filme de William Klein, K-L-E-I-N, e intitula-se mesmo PANAF, Festival Pan-Africano de Argel, para as pessoas reviverem esses idos anos 1960, quando uma geração acreditou que era possível viver de uma forma muito diferente neste nosso planeta Terra.
4: Vou procurar eu também. Muito obrigada, Ângela. Até para a semana.
5: Até para a semana, Ana Paula.
6: 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Notícias a caminho e, para já, vamos com Tosse Medo. Logo depois com Nelson Freitas.

0: É um estabelecimento penitenciário que foi concebido para, como dissemos, 90 reclusos. Hoje está a albergar 700 reclusos. E pensamos que isto está fora, digamos, de qualquer padrão. E, naturalmente, que uma das medidas que o digníssimo Procurador-Geral propôs ou recomendou é acelerar a instrução dos processos por forma de, primeiro, reduzir o número dos que estão em situação de detidos.
1: Muito bom dia, são agora 7 horas em Portugal e Angola, 5 horas da manhã em Cabo Verde, são 6 horas na Guiné-Bissau e em São Tomé e Príncipe, 8 horas em Moçambique. Vamos então aos títulos que serão tratados neste jornal.
2: Duelo ibérico no Mundial de Futebol, Ronaldo alerta para a qualidade de Espanha, mas tem fé no apuramento e Rodri, o capitão espanhol, diz que Portugal tem a melhor geração de sempre. O jogo tem início marcado para as 2 da tarde no Texas. 8 da noite em Lisboa. Quanto aos tubarões azuis recebidos em festa ontem nas ilhas, vão receber a medalha de mérito Amílcar Cabral. Carlos Villanova e Nito Viegas de Abreu continuam a ser os dois únicos candidatos com atividade de procura de voto na campanha para as presidenciais em São Tomé e Príncipe.
1: Temos hoje um dia de sol e muito calor em Portugal. Vamos agora já de seguida às notícias com a edição da jornalista Paula Borges.
2: E é por aqui que passam as conversas e as notícias. Passam pelo jogo Portugal-Espanha, lá no estádio AT&T, em Arlington, nos Estados Unidos. Um confronto para os oitavos de final do Campeonato do Mundo, que pode, Nuno Matos, ser o último de Cristiano Ronaldo.
3: O fim de uma era está anunciado. Cristiano Ronaldo confirmou que este será o último Mundial da sua carreira.
4: Desfrutar ao máximo possível, que seja o último Mundial, que vai ser o meu último Mundial, e desfrutar dia a dia. Ojalá que não seja o meu último partido. Ojalá.
3: O capitão da seleção portuguesa garante que as críticas nunca foram maiores do que a determinação e a vontade de vencer.
5: Bom, é 23 anos que vocês tentam me matar. Ah, mas isso já perceberam que não vale a pena. É waste of time.
3: No mata-mata com a Espanha, Ronaldo promete lutar até ao fim. Vencer é a prioridade. Marcar será a cereja no topo do bolo.
5: Vocês sabem melhor que ninguém. Se a bola chega lá e tiver a oportunidade, eu vou meter lá dentro. Isso vocês já estão acostumados e sabem. Agora, a respeitar o adversário, sabemos que é um adversário super difícil, mas estou com aquela fé que vai correr bem e vamos ganhar.
3: Frente à Espanha, Cristiano Ronaldo mantém-se no ataque de Portugal, que pode alinhar com Diogo Costa, João Cancelo, Renato Veiga, Ruben Dias e Nuno Mendes, Vitinha, João Neves, Rafael Leão, Pedro Neto ou Bernardo Silva, Bruno Fernandes e Cristiano Ronaldo. O duelo ibérico Portugal-Espanha vai ter arbitragem do inglês Anthony Taylor com 80 mil espectadores nas bancadas do estádio de Dallas. No maior palco do futebol, o destino juntou duas potências ibéricas. Portugal e Espanha discutem mais do que um lugar nos quartos de final, mas também o orgulho de uma rivalidade histórica.
2: A emissão especial para acompanhar este Portugal-Espanha começa aqui na rádio às 5h30 da tarde. O jogo arranca às 20 horas, hora de Lisboa. Quanto ao Brasil, está fora da competição. Perdeu ontem à noite por 2-1 frente à Noruega. A Inglaterra segue em frente depois de ter derrotado o México por 3-2. Uma partida que acabou já depois das 5 da manhã, hora de Lisboa. Quanto ao Gana, perdeu o selecionador. O português Carlos Queiroz sai do comando técnico da seleção depois de perder por 1-0 frente à Colômbia nos 16avos de final. De fora da competição, mas dentro de muitos corações e dentro da história deste Mundial, estão os Tubarões Azuis, que vão ser condecorados com o primeiro grau de medalha de mérito a Amílcar Cabral. O anúncio foi feito pelo Presidente da República durante a homenagem aos Tubarões Azuis nos jardins do Palácio da Presidência. Carlos Santos.
6: José Maria Neves considera que o percurso dos Tubarões Azuis representa uma nova largada para as aspirações de Cabo Verde, um feito que, segundo o chefe de Estado, demonstrou ao mundo a capacidade do arquipélago para superar desafios. Para o Presidente da República, o exemplo da seleção deve inspirar o desenvolvimento nacional e mobilizar os cabo-verdianos nas ilhas e na diáspora em torno de um projeto comum.
7: Imaginem o médico cirurgião em Londres, cabo-verdiano, como o Pico Lopes, a dar uma consulta a uma criança no Paul, através da telemedicina, e depois ir um drone de São Vicente levar o medicamento a essa criança no Paul.
6: A campanha histórica da Seleção Nacional na Copa do Mundo vai ser reconhecida com a mais alta distinção do Estado, a Medalha de Mérito Amílcar Cabral.
7: Quem terá dado nos últimos anos maior contribuição para a afirmação da independência de Cabo Verde? Os Tubarões Azuis merecem o primeiro grau da medalha Amílcar Cabral.
6: O anúncio feito pelo chefe de Estado deixou satisfeito o presidente da Federação Cabo-Verdiana de Futebol, Mário Semedo. Lembra, no entanto, que agora as responsabilidades da seleção aumentam.
8: Tomamos isso como uma responsabilidade acrescida, porque não podemos ficar só por esta participação, só pelo este resultado, mas temos que ter ambição. O futebol tem que se ter ambição.
6: A Seleção Cabo-Verdiana de Futebol é recebida hoje na Assembleia Nacional.
2: E o presidente angolano foi mais um dos dirigentes mundiais que felicitou Cabo Verde, não só pelos 51 anos da independência e as conquistas alcançadas pelo país nas últimas 5 décadas, mas também precisamente pela campanha da seleção das ilhas no Campeonato do Mundo de Futebol. A campanha eleitoral para as eleições presidenciais de 19 de julho em São Tomé e Príncipe entra hoje no terceiro dia. Carlos Villanova e Nito Viegas de Abreu continuam a ser os dois únicos candidatos com atividade relevante no contacto com os eleitores. O jornalista Oscar Medeiros seguiu ontem o percurso da campanha do candidato à própria sucessão, o candidato Carlos Villanova.
9: Ao contrário do que foi no arranque da sua campanha eleitoral em Santa Catarina, neste segundo dia de caça ao voto, o candidato Carlos Villanova não permitiu que os jornalistas subissem ao palco para registar as suas declarações num comício na cidade da Trindade, em Mesoche.
10: Nenhum dos jornalistas. Os jornalistas não ficam aqui. Os jornalistas ficam lá embaixo. Os jornalistas ficam lá embaixo. Segurança. Porque é muito importante
11: que
10: o que vai acontecer no dia 19 de julho.
11: Desculpa,
9: por ordens do candidato e presidente da República em exercício, o primeiro jornalista que subiu ao palco para gravar o seu discurso foi retirado pelos seguranças. Carlos Villanova quer ser reeleito para acabar com o ódio entre os santomenses. A sua campanha eleitoral tem como um dos principais slogans unir o país.
12: Nós queremos um país unido, um país de união, onde haja alegria e harmonia, onde quando eu tiver que festejar o batismo do meu filho, toda a gente que é minha amiga, não importa o partido, vem festejar comigo. Anacapuntamu plumifa. Quem sala aí? Que sala sai de que partido é? Que na cabeça? Não, isso acabou. Agora estamos a trabalhar para unir. Vamos conviver em paz, em harmonia e alegria. Eu continuarei a ser um presidente do equilíbrio, um presidente de todos os santomenses.
9: Antes do comício na cidade da Trindade, Carlos Villanova esteve em passeata em várias localidades do distrito de Mesoche.
2: Já o candidato Nito Viegas de Abreu terminou o segundo dia da campanha eleitoral na empresa agrícola Agostinho Neto, distrito de Lobata, norte da ilha de São Tomé. Durante a passeata deste domingo, o mais jovem dos candidatos presidenciais pediu aos eleitores que olhem para o futuro do país. Em Moçambique, o partido extraparlamentar Nova Democracia lançou no distrito de Nacaroa, em Nampula, o movimento político já a pensar nas eleições, trabalhar com as bases do partido e mobilizar a população para a conquista de votos em 2028-2029 é o principal objetivo, diz o presidente Salomão Mochanga. É uma peça de Orfeu de Sá Lisboa.
13: Para o presidente do partido Nova Democracia, uma certeza.
14: Nova Democracia, este partido que luta por um país de justiça social, um país de repartição justa da riqueza nacional, e que fundamentalmente viemos a Nacaroa para a nossa solidariedade pelo trabalho que tem feito. Visitamos os quadros, os membros, a sede.
13: Salmão Muxanga não tem dúvidas do sucesso do seu partido nas eleições autárquicas de 2028 e gerais de 2029.
14: E a certeza da vitória que nós temos inspira-se nos ideais fundadores da República, que é conquistarmos, pelo combate diário, uma liberdade permanente, os direitos, institucionalizar as liberdades fundamentais e fazer das eleições de 2028 e 2029 um momento, portanto, de vitória final, de vitória popular.
13: Salmão Muxanga, que também participa enquanto presidente do Partido Extra-Parlamentar Nova Democracia do Diálogo Nacional Inclusivo, declarou em Nacaroa, na província de Nampula, que a Comissão Nacional de Eleições perdeu legitimidade para conduzir os processos eleitorais no país pelo facto, disse, nunca ter organizado eleições transparentes, mas sim processos que resultaram em funerais da democracia.
2: Os alertas e os objetivos traçados pelo Partido Nova Democracia em Moçambique. Em Portugal, o calor começa a ceder ligeiramente hoje em vários pontos do país, sobretudo no litoral norte e centro, mas regiões como o interior alentejano e o Val do Tejo ainda vão sofrer com temperaturas acima dos 40 graus. Entretanto, o incêndio de Vozela na região de Viseu, que dura há 4 dias, está controlado, mas o dispositivo no terreno vai manter-se durante o dia de hoje devido ao risco de reacendimentos e precisamente às temperaturas altas previstas ainda para esta segunda-feira. Pelo menos 10 pessoas morreram e dezenas ficaram feridas na sequência de um novo ataque russo contra Kiev. As autoridades ucranianas adiantam que foram lançados dezenas de drones e mísseis, atingiram vários edifícios residenciais na capital do país. No Irão já começou o cortejo fúnebre do Ayatollah Ali Khamenei, morto durante a guerra com os Estados Unidos e Israel. A televisão estatal afirma que o funeral está a ter uma forte participação.
1: Foram as notícias com a jornalista Paula Borges. Ora a hora atualizamos toda a informação em africa.rtp.pt. Muito bom dia, boa semana. Joshua.

0: mais uma vez, muito bom dia. Boa segunda-feira, leve, leve. 6 de julho, estamos juntos na Rádio Mais Quente do Planeta. Depois de um intervalo, estou de volta no Batente com muito gosto. Esperando que esses dias tenham corrido dentro do ok a todos. Saúde acima de tudo, que o fim de semana tenha sido bem descansado. A noite de bom descanso e recuperação para um começo de uma nova semana. Começamos com Nelson Freitas em Cabo Verde. Os Tubarões Azuis estão na ordem do dia. E depois Dama do Bling em Moçambique com Vequina. Muito bom dia. Agora a revista de imprensa RTP África nesta manhã. Começarmos com o Jornal Português Público. Despesa do Serviço Nacional de Saúde com medicamentos oncológicos triplica em 10 anos. É o título com maior importância e dimensão. A crescente investigação na área oncológica tem gerado tratamentos mais eficazes, mas também uma fatura cada vez maior. Destaque fotográfico para o Presidente dos Estados Unidos da América. 250 anos dos Estados Unidos. Nenhum país fez mais bem ao mundo, diz Trump em festa comício. Está na capa do Público de hoje. No Diário de Notícias, 4 em cada 10 portugueses dizem estar pior do que há um ano. É um barómetro DNA-Aximage sobre o custo de vida a mostrar agravamento da percepção sobre a situação económica das famílias e 63% acreditam que continuará a piorar até ao final do ano. É matéria forte de capa para o Diário de Notícias. No JN, mulheres ganham menos 244 euros do que os homens para cumprir as mesmas tarefas. Uma realidade que persegue as sociedades que supostamente deveriam ser mais inteligentes. No JN, fotografia de meia capa para a Seleção Mundial 2026, batalha a meio campo no mata-mata com Espanha. É o título para esta fotografia da Seleção das Quinas. No Correio da Manhã, quase 10 anos após massacre na Beira, vítimas de monstro sem indemnização. No Desporto, o Record apresenta fotografia grande de CR7, a partir das 20 horas na televisão pública, 20 horas de Lisboa e Luanda, Portugal, Espanha. Ronaldo revela que este é o último Mundial, mas acredita que não será o último jogo. Diz, estou com fé, esta sua afirmação é o título maior depois de algumas afirmações com recados incluídos. Há 23 anos que me tentam matar, é com as críticas que apareço mais, se a bola chegar vou metê-la lá dentro. São algumas das afirmações de Cristiano Ronaldo para parte da imprensa especializada. No jornal O Jogo, passo doble na última dança, é o título maior. Cristiano Ronaldo em fotografia grande confirmou a despedida na véspera do duelo ibérico nos oitavos. Este é o que o jogo apresenta, este é o título grande para a capa do jogo. Agora passamos para a bola. Fotografia grande e tranquila para CR7. Cristiano Ronaldo fez a antevisão do grande jogo desta noite. Sinto que vamos ganhar. Esta afirmação de Cristiano é o título maior na capa da bola de hoje. Agora rumamos até Moçambique para olharmos um dos avanços do jornal Notícias. Presidente do Partido Nova Democracia exige reformas na Comissão Nacional de Eleições. É título grande para o jornal Notícias em Moçambique. Quanto a Angola, a publicação Angol Notícias avança com um dos títulos grandes em foco. Turismo angolano está entre os que mais crescem no mundo. Rumamos para Cabo Verde, segundo a agência Infopress. Em foco fica o título. Presidente da República realça Cabo Verde como Estado transnacional e projeta país global através dos Tubarões Azuis. São Tomé e Príncipe, com o Telanon a escrever em jeito de título. Primeiro, São Tomé e Príncipe rugiu em Lembá. É o principal slogan da recandidatura de Carlos Villanova às eleições presidenciais de 19 de julho. Na imprensa guineense, o jornal O Democrata avança com o título. Fernando Dias denuncia alegado rapto de cidadã e exige libertação imediata. Agora, Olhamos no Brasil para o jornal O Globo, depois do desire, do autêntico banho de água fria que ontem aconteceu, o Globo avança com o título Recomeço. Após queda nas oitavas, quem deve parar e quem deve seguir no próximo ciclo de Copa do Mundo é o grande título para o jornal O Globo. A equipe de Carlo Ancelotti foi eliminada do Mundial pela Noruega nas oitavas de final após perder por 2-1. É mais uma surpresa que este Mundial 2026 revelou aqui no fim desta revista de imprensa RTP África. 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

0: Na Lusofonia, com os HMB, a voz de Herbert Marques neste Sol e Lua. Sol que tem aquecido e de que maneira Portugal hoje. Há calor máxima para Lisboa, 38 graus, Porto 26, Coimbra 33, Faro 34. E agora, saltada até à Perla do Índico, onde se encontra o correspondente RTP África, Orfeu Lisboa. Viva, bom dia. Como estamos de temperaturas depois desse fim de semana e como é que estão a ser vividas as primeiras horas nesta manhã e nova semana?
1: Bom dia, ouvinte RTP África. Amanhã já de sol aqui na capital moçambicana, é segunda-feira. O Instituto Nacional de Meteorologia prevê então para hoje uma temperatura máxima de 26 graus aqui para a cidade de Maputo, a capital de Moçambique. E no que a atualidade informativa diz a respeito, o Serviço Nacional de Migração em Sofala interpelou no distrito de Caia vários cidadãos do Malawi que entraram para o país de forma ilegal nos últimos dias. São pessoas que fogem dos ataques xenófobos na vizinha África do Sul. De acordo com Francisco Chambal, que é o porta-voz do SENAM na província de Sofala, em gesto de solidariedade, o Estado moçambicano vai custear todas as despesas de deslocação destes cidadãos, que ficam igualmente isentos de qualquer penalização por violação das leis migratórias. Por outro lado, também o Ministro das Obras Públicas, Habitação e Recursos Hídricos de Moçambique traça um balanço negativo da época chuvosa 2025-2026, sendo que Fernando Rafael aponta para estragos causados em infraestruturas públicas e privadas. O governante que falava na província de Gaza avançou também que, face a este quadro de destruição, o governo já reativou o plano para a reconstrução, a construção resiliente das infraestruturas entre estas bacias hidrográficas. Também o Partido Extra-Parlamentar Nova Democracia em Moçambique lançou no distrito de Nacaroa, em Nampula, o seu movimento político já a pensar nas eleições, trabalhar com as bases do partido e mobilizar a população para a conquista das eleições em 2028 e 2029 é o principal objetivo, segundo disse Salomão Muxanga, presidente desta formação política. Tudo diz para melhorar, o melhor servir aos moçambicanos. Enquanto isso, também a superlotação dos estabelecimentos penitenciários em Moçambique continua a ser uma realidade preocupante e uma grave violação dos direitos humanos. Foi o que constatou o Procurador-Geral da República, Américo Letela, na sua visita de trabalho ao estabelecimento penitenciário provincial na cidade de Tete, no centro de Moçambique, onde avançou, recomendou ao governo moçambicano como saída para esta situação a construção de mais estabelecimentos penitenciários, mas também a adoção imediata de medidas de cumprimento de penas, sobretudo para aqueles cidadãos que já cumpriram a parte das suas penas. Ou seja, o Procurador-Geral da República recomenda ao governo moçambicano para a aplicação urgente das penas alternativas à prisão como forma de descongestionar os estabelecimentos penitenciários. Exemplo disso, a cidade, o estabelecimento penitenciário na cidade de Tete, com capacidade para cerca de 100 reclusos, alberga neste momento acima de 800 pessoas. Em outras notas, também o Procurador-Geral da República, Américo Letela, inicia hoje uma visita de trabalho de 4 dias à província de Manica, no âmbito da monitoria e assistência técnica aos órgãos subordinados ao Ministério Público. Também neste dia, a cidade de Maputo acolhe hoje a Conferência Nacional do Ensino Superior, um fórum que vai reunir diversos intervenientes para debater o futuro estratégico do setor, com enfoque na melhoria da qualidade, expansão do acesso, reforço da investigação científica e também a aprovação de reformas curriculares orientadas para a empregabilidade e o desenvolvimento sustentável de Moçambique. Para já, são então estas algumas das notas que vão marcar os destaques da atualidade informativa nesta segunda-feira. Uma segunda-feira que o Instituto Nacional de Meteorologia prevê aqui para a capital moçambicana uma temperatura máxima de 26 graus.
0: Um obrigado, Orfeu, de São Lisboa, Carimambo, e votos de uma jornada positiva. Bom Moçambuluco, bom dia. Estamos juntos, estivemos em Moçambique.

0: Muito bom dia, Mantanha. Estamos na Guiné-Bissau com o coletivo Abeni Micas Pache Manecas Maio. Neste Abeni. Muito bom dia para o Issa Baldé. Bom dia e bom Moçambuluco Rogério. Boa vida, Cristino, Alfa Candê, Dadas Ambrósio, Alberto Alves. Muito bom dia e um obrigado pela partilha do pensamento hoje, nesta manhã de segunda-feira. Quem diz que está certo baseado numa opinião, pode estar errado. Certo está com certeza quem se baseia em fatos. Um bom dia e um obrigado pela partilha, Alberto Alves. Bom dia também para Urdu Durban Paulo.
1: Bom dia, que fala do Mandinga, para complementar, dizer que estou de volta.
0: O Durban está aí lançadíssimo nesta manhã. Vamos aí então tranquilizar para ir gradualmente aumentando aqui a velocidade.
2: RTP África, bom dia, que fala do Mandinga, para complementar, dizer que estou de volta. Já há muito tempo que estou longe de vocês, né? Agora estou de volta a desejar um bom dia, uma boa segunda-feira para a Bechoa, para o grande Natal de Dama, amigo, grande amigo também, o Bengala, e o Alberto Ave, que pergunta sempre por mim, e o Rogério Boa Vida, e Nancy Marcin. E um escamamento para todos os doentes. É um bom trabalho para todos e um bom trabalho para todos os jornalistas. Tamo junto, do Bamandinga para todo Portugal.
0: Muito obrigado, Durban. Ainda bem que está então de regresso. Estamos ligados na rádio mais quente do planeta. Muito bom dia. RTP África.

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2: Muito bom dia, estamos agora.

0: Ora, em Moçambique, mas em Nampula. Um bom dia de segunda-feira. Juntamo-nos ao Areno Fogão para sabermos o que podemos ler na mais recente edição do Ampula Fax. Areno, bom dia, é contigo.
1: Muito bom dia, ouvintes da RDP África. Nesta segunda-feira, em que as atenções de muitos adeptos do futebol estarão voltadas para o aguardado duelo entre Portugal e Espanha nos oitavos de final do Campeonato do Mundo, olhamos para a atualidade da província de Nampula, marcada por acontecimentos que dominam a agenda política, económica e social. Hoje, no jornal Ampula Fax, começamos por Nacala, que se prepara para passar a integrar a rede internacional da Ethiopian Airlines. A companhia aérea deverá iniciar operações regulares em setembro, reforçando a ligação da cidade aos principais destinos internacionais e abrindo novas perspectivas para o comércio, o turismo e o investimento. Ainda na Cala, um funcionário da autoridade tributária e outros dois indivíduos encontram-se detidos por suspeitas de envolvimento num alegado esquema de falsificação de documentos tributários, incluindo a emissão fraudulenta do Número Único de Identificação Tributária, o NUITE. As autoridades investigam o eventual envolvimento de outros funcionários no caso. Na cidade de Nampula, o jornal Ampula Fax será julgado esta terça-feira num processo relacionado com uma notícia publicada em 2005. A direção do jornal afirma estar tranquila e confiante de que atuou de acordo com os princípios do jornalismo e com base em provas documentais. É também notícia a reorganização promovida pelo governador de Nampula, Eduardo Abdullah, que exonerou e nomeou novos diretores provinciais numa medida que visa reforçar a capacidade de gestão e melhorar a prestação dos serviços públicos. No distrito de Malema, o secretário do Estado na província de Nampula, Fernando Bimani, destacou o potencial agrícola daquela região, defendendo que o aumento da produção e diversificação das atividades econômicas são fundamentais para melhorar as condições de vida das famílias. Terminamos em Angoche, onde a escola secundária local reforçou as medidas de prevenção e combate ao consumo de drogas depois de identificar 10 alunos alegadamente envolvidos no consumo de substâncias psicoativas. A instituição investiga ainda a possível existência de um esquema de comercialização de droga no interior da escola. E assim terminamos a presente edição. Voltamos a estar consigo na próxima segunda-feira.
0: Um obrigado, Areno Fogão. Votos de boas jornadas para toda a equipa do Ampula Fax. Um bom dia, Nampula.

0: Nesta hora amanhã, RTP África, com David Joshua, na nossa novaça, na sua Rádio Quente. A equipa Janaína, Paula Borges, Germano Campos, desejam um bom dia de segunda-feira e que esta seja uma boa semana, agora com o desporto, também a cargo do Mário Silva da Costa.
1: Mais um mata-mata, desta vez frente a Nuestros Hermanos. A seleção portuguesa joga esta noite com a Espanha, os oitavos de final do Campeonato do Mundo. Há pouco mais de um ano, as duas seleções defrontaram-se na final da Liga das Nações, que Portugal venceu nas grandes penalidades. Na antevisão do jogo de hoje, Roberto Martínez recordou essa partida para destacar a chave que vai decidir o encontro mais logo.
2: É importante ter desempenhos completos. As duas equipas precisam ser muito boas sem bola, precisam de ajustar, de defender rápido as transições. Já vimos na final da Liga das Nações que as duas equipas com bola conseguem chegar à baliza, que conseguem criar oportunidades. Acho que o 2-2 foi um resultado curto.
1: Na conferência de imprensa esteve também Cristiano Ronaldo, o capitão da seleção, afirmou que este é o último Mundial da carreira. Já sobre o jogo, Ronaldo diz que a equipa das esquinas está preparada para o embate com a Espanha.
3: Estamos a melhorar jogo a jogo. Sabemos que isto é uma competição que é impossível jogar bem todos os jogos. Não está fácil para ninguém. É só ver as equipas que já foram eliminadas e aí diz tudo. Mas eu vejo a equipa tranquila, equipa bem, treinamos bem, preparamos bem. Vamos encarar uma equipa super difícil, mas acho que vamos estar preparados.
1: Do lado espanhol, o selecionador Luís de la Fuente sublinha o nível de responsabilidade deste jogo.
4: É uma final e por isso pode ser o nosso último jogo ou então termos mais três até à final. Estamos numa fase de progressão, no entanto, imediata. Estamos nesse caminho, mas sou tão otimista e tão confiante nesta equipa que só podemos melhorar.
1: Portugal-Espanha, oitavos de final do Campeonato do Mundo de Futebol, jogo em Dallas, com a arbitragem do inglês Anthony Taylor. O pito inicial é às 8 da noite, o relato em direto para acompanhar aqui na rádio. No outro jogo do dia, os Estados Unidos defrontam a Bélgica, partida que já está envolta em grande polémica. O jogador Folarin Balogun tinha visto cartão vermelho direto no jogo dos 16avos, no entanto, a FIFA levantou a suspensão e o norte-americano vai poder ir a jogo esta noite. De acordo com a France Press, Donald Trump ligou ao presidente da FIFA, Gianni Infantino, a pedir o levantamento desta suspensão. Depois de ser conhecida a decisão, o presidente norte-americano escreveu na rede social Truth Social a agradecer ao organismo e a definir a suspensão de Balogun como uma grande injustiça. De qualquer das formas, na próxima madrugada, à 1 da manhã, os Estados Unidos vão defrontar a Bélgica. O Brasil e o México estão fora do Mundial. Noruega e Inglaterra seguiram para os quartos de final da competição, começando pelo triunfo nórdico 2-1 sobre o Brasil. Valeu um bis de Haaland para a equipa brasileira, marcou Neymar de grande penalidade. No fim do jogo, Erling Haaland, que chegou aos 7 golos neste Mundial, mostrou-se muito feliz pela prestação coletiva e individual neste torneio.
5: Vamos ser honestos, marcar 7 golos pela Noruega no Mundial é muito especial, é impressionante. Eu não tenho palavras para o que estou a sentir e para o que estou a fazer. Por vezes preciso de me beliscar a mim próprio porque é algo grande.
1: Do lado do Brasil, o selecionador Carlo Ancelotti encara a eliminação como o início de um novo ciclo da seleção brasileira.
6: É óbvio que estamos todos profundamente tristes, porque eu acho que o equipe até agora fez não um Mundial espetacular, mas um bom Mundial. Eu acho que também no jogo de hoje se podia merecer ganhar o jogo. E quando passa um momento assim, tu tem que pensar que uma derrota é o começo de uma nova aventura, de uma nova temporada. Temos que seguir trabalhando, melhorando, encontrar novas ideias. Eu creio que não é a fim, é um princípio de um novo ciclo.
1: Já durante a madrugada, a Inglaterra eliminou o México. 3-2 foi o resultado final. Jude Bellingham bisou e Harry Kane também fez golo. O ponta-de-lança britânico leva 6 golos neste Campeonato do Mundo. A seleção portuguesa de basquetebol está na segunda fase de apuramento para o Mundial. Portugal conseguiu ontem uma vitória inédita sobre a Grécia. 56-71 foi o triunfo dos linces em solo grego. Para o selecionador Mário Gomes, na base deste triunfo esteve uma grande atitude por parte dos jogadores portugueses.
7: We were playing for life.
1: Nós estávamos a jogar pela vida. Se perdêssemos, podíamos estar fora da próxima fase. E por isso, estávamos a jogar pela vida e os jogadores mostraram isso, especialmente ao fazer um trabalho defensivo excelente. Acho que essa foi a chave do jogo. A nossa defesa, sustentada pelo caráter desta equipa. Na segunda ronda de apuramento para o Campeonato do Mundo de Basquetebol do próximo ano, a seleção portuguesa vai defrontar Espanha, Ucrânia e Geórgia.

0: Muito bom dia com o DJ Malvado e Jocelyn para, enfim, começarmos a dar a energia nessa manhã de segunda-feira. Bem sabemos que o fim de semana deixa alguma reserva e alguma tranquilidade. Agora é preciso recuperar a velocidade. Bom trabalho, uma boa jornada para quem está em férias escolares. Então, ótimas férias. Por cá também já passou na Nigéria, da Nigéria ao Malai. E agora temos aqui a dar conta sobre matéria para o planisfério.
1: Três temas neste começo de semana. Quais são as rotas mais seguras para atravessar o Estreito de Hormuz? Como é que está a comparação de desenvolvimento entre a Europa e os Estados Unidos? E, na América Latina, o desporto a ter prioridade e primazia sobre a política.
0: Vai ser daqui a pouco com o José Gonçalves. 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Agora, em foco, as grandes figuras de África.

0: Mohamed Ben Abdallah nasceu em Marrocos em 1710 e foi um sultão da dinastia Alauíta. Ficou conhecido por ter derrotado os franceses em Larache, em 1765, e por ter expulso os portugueses de Mazagão, em 1769. Foi dos primeiros monarcas a reconhecer a independência dos Estados Unidos da América. E ficou também conhecido por ter reconstruído muitas cidades marroquinas após o terremoto de 1755, sendo chamado o arquiteto de Marrocos moderno. Mohamed Ben Abdallah faleceu em 1790.
1: Destaque para as grandes figuras de África com Ângela Coutinho. E a caminho das notícias, daqui a 2 minutos, Ibaguá e Bialima, estamos nas Ilhas Maravilhosas.

0: Bom dia, são agora 8 horas em Portugal e Angola, 6 da manhã em Cabo Verde, são 7 horas na Guiné-Bissau e em São Tomé e Príncipe, 9 horas em Moçambique. Vamos agora conhecer os temas que marcam este noticiário.
1: Faltam horas para esse duelo ibérico no Campeonato do Mundo de Futebol. Cristiano Ronaldo alerta para a grande qualidade de Espanha, mas tem fé no apuramento. O jogo tem início agendado para as 2 da tarde no Texas, 8 da noite em Portugal. Carlos Villanova e Mito de Abreu, os dois candidatos com atividade de campanha para as presidenciais em São Tomé e Príncipe, ambos apostam num discurso de unidade e tolerância.
0: Máxima hoje de 26 graus para Maputo, 27 para Nampula, 22 para Luanda, 30 para a Praia, 32 para Bissau e 26 é a máxima esperada para a cidade de São Tomé. Vamos partir para as notícias. A edição tem a assinatura da jornalista Paula Borges.
1: E já lá vamos a essa antecipação do jogo entre Portugal e Espanha, uma espécie de final, com o capitão Ronaldo a garantir que a equipa está pronta.
2: Vamos encarar uma equipa super difícil, mas acho que vamos estar preparados.
1: Já vamos ouvir Cristiano Ronaldo e também o selecionador Roberto Martínez. Terceiro dia de campanha para as eleições presidenciais de 19 de julho em São Tomé e Príncipe. Carlos Villanova e Nito Viegas de Abreu continuam a ser os dois únicos candidatos com real atividade de conquista do voto. O jornalista Oscar Medeiros seguiu ontem o percurso da campanha de Villanova, candidato à própria sucessão.
3: Ao contrário do que foi no arranque da sua campanha eleitoral em Santa Catarina, neste segundo dia de caça ao voto, o candidato Carlos Villanova não permitiu que os jornalistas subissem ao palco para registar as suas declarações num comício na cidade da Trindade, em Mesoche.
4: Nenhum dos jornalistas. Os jornalistas não ficam aqui. Os jornalistas ficam lá embaixo. Os jornalistas ficam lá embaixo. Segurança. Porque é muito importante o que vai acontecer no dia 19 de julho.
5: Desculpa, hein?
3: Por ordens do candidato e presidente da República em exercício, o primeiro jornalista que subiu ao palco para gravar o seu discurso foi retirado pelos seguranças. Carlos Villanova quer ser reeleito para acabar com o ódio entre os santomenses. A sua campanha eleitoral tem como um dos principais slogans unir o país.
6: Nós queremos um país unido, um país de união, onde haja alegria e harmonia, onde quando eu tiver que festejar o batismo do meu filho, toda a gente que é minha amiga, não importa o partido, vem festejar comigo. Anacapuntamu plumifa. Quem sala aí? Que sala sai de que partido? Que na cabeça? Não, isso acabou. Agora estamos a trabalhar para unir. Vamos conviver em paz, em harmonia e alegria. Eu continuarei a ser um presidente do equilíbrio, um presidente de todos os santomenses.
3: Antes do comício na cidade da Trindade, Carlos Villanova esteve em passeata em várias localidades do distrito de Mesoche.
1: Já o candidato Nito Viegas de Abreu terminou o segundo dia da campanha eleitoral na empresa agrícola Agostinho Neto, no distrito de Lobata, na zona norte da principal ilha do arquipélago. Durante a passeata de ontem, o mais jovem dos candidatos presidenciais pediu aos cidadãos que olhem para o futuro do país.
7: Nós hoje estamos nesse caos. Nós precisamos parar, refletir e decidir para o futuro. Se não decidirmos hoje devidamente, podemos voltar a ter problema no futuro. Nós precisamos eleger um presidente que respeita a Constituição e as leis da República. A Constituição é um documento sagrado. Quem viola a Constituição desrespeita o povo. E não podemos ter ninguém que desrespeita o povo no poder.
1: O candidato oriundo do Partido Ação Democrática e Independente pediu aos apoiantes que sejam democratas e que respeitem a vontade do outro.
7: Eu quero aqui pedir, nós não somos pela violência. E o exercício democrático implica que cada cidadão respeite a vontade do outro. Não vamos envolver na violência. Vamos fazer a nossa campanha na paz, no respeito pelo contrário, no respeito pelo adversário. Nós sabemos que temos adversário e temos inimigos também, mas vamos comportar como santumense. O povo santumense é um povo educado.
1: Os apelos de Nito Viegas de Abreu, a campanha eleitoral em São Tomé e Príncipe, prossegue num clima de festa sem registro de qualquer incidente grave. O SENAM e o Serviço de Migração de Moçambique, em Sofala, interpelou no distrito de Caia vários cidadãos do Malawi que entraram no país de forma ilegal nos últimos dias. São pessoas que fogem dos ataques xenófobos na vizinha África do Sul. Avança Francisco Chambel, ele é o porta-voz do SENAM. Em Sofala.
5: Foram interpelados no terminal rodoviário do distrito de Caia e que eles pretendiam tomar um transporte de regresso ao seu país de procedência resultante dos atos de xenofobia que estão a decorrer na vizinha República da África do Sul. E o SENAM irá desencadear uma ação de encaminhamento à província de Tete e de Tete serão repatriados para a República de Malawi como uma estratégia de garantir que o regresso dele ao país, sobretudo estamos a falar de Malawi, usando o nosso território nacional, ora Moçambique, seja efetivado.
1: O Estado moçambicano vai custear todas as despesas de deslocação destes cidadãos, que ficam também isentos de qualquer penalização por eventual violação das leis migratórias.
5: Nessas circunstâncias, o Estado está a arcar com as despesas porque as condições em que eles saíram daquele país revelam não estar em condições de arcar com as despesas.
1: Moçambique reitera o compromisso de prestar assistência humanitária aos cidadãos estrangeiros que se encontrem em situação de vulnerabilidade. Ainda em Moçambique, o Ministro das Obras Públicas, Habitação e Recursos Hídricos traça um balanço negativo da época chuvosa 2025-2026. Fernando Rafael aponta estragos causados em infraestruturas públicas e privadas.
8: Foram registradas 304 unidades sanitárias afetadas, 1.002 escolas atingidas e 2.207 salas de aula danificadas. Também foram afetados 63 sistemas de abastecimento de água. A rede de mobilidade sofreu danos significativos, com mais de 9 mil quilômetros de estradas afetados, bem como pontes e aquedutos danificados. Na agricultura, mais de 470 mil hectares de áreas agrícolas foram afetadas. Foram registadas mais de 211 mil casas inundadas, cerca de 30 mil casas parcialmente destruídas.
1: Face a este quadro, o governo moçambicano reativou o plano para a reconstrução resiliente, pretende-se, das infraestruturas, entre elas as bacias hidrográficas. Em Portugal, o calor começa a ceder ligeiramente a partir de hoje em vários pontos do país, sobretudo no litoral norte e centro, mas regiões como o interior alentejano e o Val do Tejo vão ainda sofrer com temperaturas muito elevadas, acima dos 40 graus, como avança Patrícia Gomes, meteorologista.
9: Esta segunda-feira, os valores de temperatura já vão descer, principalmente no litoral norte e centro. Será uma descida mais significativa no litoral da região norte, onde pode variar entre 6 a 8 graus, comparando com o dia de ontem. As localidades mais próximas do litoral, como por exemplo a cidade do Porto, já se espera que tenha valores de temperatura máxima abaixo dos 30 graus.
1: Entretanto, está controlado o incêndio de Vozela, na região de Viseu, que dura já 4 dias. No entanto, o dispositivo no terreno vai manter-se durante o dia de hoje, devido ao risco de reacendimentos e das temperaturas altas que, como dissemos, ainda vão registar-se ao longo de toda esta segunda-feira. Entretanto, a GNR anuncia que já deteve até agora e só este ano 134 pessoas pelo crime de incêndio. Portugal muito quente e muito quente também nas emoções a horas desse confronto ibérico para os oitavos de final do Campeonato do Mundo de Futebol, que pode no Matos ser o último, é isso que anuncia Cristiano Ronaldo na maior competição futebolística do mundo de Cristiano.
10: O fim de uma era está anunciado. Cristiano Ronaldo confirmou que este será o último Mundial da sua carreira.
11: Desfrutar ao máximo possível, que seja o último Mundial, que vai ser o meu último Mundial, e desfrutar dia a dia. Ojalá que não seja o meu último partido, ojalá.
10: O capitão da seleção portuguesa garante que as críticas nunca foram maiores do que a determinação e a vontade de vencer.
12: Bom, é 23 anos que vocês tentam me matar. Ah, mas isso já perceberam que não vale a pena. É waste of time.
10: No mata-mata com a Espanha, Ronaldo promete lutar até ao fim. Vencer é a prioridade. Marcar será a cereja no topo do bolo.
12: Vocês sabem melhor que ninguém. Se a bola chega lá e tiver a oportunidade, eu vou meter lá dentro. Isso vocês já estão acostumados e sabem. Agora, a respeitar o adversário, sabemos que é um adversário super difícil, mas estou com aquela fé que vai correr bem e vamos ganhar.
10: Frente à Espanha, Cristiano Ronaldo mantém-se no ataque de Portugal, que pode alinhar com Diogo Costa, João Cancelo, Renato Veiga, Ruben Dias e Nuno Mendes, Vitinha, João Neves, Rafael Leão, Pedro Neto ou Bernardo Silva, Bruno Fernandes e Cristiano Ronaldo. O duelo ibérico Portugal-Espanha vai ter arbitragem do inglês Anthony Taylor, com 80 mil espectadores nas bancadas do estádio de Dallas. No maior palco do futebol, o destino juntou duas potências ibéricas. Portugal e Espanha discutem mais do que um lugar nos quartos de final, mas também o orgulho de uma rivalidade histórica.
1: O jogo começa às 20 horas, hora de Lisboa. A emissão especial começa bem antes, às 5h30 da tarde. O Brasil está fora da competição, perdeu 2-1 frente à Noruega e a Inglaterra segue em frente depois de ter derrotado ao início da madrugada aqui em Portugal o México por 3-2. De fora da competição, mas com muito orgulho espalhado pelo mundo, estão os Tubarões Azuis, que vão ser condecorados com o primeiro grau da medalha de mérito Amílcar Cabral, anúncio feito pelo Presidente da República durante a homenagem ontem aos Tubarões Azuis nos jardins do Palácio da Presidência. Antes, na mensagem ao país para assinalar os 51 anos da independência, José Maria Neves já tinha destacado o papel desta equipa como exemplo de superação e de afirmação de Cabo Verde no mundo.
13: Nesta jornada épica no Campeonato do Mundo de Futebol, os Tubarões Azuis despertaram primeiro curiosidade, depois conquistaram admiração e finalmente mereceram respeito. O mundo inteiro descobriu Cabo Verde através da bravura, do talento e da raça dos Tubarões Azuis.
1: E disse José Maria Neves que Cabo Verde deve aproveitar o entusiasmo gerado pela seleção para reforçar a confiança coletiva, mobilizar a diáspora e enfrentar os próximos 50 anos com espírito de unidade e inovação.
0: E fica então assim concluído o jornal, edição da jornalista Paula Borges. Ora a hora, atualizamos toda a informação.

Mais uma vez, muito bom dia de David Joshua, Paula Borges, Janaína Ortete, Germano Campos. Nesta manhã de segunda-feira, a equipa que deseja uma semana positiva. Estamos juntos na rádio mais quente do planeta. Este é o som de Karina Gomes com Nicas Cabral. Nós brinca, som da Guiné-Bissau, Montanhas. Começamos em Moçambique com Stuart Sukuma, 40 anos ao serviço da música com o clássico Afrikiti. 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Estamos juntos, encontros marcados.

0: Entretanto, já começamos a contagem decrescente para a Hora dos Ouvintes, que inicia esta semana o tema Os Tubarões Azuis no Mundial de Futebol. A seleção de Cabo Verde foi recebida em apoteose na cidade da Praia por milhares de adeptos na sua chegada após marcar a sua estreia no Mundial de Futebol. Vamos perguntar na Hora dos Ouvintes de hoje como avalia a participação dos Tubarões Azuis no Mundial 2026. Como comenta o jogo da seleção morabeza frente à Argentina e o que mais destaca na presença de Cabo Verde no campeonato? Linha aberta, campo aberto para que possam partilhar as emoções, pensamentos, reflexões e opiniões sobre a presença da seleção de Cabo Verde de vozinha no Mundial de Futebol 2026 na Hora dos Ouvintes de hoje. Sabe que poderá também, para além do período de inscrição entre as 9h15 e as 9h30 na Hora de Lisboa e de Luanda, poderá também inscrever-se no site africa.rtp.pt para aí ter maior prioridade na sua participação. Entretanto, caminhamos para o festejar.
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0: A música de Aya Nakamura com Ara Star chama-se Aipé. 8 horas com 30 minutos em Portugal e Angola. Atenção ao calor que ainda continua, apesar das temperaturas estarem a baixar. Depois nesta onda de calor, desta onda de calor, ou ainda no decorrer da onda de calor em Portugal, há sol e calor em Lisboa, máxima de 38 graus, 26 para o Porto, 33 para Coimbra e 34 para Faro, com o verão a fazer músculo em Portugal. Vamos ao encontro do José Gonçalves no Planisfério.
1: Até este momento, não sabemos como é que estão a ser gerenciadas e quais são as perspectivas das rotas possíveis de travessia do Estreito de Hormuz. Há a possibilidade do lado iraniano e a possibilidade do lado omanita, portanto, do Sultanato de Oman, de um território do Sultanato de Oman. Os dois têm, portanto, litoral com o Estreito de Hormuz. É o facto que as negociações entre os Estados Unidos e o Irão e o acordo, aquele acordo de cessar-fogo, tiveram impacto na passagem de tankers e até de alguns navios de carga geral, mas depois o Irão insistiu com novas exigências, inclusive de pagamentos, e declarou que quem não utilizasse a via fixada por Teherão podia arcar com consequências. Isto significa, naquele contexto, uma ameaça militar clara. Ora, mesmo assim, alguns tankers e navios de carga geral começaram a utilizar um pouco a passagem junto ao litoral de Oman. E esta passagem, subitamente, foi interrompida, inclusive com alguns navios que já estavam no estreito, voltaram para trás durante todo o domingo. Ou seja que, das duas uma, ou as ameaças militares iranianas pesaram nesta decisão dos armadores, ou então os armadores estão a ver que garantias é que Oman pode dar e quais são as relações entre Oman e o Irão. Isto aparece agora como um novo problema central. Até aqui, Irão e o Sultanato de Oman têm tido boas relações, relações cordiais, e ninguém se... Tanto, por exemplo, o Irão fez vários ataques no Golfo e nunca atacou o Sultanato de Oman. Mas é claro que Oman também afirma uma parte de soberania sobre o Estreito de Hormuz. Então ficamos na dúvida sobre o que é que vai poder ser feito em termos de encaminhamento. É um facto que o preço do petróleo já está a cair, é um facto que pode cair mais à medida que mais petróleo saia do Golfo Pérsico, na medida em que está a sair muito petróleo do Golfo do México, tanto das explorações mexicanas quanto norte-americanas, e também das idas africanas, tanto no Mediterrâneo quanto no Atlântico. E no Atlântico, destaque para a produção da Nigéria e para a produção de Angola. Bom, mudando de assunto, abordando assim em termos uma análise muito interessante que aparece sobre macroeconomia à escala global, é um trabalho do professor Paul Krugman, professor norte-americano, que foi prémio Nobel da Economia. O site dele é muito lido, muito mesmo, com mais de 1 milhão de pessoas, e ele aborda neste fim de semana uma questão importante, que é a comparação de desenvolvimento entre os Estados Unidos e a Europa. E na comparação quantificada, ele constata que, em matéria de produto interno bruto, aumenta a distância entre os Estados Unidos e a Europa. A Europa em recuo em matéria de produto interno bruto. Porém, no outro indicador, que é o de poder de compra, não há o mesmo fenómeno. Os europeus continuam com um alto poder de compra. Isto é realmente, digamos que um desafio ou uma constatação de fenómeno importante que deverá estar a ser levado em conta, vai dar lugar a muito debate agora a partir deste texto, tanto a nível universitário quanto a nível de operadores, quanto a nível bancário e por aí vai. Bom, só uma pequena observação sobre a América Latina, que é muito interessante, relaciona a política com o desporto. A América Latina, que obviamente tem sido palco de confrontos muito duros entre a extrema-direita e esquerda, e mais confrontos desse tipo estão em previsão em eleições que vêm por aí, sobretudo as do Brasil. Mas neste momento, com a Copa do Mundo de Futebol, parece que os políticos acalmaram o jogo, procuram acalmar o jogo e dão então uma espécie de intervalo.
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0: chama-se Picasso. Muito bom dia, Celeste. Bom dia também para o Fernando Tavares e Sabaldec. Estamos juntos, António Pedro Júnior e Manuel Socorro, ligados nesta manhã da rádio, a começarmos juntos uma nova semana. Já sabemos também qual o tema para a Hora dos Ouvintes e daqui a pouco temos desporto.
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0: Estamos no Brasil com Meli e este cacau. Um bom dia, ouvintes RTP África, ligados a nós através do Instagram, do Facebook, também do WhatsApp e, claro, de africa.rtp.pt e, naturalmente, da Antena. Estamos juntos. Um obrigado pelas palavras, Hélder Ferreira, Isaac Tamel. Estamos aí de regresso no Batente no Ativo. Bom dia para Elvira Impam. Também para o Irmito Kumbane, estamos ligados, um bom dia, uma boa jornada, um bom dia também que é extensivo ao José Coça, que também está ligado no arranque desta semana à RTP África.
1: Alô, bom dia, David, bom dia, RDP África, bom dia, RDP África. Segunda-feira, boa semana a todos. Apesar da saída de um dos nossos que fala a língua portuguesa, o Brasil, do Mundial, mas pronto, ainda temos a seleção portuguesa lá.
0: Um obrigado e fica este cumprimento com toque mundial. Por falar nisso, vamos a mais notícias. Mário Silva da Costa.
2: Portugal defronta a Espanha nos oitavos de final do Campeonato do Mundo, em jogo uma vaga nos quartos de final. Na antevisão da partida, o selecionador Roberto Martínez destacou as qualidades da seleção espanhola.
3: Temos um adversário espetacular, mas acho que o aspecto mais importante amanhã é relembrar aquilo que nós podemos fazer e ter a personalidade para desfrutar do momento, porque estar nos oitavos de final deste Mundial merece isso.
2: Na conferência de imprensa esteve também Cristiano Ronaldo. O capitão da seleção afirmou que este é o último Mundial da carreira, mas mostrou-se bastante empenhado no trabalho na seleção.
4: Eu estou sempre de corpo e alma para ajudar a seleção a alcançar os seus objetivos. Jogando ou não jogando, terei sempre um papel importante nesta seleção. Terminarei, como disse há uns anos atrás, quando eu quiser, não quando vocês quiserem.
2: Já do lado espanhol, o selecionador Luís de la Fuente afirma que o jogo vai ser decidido em pequenos pormenores.
5: Vai ser um partido de detalhes.
6: Vai ser um jogo de detalhes. Em campo vamos ter tantos jogadores de qualidade que só pode ser renhido, mas os detalhes vão ser fundamentais para podermos ganhar o jogo.
2: Portugal-Espanha, oitavos de final do Campeonato do Mundo de Futebol, jogo em Dallas, que vai ter arbitragem do inglês Anthony Taylor. O pito inicial é às 8 da noite e o relato é para acompanhar em direto aqui na rádio. No outro jogo do dia, os Estados Unidos defrontam a Bélgica, partida que já está envolta em grande polémica. O jogador Folarin Balogun tinha visto cartão vermelho direto no jogo dos 16avos dos Estados Unidos. No entanto, a FIFA levantou a suspensão e o norte-americano vai poder ir a jogo esta noite. De acordo com a France Presse, o presidente dos Estados Unidos, Donald Trump, ligou ao responsável da FIFA, Gianni Infantino, a pedir o levantamento desta suspensão. Depois de conhecida a decisão, o presidente norte-americano escreveu na rede social Truth Social a agradecer ao organismo e a definir a suspensão de Balogun como uma grande injustiça. De qualquer das formas, na próxima madrugada, à 1 da manhã, os Estados Unidos defrontam a Bélgica. Nos restantes resultados do Campeonato do Mundo, a Noruega venceu o Brasil por 2-1 e a Inglaterra derrotou o México por 3-2. Os ingleses vão confrontar os nórdicos nos quartos do Mundial. Jakub Kaminski é esperado hoje em Lisboa para assinar pelo Benfica. O extremo polaco chega do Colónia. As águias vão pagar 20 milhões de euros pelo passe do jogador. Jakub Kaminski vai assinar por 5 temporadas com o Benfica. O presidente do Futebol Clube do Porto sublinha a ambição da equipa para a nova época. Os dragões publicaram nas redes sociais algumas imagens dos primeiros dias de trabalho. E nessas imagens, André Villas-Boas deixou uma mensagem de responsabilidade ao plantel.
7: O primeiro lugar é o nosso lugar, é o lugar que nós queremos estar e aí queremos ficar sempre. Começamos outra vez do zero e somos outra vez a equipa que não tem nada e que quer tudo.
2: A ambição de ficar novamente em primeiro lugar, expressada aqui pelo presidente do Futebol Clube do Porto. Hoje, os internacionais que não foram ao Campeonato do Mundo voltam a treinar com a equipa azul e branca. Dia da terceira etapa da Volta à França em bicicleta. A tirada de ontem foi ganha pelo mexicano Isaac Del Toro, lançado pelo colega de equipa Tadej Pogacar. Neste momento, com a camisola amarela, segue Jonas Vingegaard, com apenas 6 segundos de vantagem para Pogacar. Hoje, quarta etapa, liga Granollers a Les Angles. São quase 190 196 km com 3 contagens de montanha. No futsal, as seleções universitárias jogam hoje as meias finais do Campeonato do Mundo. A primeira a entrar na quadra é a equipa feminina. Portugal defronta a Alemanha às 9 da manhã, daqui a menos de meia hora. À tarde é a vez da seleção masculina jogar a meia final do Campeonato do Mundo Universitário de Futsal. A equipa portuguesa vai medir forças com a Checa. O jogo tem início às 6 da tarde.

0: E agora a dupla que também marcou pontos no Algarve, Miguel Paraíso e Mangope.
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0: Alô, alô, alô, alô, alô. Uma boa manhã para todos os que nos estão a ouvir.
1: Manhã, tarde.
0: Manhã, tarde, noite, tudo. Olha, e hoje temos uma emissão especializada, preparada no forno para os papás, não é? Tu que és pai, tu que já tiveste os teus filhinhos, esta emissão é para ti. Hoje vamos falar dos pais africanos, porque os nossos papás são especiais. Os nossos papais já viveram na guerra, já passaram por muito, já viram crises, bombas, já viram tudo, já passaram por todas as guerras.
1: Pandemia,
0: subida dos impostos, subida do gás, subida da casa,
1: segundo tudo. Segundo muitos pais, eles iam na escola no momento da guerra, estão a dar tiro, eles continuaram aí na escola.
0: Se eu perguntasse ao meu pai aquilo que ele já passou, eu tinha que escrever um livro completamente. completamente. E hoje vamos falar da dificuldade que o pai africano tem em dizer o quê? Uma palavra muito simples que todos nós dizemos. Que é qual? Imagina lá, qual é a dificuldade
1: qual
0: que
1: é
0: o pai...
1: Qual é a palavra mais difícil de sair da boca de um pai africano?
2: Obrigado.
1: Será? Não, obrigado até...
2: Desculpa.
1: Desculpa, uma delas, desculpa. Desculpa também está lá.
0: Também está difícil.
2: Tens razão.
1: Também,
0: razão por acaso.
1: Não, contas nunca admitem, mano.
0: Nunca admitem.
1: Tu podes estar bem certo.
2: Eles é que sabem.
1: Bem... Eles é que sabem. Tu podes estar certo, mas vai te falar mesmo assim, não, tu tens razão. Difícil. Pedir desculpa também, nunca pedem desculpa. Mas há uma delas mesmo mais...
0: Aquela que não falha. Vocês já ouviram algum pai africano?
1: Seja mesmo nos teus olhos.
0: Seja angolano, santomense, guineense, cabo-verdiano, moçambicano, qualquer um, a dizer esta palavra: amo-te.
1: Te amo.
0: Te amo!
1: Mano, pais africanos fica tipo. Não demonstram sentimentos. São muito duros. Você pode fazer a melhor coisa da tua vida.
0: É dureza.
1: Nunca vai te falar, meu filho, sim senhor.
0: Eu te
1: fizesse
0: amo.
1: Boa coisa. Papai te amo. Nunca!
0: Eu te amo.
1: Nunca ouvi. Olha, o dia que eu ouvi um te amo da minha mãe, olha, sou bem estranho da vida.
2: Mas a mãe é diferente.
1: Mesmo assim, sou bem estranho. Estranho mesmo. Não parece tipo, não estava habituado.
0: Mas olha, eu acho que os pais africanos mostram afeto de outras maneiras. O sustentar a família, aquela dureza, o trazer o vinho para casa. Estás a perceber? É verdade ou não? Mostram afetos de outra maneira. O pai africano pode não dizer te amo, mas vai-te levar ali, olha filho, queres aqui beber aqui, queres beber
1: e compra assim uma coisa que você gosta.
0: Exatamente.
1: Essa é a maneira de falar te amo.
0: É isso.
1: Sim, bro.
0: É isso.
1: Outra coisa também muito importante, assim, pais, né? Pais que estão juntos. Nunca vi... pais assim mesmo que estão junto africanos a se beijarem, tipo a se namorar. Nunca vi da vida.
3: É verdade.
1: Mesmo assim, entre casal, não demonstram esse sentimento, mesmo assim, se abraçarem, mesmo assim em frente dos filhos, mesmo assim, não abraçam, um beijo. Nunca vi. Parece que tem mais ódio um ao outro. Parece que se odeiam mesmo, são cheios de raivas do que se mostram assim mesmo love. Mas nunca vi meu pai dar flores na minha mãe. Nunca vi. nunca vi, David. Juro.
2: Tá a passar aqui.
0: Então calma, o pai africano não faz surpresas?
1: Não sou nada romântico, bro. Nada,
2: menino,
1: não sou. Não sou. Nunca vi mesmo assim um conto, apareceu mesmo assim com um ramo de flores. Tua mãe, se calhar, nunca lhe deram chocolate. Nunca lhe deram.
2: Estava aqui a tentar lembrar.
1: Nunca lhe deram chocolate. Pode perguntar. Podemos, quando chegarem em casa, liguem nas vossas mães, perguntem nas vossas mães. Vosso pai nunca deu chocolate na vossa mãe.
0: Será que eu posso ligar agora à minha mãe assim de outro?
1: Para perguntar se ela já recebeu chocolate.
0: Eu tenho que ligar agora à minha mãe. Vamos ligar para a minha mãe. Calma aí. Será que ela atende esta hora?
2: Fazemos um compasso de espera.
0: 9 da manhã.
2: Está a chamar.
1: Será? Sim.
0: Tá a chamar. Mãe, atende, mãe. Deve estar no comboio,
2: tá
0: muita gente, está no comboio.
1: Será?
0: Mãe, por favor, atende.
1: Mamãe!
2: Alta voz, já.
0: Tu, mãe?
4: Sim, Miguel.
0: Estás onde?
4: Bom dia.
0: Bom dia, bom dia.
4: Estou. Estou a chegar a Santa Maria.
0: Ok, diz-me uma coisa, olha. De toda a tua experiência da vida, alguma vez o pai te deu flores?
1: Chocolate.
0: Ou deu chocolates?
4: Não.
0: Era só isso que eu queria saber. Era só isso. Beijinho, mãe. Bom trabalho.
2: A prova aprovada.
0: Estás a ver?
1: Sim, bro. Foi mentira.
0: Bro, pronto, e
2: tu
0: você
2: ligaste mesmo.
1: Foi, teu pai tirou zero, já?
0: Minha mãe tinha 64 anos.
1: Xiii, teu pai tirou zero, bro. Não, David,
0: pai, não fico chateado, mas
1: pronto. Acabei-se mal, David. Pai, tu me que eu tirou zero.

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1: Portanto, fica aí a valer que romantismo não tem hora. Deve mesmo acontecer. Agora, nas maravilhosas Studio Bros, daqui a pouco notícias.

0: Bom dia, são 9 horas em Portugal e Angola. 7 horas da manhã em Cabo Verde, 8 horas na Guiné-Bissau e em São Tomé e Príncipe, 10 horas em Moçambique. Temas que marcam este jornal já a seguir.
1: Que seleção conseguirá carimbar o passaporte para os quartos de final, Portugal ou Espanha? Contagem decrescente para esse jogo decisivo no Campeonato do Mundo de Futebol, um jogo de nervos em Dallas. O capitão Ronaldo alerta para a qualidade do adversário, mas tem fé no apuramento. Os Tubarões Azuis vão receber a medalha de mérito a Milcar Cabral em reconhecimento pelo que fizeram por Cabo Verde. Vamos também avaliar como corre a campanha para as eleições presidenciais em São Tomé e Príncipe.
0: Atenção ao calor em Lisboa, que ainda continua a máxima de 38 graus, 26 para o Porto, 33 para Coimbra e 34 para Faro. Jornal RTP África, agora a começar com a jornalista Paula Borges.
1: A seleção cabo-verdiana de futebol vai ser condecorada com o primeiro grau da medalha de mérito Amílcar Cabral. O anúncio foi feito pelo Presidente da República, José Maria Neves, durante a homenagem aos Tubarões Azuis nos jardins do Palácio da Presidência. Carlos Santos.
2: José Maria Neves considera que o percurso dos Tubarões Azuis representa uma nova largada para as aspirações de Cabo Verde. Um feito que, segundo o chefe de Estado, demonstrou ao mundo a capacidade do arquipélago para superar desafios. Para o Presidente da República, o exemplo da seleção deve inspirar o desenvolvimento nacional e mobilizar os cabo-verdianos nas ilhas e na diáspora em torno de um projeto comum.
3: Imaginem um médico cirurgião em Londres, cabo-verdiano, como o Pico Lopes, a dar uma consulta a uma criança no Paul, através da telemedicina, e depois ir um drone de São Vicente levar o medicamento a essa criança no Paul.
2: A campanha histórica da Seleção Nacional na Copa do Mundo vai ser reconhecida com a mais alta distinção do Estado, a Medalha de Mérito Amílcar Cabral.
3: Quem terá dado nos últimos anos maior contribuição para a afirmação da independência de Cabo Verde? Os Tubarões Azuis merecem o primeiro grau da medalha Amílcar Cabral.
2: O anúncio feito pelo chefe de Estado deixou satisfeito o presidente da Federação Cabo-Verdiana de Futebol, Mário Semedo. Lembra, no entanto, que agora as responsabilidades da seleção aumentam.
4: Tomamos isso como uma responsabilidade acrescida, porque não podemos ficar só por esta participação, só pelo este resultado, mas temos que ter ambição. No futebol tem que se ter ambição.
2: A Seleção Cabo-Verdiana de Futebol é recebida hoje na Assembleia Nacional.
1: O chefe de Estado defende que Cabo Verde deve aproveitar o entusiasmo gerado pela seleção para reforçar a confiança coletiva, mobilizar, como ouvimos, a diáspora e enfrentar os próximos 50 anos com espírito de unidade e inovação. O percurso dos Tubarões Azuis é o tema em destaque na hora dos ouvintes de hoje. É um percurso saudado por adeptos de todo o mundo, também por figuras maiores do futebol, como os ex-futebolistas Thierry Henry ou Ibrahimovic, mas também por chefes de Estado, como João Lourenço de Angola. O presidente angolano felicitou ontem Cabo Verde pelos 51 anos da independência, destacou as conquistas alcançadas e também a campanha da seleção no Campeonato do Mundo de Futebol. No palco do Festival de Jardins do Marquês, em Oeiras, o concerto tributo à banda mítica guineense Super Mama Jumbo foi também a ocasião para destacar a valentia da seleção das ilhas, como ainda antes de subirem ao palco, sublinharam Karina Gomes e Manecas Costa.
5: Mandar um abraço enorme ao povo cabo-verdiano, mandar um abraço aos tubarões, né? pela história, porque nós temos que identificar tudo que o próprio Cabral nos ensinou. Nós somos a continuação deste grande homem. Falar de 5 de julho é falar da Amílcar Cabral, é falar do povo da Guiné-Bissau, não é?
6: Exatamente.
5: Criarmos essa
6: simbiose.
5: A simbiose, né?
6: Exatamente.
1: A simbiose entre Cabo Verde e a Guiné-Bissau, no coração Cabo Verde de tantos que amam o futebol, neste dia em que Dallas recebe o duelo ibérico que vai decidir que seleção ocupará a final, a vaga para os quartos de final do Campeonato do Mundo de Futebol. Para os médias espanhóis, apesar dos 41 anos, Ronaldo é a principal atração da equipa portuguesa e foi ele quem falou ontem aos jornalistas na sala de imprensa. E Cristiano garante que a equipa está pronta.
6: Tem sido uma experiência bonita. Estamos a melhorar jogo a jogo. Sabemos que isto é uma competição que é impossível jogar bem todos os jogos. Não está fácil para ninguém. É só ver as equipas que já foram eliminadas e aí diz tudo. Mas eu vejo a equipa tranquila, equipa bem, treinamos bem, preparamos bem. Amanhã vamos encarar uma equipa super difícil, mas acho que vamos estar preparados.
1: Ronaldo não esconde alguma amargura face a tantas críticas, mas assegura que estará, como sempre, mais logo, em campo, a dar o melhor.
6: Eu estou sempre de corpo e alma para ajudar a seleção a alcançar os seus objetivos. Jogando ou não jogando, terei sempre um papel importante nesta seleção. Terminarei, como disse há uns anos atrás, quando eu quiser, não quando vocês quiserem. Acho que é uma perdida de tempo vocês sempre fazerem a mesma pergunta, é o último. Vamos ver, não quero virar as atenções para isso, porque acho que isso é o menos importante. O mais importante é jogarmos bem amanhã e ter fé que vamos passar.
1: Mas em espanhol, Ronaldo lá disse que este será o último Mundial, o que também não surpreende, uma vez que tem 41 anos. Portugal e Espanha encontraram-se duas vezes em campeonatos do mundo, em 2010 e em 2018. Mais logo, em Arlington, no Dallas, vai ser uma luta pela sobrevivência a partir das 8 da noite, hora de Portugal Continental, a Rádio Pública, Antena 1 e a Rádio RTP África, também RTP Mundo. Vão estar todos em emissão especial a partir das 5h30 da tarde, emissão conduzida por José Carlos Trindade e João Gomes Dias. Esta manhã, na Rádio Antena 1, o programa Ponto Central juntou Fernando Urbano, diretor executivo do Jornal A Bola, e Virgínia Lopes, correspondente em Portugal do Jornal ABC e da Rádio Onda Cero. Cada um deu a opinião sobre o Portugal-Espanha. De logo à noite.
7: Quer dizer, pois, também não é fácil responder essa pergunta, de qual chega mais forte, porque ambas as seleções têm jogadores de muita qualidade, ambas as seleções provam em diferentes momentos que conseguem vencer, que conseguem entusiasmar o público, e ao mesmo tempo ambas neste Mundial também têm tido alguns momentos que deixam alguma preocupação, sobretudo nos corações de quem a segue. Por isso eu acho que a imprevisibilidade é uma das do que nós estamos a ver neste duelo, ou seja, eu acho que as duas têm capacidades para passar.
8: Eu diria que a Espanha está ligeiramente acima, chega ligeiramente acima de Portugal neste jogo. Não só pelo histórico que a Espanha tem em campeonatos do mundo, como também pelo desempenho. A Espanha tem vindo a fazer um Mundial de menos a mais, ou seja, teve um primeiro jogo com Cabo Verde que não correu muito bem do ponto de vista ofensivo, que apesar de tudo criou muitas oportunidades. Mas o facto de ter sido um empate foi, obviamente, um resultado negativo. Mas depois, a partir daí, a Espanha tem vindo a crescer.
7: Parece quase um testemunho de gerações, não é? Ou seja, poderia Exatamente. Vir a ser o último jogo do Cristiano. E, ao mesmo tempo, ainda é o início de carreira do Yamal. Mas acho que os dois têm capacidade individual, e não só dentro da equipa, para resolver esse duelo.
8: Porque a verdade é que o meio-campo da Espanha talvez ainda funcione melhor que o de Portugal. Parece difícil diz ele, mas neste momento este meio-campo da Espanha é para mim o grande ponto forte da Espanha, e isso reside em boa parte na capacidade de Pedri. Eu acho que, apesar de tudo, o Bruno Fernandes ainda tem uma maior capacidade de decidir, não tanto organizar, mas de decidir o jogo.
7: E é óbvio que, de um lado, a Espanha, como comentávamos no início, parte como favorita, e Luís de la Fuente tem conseguido fazer isso de Espanha, mas ao mesmo tempo os números também vão dando, a Roberto Martínez também lhe vão dando as estatísticas, esse favoritismo, no sentido de que também vai levando trouxe Portugal a esses oitavos, E depois é que não poderemos dizer quem é que a leva mais longe.
1: Virgínia López, correspondente do jornal ABC e da Rádio Onda Cero em Portugal, também o diretor executivo do jornal A Bola, neste dia em que a atualidade é muito marcada pelo jogo entre Portugal e Espanha. A campanha eleitoral para as eleições presidenciais de 19 de julho em São Tomé e Príncipe entra hoje no terceiro dia. Carlos Villanova e Nito Viegas de Abreu continuam a ser os dois únicos candidatos com real atividade na caça ao voto. O candidato Nito Viegas de Abreu terminou o segundo dia da campanha eleitoral na empresa agrícola Agostinho Neto, distrito de Lobata. Foi lá que apelou a um olhar para o futuro do país.
9: Nós hoje estamos nesse caos. Nós precisamos parar, refletir e decidir para o futuro. Se não decidirmos hoje devidamente, podemos voltar a ter problema no futuro. Nós precisamos eleger um presidente que respeite a Constituição e as leis da República. A Constituição é um documento sagrado. Quem viola a Constituição desrespeita o povo. E não podemos ter ninguém que desrespeita o povo no poder.
1: O candidato oriundo do Partido Ação Democrática Independente pediu aos apoiantes para serem democratas e respeitarem a vontade do outro. Quanto a Carlos Villanova, que é candidato à própria sucessão, deixou, como já ouvimos aqui na manhã da Rádio RTP África, apelos à unidade e à tolerância. O ministro das Obras Públicas, Habitação e Recursos Hídricos de Moçambique traça um balanço negativo da época chuvosa 2025-2026. Fernando Rafael aponta estragos causados em infraestruturas públicas e privadas.
10: Foram registradas 304 unidades sanitárias afetadas, 1.002 escolas atingidas e 2.207 salas de aula danificadas. Também foram afetados 63 sistemas de abastecimento de água. A rede de mobilidade sofreu danos significativos, com mais de 9 mil quilômetros de estradas afetados, bem como pontes e aquedutos danificados. Na agricultura, mais de 470 mil hectares de áreas agrícolas foram afetadas. Foram registadas mais de 211 mil casas inundadas, cerca de 30 mil casas parcialmente destruídas.
1: Face a este quadro que aqui destaca Fernando Rafael, o ministro garante e avança que o governo reativou o plano para a reconstrução resiliente das infraestruturas, entre elas as bacias hidrográficas. Em Portugal, a vaga de calor que atingiu o país começa hoje a ceder, primeiro no litoral centro e norte. O resto do território continental ainda vai passar em algumas zonas os 40 graus. Está, entretanto, dominado o grande incêndio de Vozela, no distrito de Viseu, que dura há já 4 dias. Há uma outra nota em destaque: as falhas constantes de água em Almada motivam o protesto da população, que esta manhã vai exigir soluções. Retrato também no terreno daqui a uma hora com o repórter Gonçalo Costa Martins.
0: E fica então assim concluído o jornal RTP África às 9 horas com 12 minutos em Lisboa e Luanda, edição com Paula Borges.

Muito bom dia, com máxima de 26 graus para Maputo, 27 para Nampula, 22 para Luanda, 30 para a cidade da Praia, 32 para Bissau e 26 para a cidade de São Tomé. Mantenhas. Este é o som de Tony Dudu. Daqui a pouco já vamos receber dupla com Aimos e Nelson Tivan. Uma boa viagem, agradável mata-bicho, um bom pequeno almoço, que esta jornada corra bem no arranque de mais uma semana. Se o tempo é de férias, então descanse, divirta-se e descontraia. Aproveite os momentos bons de não fazer nada no que toca ao trabalho e ao batente. Os Tubarões Azuis no Mundial de 2026 é o tema para a Hora dos Ouvintes de hoje. A seleção de Cabo Verde foi recebida em apoteose na cidade da Praia por milhares de adeptos na sua chegada após marcar a sua estreia no Mundial de Futebol. Perguntamos daqui a pouco como avalia a participação dos Tubarões Azuis no Mundial 2026. Como comenta o jogo da seleção morabeza frente à Argentina e o que mais destaca na presença de Cabo Verde no campeonato. São desafios que lançamos para a partilha de sentimentos, emoções, pensamentos e também opiniões na Hora dos Ouvintes de hoje. Já sabe que do outro lado da linha está a Janaína Ortete para ficar com as vossas inscrições através do número 213820185, indicativo 00351. Se ainda não tem gravado no seu aparelho, pode também inscrever-se no nosso sítio africa.rtp.pt para então aí a ter prioridade na sua participação. Daqui a pouco temos o artista ou a artista da semana.

0: Inhambe é uma artista RTP África.
1: Xonipo, que provém do verbo valorizar. Esta é uma música que retrata a realidade de algumas famílias. Ela fala de um homem que abandona o seu lar durante a noite e só regressa de manhã, pensando que ninguém percebe o que está acontecendo. Mas a comunidade vê o sofrimento da sua esposa, que chora todos os dias por não receber amor, atenção, nem um sustento necessário para a família.

0: está a decorrer o tempo e o período de inscrição junto da Janaína Ortet para a Hora dos Ouvintes através do número RTP África 213820185, indicativo 00351. Também o sítio africa.rtp.pt para se inscreverem na Hora dos Ouvintes, hoje inteiramente dedicada aos Tubarões Azuis no Mundial de Futebol. A seleção de Cabo Verde foi recebida em apoteose na cidade da Praia por milhares de adeptos na sua chegada, após marcar a sua estreia no Mundial de Futebol. Como avalia a participação dos Tubarões Azuis no Mundial 2026? Como comenta o jogo da seleção morabeza frente à Argentina? E o que mais destaca na presença de Cabo Verde no campeonato? É aquilo que queremos saber. Partilha de emoções, pensamentos, reflexões, claro, também muita emoção e questões e palavras também surpreendentes. Foi assim que o mundo terá ficado depois de assistir ao primeiro jogo e à forma como os Tubarões Azuis se impuseram perante a seleção espanhola. Alguns a pensarem que tudo estava com favas contadas, mas assim não foi.
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0: em Angola, com Chelsea Dinorá e este lembrete sonoro, por assim dizer, Mauá. Lembrando a máxima de 26 graus para Maputo, 27 para Nampula e 22 para Luanda. Agora vamos às artes, Paula Borges.
1: Uma homenagem ao pai e um ensaio sobre percursos artísticos. São estes os dois motivos que levam Júlio a ser classificado por Welcat Bungue, artista multidisciplinar com percurso construído em várias geografias. Portugal, Guiné-Bissau, Brasil, Berlim, por exemplo, fazem com que ele considere que este é o mês da escrita. E Welcat explica melhor.
2: Um deles pelo lançamento do livro do meu pai, chamado Cabaró de Itém, escrito pelo meu pai, Paulo Tambá Bungue, que foi um engenheiro florestal, foi também um poeta, um verdadeiro cabralista e também amante da vida, com todas as suas vicissitudes, tanto do ponto de vista filosófico, do ponto de vista existencialista, mas também do ponto de vista da participação ativa nela, né? Quer seja ao nível familiar, ao nível fraternal, mas também ao nível social, né? Foi o meu pai uma pessoa que pôde estudar nos territórios que antigamente faziam parte da comunidade, se assim quisermos, da União Soviética, ou seja, pró-comunista. Se permitiu-lhe ir para Cuba, né? Permitiu-lhe ir aqui mesmo para a Alemanha, por exemplo. E posteriormente estudou, terminou a sua formação académica e técnica em Portugal, inclusive depois foi fazer estágios para o Brasil, né? Em Nepal, por exemplo, e em Recife, sob a especialização da cultura do cajueiro. Uhum. Portanto, esse livro é relançado agora 30 anos depois, não é? A edição original foi lançada em 1996, que resultou, diria eu, numa dezena de impressões do livro, que o meu pai, na época, ofereceu aos amigos mais próximos, a outras pessoas que pudessem estar interessadas no tipo, no estilo de escrita que ele tem. E, naturalmente, também, na época, o livro foi escrito graças ao apoio da minha mãe, a sua esposa, a última mulher da vida dele, que é a senhora Maria de Fátima Bulcair Budeir Alatraz. Portanto, para mim é importante fazer o lançamento deste livro, ou seja, o relançamento desse livro, porque esse é um livro que inspirou em muito a minha filmografia.
1: E por isso esta autopublicação é disponível na plataforma Amazon, mas há mais.
2: A outra, pronto, que é o que surge como uma surpresa praticamente, é o lançamento do meu trabalho de conclusão de curso, que se trata de um relatório escrito em estilo ensaístico e também técnico, que eu escrevi e entreguei em 2012 na Escola Superior de Teatro e Cinema, que é a universidade onde eu me formei. Este relatório, que se chama agora o Projeto Suleimani, né, porque nesse ano a oficina ou o seminário que eu fiz, que deveria servir como projeto final de curso, foi feito no âmbito do cinema, ao contrário da maior parte dos meus colegas que, enfim, queriam ser atores de teatro ou atores que eventualmente poderiam criar as suas próprias companhias de teatro. Então, o seminário de projeto final de curso para eles foi mais direcionado para o teatro e para mim foi direcionado para o cinema. Então, esse último projeto que eu fiz, um curta-metragem chamado Suleimani, né, que conta a história de um migrante guineense em Portugal, uhum. Que não se conseguindo legalizar, acaba por aceitar um casamento criado, né, através de um intermediário que faz esses serviços obscuros, uhum. Mas porque esse cidadão precisava de se manter na Europa para poder eventualmente conseguir oportunidades de trabalho e depois ajudar a sua família que se encontra no seu país natal. Neste caso, seria na Guiné-Bissau.
1: E este projeto Suleimana acabou por dar origem a muitos outros caminhos para Welke Tebungé, artista multidisciplinar para quem julho é então o mês da escrita, muito porque conseguiu uma reedição de um livro assinado pelo pai, uma homenagem a uma pessoa determinante para os seus múltiplos percursos.
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0: Muito bom dia, o Batuco do Gil Semedo aqui com DJ Nice. Na rádio mais quente do planeta. Estamos juntos, votos de uma boa segunda-feira leve, leve. Dia 6 de julho, bom dia, Rafael Injai, Lídia Santos, António Pinto. Estamos ligados, muito obrigado pelas palavras. Votos também de bom trabalho, uma semana positiva, boas férias se for o caso, acima de tudo com saúde, bons acontecimentos e assim atravessamos juntos este mês de julho. É o mês 7 e daqui a pouco temos a Miss Chofela connosco.
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0: E agora o nosso bom dia, Miss Chofela.
4: Bom dia, com alegria, RTP África. Hoje quero começar com uma pergunta. Já pararam para olhar para alguma parte do nosso corpo e pensar, mas isto está aqui a fazer o quê? Serve para quê? Por exemplo, as sobrancelhas estão aí a fazer o quê? Os pelos do nariz, por que é que cresce pelo aí? As pestanas? À primeira vista parecem detalhes sem importância, mas a verdade é que o nosso corpo é uma máquina tão inteligente que praticamente tudo tem uma função. E algumas dessas funções são mesmo surpreendentes. Vamos descobrir algumas. As sobrancelhas não existem por causa da beleza. Muita gente pensa que elas estão ali apenas para a expressão do rosto, mas não. A principal função delas é proteger os nossos olhos. Quando estamos a correr, a fazer exercício ou simplesmente num dia muito quente, o suor escorre pela testa. As sobrancelhas funcionam como uma espécie de calha, desviando o suor para os lados da cara e impedindo que entre nos olhos. Além disso, ajudam a bloquear gotas de chuva e até pequenas partículas de poeira. E há outra curiosidade. Os cientistas dizem que reconhecemos muitas pessoas mais pelas sobrancelhas do que pelos olhos. Por isso, elas também são muito importantes para a nossa identidade. A seguir temos os pelos do nariz, que fazem parte da segurança do nosso corpo. Vamos lá confessar. Quem nunca olhou para o espelho e pensou, mas... Fogo, porquê que eu tenho que cortar esses pelos? Porquê que os pelos estão aí? Mas antes de os arrancarem todos, saibam disto. Eles são uma das primeiras

linhas de defesa do nosso organismo, porque funcionam como um filtro, retêm poeiras, bactérias, pólen, fumo e outras partículas antes que cheguem aos pulmões, ou seja, fazem o trabalho sujo para proteger a nossa respiração. Em terceiro lugar na nossa lista, temos as pestanas, que não estão lá para passarmos rímel, não. Elas impedem que poeiras, areia, pequenos insetos e outras partículas entrem diretamente nos olhos. E mais curioso ainda é o facto de serem extremamente sensíveis. Basta alguma coisa aproximar-se a elas e desencadeiam logo um reflexo de fechar os olhos. É como um sistema de alarme incorporado. A seguir, temos a cera dos ouvidos. Sim, aquela que tu queres tirar toda hora. Pode parecer nojenta, mas é uma proteção natural. A cera impede que insetos, poeiras e bactérias avancem para o interior do ouvido. Também mantém o canal auditivo hidratado e por isso os médicos dizem que não devemos limpar o ouvido em excesso com cotonete. Pá, isto aqui é uma indireta para mim mesma. Porque muitas vezes estamos a retirar uma proteção muito importante. A seguir, temos os lábios. Já reparamos que os lábios são muito mais sensíveis, né, que as outras partes do nosso corpo. Isto acontece porque concentram milhares de terminações nervosas. Graças a isso, conseguimos sentir diferenças muito pequenas de textura, temperatura e pressão. É também por isso que são tão importantes na fala e na alimentação. Por último lugar na nossa lista, temos a pele arrepiada. Estão a ver quando estamos com frio, com medo ou a ouvir uma música que mexe muito connosco? Sim, isto chama-se piloerção. Nos nossos antepassados, que tinham muito mais pelo, esse mecanismo fazia os pelos levantarem-se para prender uma camada de ar quente junto ao corpo. Também fazia parecer que o corpo era maior quando havia perigo, intimidando predadores. Hoje, como temos poucos pelos, o efeito praticamente perdeu a utilidade, mas o mecanismo continua lá. Éramos como pavões, percebem? Só que em vez de querermos armar-nos em bonitos, era uma questão de instinto e proteção. É uma espécie de recordação da nossa evolução. É incrível pensar que o nosso corpo foi sendo aperfeiçoado durante milhões de anos. Muitas coisas que hoje parecem apenas detalhes ou até incómodos para muita gente já tiveram uma função essencial para a sobrevivência da espécie humana. E algumas continuam a proteger-nos todos os dias e nem sequer damos por isso.

o Sr. Ministro, aqui com Galo Santana, o som e o ritmo das Ilhas Maravilhosas. 38 graus de sol e calor para Lisboa, 26 para o Porto, 33 para Coimbra e 34 para Faro. São as temperaturas máximas para Portugal nesta segunda-feira. Depois de dias com a chamada onda de calor, temperaturas extremas, assim consideradas com chamadas de atenção, que agora tendem a descer. Estamos com Angelique Jo e Aira Star antes de nos dirigirmos para o Planeta Música.

0: E assim tranquilamente viajamos pela outra África. Bom arranque de semana, leve, leve, com Angelique Joe e Ira Star. Bom dia, Sandra. Boa jornada. Força aí, Luísa. Leve, leve. Seja esta segunda-feira. Bom dia, João. E também um cumprimento para o Amadila Jaló. Estamos ligados. E agora, no Planeta Música, os bilhetes dizem aqui Reino Unido.
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2: Chegou à tabela inglesa Dai Dai. E a fazer história novamente, a rainha dos hinos do futebol. Temos Shakira, ao lado do gigante do Afrobeat, Burna Boy, no tema oficial do Mundial de 2026. Dai Dai, do italiano, significa Vamos Lá, em português. Foi coescrita por Ed Sheeran e tem como particularidade juntar 5 línguas: inglês, espanhol, italiano, francês e até japonês, numa batida que, para já, conquistou a tabela do Reino Unido e se prepara para conquistar o topo do mundo. Aqui está Dai Dai, com Shakira e Burna Boy.

0: Bom dia, são 10 horas em Portugal e Angola, 8 horas da manhã em Cabo Verde, são 9 horas na Guiné-Bissau e em São Tomé e Príncipe, 11 horas em Moçambique. Tempo agora para conhecermos os principais títulos deste noticiário.
1: Duelo ibérico no Mundial de Futebol. Ronaldo reconhece o valor dos espanhóis, mas tem fé no apuramento.
2: Vamos encarar uma equipa super difícil, mas acho que vamos estar preparados.
1: E Rodri, o capitão espanhol, diz que Portugal tem a melhor geração de sempre. O jogo tem início agendado para as 2 da tarde no Texas, 8 da noite em Portugal. Carlos Villanova e Nito Viegas de Abreu continuam a ser os dois únicos candidatos com atividade de caça ao voto na campanha para as presidenciais em São Tomé e Príncipe.
0: Lembramos a máxima quente para Lisboa na ordem dos 38 graus, 27 para Nampula, 26 para Maputo e também para o Porto, 33 graus a máxima para Coimbra, Bissau 32, Faro 34, cidade de São Tomé 26. 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
1: Que o futebol não separe o que o amor uniu. No tic-tac antes do jogo Portugal-Espanha de mais logo, os enviados da Rádio Pública descobriram em Dallas um casal luso-espanhol. Ela portuguesa, ele do país vizinho. Casados há um ano, estarão esta tarde-noite em lados opostos, mas sempre na mesma paixão pela bola.
3: Ela é lisboeta, ele de Madrid. Vieram para Dallas por razões profissionais de Álvaro, espanhol que já sabe de cor o ditado de Espanha nem bons ventos, nem bons casamentos.
4: Mi suegro me lo ha dicho muchas veces, conozco. Estoy nervioso por Portugal, por España y también estoy nervioso por mi casamento. Hay mucha tensión.
3: E vai haver zanga se Portugal ganhar?
5: Vamos ficar bem. Sim. Se não, o Álvaro dorme no sofá até o final do Mundial e não há nenhum problema.
3: Mas a probabilidade disso acontecer é mínima porque Filipa está confiante.
5: Portanto, o meu sonho seria um 3-2 para Portugal com o hat-trick do Cristiano.
3: Álvaro também não quer ceder.
4: Para mim, a Espanha é a favorita. Mas Portugal tem uns jogadores incríveis. Mas não estão a jogar como um equipo.
3: Favorita ou não, nos hinos, pelo menos, Portugal é mais convincente.
6: As armas, as armas,
4: tenho que aprender mais. Desculpa, Portugal.
5: Sim, o de Espanha sim. É mais fácil porque não tem letra, portanto...
4: É muito fácil.
3: Rivais por 90 minutos, mas uma vida inteira unidos. Também pelo futebol.
1: Filipe e Álvaro ao microfone de um dos enviados da Rádio Pública, Fernando Eurico, que mais logo vai estar então no relato. A outra voz será a de Nuno Matos, que nas ruas do Texas já foi saber o que dizem afinal os adeptos.
7: Eu acho que vai ser um jogo muito difícil. É dois países que conhecem um e outro muito bem. E já fizeram muitos jogos com a Espanha e vai ser... O estilo do jogo, o estilo de jogar é muito parecido.
8: E acreditam, estou confiante.
7: Eu
8: confiante.
7: Eu acredito que este ano é o ano. É o ano que Portugal
8: também,
7: vai ganhar a
8: taça. Eu penso que o Portugal ganha, não quero dizer penalti, talvez hoje um. Eu tenho confiante na seleção, vão jogar bem.
9: Quem é que mais tem gostado da seleção nacional?
8: Jogador?
9: Jogadores.
8: O melhor para mim foi o Diogo Costa. Até agora. Jogos, até agora. No menos... Está a fazer o jogo dele, né? Vem do...
9: O Diogo Costa é o destaque, né?
8: Para mim foi o Diogo Costa.
7: Eu, para mim é o João Neves. O João Neves é o meu jogador favorito agora.
9: Vai mexer ou é mais ou menos o 11 que jogou contra o Croácia?
8: Talvez só mudava dois. Meteva o nosso Semedo, entrou bem outro dia. Para mim não jogava Pedro Neto.
9: O Neto?
8: Yeah. Jogava com dois à frente, mas não sim. Sou treinador.
9: O Leão e o Félix?
8: Não, jogava talvez o Ramos e o Ronaldo.
9: Você acredita numa vitória contra a Espanha também?
10: É, mas estou em dúvida.
9: É uma seleção forte.
1: Então não é? A seleção espanhola é muito forte, é por este jogo que passam muitas das conversas, também muitas das notícias hoje. O jogo será mais logo no estádio AT&T em Arlington, nos Estados Unidos. Um confronto para os oitavos de final que pode ser o último de Cristiano Ronaldo na maior competição futebolística do mundo. Esperemos, e tenho que o confessar, que não seja a emissão especial aqui aqui na Rádio Pública. Começa às 5h30 da tarde. O Portugal-Espanha arranca às 8 da noite, hora de Lisboa. De fora da competição, mas dentro da história deste Mundial, estão certamente os Tubarões Azuis, que vão ser condecorados com o primeiro grau da medalha de mérito Amílcar Cabral. O anúncio foi feito pelo Presidente da República durante a homenagem à equipa nos jardins do Palácio da Presidência ontem, depois de uma calorosa recepção nas ruas Carlos Santos.
10: José Maria Neves considera que o percurso dos Tubarões Azuis representa uma nova largada para as aspirações de Cabo Verde. Um feito que, segundo o chefe de Estado, demonstrou ao mundo a capacidade do arquipélago para superar desafios. Para o Presidente da República, o exemplo da seleção deve inspirar o desenvolvimento nacional e mobilizar os cabo-verdianos nas ilhas e na diáspora em torno de um projeto comum.
11: Imaginem um médico cirurgião em Londres, cabo-verdiano, como o Pico Lopes, a dar uma consulta a uma criança no Paul, através da telemedicina, e depois ir um drone de São Vicente levar o medicamento a essa criança no Paul.
10: A campanha histórica da Seleção Nacional na Copa do Mundo vai ser reconhecida com a mais alta distinção do Estado, a Medalha de Mérito Amílcar Cabral.
11: Quem terá dado nos últimos anos maior contribuição para a afirmação da independência de Cabo Verde? Os Tubarões Azuis merecem o primeiro grau da medalha Amílcar Cabral.
10: O anúncio feito pelo chefe de Estado deixou satisfeito o presidente da Federação Cabo-Verdiana de Futebol, Mário Semedo. Lembra, no entanto, que agora as responsabilidades da seleção aumentam.
12: Tomamos isso como uma responsabilidade acrescida, porque não podemos ficar só por esta participação, só pelo este resultado, mas temos que ter ambição. No futebol tem que se ter ambição.
10: A Seleção Cabo-Verdiana de Futebol é recebida hoje na Assembleia Nacional.
1: E ontem o chefe de Estado defendeu, como ouvimos, que Cabo Verde deve aproveitar o entusiasmo gerado pelos Tubarões Azuis para reforçar a confiança coletiva, mobilizar a diáspora e enfrentar os próximos 50 anos com espírito de unidade e inovação. Em São Tomé e Príncipe, terceiro dia de campanha para as eleições presidenciais agendadas para o próximo dia 19 de julho, Oscar Medeiros seguiu ontem o percurso da campanha de Carlos Vilanova, candidato à própria sucessão.
13: Ao contrário do que foi no arranque da sua campanha eleitoral em Santa Catarina, neste segundo dia de caça ao voto, o candidato Carlos Vilanova não permitiu que os jornalistas subissem ao palco para registar as suas declarações num comício na cidade da Trindade, em Mesoche.
14: Nenhum dos jornalistas. Os jornalistas não ficam aqui. Os jornalistas ficam lá embaixo. Os jornalistas ficam lá embaixo. Segurança. Porque é muito importante o que vai acontecer no dia 19 de julho.
13: Desculpa, hein? Por ordens do candidato e presidente da República em exercício, o primeiro jornalista que subiu ao palco para gravar o seu discurso foi retirado pelos seguranças. Carlos Vilanova quer ser reeleito para acabar com o ódio entre os santomenses. A sua campanha eleitoral tem como um dos principais slogans unir o país.
15: Nós queremos um país unido, um país de união, onde haja alegria e harmonia, onde quando eu tiver que festejar o batismo do meu filho, toda a gente que é minha amiga, não importa o partido, vem festejar comigo. Anacapuntamu plumifa. Quem sala aí? Quem sala sali? Que partido é? Que na cabeça? Não, isso acabou. Agora estamos a trabalhar para unir. Vamos conviver em paz, em harmonia e alegria. Eu continuarei a ser um presidente do equilíbrio, um presidente de todos os santomenses.
13: Antes do comício na cidade da Trindade, Carlos Vilanova esteve em passeata em várias localidades do distrito de Mesoche.
1: Já o candidato Nito Viegas de Abreu terminou o segundo dia da campanha eleitoral no norte da ilha de São Tomé, na empresa agrícola Agostinho Neto. Durante a passeata, o mais jovem dos candidatos à presidência pediu aos eleitores que olhem para o futuro do país, que respeitem a democracia e a sã convivência.
16: Eu quero aqui pedir, nós não somos pela violência e o exercício democrático implica que cada cidadão respeita a vontade do outro. não vamos envolver na violência. Vamos fazer a nossa campanha na paz, no respeito pelo contrário, no respeito pelo adversário. Nós sabemos que temos adversário e temos inimigos também, mas vamos comportar como santumense. O povo santumense é um povo educado.
1: A campanha eleitoral prossegue em São Tomé e Príncipe num clima de festa, sem registro até agora de qualquer incidente grave. Em Moçambique, a LAM, a Companhia Estatal Linhas Aéreas de Moçambique, alertou hoje para atrasos de voos face ao mau tempo que impediu a aterragem segura de algumas aeronaves no Aeroporto Internacional de Maputo e que obrigou a divergir para a Beira, no centro do país. A pesca na Serra Leoa caiu cerca de 40% nos últimos anos. Pescadores locais acusam os grandes navios de pesca chineses que cada vez mais entram ilegalmente nas águas costeiras da África Ocidental, noticia hoje a BBC. A diminuição da captura de peixe está a comprometer, lê-se, milhares de famílias que dependem da pesca para sobreviver. As autoridades da Serra Leoa afirmam ter reforçado a fiscalização e garantem que a situação está a melhorar. Já a China rejeita as acusações e assegura que a frota cumpre a legislação e as normas internacionais de atividade pesqueira. Há protestos marcados para esta manhã em Almada devido às sucessivas falhas de abastecimento de água que têm afetado várias freguesias dos concelhos, do concelho, o movimento Futuro da Costa, que se candidatou nas últimas autárquicas, convocou uma concentração de protesto em frente ao SEMAS de Almada para esta hora, precisamente, para exigir soluções rápidas. O repórter Gonçalo Costa Martins está na zona do Monte da Caparica, uma das 6 localidades afetadas pela ruptura de uma conduta de água este fim de semana.
17: Eu acho que há uma expressão que descreve bem aquilo que é sentido pelas pessoas, que uma moradora dizia-me que as pessoas estão a ser levadas à exaustão, porque tem sido de facto frequente os cortes de água em vários locais de Almada. Aqui no Monte da Caparica, onde eu estou, já falei há pouco com uma moradora que vive na Travessa da Granja e descreve uma situação que tem sido diária, de corte de água, uma situação de várias horas em que a água é cortada de manhã, por volta das 8h30, 9h, até pode voltar e regressa durante algumas alturas durante o dia, mas depois à noite também só volta por volta já da meia-noite, de madrugada. Foi o que também outras pessoas com quem me cruzei me disseram aqui já na zona do centro histórico do Monte da Caparica. E esta moradora deu uma imagem também impressiva de que, como não percebe, não sabe a que horas é que a água vai faltar, tem dificuldade depois em tomar banho e disse que ontem utilizou toalhitas para se poder lavar. De resto, também ela descreveu que vários cafés estão fechados, que também um supermercado chegou a fechar, tal também não foi depois a procura que existiu da água, e um infantário também, por agora, estou agora a ver que está aberto, as crianças brincam, têm mantido as portas abertas, mas são de facto vários os estabelecimentos aqui que também, segundo esta moradora, têm sido afetados com este corte de água aqui no Monte da Caparica, por exemplo.
1: Durante o fim de semana, a ruptura numa conduta agravou a situação que já era grave. Os SEMAS anunciaram ao fim do dia que a ruptura principal estava reparada e que o abastecimento começou a ser restabelecido em várias zonas, como precisamente esta, o Monte da Caparica. A manifestação está marcada para esta hora junto ao SEMAS de Almada.
0: Final do Jornal na RTP África, com edição de jornalista Paula Borges. O continente africano fica com as cores de Cabo Verde já a seguir.
18: Estou muito feliz porque a nossa lusofonia está a nos representar muito bem.
19: Mas eu só que hoje estou com uma preguiça.
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23: Um abraço para todos.
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0: Sejam bem-vindos a esta Hora dos Ouvintes, inteiramente dedicada aos Tubarões Azuis no Mundial de Futebol. A seleção de Cabo Verde foi recebida em apoteose, na cidade da Praia, por milhares de adeptos, na sua chegada após marcar a sua estreia no Mundial de Futebol. E é exatamente aí que começamos esse apuramento para a estreia no Mundial 2026 no Canadá, Estados Unidos da América e no México. Ora, os Tubarões Azuis começaram por ter encontro marcado com a temida seleção espanhola e não se deixaram intimidar, 0-0, mas conseguiram a proeza de não sofrer qualquer golo no jogo estreante na sua presença neste Mundial. Seguiu-se o Uruguai para ser defrontado pela seleção de Cabo Verde. O Uruguai, que faz parte da América Latina, e muitas seleções latinas também são temidas, muito físicas e com um jogo por vezes duro, e mesmo assim mostrando desta vez que também conseguia marcar, conseguia concretizar. Cabo Verde empatou a duas bolas com a seleção do Uruguai. Seguiu-se Cabo Verde com a Arábia Saudita, que pode reservar sempre algumas surpresas. A seleção da Arábia Saudita não estivesse o futebol no Médio Oriente em franca ascensão, para além do investimento, a qualidade de muitos jogadores da Europa e de outras paragens do planeta que vão marcar a presença para o Médio Oriente. Mais um resultado sem golos sofridos. Cabo Verde 0, Arábia Saudita 0. Chegou então esse jogo derradeiro, esse jogo muito difícil em que muitos talvez não acreditassem no que poderia acontecer. A Argentina, campeã em título, seria então o temível inimigo, entre aspas, para Cabo Verde, que mostrou mais uma vez ser capaz de jogar de forma arrojada, de forma interventiva, defender bem e, acima de tudo, fazer o que algumas seleções não fazem e não fizeram, aquelas que já trataram das malas para o regresso a casa, como foi o caso da seleção da Alemanha. Perante uma Argentina forte, uma Argentina que mostra exatamente o seu estilo de sempre, Cabo Verde conseguiu marcar dois golos. O segundo golo de Sidney Lopes frente à Argentina é um golo candidato a um dos melhores do Campeonato do Mundo de Futebol neste 2026. Não quis o destino, a força e também, de certa forma, a sorte que houvesse talvez aquela que poderia ser a maior surpresa de todas, mas estava perante a Argentina. Cabo Verde acaba o jogo com um resultado de 3-2 favorável à Argentina, mas fica essa marca, essa estreia marcante na caminhada nos mundiais por parte de Cabo Verde. O Estado vai condecorar a seleção cabo-verdiana de futebol com o primeiro grau da medalha de mérito Amílcar Cabral. O anúncio foi feito pelo Presidente da República durante a homenagem aos Tubarões Azuis nos jardins do Palácio da Presidência. Carlos Santos.
10: José Maria Neves considera que o percurso dos Tubarões Azuis representa uma nova largada para as aspirações de Cabo Verde. Um feito que, segundo o chefe de Estado, demonstrou ao mundo a capacidade do arquipélago para superar desafios. Para o Presidente da República, o exemplo da seleção deve inspirar o desenvolvimento nacional e mobilizar os cabo-verdianos nas ilhas e na diáspora em torno de um projeto comum.
11: Imaginem um médico cirurgião em Londres, cabo-verdiano, como o Pico Lopes, a dar uma consulta a uma criança no Paúl, através da telemedicina, e depois ir um drone de São Vicente levar o medicamento a essa criança no Paúl.
10: A campanha histórica da Seleção Nacional na Copa do Mundo vai ser reconhecida com a mais alta distinção do Estado, a Medalha de Mérito Amílcar Cabral.
11: Quem terá dado nos últimos anos maior contribuição para a afirmação da independência de Cabo Verde? Os Tubarões Azuis merecem o primeiro grau da medalha Amílcar Cabral.
10: O anúncio feito pelo chefe de Estado deixou satisfeito o presidente da Federação Cabo-Verdiana de Futebol, Mário Semedo, lembra, no entanto, que agora as responsabilidades da seleção aumentam.
12: Tomamos isso como uma responsabilidade acrescida, porque não podemos ficar só por esta participação, só pelo este resultado, mas temos que ter ambição. No futebol tem que se ter ambição.
10: A seleção cabo-verdiana de futebol é recebida hoje na Assembleia Nacional.
0: Um trabalho do correspondente RTP África, Carlos Santos, nas Ilhas Bonitas de Cabo Verde. O presidente da República aproveitou as comemorações dos 51 anos da independência nacional para lançar um apelo à responsabilidade das instituições, à unidade dos cabo-verdianos e à ambição de construir um país mais competitivo. Na mensagem ao país, José Maria Neves destacou ainda o papel dos Tubarões Azuis como exemplo de superação e de afirmação de Cabo Verde no mundo.
2: Nesta jornada épica no Campeonato do Mundo de Futebol, os Tubarões Azuis despertaram primeiro curiosidade, depois conquistaram admiração e, finalmente, mereceram respeito. O mundo inteiro descobriu Cabo Verde através da bravura, do talento e da raça dos Tubarões Azuis.
0: Palavras do Presidente da República, José Maria Neves. E o Governo decidiu instituir o 3 de julho como o Dia dos Tubarões Azuis. É notícia que também se torna incontornável. O Primeiro-Ministro, Francisco Carvalho, explica que a decisão pretende perpetuar na memória coletiva o feito histórico da seleção cabo-verdiana no Mundial de Futebol.
5: É o dia 3 de julho que vai ser o dia dos Tubarões Azuis, para nós assinalarmos, para que fique na memória coletiva para sempre, este feito extraordinário dos Tubarões Azuis, de toda a equipa técnica, de todos os dirigentes. Ontem alguém me disse, temos de falar também dos cozinheiros, porque a equipa técnica ela é vasta, ela é imensa, portanto há todo um conjunto de pessoas que trabalham e que se dedicam de uma forma intensa para o sucesso do coletivo. E os Tubarões Azuis, de facto, merecem essa distinção.
0: E certamente muita gente ficou a saber, afinal de contas, o que é cachupa e agora só faltará provar. Francisco Carvalho falava aos jornalistas no final da cerimónia de deposição de uma coroa de flores no Memorial Amílcar Cabral. Foi a primeira vez que participou nesta cerimónia na qualidade de primeiro-ministro.
5: Por tudo que representa para o nosso país, para a esperança do nosso povo, por tudo que representa também para nós, enquanto equipa que de facto quer trabalhar e quer conferir dignidade aos cabo-verdianos, que afinal é a razão maior que esteve e que continuará sempre a estar como o elemento fundamental para a busca da independência e para a busca da afirmação de Cabo Verde enquanto país desenvolvido. Dignidade dos cabo-verdianos.
0: Na cerimónia esteve também o antigo Primeiro-Ministro e antigo Presidente da República, Pedro Pires. Para o antigo Comandante da Brigada, a campanha dos Tubarões Azuis no Mundial mostra que Cabo Verde pode sonhar com patamares cada vez mais elevados de desenvolvimento.
6: Vejo esse sucesso de Cabo Verde como uma mensagem para todos nós. Uma mensagem para a nação cabo-verdiana, que trabalhando chegamos lá, e que nós podemos fazer muito mais do que temos feito se trabalharmos, agirmos no mesmo espírito da equipa, de cooperação, interajuda, solidariedade, que podemos fazer mais. Essa é uma das mensagens que vejo nos resultados e no desempenho da nossa equipa de futebol, mas também uma mensagem muito forte para a nossa juventude. Afinal, é possível... refazer, é possível sonhar e é possível realizar, atingir os objetivos desde que nos empenhemos.
0: E agora o tempo para os ouvintes, para a partilha dos pensamentos, reflexões, emoção, porque não, e, claro, opiniões. Como avalia a participação dos Tubarões Azuis no Mundial 2026. Como comenta o jogo da seleção morabeza frente à Argentina, esse derradeiro jogo, e o que mais destaca na presença de Cabo Verde no campeonato? Fazemos o possível pedido para o possível poder de síntese, uma vez que é elevado o número de inscrições, para que todos possam ter a oportunidade para expressar aquilo que pensam e as suas opiniões. Um obrigado por ter aguardado. Orlindo Silva, bom dia. Seja bem-vindo.
3: Mais uma vez, bom dia para si. Desculpa. Colaboradores e o vosso auditório, que é RDP África. Eu, antes de mais nada, pronto, sou um cabo-verdiano na diáspora, vai fazer 52 anos e sempre apoiei Cabo Verde em todas as modalidades, em tudo, tanto na música como no futebol, porque sou uma das pessoas que assistiu o primeiro jogo da seleção de Cabo Verde contra a seleção de Portugal em Évora. Portugal perdeu 4-1, acho que o Pauleta marcou 2 ou 3 golos, não me lembro bem. Pauleta não, acho que era o Rui Águas, parece-me que sim. Pronto, agora já não interessa, depois nos anos 70 para 80, já não me lembro como deve ser. Havia um cordão policial enorme, até que a nós assustou. A gente a ver aquilo, e eles quando começaram a ver, porque tanto nós, os apoiantes de Cabo Verde, apoiava Cabo Verde como apoiava Portugal. Quando Cabo Verde marcou o gol, bom, foi invasão de campo, mas naquela simplicidade de abraçar os jogadores portugueses e os cabo-verdianos, e a polícia depois lá, saímos todos e correu normalmente. Portugal marcava, a gente também gritava, e o comando policial, quando viu aquilo, retirou os polícias todos. Acabou o jogo na boa e nós seguimos o nosso caminho. Foi impecável. Foi pena, depois os jogadores não nos retribuíram, porque pronto, tiveram que meter no outro carro e tiveram que arrancar, se calhar, que iam para outro sítio, e nós também depois compreendemos. Pronto, isso foi uma história que passou, para mostrar que nós na diáspora também apoiamos 100% Cabo Verde em tudo que ele participa. Sobre a participação, só tenho que agradecer que eu disse que os jogos mais difíceis não era a Argentina, era a Arábia Saudita. Lá, pronto, empatamos. Enfim, temos que agradecer e apoiar e desejar um muito obrigado pelo todo o feito que os Tubarões Azuis fez em prol da nação cabo-verdiana. Nós temos que agradecer. Por isso vão ser os agraciados com a medalha de mérito esportivo de primeiro grau da Amílcar Cabral, porque mereceram. Mais uma vez, transportaram o nome de Cabo Verde. Toda a gente sabe que somos um país insular, pá, com poucos habitantes, e como é que é possível mostrar um futebol tão atrativo que apaixonou quase todo o mundo e que continua assim, porque eles agora vão ser cobrados dentro do campo, mas temos que admitir umas coisas, pode haver lesões, mas outras condicionantes que às vezes nem todos podem jogar, e temos que ir com calma, que depois vem a CAN e os países que estão na CAN já começam também a raciar. Já raciavam Cabo Verde um bocadinho, agora começam a raciar mais, que é muito bom para nós, para mostrar também que temos o nosso futebol. Mais uma vez, muito obrigado, Cabo Verde, muito obrigado aos Tubarões Azuis, e nós na diáspora estamos sempre a apoiar a seleção dos Tubarões Azuis. Muito obrigado. Não vou falar sobre a Argentina, porque nós sabíamos que também era um jogo difícil, mas demonstramos dentro do campo que o futebol tem 90 minutos. E o Messi também admitiu isso. Por isso, mais uma vez, o meu obrigado aos Tubarões Azuis. Força-te. E bom dia e continuação de um bom princípio de semana para vocês. E que corra tudo bem e que haja mais programas que possamos também interagir com vocês e todo o auditório e nós também, os cabo-verdianos cá na diáspora. Bom dia para si. Muito obrigado mais uma vez. Bom trabalho. Força lá.
0: Obrigado. Um bom dia também para este ouvinte, Arlindo Silva, um cabo-verdiano em Portugal, aqui a partilhar o sentimento e as palavras sobre os tubarões azuis. Vamos agora ouvir o João Carvalho. Junta-se a nós. Seja bem-vindo.
4: Bom dia, David Joshua, e muito bom dia a todos os ouvintes aqui da RDP África e da Hora dos Ouvintes. Eu sou o João Carvalho, a partir de Portugal. Hoje quero dar os parabéns aos Tubarões Azuis. Representaram África em geral com muita dignidade. Eles representaram Cabo Verde em especial com muita honra. Nós sentimos orgulhosos de ter uma seleção que nos representa dessa forma. Mas eu gostaria de destacar aqui que toda essa representação feita pela seleção, todo esse jogo bem organizado, todos esses jogadores que foram convocados para essa seleção, para participar na Copa do Mundo, foi trabalho de um homem só, sem querer tirar nenhum prestígio ao Vozinha e por tudo que ele fez. O homem, o herói desta seleção é, sem dúvida, o Bubista, o treinador que conseguiu ver o valor desses jogadores quando ninguém mais vê. Aliás, o Giovanni Cabral até foi despedido do Sporting. O Ria Mendes hoje nem sei onde é que está a jogar. E se repararmos bem, jogadores que ninguém mais vê o seu valor. Mas o Bubista achou que estes é que eram os jogadores apropriados. Até o Pico, que parece nem é jogador profissional, mas foi chamado para a seleção e representou. Portanto, o homem a quem eu tiro o chapéu e a quem todos nós devemos tirar o chapéu é, sem dúvida, o treinador de Cabo Verde, Pedro Leitão, o Bubista. Era tudo e um bom dia a todos os ouvintes deste programa.
0: Obrigado, um bom dia para o João Carvalho, aqui a falar sobre o Bubista, que também marcou a presença de uma forma ímpar por algumas atitudes que foi tendo como selecionador e como homem na campanha dos Tubarões. Vamos agora ao encontro da Luísa Sousa. Bom dia, obrigado por ter aguardado, seja bem-vinda.
7: Bom dia, com alegria. Obrigada por a oportunidade que vocês nos dão. E gostaria de começar a minha intervenção com uma musiquita do Will do Lobo. A minha cria ser poeta, vão fazer um mar de poesia, vão comparar esbobeleza com natureza. Vou ficar por aqui porque a música é longa. Eu gostaria de falar muita coisa sobre a seleção cabo-verdiana. Gostaria de dizer muito, mas só tenho que dizer uma coisa. Obrigado. Muito obrigada à seleção cabo-verdiana, aos Tubarões Azuis, mas muito obrigado mesmo de coração por vocês representarem bem a África lusófona. E sem arrogância, sem petulância, sem achar que nós são melhores. Muito obrigada. Porque eu vou fazer uma pergunta aqui, mas por que a política também não é assim como o futebol? Que une o mundo inteiro? Porque o Cabo Verde conseguiu unir o mundo todo. Todo mundo em torno de Cabo Verde, a puxar por Cabo Verde. Isso é que é união. União faz a força mais uma vez. E isso foi demonstrado a nível do mundo inteiro. Muito obrigada, Seleção Cabo-Verdiana. Muito obrigada, Tubarões Azuis. Uma colega minha ofereceu-me uma camisola de Cabo Verde. Eu vou guardar ela com muito carinho, com muito amor. Mas muito, muito, meu muito obrigado, Seleção de Cabo Verde. Vou ficar por aqui. E força, Seleção Cabo-Verdiana. Obrigada.
0: Obrigado a nós, um bom dia, bom trabalho para a Luísa Sousa, também aqui a partilhar o agradecimento por tudo o que a seleção de Cabo Verde fez na sua estreia neste campeonato. Ainda há pouco se falava em Bobista e incontornável falar-se também do guardião Vozinha, estava sem clube, mas essa é uma realidade que já estará em mudança. Vozinha tinha apenas 40 mil seguidores nas redes sociais e agora tem mais de 15 milhões de seguidores, se as minhas contas não falham, nas redes sociais. Homem que fica marcado pela postura como guardião dos tubarões, mas também por outras atitudes que vamos aqui recordar ao longo desta hora dos ouvintes. De todos os pontos chegam opiniões da Europa, de África. Agora paragem em Moçambique, Rogério Boa Vida, um Oxene, vamos ouvi-lo.
8: Viva David Oxene. E oi, oi, bem-vindo.
0: Obrigado.
8: Creio que tenhas passado da melhor forma possível estas férias com a família. Mas mais uma vez, bem-vindo. David, queria só dar o meu palpite, ou queria dar o meu ponto de vista daquilo que foi a prestação da seleção cabo-verdiana neste Mundial. Eu dou nota 1000. Dou nota 1000 mesmo. Foi uma seleção com determinação, com foco e com uma disciplina tática que lhes fez ganhar o respeito que eles tiveram. E é uma seleção que sabe jogar futebol e eu dou os meus parabéns. Acredito que desde 1930, quando começa o primeiro Mundial, até hoje, nunca houve uma seleção estreante que se comportou do mesmo jeito como Cabo Verde. Acredito eu. Nunca houve. Não sei o que dizem as estatísticas, mas acredito que não houve nenhuma seleção estreante que teve o mesmo comportamento como que Cabo Verde, que conseguiu levar o campeão do mundo, a Argentina, até a fase do prolongamento. Até os 120 minutos. Não houve, acredito eu. Então, Cabo Verde é uma seleção revelação, uma seleção que sabe estar, sabe respeitar os aspectos táticos e tem jogadores também com uma boa técnica. Então, Cabo Verde está de parabéns. Cabo Verde tem nota 1000 para mim. Cabo Verde é aquela seleção que todo mundo gostaria de pertencer a ela. E dou meus parabéns não só aos jogadores, mas sim à equipe técnica, à Federação Cabo-Verdiana e todos aqueles que fizeram parte daquele elenco, falo a partir do próprio roupeiro até. Estão de parabéns mesmo. Até os próprios adeptos souberam apoiar a seleção até onde chegou. E eu digo mais, se aquela seleção não tivesse tido azar de cruzar com a Argentina naquela fase, acredito que teria passado para outra fase. Infelizmente, cruzou com o campeão mundial, que tem lá um dos melhores jogadores do mundo e um dos melhores artilheiros também do mundo, que quando está na área não perdoa. E assim vimos, o Messi esteve na área pela primeira vez, chutou e marcou o primeiro golo, e aquilo deu mais liberdade para eles jogar, mas nem com isso Cabo Verde veio atrás. Então, quer dizer, em algum momento a Argentina viu aquela eliminatória perdida. Sinceramente,

0: as estatísticas, não há nenhuma seleção a nível mundial estreante que já fez aquilo que o Cabo Verde fez. Por isso, para mim, é a melhor seleção. E dou mais uma vez meus parabéns à seleção que merece, merece tudo o que fez, fez por mérito, fez por foco, nunca perdeu foco no campo, nunca se perderam, taticamente estiveram bem todos, e pronto, é aquilo que vimos. E indo mesmo para o jogo de hoje, eu aí meu prognóstico está um bocadinho equilibrado, porque tanto a Espanha como o Portugal, os dois, as duas seleções trazem com eles os melhores jogadores do mundo, e pronto, aí só vamos comentar amanhã, terça-feira. Eu sugeria que o tema voltasse a ser o mesmo de esporte, que é para a gente comentar melhor depois dos 90 minutos. Agora é um bocadinho difícil, mas que ganhe melhor. Que ganhe melhor. Sabemos que o Cristiano Ronaldo está a fazer o seu último Mundial, e nunca seria, seria muito bom ele terminar este Mundial em glória, mas pronto, os 90 minutos é que vão ditar, vai ganhar melhor. David, termino por aqui. Canman, bom trabalho e bem-vindo. Oi, oi.
1: Obrigado ao ouvinte Rogério Boavida. Agradecemos a opinião sobre Cabo Verde. Também, naturalmente, acontece esta extensão, porque o dia hoje é também marcante para Portugal, mas lá está, como estava quase, ou estava praticamente a adivinhar o Rogério Boavida, amanhã será dia então de balanço. Sem mais demoras, vamos receber Carlos Diogo Sousa. Bom dia, obrigado por ter aguardado. Seja bem-vindo ao Hora dos Ouvintes. Vamos ouvi-lo.
2: E muito bom dia. Bom dia, auditório. Bom dia aos restantes ouvintes. Eu tenho, em primeiro lugar, parabenizar a equipe irmã, né, de Cabo Verde, né, os Tubarões Azuis, o povo cabo-verdiano, por esse grande feito, que é um feito extraordinário, que nos surpreendeu a todos, na positiva, e espero que esse trabalho que está a ser, já está a ser desenvolvido um bocadinho, há um pouco tempo, né? Continua, que o nível de organização, principalmente da federação, do Ministério lá, do desporto, incentive mais a juventude para fortalecer essa nossa equipa dos Tubarões Azuis, que é uma equipa que nos orgulhou a todos, nós africanos, principalmente nós os lusófonos. E quanto aos jogos, foram jogos extraordinários, sem praticamente grandes falhas, né? Tiveram empates com os colossos dos mundiais, né? com os campeões em título, com o Uruguai, que também foi um campeão mundial, com a Argentina, foi aquilo que todos nós já lamentamos. Foi por uma unha negra que não haveria, que o duelo não fosse mais adiante, e tudo bem. Também queria fazer, para terminar, queria frisar uma situação que houve ao longo dessa campanha, que se diz, né, aliás, tenho amigos, tenho familiares, vizinhos e tudo, que dizem que os angolanos, né, nós, não ficamos muito satisfeitos. Isso é uma inverdade. Ficamos, sim, senhora. Alguns angolanos, né, por questões óbvias, né, de falsa modéstia e de coisa de... Às vezes também de um pouco de inveja, né? Porque nós queríamos estar nesse patamar de organização. Porque o que acontece com o futebol angolano é que não tem... É mesmo só uma questão de organização. Aliás, nessa da Angola, com muitos países africanos, também posso falar de Moçambique, posso falar da Guiné, nós, os nossos países, o problema é da organização. Cabo Verde é o país lusófono, aliás, mesmo a nível da África, o mais organizado a todos os níveis, né? Tanto cultural, político, social, administrativo, de coisas de turismo e tudo. E nós o que temos que fazer, em vez de tentarmos invejar, é nos orgulhar e aprender como é que funciona uma máquina pequena, mas bem oleada, como é o Cabo Verde, principalmente nessa componente. Não é uma questão de coisa, não há cá brigas, não há cá invejas entre angolanos e cabo-verdianos, não existe nada disso, orgulho, só que, as pessoas, nós, as pessoas, é como aquilo, como no,

0: irmãos. São irmãos, são cinco irmãos. Há sempre aquele que inveja o outro, às vezes no bom sentido, que desenvolve mais, que organiza-se mais, que estuda mais, que tem mais performance. É o que acontece. Mas no ciclo, ao fim e ao cabo, nós estamos muito felizes. Nós os angolanos, de bem, nós os angolanos, mesmo africanistas, estamos muito orgulhosos da campanha de Cabo Verde. Obrigado e até à próxima.
1: Obrigado nós.
0: Obrigado.
1: Um bom dia também para o Carlos Diogo Sousa. Agradecemos a presença e também a partilha da opinião deste ouvinte de origem angolana, aqui com a verdade de resposta perante algumas dúvidas que tivessem surgido a meio do caminho, por assim dizer. Agradecemos a opinião e agora vamos cumprimentar o Emílio Pereira. Obrigado por ter aguardado. Bom dia, seja bem-vindo.
2: Bom dia, David. Olha, mais um angolano.
1: Junta-se então aqui a nós.
2: É verdade. Olha, é sobre o tema. O tema é bom. Eu gostei muito do jogo. Ouvi o jogo quase todo. Após adormeci, mas depois, quando acordei, soube que empataram. E foi pena que Cabo Verde saiu, porque Cabo Verde é uma boa seleção, David. Muito boa mesmo. Jogam muito bem. Sabem guardar a bola, sabem jogar bem. E o resultado foi pena que, pronto, que foi 3-2, e estes 3-2 é que era bom para Cabo Verde, não para a Argentina, mas pronto. Mas já agora, olha, David, digo já o jogo de hoje, com a Espanha, Portugal se ganhar, é 2-1. E tem que jogar muito bem mesmo, porque senão Portugal vai embora, e é pena se Portugal for embora. Pronto, olha, David, não te vou ausentar mais, porque tens muitas chamadas, e corra tudo bem, bom programa para ti, e até à próxima, estamos juntos.
1: Obrigado. Obrigado, Emílio Pereira. Ainda tinha aqui algum tempinho, mas foi, entretanto, avançando para o dia de hoje. Recordo que nesta hora dos ouvintes temos perguntado como avalia a participação dos Tubarões Azuis no Mundial 2026. Como comenta o jogo da seleção morabeza frente à Argentina? Esse foi o jogo derradeiro, foi o jogo que não conseguiu ser ultrapassado pelos Tubarões Azuis. E o que mais destaca na presença de Cabo Verde no campeonato? Ao longo destes últimos dias foram várias as análises, também naturalmente comentários que foram feitos sobre a campanha, a participação dos Tubarões Azuis, muitos dizendo que esta presença, esta estreia única e singular no Mundial de 2026 contribuiria para que o mundo conhecesse melhor Cabo Verde, o desporto, e isso levasse a que quem ainda não conhecia ou quem ainda não conheça vá conhecer Cabo Verde. Pode isso ter um impacto positivo no turismo, claro, e em toda a cultura, passando pela música e também pela gastronomia. Quanto à vozinha, muitas histórias que têm circulado, muitos factos para o homem que, e esta é a verdade, não foi sempre um guarda-redes e um jogador apenas e puramente profissional, como agora é normal ver. O trabalho número um e único de um jogador profissional, de um jogador que esteja numa seleção, é apenas o futebol. Vozinha foi eletricista e muito trabalhou, muito se desdobrou, para conseguir, para além da sua profissão, chegar a esta qualidade à vista de todos como guarda-redes. Ora, novamente em Moçambique, agora com o Fernando Zucula. Bem-vindo.
3: Muito bom dia, RDP África, bom dia, Santo Tomé Príncipe, bom dia, Lusofonia, bom dia, Guiné, Brasil, Cabo Verde, Moçambique, todos os países lusófonos. Bom dia, David, Frederico Pinheiro, Fernando Almeida. Um grande abraço para Nuno Sardinha também da rádio. Olha, espero que todos estejam bem. Passei para dar a minha opinião. Há pouco vos cumprimentei, nem sabia que a opinião era de Cabo Verde. Olha, nós estamos muito felizes por Cabo Verde. Cabo Verde mostrou que é uma seleção muito grande. Fez um grande campeonato do mundo das seleções. Fez um bom trabalho. O Vozinha também fez a sua história aí, com essas grandes defesas na primeira, na segunda e na terceira jornada. E agora na fase eliminar encontraram uma Argentina muito grande, mas souberam jogar com aquela seleção grande. Eles entraram sem medo, jogaram taco a taco com a Argentina, o que foi muito bom para nós. Assistimos aquele jogo e levou até a Argentina aos prolongamentos. Fez muita história Cabo Verde. Estamos muito felizes por Cabo Verde. Espero que os miúdos daí dessa seleção tenham muito sucesso nos clubes, já tiveram agora no Mundial. É claro que foram para casa, o objetivo de chegar longe não foi alcançado, mas fizeram história, passaram fase de grupo sem nenhuma derrota, 3 pontos, 3 empates e fizeram um bom trabalho mesmo. Estamos felizes. O Cabo Verde, terra semana, terra de paz, terra de gozo, os 10 grãozinhos de terra. Eu acredito que todos estão orgulhosos dessa seleção, o que fez aí. Então, estamos juntos, um grande abraço para eles. Espero mesmo que venham mais sucessos para outras seleções africanas e que o Portugal hoje entre também com aquele espírito de jogar bem, como o Cabo Verde entrou, que não tenha nada a tremer contra a Espanha. Nós sabemos que a Espanha é grande seleção. Hoje tem esse confronto entre Portugal e Cabo Verde, Portugal e Espanha. Espero que Portugal também passe para a fase seguinte e que tenha muito sucesso, assim como teve Cabo Verde. Olha, estamos juntos, um grande abraço.
1: Obrigado ao Fernando Zucula em Maputo, Moçambique, aqui dando conta de algo que há já em vantagem para os Tubarões. Já tiveram a experiência de apanhar a Espanha frente a frente. Agora, no regresso ao presente, este é um dia também único. Mas vamos continuar aqui na campanha e no tema principal desta Hora dos Ouvintes. Em Cabo Verde, Manuel Socorro, bom dia, bem-vindo, vamos ouvi-lo.
4: Bom dia, David, para você e todos os seus colegas. Eu mando ali com beijo para os ouvintes só, na terça da Domingos Tavares, Eurica Mato Zé Pedro, Luiz Luiz Resto e Mané Paquete. E então dizer a você, David, está a me ouvir bem?
1: Estamos a ouvi-lo muito bem, pode continuar.
4: Sim, que eu estou aí na rua, é normal. Já deixei de ouvir, já. David, falar dos Tubarões Azuis é falar de uma nação. É falar de um país, ou que seja o manager, que é o treinador Bubista, trabalhou bem. Por quê? Como disse ali o ouvinte, tinha dito mesmo que o Giovanni foi escolhido no Sporting, porque há muitos jogadores que alguns clubes não dão valor. Mas, pelos vistos, você vê. A gente está também ali, tem Rosinha, como sendo na entrevista, diz que está no Chaves, já com 40 anos, ele disse que já parece que não ia ter clube. Mas, como se diz, uma pessoa às vezes diz você, mas aquela pessoa está velha. Você já é velho. Velho não, velho é um número, David. Velho é um número. É como eu, David. Eu participei ali num torneio interzona, David. Epá, eu era mais velho dos jogadores que havia ali na equipa. Interzonas, o futsal. Mas eu fui, David, um dos melhores jogadores. Estás a ver? Porque aquilo é a dedicação aos treinos. Estás a ver, David? Aos treinos é que manda. Portanto, David, eu digo a você, não é mesmo à toa que isto vai ser condecorado com o Presidente da República com a medalha do mérito. É isto é mérito, David. E não só. Outra, se você não sabe, fica a saber. Ou quem não sabe, fica a saber. O Primeiro-Ministro atual já declarou 3 de julho é o dia dos Tubarões Azuis. Para perceber, David,
1: Já demos conta aqui nas notícias. Já demos conta aqui nas notícias, mas avance.
4: É verdade. Portanto, David, eu digo você, Epá, eu tenho mais coisas para dizer, como disse ali o ouvinte, porque eu gostaria muito que você pusesse a proposta que nós fazemos e pá, quis que amanhã ou depois continuaremos com
1: ainda este... sobre o tema de hoje, 30 segundos, o que mais destaca na presença de Cabo Verde no campeonato?
4: Eu digo você, pá, daqui à frente eu apelo só para o governo saber de investir mais nos desportos, futebol de 11, que é o desporto rei, que agora ali damos à Argentina o que fazer, porque apesar disso, David, apanhamos os tubarões. Apanhamos os tubarões. É por isso mesmo, David, que nós ficamos ainda em 16 oitavos finais. Se apanhávamos outras equipas de outros grupos, é normal. Eu digo você, David, poderíamos estar ainda em quartos ou meios finais.
1: Obrigado, Manuel Socorro. Ficamos então por aqui e damos também voz, citando o ouvinte adérito, devido à dificuldade e imperativos alheios, como diz, deixa a sua participação. Vamos então dar conta, citando: a participação da seleção cabo-verdiana no Mundial transcendeu o âmbito desportivo, consolidando-se como uma verdadeira demonstração de soft power e força mental. Ao enfrentar gigantes do futebol mundial sem qualquer complexo de inferioridade, Cabo Verde provou que a emancipação de uma nação se constrói através da postura, da organização rigorosa e da crença inabalável nos seus próprios processos. Este desempenho serve como um espelho para outros países africanos, reiterando que o sucesso não é fruto do acaso, mas sim o resultado de um trabalho árduo, paciente e focado, onde o respeito pelas etapas de crescimento sustentável é o verdadeiro pilar da vitória. Neste contexto, a decisão dos atletas africanos de representarem as suas origens assume um profundo peso de responsabilidade social histórica. Ao escolherem as suas raízes, estes jogadores tornam-se agentes ativos de mudança, demonstrando que o desenvolvimento do continente depende, acima de tudo, da valorização da própria identidade. É fundamental que estes profissionais compreendam o seu potencial transformador, não apenas como ídolos desportivos, mas como figuras que desafiam o status quo e inspiram gerações futuras e acreditam que o progresso é possível quando o orgulho e o mérito se sobrepõem a conveniências externas e à busca de reconhecimento ou por reconhecimento em mercados estrangeiros. Por fim, a lição de dignidade deixada por Cabo Verde recorda-nos que o futebol deve ser essencialmente um palco de harmonia e igualdade, livre das amarras de interesses financeiros ou do protecionismo institucional que tantas vezes desequilibra o jogo. O valor de uma nação não se mede pela sua extensão geográfica ou pelo seu poder económico, mas pela força da sua vontade e pela coerência dos seus ideais. Ao recusarem o papel de meros figurantes, os jogadores cabo-verdianos provaram que, com uma mentalidade vencedora, é possível equilibrar qualquer campo de jogo, inspirando toda a sociedade a acreditar que o futuro está efetivamente nas nossas mãos. Estivemos a citar o ouvinte adérito que aqui se juntou a nós. Agora, Rafael Injai, na Guiné-Bissau e também em França. Seja bem-vindo.
5: Bom dia, ouvintes da RDP África. Aqui fala o vosso irmão Rafael Injai Mano Rafa. Respondendo já ao tema do dia, da hora dos ouvintes, primeiramente quero felicitar o povo cabo-verdiano e toda a equipa e todos os dirigentes que fazem parte dessa comitiva do Mundial. Cabo Verde está de parabéns. Cabo Verde fez um grande esforço, entrou na história mundial do futebol, que não é só de levar a bandeira, mas cumprir com a promessa. Isso dava mesmo para perceber nos momentos da eliminatória, na fase da eliminação, quando eles eliminaram vários países, conseguiram ir até lá, agora fizeram uma boa prestação. A equipa está de parabéns. O jogo foi muito, muito mesmo, conseguiram pela primeira vez entrar diretamente na história, que é um algo muito inédito, que alguns países, pela primeira vez, não conseguiam fazer aquilo que o Cabo Verde fez. Falando sobre o jogo da Argentina, foi muito boa, porque a maturidade que a equipa argentina tem, e mesmo assim, Cabo Verde conseguiu mesmo, porque vimos, depois de sofrer o primeiro golo, Cabo Verde respondeu. Segundo golo, Cabo Verde respondeu. E o jogo foi, até nos últimos minutos, disputado com toda a energia, com a força. Felicitação ao vosso irmão da Guiné-Bissau, Mano Rafa Njai. Força Cabo Verde.
1: Obrigado ao Rafael Njai. São os sentimentos de um guineense sobre o povo irmão no fim desta Hora dos Ouvintes, em que tratamos o tema Os Tubarões Azuis no Mundial de Futebol. Amanhã, nova edição, novo tema, cá estamos.
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13: Caro colegas e ouvintes, as coisas estão favoráveis para Cabo Verde. 43 minutos da primeira parte, canto para o lado direito da formação cabo-verdiana. Lá vem a bola, corta a defesa do adversário. Mário Soares domina e cruza para a grande área. Salta a Varela de cabeça, põe a bola no fundo da baliza. Gol! Gol para Cabo Verde, Tubarões Azuis!
1: Bom dia, são agora 11 horas em Portugal e Angola, 9 em Cabo Verde, 10 horas na Guiné-Bissau e em São Tomé e Príncipe, meio-dia em Moçambique. Partimos para notícias. Edição agora a cargo de Paula Borges.
14: Preocupado com a escalada da violência em Alobeide, no Sudão, o Conselho de Direitos Humanos das Nações Unidas aprovou hoje uma moção que condena as atrocidades cometidas pelas forças de apoio rápido e ordena uma investigação urgente. Durante quase 3 anos de conflito brutal, entre 2024 e 2025, a população do norte de Darfur foi detida ilegalmente, torturada e morta em larga escala, denuncia o Conselho durante a sessão de hoje. A embaixadora britânica para os direitos humanos, Eleanor Sanders, afirmou que os horrores cometidos no ano passado não podem voltar a repetir-se. Em Moçambique, a sobrelotação dos estabelecimentos prisionais continua a ser uma realidade preocupante e uma grave violação dos direitos humanos. Foi o que constatou o Procurador-Geral da República, Américo Letella, na visita de trabalho ao estabelecimento penitenciário provincial na cidade de Tete, como da conta Ângelo Matusse, o Procurador-Geral Adjunto.
15: É um estabelecimento penitenciário que foi concebido para, como dissemos, 90 reclusos. Hoje está a albergar 700 reclusos. E pensamos que isto está fora, digamos, de qualquer padrão. E, naturalmente, que uma das medidas que o digníssimo Procurador-Geral propôs ou recomendou é acelerar a instrução dos processos, por forma de, primeiro, reduzir o número dos que estão em situação de detidos.
14: E Ângelo Matusse revela uma outra medida.
15: Que se pugne pelas medidas alternativas à pena de prisão. A solução do problema do estabelecimento penitenciário provincial de Tete, que não é muito diferente de alguns estabelecimentos penitenciários ao nível do país, passa mesmo por uma medida mais estruturante, que é mesmo a construção de novos estabelecimentos penitenciários.
14: A Procuradoria-Geral da República de Moçambique recomenda ao Governo que invista na construção de novos estabelecimentos penitenciários num país onde a capacidade máxima instalada é de pouco mais de 4 mil reclusos. Estão contabilizados cerca de 21 mil. Ainda em Moçambique, esse aviso da Companhia Aérea Moçambicana de Bandeira, a LAM alerta para atrasos de voos hoje face ao mau tempo que impediu a aterragem segura de algumas aeronaves no Aeroporto Internacional de Maputo. Acabaram por ser desviados estes voos para a Beira, no centro do país. Já vamos ao jogo de Portugal contra a Espanha, mais logo, mas primeiro vamos saber porque decidiu o Presidente da República de Cabo Verde condecorar com o primeiro grau da Medalha de Mérito Amílcar Cabral os Tubarões Azuis. Anúncio feito ontem nos jardins do Palácio da Presidência, depois de uma recepção calorosa, Carlos Santos.
11: José Maria Neves considera que o percurso dos Tubarões Azuis representa uma nova largada para as aspirações de Cabo Verde. Um feito que, segundo o chefe de Estado, demonstrou ao mundo a capacidade do arquipélago para superar desafios. Para o Presidente da República, o exemplo da seleção deve inspirar o desenvolvimento nacional e mobilizar os cabo-verdianos nas ilhas e na diáspora em torno de um projeto comum.
16: Imaginem um médico cirurgião em Londres, cabo-verdiano, como o Pico Lopes, a dar uma consulta a uma criança no Paul, através da telemedicina, e depois ir um drone de São Vicente levar o medicamento a essa criança no Paul.
11: A campanha histórica da Seleção Nacional na Copa do Mundo vai ser reconhecida com a mais alta distinção do Estado, a Medalha de Mérito Amílcar Cabral.
16: Quem terá dado nos últimos anos maior contribuição para a afirmação da independência de Cabo Verde? Os Tubarões Azuis merecem o primeiro grau da medalha Amílcar Cabral.
11: O anúncio feito pelo chefe de Estado deixou satisfeito o presidente da Federação Cabo-Verdiana de Futebol, Mário Semedo. Lembra, no entanto, que agora as responsabilidades da seleção aumentam.
17: Tomamos isso como uma responsabilidade acrescida, porque não podemos ficar só por esta participação, só pelo este resultado, mas temos que ter ambição. No futebol tem que se ter ambição.
11: A Seleção Cabo-Verdiana de Futebol é recebida hoje na Assembleia Nacional.
14: E foi recebida ontem por milhares numa onda azul à chegada dos Estados Unidos, onde marcou de facto uma das histórias mais bonitas deste Mundial de Futebol. Mais logo então, esse jogo entre Portugal e Espanha no estádio AT&T em Arlington, no Texas, um confronto para os oitavos de final que poderá ser, e isso já se sabe, um dos últimos de Cristiano Ronaldo. Ele espera que não seja mesmo a última partida enquanto jogador da seleção e diz que a equipa parte com muita determinação. Nas ruas há também muito entusiasmo entre os adeptos portugueses, com algumas dúvidas pelo meio, Nuno Matos.
18: Eu acho que vai ser um jogo muito difícil. É dois países que conhecem um e outro muito bem e joguem, já fizeram muitos jogos com a Espanha e vai ser... O estilo do jogo, o estilo de jogar é muito parecido.
19: E acreditam, estou confiante.
18: Estou
19: confiante.
18: Eu acredito que este ano é o ano. É o ano que Portugal vai ganhar a taça.
19: Eu penso que o Portugal ganha, eu não quero dizer penaltis, talvez 2-1. Eu tenho confiante na seleção, vão jogar bem.
20: Quem é que mais tem gostado da seleção nacional?
19: Jogador?
20: Jogadores.
19: O melhor para mim foi o Diogo Costa. Até agora. Jogos, até agora. No menos... Está a fazer o jogo dele, né? Vem do...
20: O Diogo Costa é o destaque, né?
19: Para mim foi o Diogo Costa.
18: Eu, para mim é o João Neves. O João Neves é o meu jogador favorito agora.
20: Vai mexer ou é mais ou menos o 11 que jogou com a Croácia?
19: Talvez só mudava dois. Meteva o nosso Semedo, entrou bem outro dia. Para mim não jogava Pedro Neto.
14: E são assim os treinadores de bancada, como tantos de nós, antes desse confronto para os oitavos de final. O Portugal-Espanha arranca às 8 horas, hora de Lisboa, a emissão especial aqui na Rádio Pública, nos vários canais. Começa antes, às 5h30 da tarde.
1: Está assim concluído o noticiário, edição da jornalista Paula Borges. 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

0: Sérgio Jardim.
1: Muito bom dia, com saúde, paz e boa disposição. 11 horas 7 minutos em Portugal e Angola. Desejo-lhe uma excelente segunda-feira. Espero que tenha tido um ótimo fim de semana e que esta nova semana comece da melhor forma, com saúde, paz e boa disposição. Estamos a abrir a 11 com Silvio Vanguina, voz da Cássio Bampes, e a seguir vamos até Cabo Verde ouvir a voz de Sara Tavares.

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0: 11 horas 30 minutos, vamos agora saber o que são as manchetes na revista de imprensa desportiva com Mário Silva da Costa.
1: Olhamos agora para as primeiras páginas dos jornais do desporto desta segunda-feira, dia 6 de julho. Começamos esta edição da revista de imprensa desportiva pelo jornal O Jogo, em que o título é Passo Doble na última dança. Cristiano Ronaldo confirmou a despedida na véspera do duelo ibérico nos oitavos de final. Portugal defrontou hoje a Espanha nos oitavos do Campeonato do Mundo de Futebol. Cristiano Ronaldo diz na antevisão, será o último Mundial, interessa-me desfrutar. Diz também o capitão da seleção portuguesa, tentam matar-me há 23 anos, é tempo desperdiçado. Ainda nesta primeira página do jornal O Jogo sobre o Mundial, Haaland para o samba, avançado bisou na eliminação brasileira nos oitavos de final, a Noruega venceu por 2-1 o Brasil e passou aos quartos. Depois, a nível de clubes, sobre o Futebol Clube do Porto, André Villas-Boas apelou ao plantel para manter a ambição de há um ano. O presidente portista diz, somos a equipa que não tem nada e quer tudo. E ainda o Los Angeles FC ainda não desistiu de Stephen Eustáquio. Sobre o Benfica, o dia de Kaminski, extremo polaco, esteve na mira de Brighton e Leipzig, mas chega hoje a Lisboa para reforçar o Benfica. Relativamente ao Sporting, Al Ahly tenta trincão, o clube da Arábia Saudita procura convencer Leões com pouco menos de 50 milhões de euros e Atlético de Madrid volta à carga por Hulman. Por fim, nesta primeira página do jogo, sobre o Famalicão, Gustavo Sá bate recorde nos cofres, médio último mudança para o West Ham da 2ª Liga Inglesa. Passamos para a primeira página do jornal Record, em que o título é Estou com fé, Ronaldo revela que este é o último Mundial, mas acredita que não será o último jogo. Esta foi uma das frases fortes de CR7 na conferência de imprensa de antevisão do jogo entre Portugal e a Espanha. Outras das frases em destaque na primeira página do Record, há 23 anos que me tentam matar, é com as críticas que apareço mais, se a bola chegar, vou metê-lo lá dentro, diz Cristiano Ronaldo. Já Roberto Martínez dá a receita, precisamos de personalidade para manter o nível e a intensidade. Depois, o jornal Record escreve ainda sobre o Mundial, escândalo, Donald Trump limpa vermelho a Balogun, o jogador que tinha sido expulso nos 16 avos de final, mas que vai estar disponível para jogar na próxima madrugada diante da Bélgica, precisamente porque a FIFA levantou a suspensão. E depois, Erling Haaland afunda o Skrete. A Noruega venceu por 2-1 o Brasil, com duas assistências de Sheldrup. No Sporting, Francisco Trincão a caminho da Arábia, Al Ahly oferece perto de 50 milhões de euros e Atlético de Madrid sobe parada por Hulman. Colchoneros chegam aos 40 milhões com bónus. No Benfica, Kaminski chega hoje a Lisboa, extremo polaco assina por 5 anos e Eki Fernandes, médio do Bayer Leverkusen, na lista do Benfica. Sobre o Futebol Clube do Porto, os novos desafios de Farioli, cumpre um ano no Dragão e André Villas-Boas deixa mensagem, queremos estar sempre no primeiro lugar. Para concluir esta edição da revista de imprensa desportiva, resta apenas darmos atenção à primeira página do jornal A Bola, que destaca também uma frase forte de Cristiano Ronaldo na antevisão do jogo entre Portugal e Espanha dos oitavos de final do Campeonato do Mundo. Diz CR7, sinto que vamos ganhar. Depois, Roberto Martínez diz, podia ser uma final fantástica, futebol ibérico é uma festa. Ainda sobre o Campeonato do Mundo, Sheldrup e Haaland despedem o Brasil, a Noruega venceu o Brasil por 2-1. E depois, relativamente ao Benfica, Kaminski a Lisboa esta semana, no Sporting, trincão tentado pelas Arábias, no Futebol Clube do Porto, a nota de que há um ano chegava Farioli. Fica por aqui a edição desta segunda-feira, dia 6 de julho, da Revista de Imprensa Desportiva.
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Já a seguir a rubrica Nossa História, nesta edição Ana Paula Gomes conversa com a professora doutora Ângela Coutinho sobre o Festival Pan-Africano de Argel, um marco da história e das culturas africanas. Vamos ouvir já a seguir.

0: E cá estamos com a nossa história na RTP África. Falamos da história do continente com o historiador Ângela Coutinho em cada semana. Olá Ângela, bem-vinda. Do que nos fala hoje?
1: Olá Ana Paula. Na sequência da realização do Festival Mundial de Artes Negras no Senegal em 1966, vou hoje apresentar aos nossos ouvintes, Ana Paula, um festival que ocorreu poucos anos depois, que marcou todo o continente africano, portanto aqui já englobando o que se chamava na altura de África Branca, o Norte de África, e a África Negra, como se dizia, e que é o célebre Festival Pan-Africano de Argel, também muito conhecido por PANAF. Realizou-se no ano de 1969, portanto, 3 anos depois do que foi feito em Dakar, mas aqui com um apoio político muito mais expressivo. Temos uma Argélia independente depois de uma luta armada, mas temos também já no continente a organização da Unidade Africana. E este festival foi promovido pela OUA e durou 10 dias. De 21 a 31 de julho desse ano. Porquê que este festival é uma referência na história da África? Eu diria que das artes, mas também da política cultural africana. Porque em 69 tínhamos já vários países independentes e puderam organizar-se e mandar delegações oficiais. Portanto, estiveram em Argel nesses 10 dias delegações de mais de 30 países africanos já independentes e que englobavam todas as artes tradicionais, portanto, conjuntos não só de música, mas de dança, enfim, das diversas áreas, artes plásticas e aqui mais uma vez esta nota da ligação ao panafricanismo. O festival chama-se Pan-Africano, procurando reunir os africanos de norte a sul, e reuniu também uma comitiva importante vinda dos Estados Unidos da América para um país francófono e de língua árabe, e que englobava, para além dos artistas, intelectuais, jornalistas e ativistas. Para dar-lhe um exemplo, Nina Simone esteve presente em Argel. Archie Shepp esteve presente em Argel. Miriam Makeba esteve presente em Argel. Sul-africana e radicada há muito tempo nos Estados Unidos da América. Há aqui uma diferença que eu considero bastante importante e que é anotada pelos diversos especialistas entre um festival e o outro. É que, de facto, em 69, Argel já era a capital africana dos movimentos de libertação. Portanto, havia países africanos que ainda eram colonizados, alguns por Portugal. Havia a luta contra o apartheid e os países, digamos, vizinhos, não é? Da África do Sul, da Rodésia do Sul, etc., que sentiam um forte peso do regime do apartheid e tinham também movimentos de libertação. Todos eles estavam representados em Argel. Então há esta conotação política de libertação do continente, que é muito importante, que era a prioridade máxima da OUA, que patrocinou o evento, e mais interessante do que isso, disto muitas vezes não falamos, é que de facto Argel tinha também grupos de revolucionários de outros continentes, muitos latino-americanos e até mesmo os antifascistas
0: portugueses
1: e espanhóis. E nesta altura Argel teve todos os antifascistas portugueses, desde os monárquicos até aos anárquicos, de modo que era uma cidade que vivia a política internacional de forma muito intensa, muito direta, e todas estas personagens se cruzaram em Argel em 1969. Eu diria que foi um marco a nível internacional. Tanto assim é que hoje em dia tem havido artistas que estão a inspirar-se na realização do próprio PANAF, tem havido exposições, instalações, e há um filme documentário que foi encomendado na altura que é célebre, se os nossos ouvintes quiserem procurar, é o filme de William Klein, K-L-E-I-N, e intitula-se mesmo PANAF, Festival Pan-Africano de Argel, para as pessoas reviverem esses idos anos 1960, quando uma geração acreditou que era possível viver de uma forma muito diferente neste nosso planeta Terra.
0: Vou procurar eu também. Muito obrigada, Ângela. Até para a semana.
1: Até para a semana, Ana Paula.

0: Já a seguir na rádio RTP África, a palavra do dia. Estivemos a ouvir Marvin Gaye com I Want You e até o fecho da hora teremos Michael Jackson e Kali.
1: A palavra do dia é endógeno. Algo endógeno é algo referente a uma causa interna, uma formação que tem origem e se desenvolve no interior, e na biologia é um órgão ou elemento anatómico que tem origem no interior de outro órgão. A palavra endógeno tem origem no grego e é composta por endon, que remete para dentro ou interno, e genos, que significa gerado, nascimento ou ainda origem. O termo chegou à língua portuguesa por via do francês científico, no século XIX, com o significado de tudo o que se desenvolve, produz ou tem origem no interior de um sistema, um organismo ou um tecido.

0: Muito boa tarde, são agora meio-dia em Portugal e em Angola, 10 da manhã em Cabo Verde, 11 horas na Guiné-Bissau e em São Tomé e Príncipe, em Moçambique já são 13 horas. Vamos agora conhecer os principais destaques deste noticiário ao meio-dia.
1: Companhia Aérea Moçambicana alerta para atrasos após mau tempo em Maputo. São Tomé e Príncipe entra hoje no terceiro dia da campanha eleitoral para as presidenciais do próximo dia 19. Vamos saber como foi o dia ontem dos dois candidatos que estão neste momento no terreno.
0: Quanto à meteorologia, a cidade de Lisboa registra atualmente uma temperatura de 34 graus Celsius. Em Cabo Verde, a cidade da Praia tem os termómetros a marcar 26 graus. Já em São Tomé e Príncipe, na capital São Tomé, a temperatura atual é de 22 graus Celsius. Já a seguir na Rádio RTP África, o noticiário das 12 horas com a edição da jornalista Susana Lemos.
1: LAM, Linhas Aéreas de Moçambique, alertou hoje para atraso nos voos por causa do mau tempo que impediu a aterragem segura de alguns aviões no Aeroporto Internacional de Maputo. Tiveram de divergir para a beira, no centro do país. Em comunicado, a LAM diz que ontem à tarde e também esta madrugada verificaram-se condições meteorológicas adversas, o que levou a esta alteração. A companhia diz que as equipas continuam a acompanhar a evolução das condições meteorológicas em coordenação com as autoridades aeroportuárias e com os serviços de controle de tráfego aéreo para que as operações sejam retomadas com toda a segurança e o mais rapidamente possível. O ministro moçambicano das Obras Públicas, Habitação e Recursos Hídricos faz um balanço negativo da última época chuvosa. Fernando Rafael dá conta dos estragos em infraestruturas públicas e privadas.
2: Foram registradas 304 unidades sanitárias afetadas, 1.002 escolas atingidas e 2.207 salas de aula danificadas. Também foram afetados 63 sistemas de abastecimento de água. A rede de mobilidade sofreu danos significativos, com mais de 9 mil quilômetros de estradas afetados, bem como pontes e aquedutos danificados. Na agricultura, mais de 470 mil hectares de áreas agrícolas foram afetadas. Foram registradas mais de 211 mil casas inundadas, cerca de 30 mil casas parcialmente destruídas.
1: Perante este cenário, o Governo reativou o plano para a reconstrução resiliente das infraestruturas no qual estão as bacias hidrográficas. Em São Tomé e Príncipe já está no terreno a campanha eleitoral para as presidenciais do próximo dia 19. Hoje é o terceiro dia de campanha. Carlos Villanova e Nito Viegas de Abreu continuam a ser os dois únicos candidatos com atividade de caça ao voto. O jornalista Oscar Medeiros acompanhou ontem o percurso da campanha do candidato à sua própria sucessão. Já vamos ouvir o repórter, o jornalista Oscar Medeiros, o correspondente da rádio RTP África, que acompanhou ontem a campanha de Carlos Villanova.
3: Ao contrário do que foi no arranque da sua campanha eleitoral em Santa Catarina, neste segundo dia

0: de caça ao voto, o candidato Carlos Villanova não permitiu que os jornalistas subissem ao palco para registar as suas declarações num comício na cidade da Trindade, em Mesoche.
1: Nenhum dos jornalistas. Os jornalistas não ficam aqui. Os jornalistas ficam lá embaixo. Segurança. Porque é muito importante
2: que não posso estar aqui.
1: O que vai acontecer no dia 19 de julho.
2: Desculpem.
0: Por ordens do candidato e presidente da República em exercício, o primeiro jornalista que subiu ao palco para gravar o seu discurso foi retirado pelos seguranças. Carlos Villanova quer ser reeleito para acabar com o ódio entre os santomenses. A sua campanha eleitoral tem como um dos principais slogans unir o país.
3: Nós queremos um país unido, um país de união, onde haja alegria e harmonia, onde quando eu tiver que festejar o batismo do meu filho, toda a gente que é minha amiga, não importa o partido, vem festejar comigo. Anacapuntamu plumifa. Quem sala aí? Que sala sai de que partido? Que na cabeça? Não, isso acabou. Agora estamos a trabalhar para unir. Vamos conviver em paz, em harmonia e em alegria. Eu continuarei a ser um presidente do equilíbrio. Um presidente de todos os santomenses.
0: Antes do comício na cidade da Trindade, Carlos Villanova esteve em passeata em várias localidades do distrito de Mesoche.
4: Por sua vez, Nito Viegas de Abreu terminou o segundo dia de campanha na empresa agrícola Agostinho Neto, no distrito de Luata, no norte da ilha de São Tomé. Durante a passeata deste domingo, o mais jovem dos candidatos presidenciais pediu aos santomenses para olharem para o futuro do país.
5: Nós hoje estamos nesse caos. Nós precisamos parar, refletir e decidir para o futuro. Se não decidirmos hoje devidamente, podemos voltar a ter problema no futuro. Nós precisamos eleger um presidente que respeita a Constituição e as leis da República. A Constituição é um documento sagrado. Quem viola a Constituição desrespeita o povo. E não podemos ter ninguém que desrespeita o povo no poder.
4: Candidato oriundo do Partido Ação Democrática Independente pediu aos seus apoiantes para serem democratas e respeitarem a vontade do outro.
5: Eu quero aqui pedir, nós não somos pela violência. E o exercício democrático implica que cada cidadão respeite a vontade do outro. Não vamos envolver na violência. Vamos fazer a nossa campanha na paz, no respeito pelo contrário, no respeito pelo adversário. Nós sabemos que temos adversário e temos inimigos também, mas vamos comportar como santomense. O povo santomense é um povo educado.
4: Nito Viegas de Abreu, a campanha eleitoral continua num clima de festa sem registro de qualquer incidente grave. O presidente cabo-verdiano vai condecorar os Tubarões Azuis, a Seleção Nacional de Futebol, com o primeiro grau da medalha de mérito Amílcar Cabral. O anúncio foi feito por José Maria Neves durante a homenagem aos Tubarões Azuis nos jardins do Palácio da Presidência. Carlos Santos.
6: José Maria Neves considera que o percurso dos Tubarões Azuis representa uma nova largada para as aspirações de Cabo Verde, um feito que, segundo o chefe de Estado, demonstrou ao mundo a capacidade do arquipélago para superar desafios. Para o Presidente da República, o exemplo da seleção deve inspirar o desenvolvimento nacional e mobilizar os cabo-verdianos nas ilhas e na diáspora em torno de um projeto comum.
7: Imaginem um médico cirurgião em Londres, cabo-verdiano, como o Pico Lopes, a dar uma consulta a uma criança no Paúl, através da telemedicina, e depois ir um drone de São Vicente levar o medicamento a essa criança no Paúl.
6: A campanha histórica da Seleção Nacional na Copa do Mundo vai ser reconhecida com a mais alta distinção do Estado, a Medalha de Mérito Amílcar Cabral.
7: Quem terá dado nos últimos anos maior contribuição para a afirmação da independência de Cabo Verde? Os Tubarões Azuis merecem o primeiro grau da medalha Amílcar Cabral.
6: O anúncio feito pelo chefe de Estado deixou satisfeito o presidente da Federação Cabo-Verdiana de Futebol, Mário Semedo, lembra, no entanto, que agora as responsabilidades da seleção aumentam.
8: Tomamos isso como uma responsabilidade acrescida, porque não podemos ficar só por esta participação,
2: só pelo este resultado, mas temos que ter ambição. No futebol tem que se ter ambição.
6: A seleção cabo-verdiana de futebol é recebida hoje na Assembleia Nacional.
4: Vão então receber, vão ser condecorados com a medalha de primeiro grau da medalha de mérito Amílcar Cabral. E no futebol, aliás, no Mundial, Portugal defronta hoje a Espanha, jogo dos oitavos de final. O jogo vai decorrer nos Estados Unidos, em Arlington, começa às 8 da noite, hora de Lisboa. A rádio RTP África vai ter uma emissão especial que terá início às 5:30 da tarde. Este poderá ser o último Mundial de Cristiano Ronaldo. A escalada de violência no Sudão, em Al-Obeid, levou hoje o Conselho de Segurança das Nações Unidas a aprovar uma moção que condena as atrocidades cometidas pelas Forças de Apoio Rápido e ordenou uma investigação urgente. Carolina Malheiro.
9: O Conselho denunciou que durante quase 3 anos de conflito brutal, entre 2024 e 2025, a população do norte de Darfur foi detida ilegalmente, torturada e morta em larga escala. Durante a sessão de hoje, a embaixadora britânica para os direitos humanos, Eleanor Sanders, afirmou que os horrores cometidos no ano passado não podem voltar a repetir-se. O embaixador da África do Sul, Zahir Lahir, apoia a medida e classifica a situação como um alerta vermelho. O aviso para uma catástrofe já tinha sido dado na sexta-feira pelo chefe dos direitos humanos da ONU, que revelou padrões de tortura e violência sexual na região de Al-Obeid. De acordo com a Reuters, a moção foi aprovada em consenso, apesar da China ter se dissociado da decisão por não apoiar as investigações que não sejam aprovadas pelo país em questão.
4: Então, o Conselho de Segurança das Nações Unidas aprovou uma moção que condena as atrocidades cometidas pelas Forças de Apoio Rápido do Sudão. Na zona da Grande Lisboa, no Conselho de Almada, nos últimos dias têm sido recorrentes as falhas no abastecimento de água. Esta manhã, vários munícipes concentraram-se em frente aos serviços municipalizados de água e saneamento e confrontaram o presidente do SEMAS de Almada. A reportagem de Gonçalo Costa Martins.
10: Muitas críticas frente a frente, cara a cara com o presidente do SEMAS, pedidos de demissão também para Inês de Medeiros, presidente da Câmara de Almada, e lá está Luís Palmo, presidente do SEMAS. Foi ele que saiu do edifício, veio junto dos manifestantes para pedir que com ele subisse uma delegação do protesto para explicar o que está a ser feito para resolver a situação, mas esse encontro não foi pacífico nas palavras, como vamos poder ouvir.
11: Eu tenho comércio, não posso trabalhar porque tenho o comércio fechado.
12: Primeiro ouve o povo.
11: Primeiro ouve o que é que nós temos a dizer. Nós somos cidadãos, pagamos as nossas taxas, pagamos os nossos impostos. Não temos água. A água é um bem essencial.
13: Começa a renovação.
11: Constitua um privilégio.
14: Constitua uma delegação de 3, 4 elementos vozes para falar de lá.
10: O presidente do SEMAS promete dar novas declarações aos jornalistas. Ele que ontem disse à Antena 1 que ainda não há data para resolver os problemas da água.
4: Os municípios seguiram para a Câmara Municipal para entregarem uma carta aberta à Presidente Inês de Medeiros a exigir a resolução rápida deste problema que tem afetado várias localidades do município. Nas redes sociais está a ser organizado para quarta-feira, na Costa de Caparica, um cordão humano silencioso para apelar à resolução urgente da falta de água. A defesa aérea da Ucrânia tem de ser reforçada urgentemente porque os ataques russos precisam de ser travados. A Presidente da Comissão Europeia e o Chefe de Estado da Ucrânia não têm dúvidas. Na última noite, a Rússia fez uma ofensiva a Kiev que provocou pelo menos 11 mortes e mais de 60 feridos. Num texto nas redes sociais, Ursula von der Leyen garantiu que o tema será discutido esta semana na Cimeira da NATO, que vai decorrer em Ankara, na Turquia. Por sua vez, Volodymyr Zelensky explica que a Ucrânia precisa urgentemente de mísseis interceptores para impedir ataques com drones por parte da Rússia. Só na última madrugada, diz Zelensky, foram lançados para o território ucraniano 351 drones. O presidente da Ucrânia deve reunir-se esta semana com Donald Trump à margem da Cimeira da NATO. De acordo com um alto funcionário do governo norte-americano, citado pelo jornal The Guardian, Trump irá aproveitar o encontro para renovar o apelo ao fim da guerra na Ucrânia.
15: Está assim concluído o noticiário numa edição da jornalista Susana Lemos. Poderá ver estas e outras informações em africa.rtp.pt. 12 horas 13 minutos, começa uma nova hora. Vamos abrir com Yola Semedo.
13: Sérgio Jardim.

0: Já a seguir, escrever na água, onde vamos recordar a poetisa Conceição Lima de São Tomé e Príncipe.
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2: Nesta semana, recordamos a jornalista e poeta santomense Conceição Lima na apresentação em Lisboa do seu livro de crónicas O Mundo Visto do Meio.
3: Desde muito cedo tive uma inclinação pela crónica, pela sua hibridez, pela liberdade que permite, permitindo ao mesmo tempo o foco em factos. E a liberdade que dá, subjetiva, intimista, reflexiva ao escritor. Ao ponto de se considerar, e eu aí devia ter algum cuidado depois do que a Inocência disse, que eu, muitas vezes está numa zona de hesitação entre a literatura e o jornalismo. Eu sou jornalista. Esta inclinação pela crónica acompanhou-me ao longo de toda a minha carreira jornalística e ao longo da minha carreira literária. Eram paralelas.
2: Conceição Lima, na apresentação do livro O Mundo Visto do Meio, para ouvir no Escrever na Água desta semana.

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Doze horas 26 minutos, uma vez mais, boa tarde. Estamos com Copé Cloé, do Haiti, para a sua e nossa rádio RTP África. Ao meio-dia e meia vamos sintonizar com Antena 1 para informação desportiva neste dia especial para a seleção portuguesa que defronta a vizinha Espanha e que vença o melhor. Estamos juntos.

0: Agora ao Jornal do Desporto, Walter Madureira, quais são os títulos hoje em destaque na edição?
1: UEFA critica FIFA e Infantino pelo escândalo do caso Balogun. Desmontamos o que pode estar em causa. Bruno Alves pede uma seleção com coragem e que não seja só Ronaldo a decidir. Reportagem neste jornal a partir de Dallas com os enviados especiais da Antena 1. Bruno Lage rumo à Arábia, Porto recebe internacionais, Sporting perto de ver sair Trincão, a seleção de basquetebol está na segunda fase de apuramento para o Campeonato do Mundo e Portugal está na final feminina do Campeonato do Mundo de Futsal em Desporto Universitário.
0: Jornal do Desporto, edição de Walter Madureira.
1: Mais à frente já vamos ao caso que está a agitar o mundo do futebol. A UEFA critica a FIFA e Gianni Infantino pelo escândalo do caso Balogun. Desmontamos também o que está em causa com esta situação. Hoje é decisivo o jogo Portugal-Espanha e para tal é preciso coragem. O pedido é feito na Antena 1 por Bruno Alves. O antigo jogador diz que as duas seleções, Portugal e Espanha, são muito equivalentes e é preciso estar muito motivado.
2: São duas equipas de topo a quererem disputar uma eliminatória. Acho que vão ser duas equipas motivadas para vencer o jogo. Acho que Portugal vai querer vencer o jogo. Espanha também vai tentar fazer o mesmo. Então acho que vai ser um jogo muito equilibrado. Acho que não vai ser, não tem favoritos. Favoritos é quem fizer mais outra vez. Acho que quem tiver aquela ambição, aquela atitude, aquela coragem de vencer o jogo. Agora, dizer favoritos, não gosto de dar assim, porque depois ficas sempre refém dessas palavras. Acho que vou mais dizer que vai ser um jogo, um bom jogo de se ver. Duas grandes equipas com grandes jogadores, grandes executantes. Um jogo ao nível do Mundial.
1: Para o jogo desta noite, não se pode alterar de forma radical a forma de jogar, sustenta Bruno Alves, pedindo também que surjam outros jogadores, para além de Cristiano Ronaldo, no momento das decisões.
2: Portugal tem que ser fiel aos seus princípios. Nós temos uma seleção com muita competência, com muita qualidade, jogadores que têm já alguns campeonatos da Europa e alguns campeonatos do mundo já nas costas. Uma seleção que também que é jovem, que joga nos melhores clubes do mundo. Então acho que não tem que fazer nada diferente, é só jogar o jogo, fazer alguns ajustes. Acho que é sempre importante é ver quem é que está no melhor momento para jogar, para poder participar. É importante continuarmos a ter confiança no Cristiano, mas ao mesmo tempo outros jogadores têm que assumir a responsabilidade e outros jogadores têm que também começar a decidir jogos também. Como fez o Gonçalo Ramos, é importante outros jogadores também assumirem essa responsabilidade.
1: O antigo jogador, que esteve no empate a 3 no Campeonato do Mundo da Rússia entre estas duas seleções, destaca ao jornalista João Santos Correia a evolução que a seleção espanhola tem tido dentro desta competição.
2: É difícil comparar os outros jogos, as outras gerações, porque esta geração é uma geração diferente. É uma geração que tem um estilo de jogo também diferente. Acho que Portugal vem crescendo na competição. Vai ser um jogo muito, muito equilibrado. Acho que a Espanha vai jogar aquele jogo que costuma fazer, que fez um grande jogo. Este último jogo fez um grande jogo. Gostei muito de ver a Espanha a jogar.
1: Roberto Martínez tem todos prontos para ir ao jogo logo mais, mas não são esperadas muitas alterações na equipa portuguesa. E para Bruno Alves, todos estão prontos para ir ao jogo.
2: Todos estão prontos para jogar. Acho que isso é o mais importante. Todos têm a capacidade, a qualidade, a competência para a qualquer momento jogar e decidir jogos. E acho que isso é o mais importante. Não é quem é titular. O importante é quem faz mais. Eu acho que nós temos que deixar de ver o futebol quem é titular. É quem faz mais, é quem joga mais, é quem produz mais, é quem tem mais rendimento. Isso é que é importante.
1: Uma voz com autoridade, Bruno Alves, 96 vezes utilizado na seleção A de Portugal. Portugal que defronta a Espanha nos oitavos de final do Campeonato do Mundo, em jogo uma vaga nos quartos de final. Na antevisão da partida, o selecionador Roberto Martínez destacou as qualidades da seleção espanhola.
3: Temos um adversário espetacular, mas acho que o aspecto mais importante amanhã é relembrar aquilo que nós podemos fazer e ter a personalidade para desfrutar do momento, porque estar nos oitavos de final deste Mundial merece isso.
1: O capitão da seleção afirmou que este é o último campeonato do mundo da carreira, mas mostrou-se também bastante empenhado no trabalho na seleção.
4: Eu estou sempre de corpo e alma para ajudar a seleção a alcançar os seus objetivos. Jogando ou não jogando, terei sempre um papel importante nesta seleção. Terminarei, como disse há uns anos atrás, quando eu quiser, não quando vocês quiserem. Acho que é uma perdida de tempo vocês sempre fazerem a mesma pergunta, é o último. Vamos ver. Não quero virar as atenções para isso, porque acho que isso é o menos importante. O mais importante é jogarmos bem amanhã e ter fé que vamos passar.
1: Do lado espanhol, o selecionador Luís de la Fuente afirma que o jogo vai ser decidido nos pequenos detalhes.
5: Na final, digo pelo que significa.
6: É uma final e por isso pode ser o nosso último jogo ou então termos mais três até à final. Estamos numa fase de progressão, no entanto, imediata. Estamos nesse caminho, mas sou tão otimista e tão confiante nesta equipa que só podemos melhorar.
5: Creio que todavía estamos sempre em margem de melhorar, em possibilidades de melhorar.
1: Portugal-Espanha, oitavos de final do Campeonato do Mundo, jogo em Dallas com arbitragem do inglês Anthony Taylor. Apito inicial às 8 da noite, com relato em direto para acompanhar aqui na rádio. Relato de Fernando Eurico e também de Nuno Matos. A emissão especial conduzida pelo João Gomes Dias e José Carlos Trindade, feita a partir de Viseu, arranca às 5h30. O Fernando Eurico descobriu em Dallas um casal que o amor uniu entre Portugal e Espanha, mas no futebol há alguns pontos divergentes.
7: Ela é lisboeta, ele de Madrid. Vieram para Dallas por razões profissionais de Álvaro, espanhol que já sabe de cor o ditado: de Espanha nem bons ventos, nem bons casamentos.
8: Mi suegro me lo ha dicho muchas veces, conozco. Estoy nervioso por Portugal, por España e também estou nervioso por mi casamento. Há muita tensão.
7: E vai haver zanga se Portugal ganhar?
9: Vamos ficar bem. Se não, o Álvaro dorme no sofá até o final do Mundial e não há nenhum problema.
7: Mas a probabilidade disso acontecer é mínima porque Filipa está confiante.
9: Portanto, o meu sonho seria um 3-2 para Portugal com o hat-trick do Cristiano.
7: Álvaro também não quer ceder.
8: Para mim, a Espanha é a favorita. Mas Portugal tem uns jogadores incríveis. Mas não estão a jogar como um equipo.
7: Favorita ou não, nos hinos, pelo menos, Portugal é mais convincente.
10: As armas, as armas,
8: tenho que aprender mais. Desculpa, Portugal.
9: Sim, o de Espanha sim. É mais fácil porque não tem letra. Portanto...
8: É muito fácil.
7: Rivais por 90 minutos, mas uma vida inteira unidos também pelo futebol.
1: O Nuno Matos ouviu dois portugueses que, apesar da irregularidade da seleção de Roberto Martínez, acreditam que este ano vai mesmo dar Portugal.
11: Eu acho que vai ser um jogo muito difícil. É dois países que conhecem um e outro muito bem. E joguem, já fizeram muitos jogos com a Espanha e vai ser o estilo do jogo, o estilo de jogar é muito parecido.
12: E acreditam, estou confiante.
11: Estou
12: confiante.
11: Eu acredito que este ano é o ano. É o ano que Portugal vai ganhar a taça.
12: Eu penso que o Portugal ganha, não quero dizer penaltis, talvez hoje um. Eu tenho confiante na seleção, vão jogar bem.
13: Quem é que mais tem gostado da seleção nacional?
12: Jogador?
13: Jogadores.
12: O melhor para mim foi o Diogo Costa. Até agora. Nuno Mendes

0: Vamos para o Roman Gil, Ronaldo.
1: Você acredita ter uma vitória contra a Espanha também?
2: É, estou em dúvida.
1: É uma seleção forte.
2: Tem que ter fé. Até não é.
3: Tem que ter fé.
2: A Espanha...
4: Tem que ter fé.
1: Vai ser por mim.
2: Ah, yeah.
5: Já fizemos mais que uma vez, não?
1: Já ganhamos
5: a Espanha.
1: Agora na Liga das Nações.
5: Sim, claro.
1: Parecia até a final.
5: Foi a final, claro. Campeão.
2: A Espanha somos campeões. Acho sim. Então.
0: Tivemos muito bom equipas, mas esta, para mim, talvez a melhor equipa eu vi até agora lá.
6: A reportagem de Nuno Matos e também de Fernando Eurico a partir de Dallas. No outro jogo do dia, os Estados Unidos defrontam a Bélgica, partida que já está envolta em grande polémica. O jogador Balogun tinha visto um cartão vermelho direto no jogo dos 16avos. No entanto, a FIFA levantou a suspensão e o norte-americano vai poder ir a jogo esta noite. De acordo com a France Presse, Donald Trump ligou ao presidente da FIFA a pedir o levantamento desta suspensão. Depois de conhecida a decisão, o presidente norte-americano escreveu inclusivamente nas redes sociais um agradecimento e a definir a suspensão de Balogun como uma grande injustiça. Ora, agora a UEFA mete-se ao barulho e para fazer um ataque forte à FIFA e a Gianni Infantino, classificando como inadmissível a decisão polémica do chamado caso Balogun e acusando o organismo máximo do futebol mundial de comprometer a integridade do desporto. O comunicado não deixa margem para dúvidas sobre a gravidade com que a UEFA encara este sucedido. A UEFA afirma taxativamente que foi ultrapassada uma linha vermelha. Para o professor de Direito do Desporto, Lúcio Correia, há aqui um precedente muito grave.
7: Um precedente jurídico dentro da legalidade, mas esta legalidade, a meu ver, tem contornos éticos e até mesmo do ponto de vista jurídico muito duvidosos. O que se passa aqui é que há uma sanção, é direta, está prevista nas regras desportivas, um vermelho direto, e isto implicaria a possibilidade óbvia de alguém poder recorrer. A aceitação do recurso nos termos em que foi feito e pelas justificações aparentes que são dadas é que me parece um precedente perigoso, porque não tínhamos dúvidas que a partir daqui obriga que as instâncias de justiça da FIFA tenham que ser coerentes. Mas deixa muito a desejar, porque penso que em vez de ser isto um jogo dos oitavos ou quartos de final, era um jogo da final e aquele jogador seria efetivamente decisivo. Portanto, do ponto de vista jurídico, não há aparentemente nada a rebater. Agora, do ponto de vista do precedente, parece-me gravíssimo. Falta aqui até alguma capacidade de isenção e de equidistância da própria FIFA, porque repare-se, a FIFA é o organizador, é o sancionador e é a própria instância de recurso. Temos aqui uma essência explosiva.
6: E este é só o episódio mais recente da polémica fora das quatro linhas neste campeonato do mundo do futebol. Professor de Direito do Desporto, Lúcio Correia, da Universidade Lusíada. De qualquer das formas, na próxima madrugada, à 1 da manhã, irão defrontar-se Estados Unidos e também Bélgica. O governo de Cabo Verde decidiu instituir o dia 3 de julho como o Dia dos Tubarões Azuis. O primeiro-ministro, Francisco Carvalho, explica que a decisão pretende perpetuar na memória coletiva o feito histórico da seleção cabo-verdiana no Campeonato do Mundo.
8: É o dia 3 de julho que vai ser o dia dos tubarões azuis, para nós assinalarmos, para que fique na memória coletiva para sempre, este feito extraordinário dos tubarões azuis, de toda a equipa técnica, de todos os dirigentes. Ontem alguém me disse, temos de falar também dos cozinheiros, porque a equipa técnica ela é vasta, ela é imensa, portanto há todo um conjunto de pessoas que trabalham e que se dedicam de uma forma intensa para o sucesso do coletivo. Os tubarões azuis, de facto, merecem essa distinção.
6: Francisco Carvalho falava aos jornalistas no final de uma cerimónia de deposição de uma coroa de flores no memorial Amílcar Cabral. Na cerimónia esteve também o antigo primeiro-ministro e antigo presidente da República, Pedro Pires. Para o antigo comandante da Brigada, a campanha dos tubarões azuis no Mundial mostra que Cabo Verde pode sonhar com patamares cada vez mais elevados de desenvolvimento.
9: Vejo esse sucesso de Cabo Verde como uma mensagem para todos nós. Uma mensagem para a nação cabo-verdiana, que trabalhando chegamos lá e que nós podemos fazer muito mais do que temos feito se trabalharmos, agirmos no mesmo espírito da equipa, de cooperação, interajuda, solidariedade, que podemos fazer mais. Essa é uma das mensagens que vejo nos resultados e no desempenho da nossa equipa de futebol, mas também uma mensagem muito forte para a nossa juventude. Afinal, é possível refazer, é possível sonhar e é possível realizar, atingir os objetivos desde que nos empenhemos.
6: Cabo Verde em grande depois da participação, a primeira vez no Campeonato do Mundo caiu só

0: aos pés da Argentina. Na atualidade dos clubes, já está em Lisboa o mais recente reforço do Benfica, Kamavinsky, o extremo do Colónia, chegou há minutos a tiros, contratado pelos encarnados ao Colónia a troco de 20 milhões de euros. O Al Diriyah, da Arábia Saudita, anunciou ao final desta manhã a contratação de Bruno Lage como o novo treinador da equipa. Ainda também a marcar a atualidade nos clubes, o Futebol Clube do Porto regressa aos trabalhos hoje, já com a chegada dos internacionais, exceção feita, claro, a Diogo Costa, que está no Campeonato do Mundo de Futebol. No Sporting, Francisco Trincão pode estar de malas feitas também para a Arábia Saudita, a troco de 50 milhões de euros, valores a que o Sporting tem dificuldade de resistir, defende Carlos Pereira.
1: Estamos a falar de valores que são incomportáveis para a realidade do Sporting. Como é óbvio, isso mexe com a cabeça do jogador. É uma fase que já estará em final de carreira, ainda poderá fazer mais alguns anos. É uma proposta que é difícil de dizer não perante a dimensão da oferta de contrato.
0: O antigo treinador dos Leões acrescenta ainda os nomes de Pote e de Ullmann, que também podem sair nos próximos dias.
1: Se é verdade, também são duas baixas que dificilmente poderão colmatar, porque mesmo são jogadores que já têm uma adaptação ao clube, sentem-se bem numa casa que é muito querida, pelos conquistos até que também participaram, mas lá está, os valores falam mais alto e quando é assim, é difícil dizer não a uma proposta desta natureza.
0: Com tantas mudanças e tantas entradas, seis pelo menos, é preciso, Rui Borges, colocar o cunho pessoal.
1: E claro, é tudo uma questão de adaptação. Os jogadores têm que se adaptar também às rotinas da própria equipa, dos conceitos do treinador. Portanto, isso leva o seu tempo. E aí o treinador terá que mexer e terá que pôr o seu cunho pessoal para que esses jogadores se adaptem aos conceitos e às condições táticas de que o treinador pretende.
0: Carlos Pereira, ouvido por José Carlos Lopes. Portugal está na final feminina do Campeonato do Mundo de Futsal em Desporto Universitário. Esta manhã, vitória por 3-0 frente à Alemanha. O selecionador Ricardo Azevedo explica que defender bem foi a chave.
2: O aspecto mais importante foi a atitude defensiva. Estamos fortes a defender, estamos a dar tudo e isso é algo que ajuda as equipas a chegarem mais perto do grande objetivo. A atacar, estamos mais confiantes, tivemos calma, soubemos gerir o jogo, sabíamos que a Alemanha ia procurar as transições, quase não demos transições, portanto cumprimos com esse objetivo, criámos bastantes oportunidades, mas continuamos ainda, às vezes ali no último passo, no último momento, ainda falta-nos um bocadinho de força para decidir melhor.
0: É já amanhã a final, ainda não se sabe ao certo com quem é, frente ao vencedor do Brasil, Polónia, seja com quem for, e neste conto garanto que a equipa portuguesa está pronta.
3: O nosso objetivo sempre foi ganhar o Mundial e acho que estamos preparadíssimas para ganhar e sinto mesmo que estamos muito confiantes e vamos ganhar. Acho que uma boa defesa ganha jogos e nós temos mostrado isso muito bem. Temos sofrido poucos golos, que é muito importante, e hoje mostramos defensivamente que estamos muito, muito bem e amanhã vai ser muito importante a nossa defesa.
0: À tarde é a vez da seleção masculina jogar a meia-final do Campeonato do Mundo de Desporto Universitário. A equipa portuguesa defronta a Chequia às 18h. Fechamos com basquetebol. A seleção portuguesa está na segunda fase do apuramento para o Campeonato do Mundo. Portugal conseguiu ontem uma vitória inédita frente à Grécia, 56-71. Foi um triunfo que deixa Portugal assim apurado para a próxima fase da competição.
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0: Sérgio Jardim. Aro.
1: 12 horas 53 minutos, passamos pelo Congo com duas músicas, Fala e Pupa e Movejo. E agora estamos na Nigéria, o som do Wizkid. E vamos fechar esta hora com a cantora norte-americana Mariah the Scientist e o tema Is It a Crime? Estamos juntos e voltamos às 13 horas para as notícias.

0: Muito boa tarde, 13 horas em Portugal e em Angola, 11 da manhã em Cabo Verde, meio-dia na Guiné-Bissau e em São Tomé e Príncipe, 14 horas em Moçambique. Vamos agora conhecer os principais destaques deste noticiário às 13 horas.
1: Fisco angolano identificou, com a ajuda da inteligência artificial, 15 mil empresas com declarações irregulares. No Sudão, guerra no Sudão, a ONU condena as atrocidades cometidas pelas forças de apoio rápido e ordenou uma investigação urgente.
0: Quanto à meteorologia atual, a cidade de Faro registra uma temperatura de 34 graus Celsius, está bastante quente em Portugal. Em Angola, a capital Luanda, tem os termómetros a marcar 25 graus. Já na Guiné-Bissau, a capital Bissau, tem uma temperatura atual de 32 graus Celsius. Já a seguir na Rádio RTP África as Notícias, edição da jornalista Susana Lemos.
1: A LAM, Linhas Aéreas de Moçambique, alertou hoje para atrasos nos voos por causa do mau tempo que impediu a aterragem segura de alguns aviões no Aeroporto Internacional de Maputo. Tiveram de divergir para a Beira, no centro do país. Em comunicado, a LAM diz que ontem à tarde e também esta madrugada verificaram-se condições meteorológicas adversas, o que levou a esta alteração. A companhia diz que as equipas continuam a acompanhar a evolução das condições meteorológicas em coordenação com as autoridades aeroportuárias e com os serviços de controle e tráfego aéreo para que as operações sejam retomadas com toda a segurança e o mais rapidamente possível. Ainda em Moçambique, o partido extraparlamentar Nova Democracia apresentou no distrito de Nacaroa, em Nampula, a estratégia para as eleições de 2028 e 2029. Órfão de Salismo.
2: Para o presidente do partido Nova Democracia, uma certeza.
3: Nova Democracia, este partido que luta por um país de justiça social, um país de repartição justa da riqueza nacional e que, fundamentalmente, viemos a Nacaroa para a nossa solidariedade pelo trabalho que tem feito. Visitamos os quadros, os membros, a sede.
2: Salmão Muxanga não tem dúvidas do sucesso do seu partido nas eleições autárquicas de 2028 e gerais de 2029.
3: E a certeza da vitória que nós temos inspira-se nos ideais fundadores da República, que é conquistarmos, pelo combate diário, uma liberdade permanente, os direitos, institucionalizar as liberdades fundamentais e fazer das eleições de 2028 e 2029 um momento, portanto, de vitória final, de vitória popular.
2: Salomão Muxanga, que também participa enquanto presidente do Partido Extra-Parlamentar Nova Democracia do Diálogo Nacional Inclusivo, declarou em Nacaroa, na província de Nampula, que a Comissão Nacional de Eleições perdeu legitimidade para conduzir os processos eleitorais no país pelo facto, disse, nunca ter organizado eleições transparentes, mas sim processos que resultaram em funerais da democracia.
1: O Partido Extra-Parlamentar Nova Democracia já avançou com a estratégia para as eleições de 2028 e 2029. O Fisco angolano identificou 15 mil empresas com declarações irregulares, o que foi possível com a ajuda da inteligência artificial. O anúncio foi feito hoje pelo presidente do Conselho de Administração da Administração Geral Tributária. No Conversas Sem Macas, iniciativa do jornalista e economista Carlos Rosado Carvalho, que decorre em Luanda, o José Leiria destacou a modernização do sistema fiscal em curso, assente em cinco pilares: administração tributária, sistema tributário, para fiscalidade, justiça fiscal e tributação internacional. José Leiria garantiu que o objetivo não é aumentar a carga fiscal, mas sim alargar a base de tributação. O presidente da AGT deixou o aviso: a brincadeira em Angola está quase a acabar. A administração fiscal já pode cruzar as faturas eletrónicas com os documentos relativos às importações e detectar inconsistências. A propósito de inteligência artificial, o secretário-geral das Nações Unidas voltou hoje a apelar à criação de regras globais de regulação. Na abertura do primeiro encontro global sobre governação da IA, conferência organizada pela ONU, António Guterres defendeu que uma posição internacional comum pode evitar que o futuro da humanidade seja deixado ao sabor do imprevisto perante as tecnologias de inteligência artificial. Guterres diz que é fundamental agir com rapidez porque o tempo em que o homem e as máquinas conseguem coexistir não vai durar para sempre.
4: That will require governments to act with urgency Isso exigirá que os governos ajam com urgência, que as empresas aceitem as responsabilidades equivalentes ao seu poder, que os cientistas continuem a produzir evidências e que este diálogo se torne o local onde a participação global conduz à ação global. Podemos ser a última geração capaz de definir os termos em que a humanidade e as máquinas coexistem. A porta ainda está aberta, mas não vai ficar assim por muito tempo.
5: But it will not stay open long.
1: António Guterres, com o aviso no arranque deste encontro em Genebra, na Suíça, que pretende debater formas de estabelecer regras que permitam reduzir os potenciais riscos da inteligência artificial e, ao mesmo tempo, aproveitar as oportunidades que esta tecnologia oferece. O secretário-geral das Nações Unidas alerta que a humanidade não pode definir o seu futuro com base na inteligência artificial. Guerra no Sudão entre as Forças Armadas e os paramilitares. Só este ano foram mortas e feridas 330 crianças, número avançado pela Unicef. E preocupado com a escalada de violência em Al-Obeid, no Sudão, o Conselho de Direitos Humanos da ONU aprovou hoje uma moção que condena as atrocidades cometidas pelas Forças de Apoio Rápido e ordenou uma investigação urgente. Carolina Malheiro.
6: O Conselho denunciou que durante quase 3 anos de conflito brutal, entre 2024 e 2025, a população do norte de Darfur foi detida ilegalmente, torturada e morta em larga escala. Durante a sessão de hoje, a embaixadora britânica para os direitos humanos, Eleanor Sanders, afirmou que os horrores cometidos no ano passado não podem voltar a repetir-se. O embaixador da África do Sul, Zahir Lahir, apoia a medida e classifica a situação como um alerta vermelho. O aviso para uma catástrofe já tinha sido dado na sexta-feira pelo chefe dos direitos humanos da ONU, que revelou padrões de tortura e violência sexual. De acordo com a Reuters, a moção foi aprovada em consenso, apesar da China ter se dissociado da decisão por não apoiar as investigações que não sejam aprovadas pelo país em questão.
1: O Conselho dos Direitos Humanos da ONU aprovou uma moção que condena as atrocidades cometidas pelas Forças de Apoio Rápido no Sudão e ordenou uma investigação urgente. A UEFA condena a decisão da FIFA de despenalizar o jogador norte-americano Florin Balogun, que recebeu um cartão vermelho no jogo contra a Bósnia-Herzegovina, depois de um pisão por trás a um jogador da Bósnia-Herzegovina, no jogo dos 16avos de final entre as duas seleções. Num comunicado divulgado esta manhã, a UEFA considera incompreensível e injustificável que a FIFA tenha anulado por um ano a suspensão automática de um jogo de Balogun, sublinhando que as regras são passíveis de interpretação, mas não neste caso em concreto. A UEFA acusa a FIFA de ter ultrapassado uma linha vermelha nas regras da modalidade e frisa que quando a certeza das regras deixa de ser garantida pelos seus responsáveis, a integridade do jogo fica em risco e a credibilidade da competição é prejudicada. A UEFA refere ainda que a decisão cria um precedente neste Mundial. A Federação Belga também já tinha contestado o levantamento desta suspensão. De acordo com a agência de notícias France Presse, Donald Trump terá ligado ao presidente da FIFA, Gianni Infantino, a pedir a despenalização do jogador. Depois de conhecida a decisão, o presidente norte-americano escreveu na rede social Truth Social a agradecer ao organismo e a definir a suspensão de Balogun como uma grande injustiça. Estados Unidos e Bélgica defrontam-se na próxima madrugada, nos 8avos de final da competição, com o Balogun a poder ir a jogo. Mas já este início de noite, em Portugal continental, temos o jogo do Mundial Portugal-Espanha, vai decorrer nos Estados Unidos, em Arlington, jogo no qual as esquinas vão tentar qualificar-se para os quartos de final. Começa às 8 da noite, hora de Lisboa. A RTP África vai ter uma emissão especial que começa às 5:30 da tarde. Para um dos melhores jogadores do mundo, Cristiano Ronaldo, este deverá ser o último Mundial. A reportagem de Nuno Matos, um dos enviados especiais da Rádio Pública a esta prova internacional.
7: O fim de uma era está anunciado. Cristiano Ronaldo confirmou que este será o último Mundial da sua carreira.
8: Desfrutar ao máximo possível, que seja o último Mundial, que vai ser o meu último Mundial, e desfrutar dia a dia. Ojalá que não seja o meu último partido, ojalá.
7: O capitão da seleção portuguesa garante que as críticas nunca foram maiores do que a determinação e a vontade de vencer.
9: Bom, é 23 anos que vocês tentam me matar. Pá, mas isso já perceberam que não vale a pena. é waste of time.
7: No mata-mata com a Espanha, Ronaldo promete lutar até ao fim. Vencer é a prioridade, marcar será a cereja no topo do bolo.
9: Vocês sabem melhor que ninguém, se a bola chega lá e tiver a oportunidade, eu vou meter lá dentro. Isso vocês já estão acostumados e sabem. Agora, a respeitar o adversário, sabemos que é um adversário super difícil, mas estou com aquela fé que vai correr bem e vamos ganhar.
7: Frente à Espanha, Cristiano Ronaldo mantém-se no ataque de Portugal, que pode alinhar com Diogo Costa, João Cancelo, Renato Veiga, Ruben Dias e Nuno Mendes, Vitinha, João Neves, Rafael Leão, Pedro Neto ou Bernardo Silva, Bruno Fernandes e Cristiano Ronaldo. O duelo ibérico Portugal-Espanha vai ter arbitragem do inglês Anthony Taylor, com 80 mil espectadores nas bancadas do estádio de Dallas. No maior palco do futebol, o destino juntou duas potências ibéricas. Portugal e Espanha discutem mais do que um lugar nos quartos de final, mas também o orgulho de uma rivalidade histórica.
1: Portugal-Espanha começa às 8 da noite, hora de Portugal Continental, jogo que pode acompanhar aqui na rádio RTP África. A emissão especial começa às 5h30 da tarde. O Hamas dissolveu o órgão que governou a faixa de Gaza durante quase 20 anos, abrindo caminho para que um comitê tecnocrático implemente o governo civil. A medida representa uma mudança política significativa por parte do Hamas, que governa Gaza desde 2007, um ano depois de ter vencido as eleições legislativas. Desde que o cessar-fogo entrou em vigor em Gaza, em outubro passado, entre o Hamas e Israel, o grupo tem repetidamente afirmado estar preparado para se afastar da governação quotidiana.
0: Está assim concluído o noticiário, às 13 horas e 11 minutos, edição da jornalista Susana Lemos. 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

0: Já a seguir vamos ao consultório jurídico com o Dr. Adriano Malalane. A União Europeia aprovou um novo sistema para acelerar a repatriação de imigrantes em situação irregular e o doutor vai-nos explicar como isso acontece.
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2: 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Existe liberdade na fixação do prazo de duração do contrato de trabalho.
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4: No que diz respeito aos retornos, portanto, ao afastamento, expulsão dos cidadãos em situação irregular no espaço europeu, estes retornos vão se tornar muito mais rápidos, porque a União Europeia tem estatísticas que dizem que 3 em cada 4 migrantes irregulares a quem foi emitida uma decisão de regresso na União Europeia continuam a permanecer no espaço europeu. Então, estas decisões de retorno obrigatório para os países de origem não têm sido eficazes. Daí a necessidade do reforço destas medidas de afastamento, encurtando os prazos de permanência após a notificação. Portanto, este pacto irá permitir, ou permite já, procedimentos acelerados em zonas fronteiriças para aqueles que não necessitam de proteção e retorno mais rápidos, sem que a pessoa seja sequer autorizada a entrar no território da União Europeia. Portanto, tem que sair do espaço europeu. Os que já estiverem em território europeu, portanto, num país membro, e que não necessitam de proteção, devem sair e podem ser detidos até 24 meses, caso não cooperem. Portanto, se a pessoa é notificada para abandonar o espaço europeu e não o faz dentro do prazo que lhe foi determinado, pode ser detida essa pessoa e permanecer durante 24 meses num centro de instalação temporária, até ser coercivamente afastado, digamos assim. Fretam-se aviões e colocam-se essas pessoas e são desembarcadas ou nos países de origem, mas sobretudo em países terceiros que se oferecem, em troca de dinheiro, claro, para receber estas pessoas. E temos aqui, mesmo do outro lado do Mediterrâneo, um país que está de braços abertos para receber essas pessoas.
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Estivemos com Hélio Baiano e antes estivemos com Teto, música brasileira. E agora é o momento de irmos até São Tomé e Príncipe para os Jornais da África, hoje com o jornal Telanon, na voz da Bel Veiga, para sabermos o que é que se passa neste jornal do país São Tomé e Príncipe.

Bom dia, começou a caça ao voto aqui em São Tomé e Príncipe para as eleições presidenciais de 19 de julho. Na edição de segunda-feira, o Telenon escreve sobre as ações de campanha dos candidatos Carlos Vila Nova e Nito Abreu. Com o slogan "Primeiro o meu país", Carlos Vila Nova, que disputa a sua reeleição para um segundo mandato como Presidente da República, abriu a caça ao voto no distrito de Lembá, norte da ilha de São Tomé, com a promessa de ser um presidente para unir a nação são-tomense. O Telenon escreve também que o candidato Nito Abreu abriu a campanha eleitoral no distrito de Água Grande, onde percorreu várias localidades e apelou ao voto consciente nas eleições de 19 de julho. O jornal informa, por outro lado, que o Conselho Superior de Defesa Nacional se reuniu de emergência nas vésperas do arranque da campanha eleitoral e nomeou o coronel Leopoldo Fernandes como vice-chefe de Estado-Maior das Forças Armadas de São Tomé e Príncipe. Os políticos são-tomenses e as suas lógicas de anti-Patrícia Trovoada é o título de um artigo de opinião do engenheiro Juvencio Oliveira, para ler na edição de hoje do Telenon. Bom dia e boa semana de trabalho aos ouvintes da Rádio RTP África.

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13:40, estamos com música de São Tomé, o grupo África Negra, Carambola é o título, boa fruta daquele país. E depois vamos seguir até Moçambique com Marlon. E de Moçambique viajaremos até Cabo Verde com Prince Zito. Angola será outra paragem onde vamos fechar a hora com Livong e Banda Maravilha. Estamos juntos na sua e nossa rádio RTP África.

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0: Boa tarde, são 14 horas em Portugal e em Angola, meio-dia em Cabo Verde, 13 horas na Guiné-Bissau e em São Tomé e Príncipe, 15 horas em Moçambique. Vamos agora conhecer os principais destaques deste noticiário às 14 horas.
1: A Organização Marítima Internacional denuncia agravamento da pirataria na costa somali e no Golfo de Aden e exige a libertação dos sequestrados. Fisco angolano identificou com a ajuda da inteligência artificial 15 mil empresas com declarações irregulares. Pelo menos 330 crianças foram mortas ou feridas na Guerra do Sudão só este ano, diz a Unicef.
0: Quanto à meteorologia, a cidade de Lisboa registra atualmente uma temperatura de 36 graus Celsius. No continente berço, a capital da Pérola do Índico, Maputo, está com uma temperatura atual de 25 graus e a cidade de Nampula conta com 25 graus Celsius de temperatura atual. Já a seguir na rádio RTP África as notícias, numa edição da jornalista Susana Lemos.
1: A qualidade do ensino superior em Moçambique não responde às exigências do mercado de trabalho. O alerta do presidente Daniel Chapo na abertura da Conferência Nacional sobre o tema.
2: Temos de reconhecer com frontalidade que o atual modelo de ensino superior enfrenta limitações importantes. Persistem desafios relacionados com o desalinhamento entre formação e mercado, a fraca ligação entre universidades e setor produtivo, a insuficiência investigação aplicada, a baixa empregabilidade em algumas áreas de formação, incluindo o financiamento ao ensino superior. Por isso, não construiremos uma economia moderna com universidades ligadas à economia real.
1: É preciso mudar, diz Daniel Chapo.
2: O desenvolvimento sustentável começa quando o conhecimento produzido nas universidades deixa de permanecer distante das comunidades e passa a resolver problemas concretos da vida das populações, tais como a melhoria de produção agrícola, o crescimento das pequenas e médias empresas, o combate às mudanças climáticas, a melhoria dos serviços públicos e a criação de oportunidades para a juventude e as mulheres, que são a maioria do povo moçambicano.
1: Daniel Chá, presidente moçambicano, a Conferência Nacional do Ensino Superior, que decorre hoje e amanhã em Maputo. Nesta conferência vai ser debatido o futuro estratégico do setor, com enfoque na melhoria da qualidade, expansão do acesso, reforço da investigação científica e aprovação de reformas curriculares orientadas para a empregabilidade e o desenvolvimento sustentável de Moçambique. A OIM, a Organização Marítima Internacional, pediu hoje esforços internacionais urgentes para libertar 44 marinheiros sequestrados por piratas ao largo da Somália. O secretário-geral da organização, Arsénio Domingues, está preocupado com a deterioração das condições humanitárias dos tripulantes de três navios capturados em diferentes incidentes entre abril e maio na costa somali e no Golfo de Aden. São os navios MT Honor 25, Eureka e Sword. De acordo com Domingues, os marítimos estão numa situação crítica. Falta alimentos e água e vivem sob ameaça constante de violência. Estes incidentes são um sinal claro de que a ameaça da pirataria e dos assaltos armados contra marinheiros não desapareceu e continua a exigir vigilância e ação coordenada, alertou numa intervenção no Conselho da OIM, que se reúne em Londres entre hoje e sexta-feira. Ontem, um navio de carga foi atacado ao largo da cidade de Hodeida, na costa do Iémen, no Mar Vermelho, segundo o Centro de Operações de Comércio Marítimo do Reino Unido. A região está sob o controle dos rebeldes hutis, apoiados pelo Irão. A Administração Geral Tributária de Angola prevê reembolsar este ano, de IVA às empresas, um montante recorde de 300 mil milhões de kwanzas, 285 milhões de euros. Anúncio feito hoje pelo presidente da AGT nas Conversas Sem Macas, iniciativa organizada pelo jornalista Carlos Rosado Carvalho. De acordo com José Leiria, o valor devolvido às empresas só no primeiro semestre deste ano foi pouco inferior ao entregue no ano passado, o melhor até agora. José Leiria justifica com a melhoria dos mecanismos de verificação. O presidente da AGT anunciou ainda que a partir de 1 de julho, aliás, de 1 de janeiro próximo, todos os contribuintes vão ser obrigados a emitir fatura eletrónica. Não haverá adiamentos, garantiu. Ainda no Conversas Sem Macas, José Leiria referiu que o Fisco identificou, com a ajuda da inteligência artificial, 15 mil empresas com declarações irregulares. O presidente da AGT deixou o aviso. A brincadeira em Angola está a acabar. Lembrou que o Fisco já pode cruzar as faturas eletrónicas com os documentos relativos às importações e detectar inconsistências. Pelo menos 330 crianças foram mortas ou feridas na Guerra do Sudão este ano, diz a Unicef. O representante da Agência da ONU para a Infância no Sudão, Sheldon Yett, diz em comunicado que as crianças estão a ser mortas e feridas nas suas casas, nas estradas, nos mercados e ao tentar aceder a serviços essenciais como educação e saúde. A guerra entre o Exército e as Forças de Apoio Rápido decorre há 3 anos, já fez mais de 200 mil mortos, segundo algumas estimativas de organizações humanitárias. E o agravado da situação, precisamente no Sudão, na região de Al-Obeid, levou hoje o Conselho de Direitos Humanos da ONU a aprovar uma moção que condena as atrocidades cometidas pelas Forças de Apoio Rápido e ordenou uma investigação urgente, Carolina Malheiro.
3: O Conselho denunciou que durante quase 3 anos de conflito brutal, entre 2024 e 2025, a população do norte de Darfur foi detida ilegalmente, torturada e morta em larga escala. Durante a sessão de hoje, a embaixadora britânica para os direitos humanos, Eleanor Sanders, afirmou que os horrores cometidos no ano passado não podem voltar a repetir-se. O embaixador da África do Sul, Zahir Lahir, apoia a medida e classifica a situação como um alerta vermelho. O aviso para uma catástrofe já tinha sido dado na sexta-feira pelo chefe dos direitos humanos da ONU, que revelou padrões de tortura e violência sexual. De acordo com a Reuters, a moção foi aprovada em consenso, apesar da China ter se dissociado da decisão por não apoiar as investigações que não sejam aprovadas pelo país em questão.
1: O Conselho de Direitos Humanos da ONU aprovou a moção a condenar as atrocidades cometidas pelas forças de apoio rápido no Sudão. A pesca na Serra Leoa caiu cerca de 40% nos últimos anos. Pescadores locais acusam os grandes navios de pesca chineses que cada vez mais entram ilegalmente nas águas costeiras da África Ocidental, noticiou a BBC. A diminuição da captura de peixe está a comprometer milhares de famílias que dependem da pesca para sobreviver. As autoridades da Serra Leoa afirmam ter reforçado a fiscalização e garantem que a situação está a melhorar. Já a China rejeita as acusações e assegura que a sua frota cumpre a legislação e as normas internacionais de atividade pesqueira. Em França, o Festival de Avignon, dirigido pelo encenador português Tiago Rodrigues, começou este fim de semana e prolonga-se até ao fim do mês. A Coreia do Sul é o país convidado desta edição. Quando se fala da Coreia do Sul, o pensamento vai muitas vezes para o K-pop ou para as séries de televisão, mas no Festival de Avignon, a cultura coreana revela-se através do teatro contemporâneo. Há novos espetáculos. Em Mulgil, a criadora sul-coreana convida o público a mergulhar numa reflexão sobre a vulnerabilidade humana e a sociedade em que vive. Rosário Salgueiro.
4: Thank you. Enjoy the show.
5: No palco, há corpos imóveis suspensos dentro de caixas de vidro repletas de água. Os rostos aproximam-se da superfície, respiram por instantes e voltam a mergulhar. É assim que começa Mulgil, a criação da artista sul-coreana Jeannie Obley, apresentada no Festival de Avignon.
6: There's a pool of water deep inside my body.
5: A água aqui não é apenas um cenário, é a metáfora de uma sociedade frágil, admite a encenadora.
7: Percebi que estas caixas de água simbolizam a sociedade coreana. Temos muitos apartamentos grandes, edifícios mais verticais e por isso estamos mais isolados. Isto já mostra que as pessoas podem escolher, ou vão sair para respirar, ou podem afundar-se.
6: My body is concrete.
5: À volta dos atores instala-se um silêncio tenso. Há público sentado no palco, muito próximo dos artistas. Lee explica a opção por esta proximidade.
8: A água é um reflexo. Transformei-a num lugar, no auditório, para que nos confrontássemos. Assim esta água reflete-nos uns aos outros na nossa sociedade.
5: É assim que a Coreia do Sul se mostra em Avignon. É um caminho diferente daquele que muitos conhecem. Aqui não há coreografias de K-pop nem multidões de fãs. Há espectadores que entram por curiosidade, saem em silêncio ou a sorrir, todos a tentar interpretar o que acabam de ver. A própria autora reconhece que o sucesso do K-pop e das séries coreanas ajudou a tornar o país mais conhecido e a ser convidado para Avignon, onde não havia espetáculos sul-coreanos, há 28 anos.
1: A reportagem de Rosário Salgueiro, correspondente da RTP África, da RTP em França, a cultura coreana é este ano o país convidado do Festival de Avignon. A qualidade do ar está pior em Portugal, piorou este domingo devido às altas temperaturas. Em várias estações de Lisboa, da Amadora e de Loures, os limites de ozono foram ultrapassados. O calor em contacto com os poluentes, que vêm das fábricas dos carros e mesmo dos incêndios, gera o chamado ozono mau, que tem efeitos negativos na saúde, sobretudo dos idosos, das crianças e das pessoas que têm problemas respiratórios e cardíacos. A Associação Ambientalista Zero defende que a Proteção Civil deve avisar a população sobre os níveis de ozono e de poluentes no ar. O presidente, Francisco Ferreira, diz que só assim a população pode proteger-se.
9: É muito importante que haja informação realmente ao público e nós temos vindo a defender que estas situações de poluição do ar mereciam da parte da Proteção Civil que os avisos fossem feitos, chegassem à população com prevenção antes e durante estes episódios nas regiões afetadas. As populações mais vulneráveis têm que ser avisadas para não estarem a fazer esforços para não agravarem a condição debilitada que tenham ou para não sofrerem efeitos como irritação nos olhos, na garganta, agravamento de problemas de asma. Portanto, o ozono é realmente um problema de saúde pública.
1: Francisco Ferreira, presidente da Associação Ambientalista Zero, os níveis de ozono podem continuar a registar picos nos próximos meses, já que o verão deve ser quente. A Zero aconselha que seja dada mais informação à população nas zonas afetadas pela poluição do ar e é preciso avisar também as pessoas mais vulneráveis.
0: Está assim concluído o noticiário às 14 horas e 12 minutos, edição da jornalista Susana Lemos. Poderá ouvir estas e outras informações também no site africa.rtp.pt. Abrimos esta nova hora, 14, na voz de Bana e depois continuamos em Cabo Verde. Sérgio Jardim.

14 horas 22 minutos, estamos em Moçambique com Leia Nyambe, uma música local. E depois vamos ter nesta hora Dose Tripla e música de outra África. Fiquem em sintonia.

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2: Chegou a hora da nossa tripla de hoje. Viajamos ao coração do Semba angolano com Lulas da Paixão, um dos seus grandes intérpretes, e vamos ouvir três temas marcantes: Nga Antónia, Nguamimaca e Garan. Lulas da Paixão é o destaque da nossa tripla de hoje, aqui na rádio RTP África.

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14h53, a última ceia do bandido, Prodígio com Yuri da Cunha, nova música do novo álbum de Prodígio. Antes disso tivemos com o rei Bob Marley. E da minha parte é tudo, chegamos ao fim de mais uma hora na sua rádio RTP África. Eu sou o Sérgio Jardim e é sempre um prazer fazer-lhe companhia. Vou desejar uma excelente semana, com muita saúde, paz e boa disposição. Vamos fechar a hora 14 com música de outra África e vamos viajar até a Costa do Marfim para ouvir uma das grandes vozes da música africana, Monique Seká, com o tema Okaman. Portugal joga logo com Espanha, que vença o melhor. O meu prognóstico é 2-1 para a seleção portuguesa. Estamos juntos, muito boa tarde, boa música, boa semana e, como se diz na minha terra, Lalipotiwa. Até a próxima.

Muito boa tarde, agora são 15 horas em Portugal e em Angola, 14 em São Tomé e Príncipe e na Guiné-Bissau, 13 em Cabo Verde, são 16 horas em Moçambique. Conferimos agora.

0: agora na RTP África as notícias desta segunda-feira, edição de Susana Lemos. Tráfico de pessoas, 1000 detenções feitas em 5 dias. As forças policiais de 59 países, de 4 continentes, desmantelaram redes de tráfico humano, detiveram mais de 1000 pessoas em 5 dias, anunciou hoje a Interpol, que coordenou a operação. Em comunicado, a Interpol informa que foram identificadas pouco mais de 2000 vítimas, incluindo menores da América do Norte, Central e do Sul, forçados à prostituição e adultos enviados para outros continentes para trabalho forçado, mendicidade e atividades criminosas. Em 59 países de África, das Américas, da Europa e da Ásia, foram detidos pouco mais de 1000 suspeitos entre 8 e 12 de junho, durante a Operação Global Chain, operação liderada pelas autoridades austríacas e romenas e coordenada pela Interpol, pela Europol, pela Frontex e pela Ameripol. Numa altura em que o setor judiciário tem sido tema de debate na Guiné-Bissau, o Procurador-Geral da República prometeu hoje tornar o Ministério Público guineense mais forte. Na abertura do retiro institucional do Ministério Público para a elaboração do plano estratégico da instituição para o período 2026-2030, Amadou Tidjade Baldé disse que os cidadãos não podem ter falta de confiança no Ministério Público.
1: O Ministério Público não pode ficar indiferente a essa realidade. Tem que tornar uma instituição forte, credível e capaz de responder às necessidades da sociedade. Não podemos permitir que continue a haver o abalo da credibilidade e da confiança pública dos cidadãos no Ministério Público. Temos que restaurar essa confiança. Estou aqui para trabalhar para que haja a restauração da confiança pública no Ministério Público. O Ministério Público deve evoluir. Temos de nos modernizar. O Ministério Público deve estar preparado para responder aos desafios do presente e, sobretudo, aos desafios do futuro.
0: Amadou Tidjane Baldé, Procurador-Geral da República da Guiné-Bissau. Por sua vez, o Ministro da Justiça e dos Direitos Humanos do Governo de Transição, João Bernardo Vieira, que abriu este retiro, disse que o espaço proporcionado pelo Ministério Público representa um momento decisivo e fundamental para garantir que a justiça seja um instrumento de estabilidade nacional.
2: O Governo considera estes eixos estratégicos fundamentais para garantir que a justiça seja um instrumento de estabilidade, desenvolvimento e confiança. A justiça não pode ser vista como um setor isolado. Ela é parte integrante da Estratégia Nacional de Governação, Segurança e Desenvolvimento. Para combater a criminalidade organizada transnacional, precisamos de apostar no fortalecimento das instituições, a implementação de programas de prevenção e tratamento de dependências e uma abordagem integrada que envolva a cooperação entre países. É um compromisso assumido ao mais alto nível do Estado. E essa modernização só será possível com um Ministério Público independente, ou seja, capaz de agir sem interferências.
0: João Bernardo Vieira, Ministro da Justiça e dos Direitos Humanos do Governo de Transição da Guiné-Bissau. O retiro começou hoje, termina no sábado, decorre em Uac, no norte da Guiné-Bissau, sob o lema Fortalecer o Ministério Público para a Consolidação do Estado de Direito Democrático. A qualidade do ensino superior em Moçambique não responde às exigências do mercado de trabalho, o alerta do Presidente Daniel Chapo na abertura da Conferência Nacional sobre o tema.
3: Temos de reconhecer com frontalidade que o atual modelo de ensino superior enfrenta limitações importantes. Persistem desafios relacionados com o desalinhamento entre formação e mercado, a fraca ligação entre universidades e setor produtivo, a insuficiência de investigação aplicada, a baixa empregabilidade em algumas áreas de formação, incluindo o financiamento ao ensino superior. Por isso, não construiremos uma economia moderna com universidades ligadas à economia real.
0: Daniel Chapo, presidente moçambicano na Conferência Nacional do Ensino Superior, que decorre hoje e amanhã em Maputo. Nesta conferência está em debate o futuro estratégico do setor, com enfoque na melhoria da qualidade, expansão do acesso, reforço da investigação científica e aprovação de reformas curriculares orientadas para a empregabilidade e o desenvolvimento sustentável de Moçambique. Pelo menos 330 crianças foram mortas ou feridas na guerra no Sudão este ano, diz a Unicef. O representante da Agência da ONU para a Infância no Sudão, Sheldon Yet, diz em comunicado que as crianças estão a ser mortas e feridas nas suas casas, nas estradas, nos mercados e ao tentar aceder a serviços essenciais como a educação e a saúde. A guerra entre o Exército e as Forças de Apoio Rápido decorre há 3 anos, já fez mais de 200 mil mortos, segundo algumas estimativas das organizações humanitárias. A seleção portuguesa de futebol vai hoje procurar qualificar-se para os quartos de final do Mundial. Vai jogar com a Espanha. A partida vai decorrer no Texas, nos Estados Unidos, e começa às 8 da noite, à hora de Lisboa. No tic-tac, antes do duelo ibérico de mais logo, os enviados da Rádio Pública descobriram em Dallas um casal luso-espanhol. Ela portuguesa, ele do país vizinho. Casados há 1 ano, vão estar em lados opostos, mas sempre na mesma paixão pelo futebol. A reportagem de Fernando Eurico.
4: Ela é lisboeta, ele de Madrid. Vieram para Dallas por razões profissionais de Álvaro, espanhol que já sabe de cor o ditado de Espanha nem bons ventos, nem bons casamentos.
5: Mi suegro me lo ha dicho muchas veces, conozco. Estoy nervioso por Portugal, por España y también estoy nervioso por mi casamento. Hay mucha tensión.
4: E vai haver zanga se Portugal ganhar?
6: Vamos ficar bem. Se não, o Álvaro dorme no sofá até o final do Mundial e não há nenhum problema.
4: Mas a probabilidade disso acontecer é mínima porque Filipa está confiante.
6: Portanto, o meu sonho seria um 3-2 para Portugal com o hat-trick do Cristiano.
4: Álvaro também não quer ceder.
5: Para mim, a Espanha é a favorita. Mas Portugal tem uns jogadores incríveis. Mas não estão a jogar como um equipo.
4: Favorita ou não, nos hinos, pelo menos, Portugal é mais convincente.
7: As armas, as armas,
5: sou... Tenho que aprender mais. Desculpa, Portugal.
6: Sim, o de Espanha sim. É mais fácil porque não tem letra, portanto...
5: É muito fácil.
4: Rivais por 90 minutos, mas uma vida inteira unidos também pelo futebol.
0: A Rádio RTP África vai transmitir o relato do Portugal-Espanha. O apito inicial vai ser dado às 8 da noite, hora de Lisboa, mas a emissão especial começa mais cedo, às 5:30 da tarde, dentro de sensivelmente 2:30.
8: Foram as notícias desta segunda-feira, síntese das 15 horas, na RTP África, com Susana Lemos. E agora lugar à música, com votos de uma excelente tarde e uma boa semana para si. E do lado da música, vamos ficar com Alpha Blondy e o seu Cold Fire. Ana Paula Gomes.

0: Chama-se Itala, esta canção na voz de Gabriel Tchema, Ritmos de Angola, depois de termos escutado a Mamá África de Jimmy P com Dino de Santiago. Daqui a pouco está em antena a entrevista da semana.
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0: E na entrevista desta semana na RTP África está Pedro Vicente, é professor da Nova SBE. Fala-nos de projetos de resposta ao nível comunitário num país castigado todos os anos por fenómenos climáticos extremos, Moçambique. É uma entrevista conduzida pela jornalista Paula Borges.
3: Pedro Vicente é professor catedrático na Nova SBE, a Nova School of Business and Economics, onde é também fundador e diretor científico do Centro de Conhecimento Nova África. Pedro Vicente é especializado em economia do desenvolvimento e África, com enfoque em assuntos de economia política. Está envolvido em diferentes projetos e há já várias semanas falou à Rádio RTP África do trabalho desenvolvido na resposta aos impactos das alterações climáticas na província moçambicana da Zambézia. O país está na rota de fenómenos extremos, como ciclones e secas, mas há pequenas intervenções que podem fazer grande diferença.
4: Nós estamos a fazer um trabalho já há 2 anos, que estamos a trabalhar com o município de Kilimane, província da Zambézia, nesse município estamos a fazer um trabalho com o município, em colaboração com o município, em termos de... é o município que apoia, que patrocina uma intervenção de política pública, em que se está a tentar organizar, trazer 3 coisas para os bairros. Organização, e é muito através dos chefes locais, dos chefes mesmo ao nível do quarteirão, portanto, organização, ligação com a comunidade, portanto, as pessoas, ter as pessoas mobilizadas em primeiro lugar, mas também alguma capacidade técnica adicional que foi trazida com este projeto, porque houve um estudo que foi feito por pessoas ligadas à engenharia hidráulica sobre inundações em Kilimane, e também algum financiamento muito simples, muito inicial, digamos assim, para apoiar as comunidades no sentido de fazer o que elas querem com esta informação e com a mobilização que conseguirem fazer dos seus cidadãos para fazer pequenas melhorias.
3: Quais são elas?
4: E elas são tipicamente, são 4 ou 5 melhorias, tipicamente canais, portanto melhorar os canais ou mesmo construir canais de raiz, plantio de mangais, mas aqui estamos a falar de zonas específicas da cidade, porque nem em toda a cidade que isto faz sentido. Também melhorias de pontes, também isso está a ser feito. Limpeza, que é muito importante em geral, também até como medida auxiliar para os canais de escoamento. E ainda a questão do abaulamento. Portanto, especialmente em estradas, faz sentido abaular a estrada, que é para a água passar ao lado e não passar no meio da estrada. Portanto, estas medidas foram escolhidas, portanto, em cada bairro, eu estou a falar mesmo ao nível do quarteirão, portanto, é um nível muito pequenino, muito, muito mais pequeno possível em termos da organização do município, está a ser feita, foi feita esta mobilização em que basicamente as pessoas decidiram a esse nível, o que fazer no seu quarteirão, no seu bairro. E, portanto, A partir daqui gerou-se um processo de mobilização, nomeadamente em termos de recursos, não só recursos humanos para ajudar a fazer estes trabalhos, mas também recursos financeiros das próprias comunidades. Estes recursos juntaram-se aos recursos, os tais recursos que eu estava a mencionar há pouco, recursos iniciais, digamos assim, seed funding, que foram postos à disposição deste projeto.
3: Mas que não são muito significativos, não são avultados.
4: Não, são coisas, é basicamente a ideia deste seed funding, é a ideia de despoletar a mobilização nas comunidades. Portanto, aliás, a estrutura que nós estamos a usar é uma estrutura de matching, em que até um determinado ponto, esse ponto do seed funding, as comunidades, para o terem, têm de pôr um igual montante. E a partir daí, obviamente, não há mais funding de fora e é só o financiamento das comunidades. Portanto, aqui a ideia principal é a ideia de, com conhecimento técnico, com ownership, com empoderamento das comunidades, conseguir que elas façam essas pequenas ações que podem fazer uma grande diferença. E é exatamente isso que nós encontramos. Nós já estivemos na estação das chuvas do ano passado e a seguir estivemos a fazer medições. Estamos a fazer também nesta estação das chuvas e vamos fazer uma medição grande a seguir à estação das chuvas deste ano. E no ano passado já descobrimos, já verificamos, através de observações ao nível da cidade inteira, que, de facto, as inundações tinham diminuído. Portanto, havia menos inundação em sítios tratados relativamente a sítios que não tiveram acesso a este programa. Portanto, já conseguimos fazer isso. Também descobrimos uma coisa muito importante no contexto desse projeto, que foi a questão dos chefes locais. Os chefes locais foram extremamente importantes na mobilização das pessoas, tiveram um papel, de facto, de agregador. E isso é também algo que nos apraz bastante verificar, porque numa série de outros projetos, muitas vezes nós tentamos mobilizar e incluir chefes ao nível local, e muitas vezes é exatamente isto que nós observamos. As pessoas às vezes não têm um mandato muito claro, não é assim tão claro aquilo que têm para fazer, mas quando têm um objetivo claro, estas pessoas chegam-se à frente e fazem, de facto, um papel extraordinário no sentido de ligação com a comunidade. Portanto, acho que está aqui, ainda vamos ver, obviamente, os resultados deste ano e é possível que também no ano que vem também estejamos a acompanhar estas mesmas comunidades, mas estes primeiros resultados são muito animadores e, de facto, achamos que estas pequenas medidas podem fazer a diferença. Claro que não estamos a falar de quando há um evento extremo, como é o caso agora no sul de Moçambique e na província de Gaza em particular. É muito difícil que estas pequenas medidas façam uma diferença muito grande, mas no caso de cidades costeiras como a cidade de Quelimane, como também a cidade da Beira, estas pequenas medidas podem fazer a diferença ano a ano, porque já sabemos, todos os anos estas cidades alagam, há inundações, morrem sempre pessoas, há sempre desastres, e não é preciso eventos extremos para isso existir.
3: E eu acho que explica um bocadinho nível... com esta percepção, professor, de que as comunidades locais, muitas vezes, e fruto também da sua aprendizagem, da transmissão de conhecimentos daquela zona de geração em geração, estas comunidades muitas vezes sabem o que podem fazer, soluções baseadas na natureza, mas muitas vezes não têm também estímulo e organização para que isso aconteça e a pequena disponibilização financeira que pode permiti-lo, é isso?
4: Sim, é isso. É também uma questão de instituições. Portanto, o que estamos aqui principalmente a trabalhar é um projeto que tem a ver com a qualidade das instituições. Portanto, se de facto, e no caso o município de Quelimane está a fazer um bom trabalho, está a tentar fazer aqui alguma política pública que funcione e tentar ver exatamente como... E, portanto, é uma questão de qualidade de instituições. Portanto, de facto, é essa margem que nós estamos a tentar mexer, porque essa margem é uma margem que tem a ver com, quer dizer, com os recursos já existentes. Portanto, de alguma forma, nós, obviamente, seria fantástico se conseguíssemos alterar diametralmente com infraestruturas pesadas a questão das cheias numa cidade como a cidade de Climane, através de diques, etc. Isso é óbvio, são soluções estruturais, que são de facto essas que fazem a diferença com eventos extremos. Mas estas pequenas alterações são as alterações suficientes para acontecer alguma coisa de melhor de ano para ano. Todas as estações da chuva, se as pessoas se organizarem um bocadinho melhor, se tiverem um mecanismo de ação coletiva, que é isso que nós estamos aqui a trabalhar principalmente, se tiverem esse mecanismo a funcionar, de facto vai-se assistir a melhorias. Pronto, e é algo, eu quero salientar este ponto, é algo que se consegue fazer com poucos recursos e com boas políticas públicas. Portanto, nós estamos sempre aqui no nosso trabalho aqui na Nova África, estamos sempre à procura da identificação destas boas políticas públicas que podem, de facto, fazer a diferença, neste caso, no poder local e, no, e na atuação de uma autarquia em Moçambique.
3: Professor na nova SBE, Pedro Vicente antes foi docente e investigador na Universidade de Oxford e também no Trinity College de Dublin. Foi ainda professor convidado na Universidade de Notre-Dame e consultor para o Banco Mundial.
0: Entrevista na RTP África, conduzida pela jornalista Paula Borges.

0: Passando por sons de Cabo Verde, depois de Moçambique, estivemos com a Samatus e Cláudio Jafté, e depois Xilito Semedo e este seu novo som, O Mundo Aveludado. Agora estamos a 19 minutos das 16 horas em Portugal, antes do Fecho de Hora. Vamos trazer-lhe mais um Planeta Música com Vasco Diniz, hoje a recomendar-nos e dar-nos a conhecer música do Reino Unido.
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0: A olhar para as emoções fortes que vão existir mais logo depois das 20 horas. E por que não começar já a pensar, não no próximo fim de semana, mas no seguinte, aliás...
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E voltamos agora a Moçambique para ficar com a voz bonita de Helena Mondjane, quando estamos a 11 minutos e meio das 16 horas em Portugal, depois das notícias. À hora certa, trazemos-lhe mais uma edição do Artista da Semana.

0: Na voz de Alida Almeida, o autogolo e outras são as vozes que Vasco Diniz nos propõe já a seguir. É o Planeta Música a fechar mais uma hora de emissão aqui na sua rádio. À hora certa trazemos-lhe as notícias desta segunda-feira. Será a síntese das 16 horas. Depois vamos conhecer a artista da semana.
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2: Chegou à tabela inglesa Dai Dai. E a fazer história novamente, a rainha dos hinos do futebol. Temos Shakira, ao lado do gigante do Afrobeat, Burna Boy, no tema oficial do Mundial de 2026. Dai Dai, do italiano, significa Vamos Lá, em português. Foi coescrita por Ed Sheeran e tem como particularidade juntar 5 línguas: inglês, espanhol, italiano, francês e até japonês, numa batida que, para já, conquistou a tabela do Reino Unido e se prepara para conquistar o topo do mundo. Aqui está Dai Dai, com Shakira e Burna Boy.

0: E já são 16 horas em Portugal e em Angola, são agora 15 horas na Guiné-Bissau, também em São Tomé e Príncipe, 14 horas em Cabo Verde, 17 em Moçambique. Conferimos agora as notícias desta segunda-feira, edição de António Simões.
1: As forças policiais de 59 países de 4 continentes desmantelaram várias redes de tráfico humano e tiveram mais de 1000 pessoas em 5 dias, segundo avança a Interpol, que coordenou toda esta operação. Nesta operação mundial foram identificadas mais de 2000 vítimas, incluindo menores da América do Norte, Central e do Sul, forçados à prostituição e adultos enviados para outros continentes para trabalho forçado, mendicidade e atividades criminosas. Numa altura em que o setor judiciário tem sido tema de debate na Guiné-Bissau, o Procurador-Geral da República prometeu hoje tornar o Ministério Público guineense mais forte. As promessas de Amadou Tidiane Baldé foram deixadas durante a abertura do retiro institucional do Ministério Público para a elaboração do plano estratégico da instituição para o período 2026-2030. Amadou Tidiane Baldé disse que não pode haver falta de confiança dos cidadãos no Ministério Público.
2: O Ministério Público não pode ficar indiferente a essa realidade. Tem que tornar uma instituição forte, credível e capaz de responder às necessidades da sociedade. Não podemos permitir que continue a haver o abalo da credibilidade e da confiança pública dos cidadãos no Ministério Público. Temos que restaurar essa confiança. Estou aqui para trabalhar para que haja a restauração da confiança pública no Ministério Público. O Ministério Público deve evoluir. Temos de nos modernizar. O Ministério Público deve estar preparado para responder aos desafios do presente e, sobretudo, aos desafios do futuro. É por isso que hoje estamos aqui reunidos.
1: João Bernardo Vieira, Ministro da Justiça e dos Direitos Humanos do Governo de Transição, presidiu a abertura deste encontro. Bernardo Vieira disse que o espaço proporcionado pelo Ministério Público representa um momento decisivo e fundamental para garantir que a justiça seja um instrumento de estabilidade nacional.
3: O Governo considera estes eixos estratégicos fundamentais para garantir que a justiça seja um instrumento de estabilidade, desenvolvimento e confiança. A justiça não pode ser vista como um setor isolado. Ela é parte integrante da Estratégia Nacional de Governação, Segurança e Desenvolvimento. Para combater a criminalidade organizada transnacional, precisamos de apostar no fortalecimento das instituições, a implementação de programas de prevenção e tratamento de dependências e uma abordagem integrada que envolva a cooperação entre países. É um compromisso assumido ao mais alto nível do Estado. E essa modernização só será possível com um Ministério Público independente, ou seja, capaz de agir sem interferências.
1: O retiro que termina no próximo sábado decorre em Uaque, no norte da Guiné-Bissau, sob o lema fortalecer o Ministério Público para a consolidação do Estado de Direito Democrático. O ANAMOL submeteu hoje um pedido formal de esclarecimentos à Comissão Técnica para o Diálogo Nacional, inclusivo em Moçambique, quanto ao cumprimento do cronograma. O Partido Extra-Parlamentar lembra que a primeira fase das auscultações estava prevista para estar concluída entre setembro e novembro do ano passado, mas continua ainda a decorrer. O ANAMOL questiona quais as causas do atraso na execução das etapas previstas e que foi a própria COT a estabelecer se poderá servir de pretexto para adiar as eleições autárquicas de 2028. O presidente Moçambique admite que o ensino superior do país encara vários desafios, entre os quais o facto de não responder às necessidades do mercado de trabalho. Na abertura da Conferência Nacional sob o lema, Daniel Chá pediu às universidades para formarem capital humano produtivo e empregável.
4: Temos de reconhecer com frontalidade que o atual modelo de ensino superior enfrenta limitações importantes. Persistem desafios relacionados com o desalinhamento entre formação e mercado, a fraca ligação entre universidades e setor produtivo, a insuficiência de investigação aplicada, a baixa empregabilidade em algumas áreas de formação, incluindo o financiamento ao ensino superior. Por isso, não construiremos uma economia moderna com universidades ligadas à economia real.
1: As palavras de Daniel Chapo, que pediu por isso confiança na mudança na Conferência Nacional do Ensino Nacional do Ensino Superior, que decorre entre hoje e amanhã em Maputo. Encontro que aborda o futuro estratégico do setor, com enfoque em questões como o reforço da investigação científica e a aprovação de reformas curriculares orientadas para a empregabilidade e o desenvolvimento sustentável de Moçambique. O Hamas anunciou hoje que vai dissolver o órgão que governou a Faixa de Gaza e criou um Comitê Nacional para a Administração Política do Território. Azem Kassan, porta-voz do Hamas, explica as razões desta decisão tomada hoje pelo grupo.
5: O Hamas está hoje a dar um novo passo em frente, com uma decisão que é uma medida positiva para reorganizar a situação administrativa na Faixa de Gaza, com vista a criar todas as condições para que o Comitê Nacional entre na faixa. Hoje, na sequência da implementação prática desta política, anunciámos que deixaremos de fazer parte da gestão do dia-a-dia na Faixa de Gaza de forma permanente e estamos a pôr isso em prática ao apresentar a demissão do Comitê Administrativo que governa a Faixa de Gaza.
1: Para a especialista em assuntos do Médio Oriente, Joana Ricarte, este passo dado hoje é uma forma de agradar aos Estados Unidos e de pressionar Israel a parar com os ataques ao enclave.
6: Uma resposta do Hamas, potencialmente até articulada com o Irã no contexto do cessar-fogo regional, que tem o intuito de pressionar Israel, que tem aumentado a sua ação mais uma vez sobre a Faixa de Gaza, não só com bombardeamentos, mas também com a expansão territorial em descumprimento do que foi o acordo de 20 pontos de Donald Trump. E, por outro lado, uma sinalização para o presidente dos Estados Unidos de que o Hamas estaria, então, com o intuito de avançar para a implementação do artigo 9 dos 20 pontos, que era a constituição de um governo de coligação nacional, que seria um governo transitório para a Faixa de Gaza, e, portanto, pressionar também para o início de um processo de reconstrução e para a paralisia dos ataques de Israel à Faixa de Gaza.
1: O Comitê Nacional para a Administração da Faixa de Gaza é uma estrutura tecnocrata que deverá assumir a governação do território sob supervisão do Conselho de Paz criado por Donald Trump. O número de cidadãos portugueses e lusodescendentes que morreram no duplo sismo que atingiu a Venezuela há uma semana subiu para 96. Os últimos dados revelados pelo Ministério Português dos Negócios Estrangeiros dão conta de 60 cidadãos nacionais desaparecidos. O anterior balanço divulgado no sábado contabilizava 93 cidadãos portugueses e lusodescendentes mortos e 57 desaparecidos.
0: Foram as notícias desta segunda-feira, síntese das 16 horas, com António Simões. Há sempre notícias em africa.rtp.pt. E trazemos-lhe a música nova. Já a seguir, passam 8 minutos das 16 horas, agora em Portugal. E aí está o especial artista da semana. A artista da semana é Leia Nyambe. Lançou em junho, no dia 18, o primeiro EP da sua carreira musical, intitulado Timintsu Tavulavula, que traduzido do Xangana para português significa Raízes Falam.
7: Ao longo da semana, rumamos a Maputo. Conhecemos o EP Timintsu Tavulavula, As Raízes das Árvores Falam.

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1: Timinso Tavulavula é um projeto musical que nasce da necessidade de valorizar as nossas raízes, a nossa identidade e as histórias que fazem parte do nosso cotidiano. O título do EP significa que as nossas raízes falam e cada música é uma forma de dar voz àquilo que nós somos, às nossas vivências e à realidade que nos rodeia. Ao longo deste projeto, abordo diferentes temas sociais e culturais. Falo da valorização da família, dos desafios enfrentados pelos trabalhadores, da mobilidade urbana, da importância de preservarmos a nossa identidade africana e da força que precisamos ter para continuarmos a caminhar perante as dificuldades da vida.

Shonipo, que provém do verbo valorizar. Esta é uma música que retrata a realidade de algumas famílias. Ela fala de um homem que abandona o seu lar durante a noite e só regressa de manhã, pensando que ninguém percebe o que está acontecendo. Mas a comunidade vê o sofrimento da sua esposa, que chora todos os dias por não receber amor, atenção, nem um sustento necessário para a família.

Mototáxi. Mototáxi é uma música que retrata uma realidade que muitos moçambicanos vivem diariamente, principalmente aqui em Maputo. Bom, através da voz de uma mulher trabalhadora, a música mostra as dificuldades enfrentadas para chegar ao trabalho, sobretudo nos dias de chuva. Ela preocupa-se porque não encontra transporte e liga para o seu patrão para explicar a situação. Mas o mesmo responde apenas: vem de mototáxi.

0: Andreia Nhambe é uma artista RTP África.
1: Mar em Movimento, que é a minha primeira composição, é uma música de reflexão e esperança. Nela utilizo o mar como uma metáfora para a vida. Não falo apenas do mar em si, mas da capacidade que ele tem de continuar em movimento apesar dos desafios.

Timinso Tavulavula. É a música que dá nome ao meu EP. E o título significa Raízes Falam. Bom, nesta música eu procuro valorizar a nossa identidade africana através dos sons e dos instrumentos tradicionais. Falo dos instrumentos como o timbila, a xipalapala, o chocalho, entre outros instrumentos tradicionais, né, daqui de Moçambique, para mostrar que a nossa cultura ela continua viva e que a nossa africanicidade pode falar mais alto através da música.

temos a música Minha África, que eu considero uma verdadeira poesia. Ela celebra a nossa africanicidade e convida-nos a valorizar quem somos. Através dessa música, faço um apelo para que tenhamos orgulho da nossa pele, do nosso cabelo, da nossa cultura e das nossas origens. A música também recorda as vivências que marcam a nossa identidade, como crescer no colo das nossas avós, aprender os valores da comunidade e acompanhar o trabalho na Machamba.

0: É uma voz de Moçambique, Leia Nyambe. Ela é a artista da semana na RTP África. Escutámos as 5 canções que destacaremos agora uma por dia. Até à próxima, sexta-feira.
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0: E nesta emissão há também espaço para o humor. Vamos ficar já a seguir com Miguel Paraíso e Mangopem. Mais um episódio da Vida é Bela.
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0: Alô, alô, alô, alô, alô. Uma boa manhã para todos os que nos estão a ouvir.
1: Manhã, tarde.
0: Manhã, tarde, noite, tudo. Olha, e hoje temos uma emissão especializada, preparada no forno para os papás, não é? Tu que és pai, tu que já tiveste os teus filhinhos, esta emissão é para ti. Hoje vamos falar dos pais africanos, porque os nossos papás são especiais. Os nossos papais já viveram na guerra, já passaram por muito, já viram crises, bombas, já viram tudo, já passaram por todas as guerras.
1: Pandemia,
0: subida dos impostos, subida do gás, subida da casa, subida de tudo.
1: Segundo muitos pais, eles iam na escola no momento da guerra, estão a dar tiro, eles continuaram aí na escola.
0: Se eu perguntasse ao meu pai aquilo que ele já passou, eu tinha que escrever um livro completamente. E hoje vamos falar da dificuldade que o pai africano tem em dizer o quê? Uma palavra muito simples, que todos nós dizemos. Que é qual? Imagina lá, qual é a dificuldade que o pai...
1: Qual é a palavra mais difícil de sair da boca de um pai africano?
2: Obrigado.
1: Será? Não, obrigado até...
2: Desculpa.
1: Desculpa também está lá. Está difícil.
2: Tens razão.
1: Também,
0: razão por acaso.
1: Não, contas nunca admitem, mano.
0: Nunca admitem.
1: Tu podes estar bem certo.
2: Eles
1: podes
2: é que
1: estar
2: sabem.
1: Bem... eles é que sabem. Tu podes estar certo, mas vai te falar mesmo assim, não, tu tens razão. Difícil. Pedir desculpa também, nunca pedem desculpa. Mas há uma delas mesmo mais...
0: Aquela que não falha. Vocês já ouviram algum pai africano?
1: Seja mesmo nos teus olhos.
0: Seja angolano, santomense, guineense, cabo-verdiano, moçambicano, qualquer um, a dizer esta palavra: amo-te.
1: Te amo.
0: Te amo!
1: Mano, pais africanos fica tipo. Não demonstram sentimentos. São muito duros. Você pode fazer a melhor coisa da tua vida.
0: É dureza.
1: Nunca vai te falar, meu filho, sim senhor.
0: Fizesse
1: boa coisa. Papai te amo. Nunca!
0: Eu te amo.
1: Olha, o dia que eu ouvi um te amo da minha mãe, olha, sou bem estranho, Davi.
2: Mas a mãe é diferente.
1: Mesmo assim, sou bem estranho. Estranho mesmo. Não parece, tipo, não estava habituado.
0: Mas olha, eu acho que os pais africanos mostram um afeto de outras maneiras. O sustentar a família, aquela dureza, o trazer o vinho para casa. Estás a perceber?
2: Vinho.
0: É verdade ou não? Mostram afetos de outra maneira. O pai africano pode não dizer te amo, mas vai-te levar ali, olha filho, queres aqui beber aqui, queres beber
1: e
0: aqui?
1: Compra assim uma coisa que você gosta.
0: Exatamente.
1: Essa é a maneira de falar te amo.
0: É isso.
1: Sim, bro.
0: É isso.
1: Outra coisa também muito importante, assim, pais, né? Pais que estão juntos. Nunca vi. Pais assim mesmo que estão junto africanos a se beijarem, tipo a se namorar. Nunca vi, Davi.
2: É verdade.
1: Mesmo assim, entre casal, não demonstram esse sentimento. Mesmo assim, se abraçarem, mesmo assim, em frente dos filhos, mesmo assim, não abraçam, um beijo. Nunca vi. Parece que tem mais ódio ao outro. Parece que se odeiam mesmo, são cheios de raivas do que se mostram assim mesmo love. Mas nunca vi meu pai dar flores na minha mãe. Nunca vi. Nunca vi, Davi. Juro.
2: Tá-se a passar aqui.
0: Então calma, o pai africano não faz surpresas?
1: Não sou nada romântico, bro. Nada, Davi, não sou. Não sou. Nunca vi mesmo assim um cota aparecer mesmo assim com um ramo de flores. Tua mãe, se calhar, nunca lhe deram chocolate? Nunca lhe deram?
2: Estava aqui a tentar lembrar.
1: Nunca lhe deram chocolate? Pode
2: é
1: perguntar.
2: Difícil.
1: Pode mesmo, quando chegarem em casa, liguem nas vossas mães, perguntem nas vossas mães. Vosso pai nunca deu chocolate na vossa mãe.
0: Será que eu posso ligar agora à minha mãe assim de outro?
1: Para perguntar se ela já recebeu chocolate.
0: Eu tenho que ligar agora à minha mãe para lá. Vamos ligar para a minha mãe, calma aí.
2: Isso.
0: Para que ela atenda esta hora.
2: Fazemos um compasso de espera.
0: 9 da manhã.
2: Está a chamar.
1: Será? Sim.
0: Tá
2: a
0: mãe,
2: chamar.
0: Atende, mãe. Deve estar no comboio,
2: está
0: muita gente, está no comboio.
1: Será?
0: Mãe, por favor, atende.
1: Ei! Mamãe!
2: Alta voz já.
0: Tu, mãe?
3: Sim, Miguel.
0: Estás onde?
3: Bom dia.
0: Bom dia,
3: bom
0: dia.
3: Estou a chegar a Santa Maria.
0: Ok, diz-me uma coisa, olha, de toda a tua experiência da vida, alguma vez o pai te deu flores,
1: chocolate,
0: ou deu chocolates?
3: Não.
0: Pronto, era só isso que eu queria saber, era só isso. Beijinho, mãe, bom trabalho.
2: A prova aprovada.
0: Estás a ver?
1: Sim, bro! Foi mentira!
0: Pronto. pronto, e
2: tu
0: seria...
2: ligaste mesmo.
1: Foi, tu pai tirou zero, já?
0: Minha mãe tinha 64 anos.
1: Sim, tu pai tirou zero, bro. Não, David.
0: Pai, não fico chateado, mas
1: não,
0: pronto.
1: Acabei-se mal, David. Pai, tu me que eu tirou zero.

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1: E vamos em frente nesta tarde, segunda-feira, com Gil Semedo e depois DJ Malvado com Jocelyn.

0: Mais uma vez, boa tarde. São agora 17 horas em Portugal e em Angola, 16 em São Tomé e Príncipe e na Guiné-Bissau, 15 em Cabo Verde, são 18 horas em Moçambique. Conferimos os títulos deste jornal.
1: Os direitos humanos melhoraram na Guiné-Bissau, mas agravaram-se em várias dimensões. Em Cabo Verde, por estes dias, as eleições internas no MPD dominam a questão política. Arrancou o processo de privatização da Unitel, aliás, a maior empresa de telecomunicações de Angola.
0: Amanhã, a cidade de Lisboa espera uma temperatura máxima de 34 graus, 23 para o Porto e para Maputo. Jornal das 17 horas na RTP África com António Simões.
1: Na Guiné-Bissau, a situação dos direitos humanos melhorou, mas também se agravou em várias dimensões em 2025. A conclusão é de um relatório hoje divulgado pelo Observatório dos Direitos, uma iniciativa da Liga Guineense dos Direitos Humanos e a Associação para a Cooperação entre os Povos. O documento destacou que a paridade no ensino básico está praticamente estável e que houve pequenos progressos na autonomia para decidir sobre o casamento. No entanto, o relatório assinala a estagnação no emprego formal, o aumento da vulnerabilidade alimentar, o agravamento das condições de habitação e saneamento, bem como a baixa participação das mulheres nos espaços de decisão. O sociólogo e consultor do Observatório dos Direitos, Armando Correia, que participou na elaboração deste relatório, destacou como um dos problemas o índice de abandono escolar na região de Gabu, no leste da Guiné-Bissau.
2: Este indicador da educação, a zona sul pertence a uma zona mais vulnerável, concretamente na região de Bulama, apresenta-se como a região que mais sofre com crianças que deixam a escola ao longo do ano, okay? Ou no final do ano. E, portanto, quando nós fazemos uma comparação em termos de género, podemos ver de que, nesse sentido, na região de Bulama, os meninos são, na sua maioria, que deixam a escola. E, portanto, vêm a seguir, em termos de género, as meninas. Portanto, aquilo que estamos a ver aqui são as percentagens que se vê no gráfico e, portanto, temos a seguida a zona leste, portanto, na região de Gabu. Neste sentido, os meninos também é na maioria que deixam a escola e vêm depois os meninos.
1: O presidente da Liga Guineense dos Direitos Humanos, Boubacar Touré, defendeu que os direitos humanos não podem ser analisados isoladamente, denunciando vários casos de deterioração dos direitos a nível do país.
3: Os dados demonstram igualmente que os direitos humanos não podem ser analisados isoladamente. O seu exercício depende da qualidade das instituições, das políticas públicas, da distribuição dos serviços, das condições económicas das famílias e das desigualdades existentes entre regiões e entre grupos sociais. Continuam a existir famílias que vivem em condições precárias, crianças que abandonam precocemente a escola, mulheres que enfrentam enormes dificuldades no acesso aos cuidados de saúde e cidadãos privados de liberdade em condições que continuam a suscitar séria preocupação.
1: A Liga Guineense dos Direitos Humanos e a ACEP apresentaram o relatório Observando os Direitos Humanos na Guiné-Bissau 2025. O Anamola submeteu neste dia um pedido formal de esclarecimento à Comissão Técnica para o Diálogo Nacional Inclusivo em Moçambique quanto ao cumprimento do cronograma. O Partido Extraparlamentar lembra que a primeira fase das auscultações estava prevista a estar concluída entre setembro e novembro do ano passado, mas ainda continua a decorrer. O Anamola questiona quais as causas deste atraso na execução das etapas previstas e que foi a própria Comissão Técnica para o Diálogo a estabelecer e se poderá servir de pretexto para adiar as eleições autárquicas de 2028. Orlando Dias desistiu da candidatura à liderança do MPD e declara o apoio a Paulo Veiga. O deputado considera que o antigo ministro do Mar de Cabo Verde é o único pré-candidato capaz de reorganizar o maior partido na oposição cabo-verdiana e de o reconciliar com a sua base militante.
4: Faço um grande apelo a todos os meus apoiantes de 2023, mas também aos apoiantes que agora estão aderindo à minha candidatura, para todos juntos apoiarmos o Dr. Paulo Veiga para que possamos reerguer o MPD original, onde os militantes são respeitados, os militantes têm voz. Ele já me garantiu que vai assumir as minhas propostas na moção de estratégia.
1: Quanto às candidaturas de Luís Filipe Tavares e Herménio Fernandes à presidência do MPD, Orlando Dias considera que representam uma continuidade da liderança rejeitada pelos cabo-verdianos nas últimas eleições.
4: Menos está rodeado de pessoas que tiveram 10 anos com Ulisses, um grupo de familiares, clientelismo, nepotismo. Meno é presidente da Câmara de Calhete. Imagine se ele ganha agora eleições internas e perde a Câmara Municipal em 2029. Vamos ficar sem presidente da Câmara e sem presidente do partido. Tem risco de perder a Câmara na Calheta. Claro que ele será, caso ganhe, será adversário direto do primeiro-ministro. E já sabemos como é que as câmaras funcionam. Há aquilo que está na lei, mas há coisas que dependem do governo. Eu não vou, digamos, dar apoio a um adversário meu para combater-me, não é? Portanto, ele terá problemas enormes na Câmara da Calheta. Eu acho que ele veio antes de tempo.
1: Apesar de retirar a candidatura à liderança do MPD, Orlando Dias afirma ainda estar disponível para integrar a futura direção do partido, caso Paulo Veiga seja eleito presidente do Movimento para a Democracia nas eleições internas do próximo dia 6 de setembro. Arrancou hoje o processo de privatização de 15% do capital da Unitel, maior operadora telefónica móvel de Angola, com o início de venda de 7 milhões de ações. O público poderá concorrer à compra de 6 milhões de ações e os trabalhadores da empresa ficam com 1 milhão nesta primeira fase de venda.
5: Na operação pública de venda da Unitel, cada ação tem um valor mínimo de 5 mil kwanzas, cerca de 5 euros. A procura poderá elevar o preço entre 36 a 40 mil kwanzas, o equivalente a 37 euros. Paulo Graça Silva, administrador do BFA Capital Markets, empresa que vai gerir a operação, esclarece o máximo de ações que será permitido por comprador, o equivalente a 4% do capital da Unitel.
6: O capital social da Unitel é composto de 50 milhões de ações, sendo que apenas 7 milhões e meio de ações irão ser colocadas em bolsa. Qualquer um de nós, qualquer investidor, pode subscrever a sua ordem de compra e se candidatar para adquirir estas ações. As ações que não forem adquiridas pelos trabalhadores juntar-se-ão ao lote do público em geral. O limite de ações por ordem, desta vez o limite mínimo é de uma ação, ou seja, a maior democratização, maior equidade e alargar a base de investidores.
5: Já o Instituto de Gestão de Ativos e Participações do Estado Angolano, IGAP, considera que esta operação eleva o patamar do mercado bolsista no país.
7: Essa oferta pública amplia a representatividade setorial das empresas cotadas e reforça a maturidade do nosso mercado de capitais. Demonstra que Angola dispõe hoje de um mercado de capitais capaz de integrar empresas de diferentes setores, alargar as oportunidades de investimento e realizar operações desta dimensão com elevado padrão de credibilidade e transparência.
5: Álvaro Fornão, presidente do IGAP, diz ainda que a operação pública de venda da Unitel sinaliza a democratização do acesso ao capital numa altura em que a economia mundial exige adaptações.
1: O jornalista José Silva aqui com os detalhes da privatização da Unitel. A Unitel vai lançar uma oferta pública de venda de 15% do capital social da empresa. Para o presidente executivo da operadora, Amílcar Safeca, a empresa entra na bolsa como uma das maiores do país.
8: A Unitel chega a esta oferta pública como uma das maiores empresas de Angola e como líder no sector das telecomunicações. Um percurso iniciado há mais de 25 anos e que foi de grande sucesso. Mas chega a este momento com uma missão muito simples: ligar pessoas, famílias, empresas, instituições e suportando vários serviços públicos e privados que são críticos para a economia nacional. Hoje servimos mais de 21 milhões de clientes. Estamos presentes em todas as províncias e em quase todos os municípios do nosso país. Somos o maior operador de telecomunicações em Angola e operamos a mais alargada e moderna infraestrutura de rede e serviços no país.
1: As palavras de Amílcar Safeca, presidente do executivo da Unitel, maior operadora de telefonia móvel de Angola, com capitais públicos, que entra agora num processo de privatização. Vão estar à venda 7 milhões de ações, sendo que o público geral pode concorrer a 6 milhões e os trabalhadores da empresa ficarão com 1 milhão. O Hamas anunciou hoje que vai dissolver o órgão que governou a faixa de Gaza e criou um Comitê Nacional para a Administração Política do Território. Azem Kassan, porta-voz do Hamas, explica as razões desta decisão tomada hoje pelo grupo.
9: O Hamas está hoje a dar um novo passo em frente, com uma decisão que é uma medida positiva para reorganizar a situação administrativa na faixa de Gaza, com vista a criar todas as condições para que o Comitê Nacional entre na faixa. Hoje, na sequência da implementação prática desta política, anunciámos que deixaremos de fazer parte da gestão do dia-a-dia na faixa de Gaza de forma permanente e estamos a pôr isso em prática ao apresentar a demissão do Comitê Administrativo que governa a faixa de Gaza.
1: Para a especialista em assuntos do Médio Oriente, Joana Ricard, este passo dado hoje é uma forma de agradar aos Estados Unidos e de pressionar Israel a parar com os ataques ao enclave.
10: Uma resposta do Hamas, potencialmente até articulada com o Irã no contexto do cessar-fogo regional, que tem o intuito de pressionar Israel, que tem aumentado a sua ação mais uma vez sobre a faixa de Gaza, não só com bombardeamentos, mas também com a expansão territorial em descumprimento do que foi o acordo de 20 pontos de Donald Trump. E, por outro lado, uma sinalização para o presidente dos Estados Unidos de que o Hamas estaria, então, com o intuito de avançar para a implementação do artigo 9 dos 20 pontos, que era a constituição de um governo de coligação nacional, que seria um governo transitório para a faixa de Gaza, e, portanto, pressionar também para o início de um processo de reconstrução e para a paralisia dos ataques de Israel à faixa de Gaza.
1: O Comitê Nacional para a Administração da Faixa de Gaza é uma estrutura tecnocrata que deverá assumir a governação do território sob supervisão do Conselho de Paz criado por Donald Trump.
0: Jornal das 17 horas na RTP África com António Simões. E se a qualquer momento quiser olhar as notícias, pode passar pela página da RTP África em africa.rtp.pt. E música já a seguir, passam 12 minutos das 5 da tarde em Portugal. Espero que seja uma ótima tarde de segunda-feira, aquela que está a passar. Ana Paula Gomes. Vamos, depois das 17h30, ficar em simultâneo com a RTP Antena 1. Vamos acompanhar a emissão especial que está já a olhar para o jogo das 20 horas entre as seleções portuguesa e espanhola. E vamos voltar sempre à hora certa para lhe trazer as notícias.

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2: Mm-hmm.

Chama-se Mandinga Mamescarinha, e esta canção irá com Paris com uma maniqueta depois de Fatou, Jackie T. Só coisas boas. 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E já passam 31 minutos das 5 da tarde. Em Portugal ficamos agora com Otis e dentro de instantes vamos ficar em simultâneo com a RTP Antena 1. Vamos acompanhar a emissão especial que vai estar em Viseu, no Mercado 2 de Maio, a olhar para o encontro de mais logo entre as seleções portuguesa e espanhola. Emissão especial com José Carlos Trindade, João Gomes Dias, Maria Melo e Filipe Legero.

0: 2 de maio com João Gomes Dias e José Carlos Trindade. Viva, boa tarde aos dois.
1: Boa tarde. Começa aqui mais um sonho americano.
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1: Diz o ditado que de Espanha nem bons ventos, nem bons casamentos. Ainda assim, tratamos os espanhóis como nuestros hermanos. Hoje são apenas adversários. Estamos nos oitavos de final e na rádio há este sonho americano.
3: Vamos relatar tudo do que se vai passar dentro do Dallas Stadium. Antes, vamos falar, claro, sobre a Espanha, a relação que temos com os nossos vizinhos e contamos com convidados, reportagens em duas fronteiras e vamos ouvir também música ao vivo com os Fingertips e músicos do Conservatório de Viseu.
1: Hoje são os petiscos contra as tapas. O bacalhau à brasa enfrenta a paella, a valenciana. A francesinha mete forças com a tortilha e o vinhodão de Viseu com o La Rioja.
3: É uma espécie de braço de ferro entre Camões e Cervantes, Amália com Lola Flores e, claro, o Viriato com Dom Quixote e Paulo Arrego também tenta dar um bigode a Picasso.
1: 11 milhões do nosso lado, quase 50 do outro. Nuestros Hermanos têm o segundo maior país da União Europeia. Ocupam 80%, 85% da Península Ibérica. Separam-nos 1.214 quilómetros de fronteira, a mais antiga da Europa. Espanha é o único país do continente europeu com fronteira física com um país africano, Marrocos. É através das cidades autónomas de Ceuta e Melilla.
3: A Espanha está dividida administrativamente em 17 comunidades autónomas e 2 cidades autónomas. Tem mais de 1.000 ilhas, também mais de 3 quartos dos espanhóis vivem em áreas urbanas, sendo que na maior área metropolitana, a capital Madrid, há cerca de 6,8 milhões de pessoas.
1: O castelhano é uma das línguas mais usadas no mundo, mais de 580 milhões de falantes, língua oficial em 21 países. Mas dentro da própria Espanha, há mais 4 idiomas oficiais, o catalão, o galego, o basco e o aranês.
3: Sendo que, com 45 registros, é o terceiro país com mais patrimónios mundiais da Unesco no mundo. Só a Itália e a China têm mais. Vão do Complexo de Alhambra, por exemplo, em Granada, à Sagrada Família em Barcelona, à Catedral de Santiago de Compostela e, claro, até à dieta mediterrânica, que ajuda os espanhóis a terem maior expectativa de vida no planeta, 83 anos e 4 meses.
1: O azeite faz parte dessa dieta mediterrânica e os nossos vizinhos são o maior produtor mundial de azeite, com 43,8% da produção no planeta. O país é o terceiro maior produtor de vinho no mundo, atrás da Itália e da França.
3: Sendo que Portugal está no quarto lugar, os espanhóis acabam também por exportar bastante mais o vinho. Por outro lado, vai para o país vizinho mais de 20% de tudo o que o mercado português vende para fora. São mesmo os nossos principais clientes.
1: À hora do jogo, a maioria dos portugueses já jantou, mas aqui ao lado não. Almoçam entre as 2 e as 4 da tarde e jantam depois das 9 e meia da noite. Muitos espanhóis vão ver o jogo num bar, é porque é o país que tem mais bares per capita na Europa e tem um restaurante no continente europeu onde é mais caro comer. Cada refeição em Ibiza nesse restaurante custa entre 1.500 e 1.650 euros.
3: Só mesmo para algumas carteiras. Nuestros Hermanos fazem festas invulgares. Em agosto, a pequena cidade de Bunhol recebe a La Tomatina. É a maior batalha de comida no mundo. Atiram-se uns aos outros tomates maduros. Já em Pamplona, o festival de San Fermín inclui essa famosa corrida de touros em que os participantes correm à frente de um grupo de touros soltos nas ruas da cidade.
1: Mesmo que Portugal seja o Estado-nação mais antigo da Europa, esteve sob o domínio da coroa espanhola entre 1580 e 1640, na chamada União Ibérica.
3: Antes, no século XV, cada um com a sua metade. Portugal e Espanha foram donos dessa bola que é o mundo.
1: Antes do jogo começar, Ronaldo e companhia cantam a portuguesa. Eles ficam de boca fechada durante o hino da Espanha, é que só têm música, sem letra. Uns e outros devem pensar que depois do apito inicial do árbitro, aplica-se o provérbio espanhol Las cuentas claras y el chocolate espeso. Jogo limpo e que ganhe melhor.
3: Na RTP Antena 1, RTP África e RTP Mundo, este é um sonho americano. Estamos no mercado 2 de maio em Viseu e pode juntar-se a nós.
1: Eu sou José Carlos Trindade.
3: E o meu nome é João Gomes Dias. A bola vai começar a rolar em Dallas a partir das 8 da noite, mas nós vamos já para o Texas, para o primeiro contacto em direto com a equipa de reportagem que vai acompanhar esse duelo ibérico dos oitavos de final da fase final do Campeonato do Mundo. Nuno Matos, Fernando Rico, um abraço aos dois. O primeiro retrato sonoro que podem fazer desse jogo sempre apetecível diante de Nuestros Hermanos.
4: que estamos muito bem cá dentro neste fantástico estádio de Dallas, capacidade para 80 mil espectadores. O público vai entrando a um ecrã gigantesco que ocupa quase uma das bancadas, neste caso será a bancada poente, com Portugal, a bandeira de Portugal, Espanha, a bandeira espanhola e o troféu de campeão do mundo ao meio. Bem que esta podia ser uma final antecipada entre rivais ibéricos e o público por isso está entusiasmado. Vimos filas e filas, diria mesmo quilómetros de filas de adeptos de Portugal e da Espanha à espera da entrada aqui neste recinto e sobretudo pessoas que tentavam fugir do calor. Estão 36 graus de temperatura nesta altura, uma autêntica fornalha. A cidade de Arlington, onde se joga este desafio, é nos arredores de Dallas, pois claro, mas é em Arlington e todos com leques tentando afastar a onda de calor e poderem entrar nas melhores condições para este recinto relvado espetacular. Daqui a pouco vão chegar as duas formações aqui ao estádio de Arlington para podermos também perceber que as equipas vão começando a preparar este grande embate que vai transportar uma delas para os quartos de final da competição. Nuno Matos já andou aqui em Bolandas porque tivemos problemas na ligação com o nosso circuito. Nuno Matos, para já eu sei que estás um pouco ofegante, mas vamos lá, isto... Também a tua impressão sobre, para já, este pré-match, este pré-jogo, que é sempre tão apetecido.
5: Para já, Fernando, dizer-te a ti e aos nossos ouvintes que, ao contrário do que aconteceu em Toronto, com aquela onda humana, aquele apoio fantástico dos imigrantes portugueses, hoje em Dallas não vamos ter isso. Muitos adeptos com a camisola da Seleção Nacional, mas adivinha por quem? Essencialmente por Cristiano Ronaldo. São mais as camisolas que mostram o número 7 do CR7 do que propriamente da Seleção Nacional. Mas claro, não há deixar de acreditar, há que acreditar sempre. Apesar de Portugal não ter o apoio que teve no Canadá, tem aqui já muitos salpicos nas bancadas do estádio de Dallas, este estádio imponente com capacidade para 80 mil lugares. E tu referiste, Fernando, está muito calor, 36 graus, mas tal como aconteceu aqui no Texas, em Houston, hoje o estádio é fechado, portanto o calor não irá ser problema, nem a umidade. Agora o adversário sim, é um campeão da Europa, é um vizinho, é um nosso vizinho, é um adversário que conhecemos bem, que inclusive defrontámos em fases finais de grandes competições pela última vez no Campeonato do Mundo da Rússia, onde empatámos a 3 golos com aquele hat-trick e aquele momento épico de Cristiano Ronaldo. Tínhamos sido eliminados pela Espanha em 2010 na África do Sul com o gol do Andrés Iniesta, mas não há jogos iguais. Por isso, nunca há que deixar de acreditar, há que acreditar sempre. Relativamente ao 11 de Portugal, também surgem algumas dúvidas se o Martínez vai ou não manter numa das alas o Rafael Leão, se na outra vai apostar no Pedro Neto ou no Bernardo Silva, se na lateral direita mantém o João Cancelo, que é um jogador com cariz mais ofensivo, ou se vai apostar num jogador que defende melhor, como o próprio Dalot, o próprio Nelson Semedo. Uma coisa é certa, Portugal está motivado e a partir de agora não há como olhar para trás. É mata-mata, o adversário tem o seu poderio, mas não nos podemos esquecer que o último confronto entre estas duas seleções deu Portugal. Recordas? Foi na final da Liga das Nações, em Munique. Portugal empatou a 2 bolas com a Espanha e acabou por vencer nas grandes penalidades. É isso que todos esperamos. Portugal possa então avançar neste Campeonato do Mundo para depois fazer esse cruzamento com os Estados Unidos ou então com a Bélgica. Estádio enorme, estamos cá em cima no 13º andar, olhamos lá para baixo para o relvado, vimos os jogadores tipo formiguinhas, essa é que é a verdade, mas estamos prontos para desenvolver o nosso trabalho. Fernando.
4: É isso mesmo, estamos à espera das equipas aqui em Dallas para começar este sempre apetecido duelo ibérico. Portugal e Espanha são rivais, são sim senhora, mas que seja acima de tudo um grande

0: em Miami, ao contrário, por exemplo, do que aconteceu em Toronto, é que o estádio é fechado e esses níveis altos de umidade, os próprios a própria temperatura, como te disse, 36 graus, não se nota tanto porque este estádio tem essa particularidade de ser fechado. É um dos maiores e melhores estádios dos Estados Unidos, este Dallas Stadium, aqui na terra dos Cowboys.
1: Mais sorte que nós não temos ar-condicionado, estamos com uma ventoinha aqui ao pé de nós para refrescar um bocadinho estes 34 graus que estão em Viseu. E já temos connosco convidados, João Gomes Dias, para cumprimentarmos e para começarmos a conversar sobre Portugal e Espanha.
2: É isso mesmo, desde logo agradecemos também a gentileza de nos receber aqui o Presidente da Câmara Municipal de Viseu, João Azevedo. Muito obrigado pela esta hospitalidade. Estamos aqui no mercado, já agora, um mercado, para quem não conhece, com uma estrutura bastante curiosa aqui que nos vai recebendo e que tem juntado muita gente, de facto, para ver os jogos da seleção.
3: Muito obrigado, têm sido momentos magníficos. O mercado 2 de maio, que foi recuperado há alguns anos atrás, e naturalmente que encontramos aqui momentos especiais. E a seleção portuguesa ajuda a que esse momento ainda seja mais especial e esperemos que daqui a umas horas possamos estar aqui todos a festejar alegremente para podermos continuar no caminho do título do campeão do mundo, esperemos que sim.
2: 2026 foi já um grande ano de sucesso para Viseu, no que diz respeito ao futebol, com a subida do Académico à Primeira Liga, está a ser um antalisma.
3: Sim, se for assim, dá sorte, certamente. O facto do Académico Viseu ter voltado à Primeira Liga, à principal Liga Portuguesa, representa para nós um grande orgulho, a grande referência da região, desta grande região. E mais do que isso, transforma esta região mais competitiva, não só naquilo que toca à captação de turismo, a vinda de novas pessoas ao território. Podemos mostrar as nossas condições na área da gastronomia e tudo aquilo que representa o nosso território e a nossa tradição. E naturalmente também que este acrescento, este supletivo que o Académico trouxe, vai fazer com que nós possamos ter mais economia local através do investimento que a própria SAD está a fazer no território. Uhum. E nós bem sabemos a importância que o desporto tem nas vidas dos portugueses e acredito muito que o Académico se vai manter durante muitos anos na Primeira Liga e certamente com outros novos horizontes nos próximos anos. É uma estrutura sólida numa terra que é muito apaixonada pelo Académico Viseu, encheu-nos a alma. E com o facto, naturalmente, de termos voltado à Primeira Liga passados 37 anos. É uma longa distância, um longo caminho e esperemos que a próxima época seja uma época brilhante para esta região. O Académico Viseu vai revocar, naturalmente, esse brilhantismo.
1: No campo não dão nada, não é?
3: No campo não dão nada. Não dão nada, não podem dar nada. No campo dão esforço, honra, orgulho. E coragem, é a coragem do viriato, do viriato, dos representa a alma do viriato.
1: E esta proximidade com a Espanha relativa, é verdade, mas recebe aqui espanhóis também, não é? A cidade também tem aqui, nós já cruzamos com os espanhóis hoje.
3: Sim, a proximidade também representa isso, há aqui uma relação histórica com a Espanha, naturalmente que há territórios mais próximos da fronteira que celebram mais esse intercâmbio entre povos, mas efetivamente nós também queremos muito ter a capacidade de atração de novos públicos e os espanhóis naturalmente representam uma boa fatia daquilo que pode representar a economia. E eu acredito também que o facto de nós estarmos hoje aqui a marcar este momento com esta produção da Antena 1, o facto do Académico estar a desempenhar o trajeto que tem no próximo ano na Primeira Liga e outras modalidades que temos no Conselho, representamos certamente uma grande bandeira de Portugal e aproximamos Espanha e no sentido inverso também. Procuramos esse caminho através da longa A25 para podermos, e da ferrovia, podermos ter aqui este intercâmbio. E também na parte da aeronáutica, certamente que nos próximos anos iremos ter essa oportunidade.
2: Muito bem, fica aqui por levantar voo ainda essa ideia.
1: Sim, também vão ter uma Feira do Livro lá para outubro, não é?
3: É o Festival Literário, vamos ter o Festival Literário. O Zé está bem informado.
1: Estou bem encomendado.
3: Está bem encomendado. Vamos ter o Festival Literário em Viseu, um Festival Literário Internacional. Vamos retomar a Feira do Livro e vamos ter aqui momentos muito importantes. Mas queria também agora, está aqui o Zé Manuel, que é um viziense dos fingertips, que é uma figura da música portuguesa, e o professor Zé Carlos, que é cientista do Conservatório de Viseu, é o homem que ensina. E,
1: é raríssimo ver um Zé Carlos.
3: Não, há vários aqui. O professor Zé Carlos, que também representa muito bem e de uma forma honrosa o nosso território.
1: Muito obrigado, Sr. Presidente, por ter vindo a esta emissão. Obrigado pela forma calorosa com que fomos recebidos aqui em Viseu também. E espero que logo seja, de facto, uma

0: festa.
1: Esperemos todos que depois do jogo...
0: Que seja a primeira de muitas festas.
1: Eu estou convencido que o Portugal vai passar a eliminatória e depois vamos, já sabemos quem vamos eventualmente apanhar, vão disputar duas equipas, mas eu acho que pode, dentro daquilo que é o contexto desportivo que estamos a passar, em que a equipa não está tão equilibrada na disputa e, portanto, estamos a ter aqui momentos bons e menos bons, mas acredito que a motivação também tem que chegar aos nossos jogadores. Os jogadores são excelentes atletas, excelentes profissionais, e eu acredito que a equipa vai ter que hoje demonstrar a qualidade individual que tem dos vários jogadores. Há uns dias o Bernardo Silva explicou uma coisa que eu retive, que é o facto da seleção portuguesa e outras, mas a seleção portuguesa, todos os jogadores estão em campeonatos, a maioria está em campeonatos distintos, diferentes. Uhum. Os modelos de jogo, os modelos táticos, a forma de treino, a forma como eles se apresentam na comunicação, a vida deles individualmente, depois traz alguma dificuldade naquilo que é a concentração do coletivo, mas acredito que isso é superado pela qualidade técnica individual e de grande coragem e determinação que os jogadores portugueses têm. E queria aqui referir, naturalmente...
0: É trabalho do selecionador, juntar os ingredientes.
1: É a obrigação dele, é a obrigação do selecionador. Mas queria aqui referir o João Félix, que é um grande viziense que está na seleção portuguesa. Espero bem que hoje...
2: Seja titular
1: e que marque um golo.
0: O da Vitória.
1: O da Vitória, que acompanhe o Cristiano Ronaldo, e também felicitar outros seis internacionais, como Paulo Sousa, o Leal, jogadores vizienses e outros da região, que representaram, e bem, com grande orgulho, este território e o país.
0: Muito bem.
2: Há pouco falava de recepção calorosa, essa expressão ganha ainda maior expressão
0: no dia
2: de hoje. Daqui a pouco teremos também momento musical. José Carlos Sousa, já há pouco presidente da Câmara, João Azevedo, falava nele, diretor do Conservatório de Música aqui de Viseu, Dr. José de Azevedo Perdigão. Obrigado também por estar connosco.
3: Boa tarde.
2: O que é que nos vão presentear daqui a pouco para os nossos ouvintes?
3: Bom, os Fingertips vão-nos trazer a música portuguesa, boa música portuguesa da nossa terra, e nós vamos trazer música espanhola, nós vamos trazer música do Manuel Penella Moreno e El Gato Montés, portanto, música que eu acho que todos, talvez pelo título, possam não conhecer, mas quando ouvirem as primeiras notas
0: vão
3: identificar...
0: É um passo-doble muito conhecido, não é?
3: Exatamente, um passo-doble muito conhecido, que é extraído de uma ópera, de uma zarzuela espanhola, que é o Gato Montês, mas a própria música, o Passo Doble, ficou mais conhecido até do que a própria ópera de onde é extraído este tema, que era muito tocado pelas bandas filarmónicas, pelas marchas militares. Isto foi composto para uma marcha militar e que depois nós vamos apresentar aqui com a nossa orquestra de guitarras em formato reduzido, em formato de quarteto, com o professor Marco e depois mais três alunos. E, portanto, será uma música interessante, o Gato Montês a representar a Espanha. De qualquer maneira, estamos a falar de um período de Joaquim Rodrigo, concerto de Aranguês e outros compositores espanhóis interessantes, mas fazendo o contraponto aqui para a música portuguesa que hoje se vai ouvir, nós temos aqui em Viseu o Museu Queilo do Amaral, e que tem a partitura original do Alfredo Queilo, portanto, Alfredo Cristiano Queilo, que nasceu a 3 de julho de 1850 e que... era compositor, pintor, poeta, arqueólogo, colecionador de arte, enfim, um homem da arte, e que fez uma música que foi a portuguesa.
0: Sim.
3: E a portuguesa foi uma música que ocorreu como uma música de protesto. Portanto, isto foi em 1890, quando ocorreu o ultimato britânico, que exigia a retirada de portuguesa dos territórios africanos, reclamados Angola e Moçambique, provocando uma grande indignação em Portugal. E depois Alfredo Queilo, com a letra do Henrique Lopes de Mendonça, escreveu, portanto, Alfredo Queilo a música e com aquela letra, e que foi realmente aquilo que depois veio dar o hino nacional. E, como curiosidade, o Alfredo Queilo morreu em Hamburgo em 1907, e só mais tarde, em 1911, é que esta música, que já existia e que era de música de protesto, ficou
0: o hino,
3: nosso hino nacional, que hoje vamos ouvir, com toda a certeza.
0: Cada vez que se ouve o hino, o Viseu está, de alguma forma, presente também naquele hino.
3: De alguma forma, sim.
0: De alguma forma, sim, não é? Zé Manel, nunca estudaste no Conservatório de Viseu, ou não?
4: Não, nunca estudei no Conservatório de Viseu, mas fui lá bastantes vezes.
0: Está um bocadinho baixinho o microfone do Zé Manel.
4: Viseu é indiscutivelmente a cidade da qual eu me sinto natural, apesar de ter nascido em Lisboa e de viver lá, porque foi aqui que eu cresci, foi aqui que formei a minha banda, foi aqui que estudei na Alves Martins, portanto, um liceu que tantas vezes é aquele que tem a melhor média nacional do país, uma cidade que tantas vezes foi eleita aquela que tem a melhor qualidade de vida no nosso país, ainda há pouco estava a comentar, e com toda a honestidade tenho muita vontade de voltar para cá, porque acho que ainda é nestes sítios que se encontra Portugal. Portugal como ele é, antes de tantas mudanças.
0: E o conservatório é muito importante para que haja novos músicos.
4: Eu acho que é importante qualquer plataforma que estimule a arte e a criação, porque a cultura é uma forma indiscutível de educação, de desenvolvimento pessoal, inclusive espiritual, e portanto quando nós a temos como acessória, estamos a negligenciar a educação do nosso país, a cultura do nosso país, o desenvolvimento dos nossos jovens, e eu sou professor há 14 anos e costumo dizer que a arte é só o pretexto para tudo aquilo que a gente trabalha a nível humano e que só nos pode permitir a relacionar melhor com os outros e connosco próprios.
0: Já vês com a camisola da seleção, já tocaste com os fingertips com a camisola da seleção ou não?
4: Não, acho que é um inédito, é assim, não vou estar a mentir, eu não sou o maior adepto
0: do futebolista,
4: futebolístico de sempre, mas sou um adepto do nosso país, sou um adepto do orgulho que temos que ter na nossa nação, e se o futebol for motivo para nos unirmos e agregarmos e celebrarmos a nossa Portugalidade, que assim seja, eu estarei sempre presente.
0: Muito bem, eu vou pedir só à Rita Roque que com o microfone, só para cumprimentarmos os músicos que estão ali do Conservatório, divulgarmos também quem são os nomes. Nomes, vamos lá reconhecer.
5: Olá, boa tarde, eu sou o Marco Pereira.
0: Marco Pereira.
6: Rodrigo Costa.
0: Rodrigo Costa.
7: Gustavo Monteiro.
8: Artur Sousa.
2: E é eles que nós vamos escutar agora, sendo que na próxima hora vamos estar em duas fronteiras distintas, entre Portugal e Espanha. Vamos também ter, claro, a atuação aqui dos Fingertips. Mas para já, e eles já se apresentaram, vamos escutar eles que são do Conservatório de Música de Viseu e nos vão trazer aqui este momento muito especial também.

0: muito bem, sim senhor. Quero perguntar aqui também ao José Carlos Sousa, o diretor do Conservatório de Música de Viseu. Nós temos várias coisas em comum com Espanha. A gaita de Foz, por exemplo, que é utilizada, embora a gaita não soa a mesma coisa na Galiza e também, por exemplo, em Trás-os-Montes. Temos muitas coisas em comum ou temos mais coisas, diferenças com a Espanha em termos musicais? Há de tudo, não é?
1: Sim, dentro da música popular, dentro da música etnográfica, talvez tenhamos Espanha uma... Portugal já é um país tão pequeno, mas com uma diferença muita tão variedade. Grande, desde a música do Minho, à música aqui das Beiras, à música do Alentejo, das Ilhas, e Espanha também. A gaita que de Foz estava a falar é muito diferente no norte de Espanha para outras regiões, e claro que o flamenco como uma das
0: grandes... O flamenco é uma expressão alegre da música, nós temos o fado, não é?
1: Exatamente.
0: Nós temos o canto, eles também têm, de alguma forma, acho que na Andaluzia, também um canto, uma coisa próxima do canto alentejano, não é?
1: Sim, e quero dizer, eu acho que dentro da música erudita as diferenças são menores, porque é um pouco mais, enfim, dentro da nossa área, é um pouco mais europeia e é um bocadinho igual quase em todo lado. Tem algumas características particulares, alguns compositores da sua própria região, do folclore que utilizam, Lopes Graça, etc. Mas a música que tem mais variedade é realmente a música etnográfica, a música popular, e aí sim cada região tem as suas tradições, tem as suas formas de viver a música e que é uma riqueza também importante e interessante, mesmo no nosso pequeno país, e a Espanha, que é bastante maior do ponto de vista geográfico,
0: do que nós.
1: Mas no futebol eu penso que hoje não vão ser.
2: Portanto... Não. Já agora, aproveitando, fazendo o gancho dessa sua última resposta, costuma seguir a seleção?
1: Sim. Eu acho que o futebol é alguma coisa que, apesar de nós na música às vezes termos que fazer concertos...
0: Está na nossa pauta, não é? Está na nossa pauta, o futebol.
1: Fazer concertos à hora dos jogos, mas sim, é um desporto que todos gostamos. O Académico de Viseu, como já hoje foi aqui falado pelo nosso presidente, é alguma coisa que também nos tocou bastante a quem, como eu, ainda se lembra do Académico na primeira divisão e ainda fui ver alguns jogos. Agora temos esse prazer de voltar a ter aqui os grandes clubes em Viseu.
0: E tem ido acompanhar o Académico de Viseu?
1: Sim, tem, não tanto quanto gostaria, porque os músicos trabalham muito ao fim de semana. Não tanto, mas fui ver alguns jogos este ano e foi um prazer poder assistir àquilo que aconteceu.
0: Como é que vai ficar o jogo hoje de Portugal?
1: Eu diria que, como outro senhor, prognósticos e certos, só no fim do jogo. Mas para mim eu acho que 2-1 ficava bem.
0: Com o Félix a marcar.
1: O Félix a marcar e o Ronaldo também pode marcar o primeiro, o Félix o segundo.
0: Muito bem, continuaremos a falar consigo também na próxima hora de emissão, porque ainda há música na nossa conversa. Vemos, de qualquer das formas, continuar na próxima hora com reportagens nas fronteiras. Vamos ter os fingertips, não é?
2: Vamos ter os fingertips, mas sobretudo também essa reportagem que assinalavas nas fronteiras, não só aqui mais a norte, mas também no Algarve. Vamos ter dois momentos de reportagem para conhecer um pouco ainda como é que funcionam estas fronteiras, obviamente já bastante diferente depois de termos entrado para o espaço comunitário. Antes, vamos obviamente espreitar o resto da atualidade.
0: Sim, já vamos às notícias, só dizer que estamos no mercado 2 de maio em Viseu, com esta transmissão ao vivo da RTP Antena 1, na RTP África, RTP Mundo. Se quiser vir até cá para assistir, pode fazê-lo, venha cá também e certamente teremos muito gosto em dar-lhe um abraço. Vamos em direção às notícias.

0: E já são 18 horas em Portugal e em Angola, 17 em São Tomé e Príncipe, na Guiné-Bissau, 16 em Cabo Verde, agora 19 horas em Moçambique. Conferimos os títulos deste jornal.
1: Continua muito complicada a violência xenófoba na África do Sul. Vai haver referendo na Guiné-Bissau no dia 30 de agosto. Em Cabo Verde, por estes dias, as eleições internas no MPD dominam a questão política.
0: Olhamos também algumas das temperaturas máximas esperadas amanhã, terça-feira. Coimbra, 30 graus. Faro, 35. São Tomé, 25. Praia, 26. Jornal das 18 horas na RTP África com António Simões.
1: A Nigéria afirma hoje que não há sinais que a xenofobia na África do Sul tenha abrandado e volta a exigir às autoridades sul-africanas que investiguem com urgência a morte de dois nigerianos em ataques xenófobos no domingo. A ministra nigeriana dos Negócios Estrangeiros, através da Rede X, apela também aos cidadãos nacionais que considerem as suas vidas em risco para que regressem ao seu país. Amanhã vai ser efetuado um novo voo de evacuação que irá partir de Joanesburgo para a Nigéria. Entretanto, os cidadãos do Malawi que regressaram ao país por estrada denunciam terem sido alvo de extorsão na fronteira de Moçambique. Carla Henriques.
0: Ao portal sul-africano de notícias IOL, vários imigrantes que deixaram de autocarro a África do Sul rumo ao Malawi afirmam terem sido extorquidos após entrarem em território moçambicano. Os passageiros relatam que os funcionários da fronteira de Moçambique entraram no veículo onde exigiram a documentação, mas também dinheiro. De acordo com os testemunhos, cuja data da viagem não é revelada, eram exigidos a cada um dos passageiros pelo menos 200 randes, o equivalente a 10 euros. Os testemunhos referem ainda que quem não tinha dinheiro era retirado do autocarro e levado para uma sala em que desconhecem o que aconteceu aos seus conterrâneos. Ao IOL, a organização humanitária Gift of the Givers declara que qualquer pessoa submetida à extorsão não faz parte do programa oficial de repatriamento. Mais de 15 mil malauianos deixaram a África do Sul devido à violência xenófoba, mas milhares permanecem a aguardar repatriação.
1: Também hoje o Uganda efetuou mais um voo de repatriamento de cidadãos ugandeses a partir da cidade de Durban. Os guineenses vão pronunciar-se em referendo. O presidente de transição da Guiné-Bissau convocou para o dia 30 de agosto a realização do referendo nacional para que os cidadãos digam se concordam ou não com a nova Constituição da República aprovada pelo poder militar. Desde o golpe de Estado de 26 de novembro do ano passado que o Conselho Nacional de Transição tem assumido o papel de legislador, tendo aprovado várias leis que foram, no entanto, consideradas ilegais por vários juristas guineenses. Na Guiné-Bissau, a situação dos direitos humanos melhorou, mas também se agravou em várias dimensões em 2025. A conclusão é de um relatório, hoje divulgado pelo Observatório dos Direitos, uma iniciativa da Liga Guineense dos Direitos Humanos e a Associação para a Cooperação entre os Povos. O documento destacou que a paridade no ensino básico está praticamente estável e que houve até progressos na autonomia para decidir sobre o casamento. No entanto, o relatório assinala a estagnação no emprego formal, o aumento da vulnerabilidade alimentar, o agravamento das condições de habitação e saneamento, bem como a baixa participação das mulheres nos espaços de decisão. O sociólogo e consultor do Observatório dos Direitos, Armando Correia, que participou na elaboração do relatório, destacou que, como um dos problemas, o índice de abandono escolar na região de Gabu, no leste da Guiné-Bissau.
2: Este indicador da educação, a zona sul pertence a uma zona mais vulnerável, concretamente na região de Bulama, apresenta-se como a região que mais sofre com crianças que deixam a escola ao longo do ano, okay? Ou no final do ano. E, portanto, quando nós fazemos uma comparação em termos de género, podemos ver de que, nesse sentido, na região do Bulama, os meninos são, na sua maioria, que deixam a escola. E, portanto, vêm a seguir, em termos de género, as meninas. Portanto, aquilo que estamos a ver aqui são as percentagens que se vêem no gráfico. E, portanto, temos a seguir a zona leste, portanto, na região de Cabo. Neste sentido, os meninos também é na maioria que deixam a escola e vêem depois os meninos.
1: Por sua vez, o presidente da Liga Guinense dos Direitos Humanos, Boubacar Touré, defendeu que os direitos humanos não podem ser analisados isoladamente, denunciando vários casos de deterioração dos direitos ao nível do país.
3: Os dados demonstram igualmente que os direitos humanos não podem ser analisados isoladamente. O seu exercício depende da qualidade das instituições, das políticas públicas, da distribuição dos serviços, das condições económicas das famílias e das desigualdades existentes entre regiões e entre grupos sociais. Continuam a existir famílias que vivem em condições precárias, crianças que abandonam precocemente a escola, mulheres que enfrentam enormes dificuldades no acesso aos cuidados de saúde e cidadãos privados de liberdade em condições que continuam a suscitar séria preocupação.
1: A Liga Guinense dos Direitos Humanos e a Associação para a Cooperação entre os Povos apresentaram então o relatório Observando os Direitos Humanos na Guiné-Bissau 2025. O Anamola submeteu hoje o pedido formal de esclarecimentos à Comissão Técnica para o Diálogo Nacional Inclusivo em Moçambique quanto ao cumprimento do cronograma. O partido extra parlamentar lembra que a primeira fase de auscultações estava prevista para ser concluída entre setembro e novembro do ano passado, mas ainda continua a decorrer. O Anamola questiona quais as causas do atraso na execução das etapas previstas, que foi a própria Comissão Técnica a estabelecer, e se poderá servir também de pretexto para adiar as eleições autárquicas de 2028. Orlando Dias desistiu da candidatura à liderança do MPD e deu o seu apoio a Paulo Veiga. O deputado considera que o antigo ministro do Mar de Cabo Verde é o único pré-candidato capaz de reorganizar o maior partido da oposição cabo-verdiana e de o reconciliar com a sua base militante.
4: Faço um grande apelo a todos os meus apoiantes de 2023, mas também aos apoiantes que agora estão aderindo à minha candidatura, para todos juntos apoiarmos o Dr. Paulo Veiga para que possamos reerguer o MPD original, onde os militantes são respeitados, os militantes têm voz. Ele já me garantiu que vai assumir as minhas propostas na moção de estratégia.
1: Quanto às candidaturas de Luís Filipe Tavares e Arménio Fernandes à presidência do MPD, Orlando Dias considera que representam uma continuidade da liderança rejeitada pelos cabo-verdianos nas últimas eleições.
4: Menos estar rodeado de pessoas que tiveram 10 anos com Ulisses, um grupo de familiares, clientelismo, nepotismo. Menos é presidente da Câmara de Calhete. Imagine se ele ganha agora eleições internas e perde a Câmara Municipal em 2029. Vamos ficar sem presidente da Câmara, sem presidente do partido. Tem risco de perder a Câmara na Calheta. Claro que ele será, caso ganhe, será adversário direto do primeiro-ministro. E já sabemos como é que as câmaras funcionam. Há aquilo que está na lei, mas há coisas que dependem do governo. Eu não vou, digamos, dar apoio a um adversário meu para combater-me, não é? Portanto, ele terá problemas enormes na Câmara da Calheta. Eu acho que ele veio antes de tempo.
1: Apesar de retirar a candidatura à liderança do MPD, Orlando Dias afirma ainda estar disponível para integrar a futura direção do partido, caso Paulo Veiga seja eleito presidente do Movimento para a Democracia nas eleições internas de 6 de setembro. E na véspera do arranque da Cimeira da Aliança na Turquia, o secretário-geral da NATO destacou o reforço no investimento, admite que a aliança, como estava, não era sustentável. Mark Rutte diz que o investimento dos últimos anos fez com que se atingisse o limite na capacidade de absorção de investimentos a que a indústria pode dar resposta, Andréa Neves.
5: Numa cimeira onde se vai analisar como é que os aliados estão a repartir os custos e os investimentos em defesa, o secretário-geral da Aliança diz que tem boas notícias.
6: A boa notícia é que com os 250 mil milhões extra gastos em 2025 e 2026, atingimos o limite máximo em termos de capacidade e absorção. Porquê? Porque há um limite para o que se pode gastar a mais num ou dois anos em termos de recrutamento de homens e mulheres para as Forças Armadas, garantindo que a base industrial de defesa, que está a desenvolver-se rapidamente, está em pleno funcionamento. mas ainda assim é claro que há um limite para o que pode ser feito em termos de aumento da produção daqui a um ou dois anos.
5: Mark Rutte diz que isto se deve à guerra de Putin, mas também a Donald Trump.
6: Claro que isto se deve a Putin, à Rússia e à Ucrânia, mas também porque o presidente Trump tem sido extremamente incisivo, incentivando-nos a fazê-lo, e pode argumentar-se que é o primeiro presidente dos Estados Unidos desde Eisenhower a conseguir chegar a esta situação em que os europeus e os canadianos gastarão o mesmo que os americanos. Esta equalização era um desejo de 50 ou 60 anos e agora está a acontecer. Penso que em grande parte se deve à sua liderança.
5: O secretário-geral da NATO diz que, como estava, a NATO não era sustentável.
6: Diria que a NATO, tal como a tínhamos há apenas 3, 4 ou 5 anos, não era sustentável. Não é sustentável pedir a um país com 350 milhões de habitantes, que fica a 8 horas de voo daqui, que defenda a NATO dos russos. A parte europeia do território da NATO tem 600 milhões de habitantes e não pode estar tão dependente dos Estados Unidos. Era preciso reequilibrar esta situação.
5: É um dos temas que se vai discutir nesta cimeira em Ankara.
1: Uma cimeira que arranca então amanhã na Turquia.
0: E está assim concluído o Jornal das 18 horas na RTP África. Foram as notícias desta segunda-feira com António Simões. Em Portugal já passam 11 minutos das 18 horas.

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5: E a RTP África fica agora de novo em simultâneo com a RTP Antena 1, emissão especial hoje a partir de Viseu com José Carlos Trindade e João Gomes Dias.
6: É tudo. Tudo. Tínhamos um rebanho de ovelhas, tínhamos um rebanho de cabras e tínhamos a boiada que era das vacas. Toda a gente tinha as suas vaquinhas, mas um vizinho ia com as vacas de todos para os tais lameiros comunitários. Então, depois estava um mês sem ir ele. Tinham que rodar ao redor da aldeia e a gente só ia uma vez no mês. No outro mês estávamos em casa a trabalhar, ou calhava.
7: E os espanhóis também vinham?
6: Não, os espanhóis tinham a sua parte deles. Tinham lá também, faziam quase a mesma coisa.
7: Sim, sim. Vinham era às festas, não é?
6: As festas, cada um as suas.
7: Mas vocês ainda foram lá roubar uma espanhola ou não?
6: Eu não, mas muitos foram. E eles roubaram as nossas também.
7: O seu pai, por exemplo, era espanhol?
6: Não, meu pai não. Meu pai não. Mas o meu sogro, o pai do meu sogro era espanhol. E casou com uma portuguesa.
7: Sim, senhor, muito bem.
6: É isso.
7: O senhor disse-me há pouco que em 66 estava na tropa e ouviu o jogo de Portugal.
6: Estava em Angola.
7: Nessa altura, o que é que sentiu quando o Eusébio marcou aqueles gols?
6: Isso, sendo um português de raça, já sabe como é, sente-se sempre. E hoje seria na mesma. Hoje seria, todo o pessoal hoje está a torcer para Portugal. Mas vamos ver.
7: O que é que acha?
6: Eu gostava, mas vamos ver. Temos que aceitar aquilo que vier.
7: Muito bem, muito bem. Obrigado, Sr. Alexandre. É isto mesmo aqui. E vamos ver se vêm também os espanhóis até aqui e ver algum futebol esta noite. Os prognósticos, como muita gente disse, é só no fim.
8: Aí, Afonso, é que o coração deve estar verdadeiramente dividido, não é? Ambos torcem por Espanha e Portugal ao mesmo tempo. Ambos se sentem espanhóis e portugueses ao mesmo tempo, não é?
7: Exatamente, aqui é espanhóis e portugueses ao mesmo tempo. E agora entrou um senhor espanhol da parte de cima, da aldeia de cima, de Rio Novo, que foi à casa de banho.
8: Muito bem. Afonso,
9: obrigado pela tua reportagem de Rio também de Rio de Honor, com essa curiosidade, porque temos de facto uma localidade dividida em dois países. Neste momento, José Carlos Trindade, já os tínhamos chamado aqui à equação, agora vamos ter a oportunidade de o escutar pela primeira vez no dia de hoje.
8: Fingertips, que tem um novo álbum para lançar, não é?
10: Em outubro.
8: Já tem nome o álbum?
10: Não, ainda não, ainda é segredo, mas...
8: Há uma canção já, não é?
10: Vai, já tem algumas canções que nós já apresentámos e pronto, vai ser no fundo o cartão de visita para o concerto com que vamos encerrar este ano, dia 6 de novembro na Super Boca Arena. Uhum. Também vamos fazer aqui a inauguração da Feira de São Mateus, dia 6 de agosto, a Povo Arena, dia 1 de agosto, vamos estar no Agitáguas, em Águeda, brevemente, e portanto, este álbum no fundo quer marcar um ponto entre a celebração do passado e aquilo que queremos que seja o nosso futuro musical.
8: Portanto, uma mistura entre o que é novo e aquilo que toda a gente se lembra, não é?
10: Exatamente.
8: E certamente que vamos nos lembrar do que vão tocar a seguir, não vão?
10: Eu penso que sim, se quiserem cantem connosco e cantem no carro e que seja um manifesto de amor à nossa seleção e ao nosso país.
8: O que é que vão...
10: Chama-se Cause to Love You.
8: Muito bem, vamos lá então ouvir os Fingertips nesta emissão de Um Sonho Americano ao vivo aqui no Mercado 2 de Maio em Viseu.

0: Que bom, obrigado. Que bom. Muito bem, muito bem.
1: Obrigado.
0: Bela interpretação dos Fingertips aqui ao vivo, num sonho americano.
2: Eles que ainda vão voltar mais tarde para já, e há pouco estávamos também a apresentá-los. Vamos partir para a conversa com os nossos próximos convidados. Susana Amante, ela que é professora no Instituto Politécnico de Viseu, e também o Urco, ele que é um estudante espanhol aqui em Viseu, e hoje, a propósito deste Portugal-Espanha, também o quisemos convidar. Susana, obrigado pela... Obrigado aos dois, neste caso, obviamente, mas Susana, começando por si, dentro das suas áreas de investigação... está a literatura, também didática das línguas, e Espanha de facto é um país muito interessante desse ponto de vista, com regiões muito díspares e em que as línguas também acabam por ser muito diferentes. O próprio Urco é um bom exemplo disso. Sim. Vindo do País Vasco.
3: Sem dúvida. Boa tarde. Começo por agradecer o convite, de referir que, no que diz respeito às minhas funções, são também de pró-presidente para as relações internacionais, e por isso é com todo o gosto que estou aqui com o Urco. Como estavam a referir, o Urco vem de uma região que é do País Vasco, fala euskera, não fala?
4: Pouco.
3: Porque ele confidenciou-me que está em Burgos, portanto fala catalão.
4: Não? Castelhano.
3: Sim. E de facto já estamos aqui a falar de três línguas, exatamente, que são cooficiais. Falámos de castelhano, do euskera, do
2: catalão.
3: Também do catalão. E temos algo que é muito próximo do português, não é? Que é o galego.
2: E temos também na Andaluzia também de forma, sim, bastante diferente. Como disse também, é quase como uma responsável por aqueles alunos que vêm estudar aqui para Viseu. Os espanhóis pertencem ao grupo mais alargado de estudantes que vêm aqui para Viseu?
3: Sem dúvida, é a quarta nacionalidade em termos de estudantes estrangeiros que temos no Politécnico de Viseu. Temos
0: bem à procura de formação aqui no Politécnico?
3: Variada. Neste caso, o Urco está na Escola Superior de Educação, mas temos vários estudantes na área das engenharias, portanto é variadíssimo. Temos estudantes em todas as escolas, são 5 escolas, portanto temos a Escola Superior de Tecnologia e Gestão de Viseu, a Escola Superior de Tecnologia e Gestão de Lamego, a Escola Superior de Saúde, também temos estudantes espanhóis, temos também a Escola Superior Agrária e a escola onde está o Urco.
0: Urco, eu não trouxe pinchos nem...
3: Tapas?
0: Chacoli.
4: Cachis la mar.
0: Chacoli é um vinho branco, não é?
4: Sim.
0: O País Vasco também se come muito bem, tem uma gastronomia muito própria, não tem?
4: Sim, se come muito bem.
0: O que é que se come lá no País Vasco?
4: Como se chama isto?
0: Marisco? Muito marisco?
4: Não, patatas puestas com bonito.
0: Com bonito é atum, não é?
4: Sim, muito típico.
0: Muito bem. O que é que significa para ti vir estudar aqui para Viseu?
4: Para mim, pues, ha sido uma experiência muito enriquecedora. Eu me lo estou passando muito bem. Es decir, he conocido a gente de otra cultura, he conocido la gastronomía, que aquí se come muy bien, también un poco de portugués, aunque percibo, pero hablar muy difícil todavía.
0: ¿Mas percebes todo en portugués?
4: Sí, no tengo problema, pero hablar para mí ainda es muy difícil.
0: ¿Cómo es que son los portugueses?
4: Ah, muy agradables. Sí, siempre, cuando yo he tenido dificultades, siempre ayudan. Entonces, gusto mucho de Portugal. Yo tengo... Me da pena marcharme. Yo quiero quedar aquí otro poco más.
2: Ficar, sim. O que é que estás à espera do jogo de hoje? Bem sabemos que a Espanha é a atual campeã da Europa. Desde 2008 ganhou 3 europeus e 1 mundial. À partida, isto no papel, será a favorita para o jogo de hoje. Mas como é que os espanhóis olham para o outro lado e veem esta seleção portuguesa, que também é vista por muitos como uma das seleções mais fortes deste mundial?
4: A ver, está forte, además. Está Cristiano Ronaldo, está Nuno Mendes. É dizer... creas que no, pues yo he crecido viendo a Cristiano Ronaldo y pues por una parte también dices, me gustaría que ganase Portugal, pero me tiende más España.
2: Não sei se és um aficionado do Real Madrid, onde jogou o Cristiano, se és de outra equipa, por exemplo, do País Vasco.
4: Sim, Athletic Club,
2: O
4: Nico Williams.
2: Que eu não posso dizer aqui porque vai fazer eventualmente parte de um questionário mais à frente, mas é uma equipa talvez das mais históricas em Espanha, pelo seu percurso na Primeira Liga e também na Copa do Rei. E jogadores espanhóis? Os da seleção, os da seleção da Roja, Lamine Yamal, enfim, quais é que te fazem puxar mais?
4: Gosto muito de Oyarzábal.
2: Pois claro, porque joga numa equipa basca.
4: Claro. sim, não, mas Lamine Yamal também está forte. Está forte. No...
0: Nesta altura que joga a seleção espanhola, aqueles divisionismos dos catalães, dos bascos, isso é tudo atenuado? Torcem todos pela seleção ou há quem torce um bocadinho o nariz?
4: não iria dizer-te. Sigue.
0: Há quem não torça muito pela seleção e prefira torcer pela Catalunha ou pelo País Basco, não é?
4: Como repito?
0: Há quem prefira torcer pelo País Basco, uma equipa do País Basco ou da Catalunha, em vez de torcer pela seleção espanhola? Ah. Uma questão de identificação.
4: Eu creio que não há problema. É dizer, eu creio que todos jogam.
0: Nesta altura, todos puxam para o mesmo lado.
4: Sim, sim, sim. É dizer, se pode ver, eu que sei. Agora não joga, mas, por exemplo. Porque está lesionado, pero Nico Williams se lleva muy bien con Lamine Yamal, con Oyarzabal, es decir, con Pedri, es decir, todo se lleva muy bien.
2: É uma grande seleção. Vamos fazer só uma pequeníssima pausa na nossa conversa, porque vamos também rapidamente passar em Dallas, onde Portugal e Espanha vão jogar, porque Fernando Urique e Nuno Matos, temos Portugal aí a chegar ao palco da partida.
1: Já nas entranhas deste Dallas Stadium, o primeiro a sair do autocarro foi Rafael Leão, com auscultadores, ouvindo música, certamente para se inspirar. Ele fez uma grande partida diante da Croácia e, claro, todo o foco está em CR7, com óculos de sol, vem com um fato de treino azul, destoando dos companheiros que vêm de t-shirt bege, e, portanto, agora a dar um grande abraço a Pedro Proença, que está a receber um a um os jogadores da Seleção Nacional à entrada para o balneário. Claro que toda esta comitiva liderada por Roberto Martínez, ele que é espanhol, nunca trabalhou em Espanha como treinador principal e, portanto, vai aqui defrontar o sangue, vai defrontar o país onde nasceu, mas naturalmente pelas cores portuguesas, sorridente Roberto Martínez a passar aqui pelos corredores deste estádio. E é curioso que Portugal veio do mais pequeno estádio do Mundial de Toronto para um dos maiores. São 80 mil lugares este Dallas Stadium e pode até ir até aos 100 mil, porque aqui há jogos da NFL. De resto, no topo deste estádio que está fechado, tem uma cobertura aqui é amovível. Ora, este estádio, podemos ver ali a publicidade aos Dallas Cowboys, a equipa da casa. Há também rodeios Nuno Matos, mas é impressionante. Estive a contar, são 10 anéis de bancada até lá acima a cobertura.
5: Muito bem, o autocarro já estacionou no estádio, mas só agora surgem imagens no ecrã gigante da chegada do autocarro. Surgiu com algum atraso e os adeptos a aplaudirem muito a chegada da seleção portuguesa. E claro, agora quando começarem a ver os jogadores a saírem do autocarro aqui no ecrã gigante, imaginem quando sair Cristiano Ronaldo. Porque, Fernando, ao contrário do que aconteceu em Toronto, hoje a grande maioria torce por Cristiano Ronaldo e depois por Portugal. Já deu para perceber isso?
1: É o jogo da CR7 para o mundo futebolístico, porque Dallas não tem grande representação de imigrantes. É claro que muitos portugueses vieram de propósito para ver este desafio aqui, de outras paragens da América do Norte, mas também do território continental e das ilhas. Mas hoje Portugal não vai ter esta festa. Ouçam! É um misto de assobios e de aplausos. Daqui já dá para perceber a hostilidade em torno de Portugal.
5: É, muitos assobios, mas também muitos aplausos quando o Ronaldo saiu do autocarro. A imagem só chegou agora. Aqui aos nossos ecrãs já tinha chegado há alguns minutos. Mas falavas, Fernando, da cidade dos Cowboys. Estamos em Dallas, no Texas. Níveis de umidade altíssimos, 36 graus. Estádio fechado, por aqui está-se bem. E vem ele, Roberto Martínez. Vem Fernando Avida, escreve histórias que o futebol transforma em emoção. E a história de Martínez é uma delas. E João Gomes Dias, José Carlos Trindade, esquecem o swing de Dallas. Hoje as estrelas são Portugal e Espanha. Portanto, esqueçam o swing. Portanto, o Velho Oeste recebe um clássico europeu, sem cavalos, sem revólveres, mas com muita pontaria para a baliza. Portanto, os Cowboys hoje podem descansar. Hoje quem dispara são os avançados. Está combinado, Fernando?
1: Está combinado. Combinadíssimo, vamos então esperar que os jogadores entrem no relvado daqui a pouco para a primeira grande ovação aqui no estádio, no Dallas Stadium. Para já, Portugal e a Espanha já camoram no recinto do desafio que nós esperamos nos traga borboletas ao estômago e que Ronaldo tenha razão. Ele disse que costuma ter feelings e o feeling que ele tinha era que ia dar Portugal.
5: Vamos ver, até já!
2: Assim seja, Fernando Henrique e Nuno Matos em Dallas vão contar a partida.
0: Esta frase vai dar Portugal, não falta por aqui.
2: É verdade, com início às 8 da noite, sendo que vamos fixar obviamente maior antes no estádio em Dallas. Continuamos a nossa conversa aqui no estúdio improvisado do Mercado 2 de Maio em Viseu. Professora Susana Amante também passou por uma faculdade em Espanha, pelo que julgo saber, a Universidade de Salamanca, que é até uma das mais icónicas do país vizinho.
3: Sem dúvida, há muita gente que é de Viseu que acaba por ir estudar para a Espanha, tendo em conta...
0: Fazer mestrado e doutoramento,
3: não é? Exatamente, pela proximidade. Antes de termos a autoestrada construída, demorávamos umas 2 horitas, agora se calhar ainda demoramos um bocadinho menos. Há pouco estavam a falar da fronteira e também antes de estudar em Salamanca, antes de fazer o doutoramento em Salamanca, lembro-me de menina, portanto antes da diluição das fronteiras, de parar em Fuentes de Onhoro por causa dos caramelos, aqueles caramelos...
2: Com pinhões.
3: Sim, exatamente.
0: É daqui de Viseu, Susana.
3: Sou de Viseu,
0: é muito
3: sim.
0: Há uma coisa em que nós temos vantagem sobre eles, nós falamos melhor inglês, não falamos?
3: Ah, sim. Eles têm algumas... Peço desculpa, Urco, mas há algumas dificuldades porque têm um sistema vocálico diferente do nosso, não é? Nós temos, em termos de vogais, mais abertas e fechadas. Uma palavra tão simples como excelente, que nós dizemos excelente, eles só ouvem mesmo só a sua parte das consoantes. Sim. Portanto, é muito difícil. Às vezes dizemos
0: queres
3: que
0: ver?
3: É má.
0: 2-0. Nós falamos, entendemos melhor o espanhol
3: também,
0: do que eles.
3: Mas atenção, porque também tínhamos o ouvido treinado para isso.
0: Sim.
3: Bem?
0: Sim.
3: Nós ouvíamos desde novos a televisão TVE, se não me engano, e eles não ouviam nada português.
0: Eu que nasci em Bragança, ouvia mais, muito mais a TVE do que via o Canal 1.
3: Sim. Já agora, desenhos animados.
2: E a propósito desta questão das línguas ainda, e o Urco, como já aqui falámos, é basco, facilitando um pouco as coisas e chamando aquela língua, é o euskara, mas chamando o basco, é uma língua, professora, que não sabe ainda muito bem de onde é que deriva. É um estudo contínuo este.
3: Sem dúvida. Eu não sei muito sobre euskara, mas...
2: Mas, Urco, é uma língua que nem todas as pessoas que vivem no País Basco sabem falar. É uma língua que, se calhar, a maior parte domina, mas, se calhar, as gerações mais novas nem todos sabem, certo?
4: Sim. Actualmente, todas as pessoas no País Basco falam euskera.
0: Se ensina na escola, não?
4: Sim, se ensina na Ikastola, que é a escola ali. E aprendem euskera. Mas também em espanhol.
2: E fala-se em casa? Fala-se na família? Fala-se mais esse basco do que o castelhano?
4: En mi casa.
2: Sí. Na casa das pessoas, normalmente.
4: Ah, en las casas de las personas allí en el País Vasco, sí. Mi familia, mis primos hablan en euskera. Pero yo con mi madre siempre en castellano.
0: Muito bem. Portanto, e no dia a dia, as pessoas vão ao comércio, falam em castelhano ou euskera?
4: Falam em euskera, pero si hablas en castellano también perciben.
2: De haver a necessidade, por exemplo, quando vamos na estrada, de Bilbo ser Bilbao traduzido, Donostia ser San Sebastián, Vitória Gasteiz, porque somos completamente diferentes.
4: Sim, se nota a diferença entre uns e outros.
0: É porque na Catalunha há muito também, o catalão fala muito, no dia-a-dia utilizam muito o catalão, não é?
4: Sim.
0: Na imprensa, em tudo, não é? É importante, em termos linguísticos, isto, por exemplo, o mirandês foi preservado pela Câmara, com a Câmara tornando oficiais os documentos e tudo isso. É importante haver este tipo de trabalho?
3: Claro, Susana? Que sim, porque se trata de manter a identidade de uma, neste caso, em termos de Espanha, estamos a falar das comunidades autónomas e trata-se de manter a sua identidade.
0: Na Raia, as pessoas falam as duas coisas, espanhol e português, não é?
3: É curioso, e agora aqui até vou falar de um aspecto que ainda se mantém nos dias de hoje como uma questão diplomática em aberto. Se pensarmos, por exemplo, nos oliventinos, eles neste momento podem...
0: Não ponho olivença aqui no programa.
3: Não ponho. Mas podem pedir dupla nacionalidade.
0: Estamos a brincar, não é? Em Olivença, fala-se português ou fala-se...
3: Mais é o espanhol.
0: Mais espanhol.
3: Portanto, de qualquer das maneiras, há agora um movimento para recuperar as raízes, portanto, ligação a Portugal, e podem, inclusivamente, desde 2014, pedir a dupla nacionalidade.
0: O Urco, aliás, não sabe falar português. Os espanhóis que vêm para aqui, poucos sabem falar português, ou não?
3: algum, eu faço parte da Universidade Europeia Eunice, European University for Customized Education. Aliás, o Politécnico de Viseu integra, é uma das 10 instituições que integram esta aliança. Enquanto professora de uma unidade curricular, de uma disciplina que era o mundo lusófono, no ano passado eu tive uma estudante que namorava com português e falava um português quase perfeito, mas lá está, é o contacto com o convívio diário.
0: Treinava muito.
3: Estou sem dificuldade.
0: Susana, muito obrigado por ter vindo também.
2: Muito obrigado.
0: Muito obrigado. Não sei como é que se diz adeus em euskera.
4: É, agur.
0: Agur?
4: Sim, agur, agur.
2: E não sei se sabes quantos quilómetros vão do estádio de Samamés, da tua equipa, até Ayamonte, que fica na Andaluzia, na fronteira com... São muitos.
4: Bah, que distância, nem ideia.
2: De carro são quase 10 horas, mas na rádio é muito mais rápido,
0: muito rápido,
2: porque já temos
0: rápido.
2: Em contacto os nossos dois repórteres, que estão precisamente um em Ayamonte e outro em Vila Real de Santo
0: António. Olha que giro. Então vais chamar quem?
2: Eu vou chamar o Mário. Mário, estás aí desse lado ou não? Não sei se o Mário Antunes já me está a escutar. Mário, pelo que soube saber, estás junto a uma das fronteiras mais icónicas entre Portugal e Espanha, precisamente aí no Algarve e depois também do lado da Andaluzia, essa fronteira entre Vila Real de Santo António e Ayamonte.
0: Vamos lá ver se o Mário Antunes, se calhar é do calor, demora mais tempo a transmissão a chegar até ao Algarve. Se calhar íamos mais depressa de carro.
2: Sim, assim, 10 horas, como eu estive a ver, não é? É que é preciso cruzar, de facto, praticamente toda
0: a partir do Mário Antunes estará, não é?
2: A Península Ibérica.
0: Mário Antunes, tenho que falar em espanhol, mas escuchas? Não.
2: Não, para já ainda não é preciso ter não é possível ainda ter o Mário Antunes, sendo que daqui a pouco acreditamos que vamos ter essa possibilidade de reportagem com o nosso jornalista aqui também da RTP Antena 1, para conhecermos um pouco mais desta fronteira, sendo que já estivemos também em Rio de Honor com o Afonso, para conhecermos também essa magnífica terra na qual temos praticamente uma localidade na qual a fronteira passa dentro de casa das pessoas.
0: Eu pensei que ainda é cedo, ainda faltam muitas horas para o jogo, e muito mais para depois do jogo, mas lembro que depois do jogo, João, é uma das coisas que nós fazemos com os nossos ouvintes, é abrirmos espaço à possibilidade de eles também estarem nesta emissão e poderem participar e comentarem o resultado que Portugal vai fazer logo frente à Espanha, mais próximo do jogo. Depois libertaremos um telefone para as pessoas estarem também em contacto connosco. Se quiserem vir aqui até ao mercado 2 de maio, também podem fazer, teremos muito gosto em recebê-los.
2: É isso mesmo, daqui a pouco vamos então tentar essa ligação aos nossos repórteres, à Tatiana Felice e também ao Mário Antunes. Enquanto tal não é possível, acho que podemos lançar já os nossos dois próximos convidados, que já se sentaram aqui na nossa mesa, no espaço bem quente hoje do Mercado 2 de Maio.
0: Vamos lá então pôr as mãos no prato, ou na panela, não é? Na panela, talvez, melhor. Não é muito higiênico pôr as mãos na panela, mas não, só se for com luvas. Diogo Rocha, chefe, muito obrigado por estar connosco nesta emissão. E temos também connosco, ajuda-me, João,
2: o Fernando Daniel Nunes.
0: Fernando Daniel Nunes, exatamente, que é muitas coisas também, que é,
2: sim,
0: muitas coisas.
2: Dava quase um programa inteiro. Dava para falar dele, e ele já vai falar um pouco connosco.
0: Presidente do Conselho de Administração da Visabar, indústria, presidente da Comissão Executiva da Vista Alegre, and so on. Começamos pelos pratos, pode ser, não se importa. Nós temos muitas coisas em comum com os espanhóis na comida, ou não?
6: Não, eu acho que não, não? Sinceramente.
0: Não?
6: Aliás, boa tarde a todos. E começar já por dizer que eu não
0: nós
6: venho...
0: Nós temos petiscos,
6: eu hoje
0: tapas.
6: Não venho para fazer amizades com os nossos vizinhos espanhóis.
0: Okay. Isso é que é falar.
6: Portanto, logo aí começo por dizer que a nossa cozinha é muito melhor, e tem muito mais identidade para mim. Portanto, acho que a comparação pode ser só porque nós temos aqui o Mediterrâneo, portanto, que há sempre estas semelhanças na base da nossa cozinha. Mas eu acho que nós comemos sempre muito melhor em Portugal do que em Espanha, por exemplo.
0: Era essa a pergunta que eu estava com receio de fazer, é... Nós comemos melhor que os espanhóis, não?
6: Sem dúvida nenhuma.
0: 10 a 0.
6: Exato, é mais ou menos o resultado mais logo. 10 a 0.
2: Atenção que é o Mundial de Futebol, não o Doc
6: Empatia. Nunca sabemos, atenção.
0: Só se sair o ketchup do Ronaldo.
6: Já sabemos que joga o Félix, portanto, se calhar há aqui uma probabilidade disso acontecer. Assim esperemos, não é, Nando?
7: Um filho daqui da terra.
6: Exatamente.
0: Um filho da terra.
6: Mas sim, mas eu acho que nós em Portugal facilmente entramos num restaurante de norte a sul do país, e saímos satisfeitos. Aquilo que comemos é bom, o pão é bom, a simpatia, aquilo que nos entregam, seja um restaurante mais modesto, um restaurante mais familiar, um restaurante com um bocadinho mais de identidade, restaurantes até cozinhas do mundo, e em Espanha, eu sinceramente, acho que é preciso muita sorte para se comer bem. começa por uma coisa tão simples como o pão.
0: É que é seco como não, tudo, mas portanto, uma coisa plástico, parece plástico. Aquilo, não é?
6: Imaginem, eles têm mais coisas, têm algumas coisas, para além daquilo do óbvio, da paella, da tortilha, mas as tapas deles, comparadas com os nossos petiscos, coitados.
0: E outra coisa que eu até me meto a impressão é o arroz à leche, que é o arroz doce deles é uma coisa inexplicável. É o arroz a flutuar no leite, que é uma
6: sim,
0: coisa...
6: Sim, é muita quantidade de líquido, leite, neste caso, não é?
0: Para pouco arroz.
6: Portanto, eu acho que aí nós, se fosse por aí, ou se for já por aí, a vitória está garantida para Portugal.
0: Há uma coisa em que nos dão 10 a 0, que é nos negócios, não é? Eles vendem muito mais, nós estamos dependentes, muito dependentes deles, 20% daquilo que compramos aos espanhóis. A Visabeira tem dado cartas com os espanhóis ou nem por isso?
7: Isso mais, e pegando no cenário macro, tal como disse, eu acho que esta balança comercial é um bocado desbalanceada, sem dúvida. Mesmo comparando com escalas diferentes, mesmo proporcional a cada uma das escalas, a balança entre as relações bilaterais e económicas é, sem dúvida, desequilibrada. Nós, antes de mais, dizer também que a Espanha é um bocado um mercado natural para as empresas portuguesas, tal como os Palop, por motivos diferentes, os Palop pela língua, Espanha pela proximidade. De facto, o Grupo Visabeira tem mixed feelings, eu diria. Portanto, no que toca à Vista Alegre, portanto, uma marca do grupo, é uma marca que onde Espanha é um dos seus principais mercados, a nível de exportação, por ser uma marca histórica, uma marca com 202 anos de história, portanto, desde muito cedo que entrou no mercado espanhol e tem-se vindo a consolidar. Na nossa área core, ou seja, na energia e nas telecomunicações, temos presença, até porque é um mercado com muitas oportunidades, principalmente na energia, é um mercado com grande investimento do ponto de vista da sua infraestrutura elétrica. No entanto, é um mercado muito competitivo, grandes concorrentes espanhóis, é um mercado que tem os seus desafios, mas nós tentamos navegar neste mercado competitivo e temos a nossa presença e temos estado a crescer, ainda que de forma gradual. Temos taxas de crescimento muito superiores noutros mercados, como os Estados Unidos, como França, Dinamarca. Em Espanha temos uma taxa de crescimento mais modesta, mas temos estado a crescer a seu ritmo.
2: Falou em Estados Unidos e se calhar é ponto perfeito para irmos rapidamente até Dallas, no Texas, porque Fernando Eurico já é conhecido o 11 oficial de Portugal para esse duelo ibérico.
1: E apenas com uma alteração, saiu Rafael Leão em relação ao jogo com a Croácia, entre João Félix. Ora, o 11 de Portugal, Diogo Costa, João Cancelo, Renato Veiga, Ruben Dias e Nuno Mendes. Depois no meio-campo, Vitinha, João Neves e Bruno Fernandes. E Pedro Neto, João Félix vão estar na frente, juntamente com o capitão Cristiano Ronaldo.

0: Estamos a chamar a Fátima Pinto para nos trazer a gastronomia espanhola a esta emissão. A gastronomia não chega pela Fátima Pinto, mas chega por outro dos nossos convidados para esta emissão, que
1: Diogo Rocha.
0: Diogo Rocha, que vai trazer-nos também aqui. Estamos há pouco a falar sobre a questão de se comer melhor em Portugal do que em Espanha. Nós também condimentamos as coisas de maneira diferente dos espanhóis, não é? Utilizamos ervas que eles não usam e o contrário também, não é?
2: Vamos cruzando, aliás, com o passar do tempo, obviamente que as coisas vão cruzando e como dizíamos agora, a proximidade também faz com que isso aconteça, não é? O país é relativamente pequeno.
1: Há pontos inevitáveis de contacto.
2: Há pontos inevitáveis. Por exemplo, nós aqui em Viseu falamos sempre que Madrid é muito próximo. Nós estamos praticamente à mesma distância física quase de Madrid de Lisboa. Uhum. Portanto, é natural que também possamos, de alguma maneira, contaminar
0: E eles contaminaram-nos a nós? Os pintos, não é?
2: Eu acho que sim. Acho que pelo menos, se calhar, até um bocadinho com a forma de viver. Acho que nós estamos a viver um bocadinho mais na rua do que vivíamos antes. Os próprios mercados, nós estamos no mercado 2 de maio, que vive se calhar um bocadinho do que é essa influência. Se há muito mais espanhol, muito mais habituados a estarmos a esta hora, fim de tarde, na rua. Uma coisa que nós fomos perdendo ao longo dos tempos em Portugal, até porque os horários dos portugueses foram mudando, não era propriamente das 9 às 5, como foi durante muito tempo em fábricas e nas produções que ia existindo. E então, obviamente, que depois a cozinha também vai tendo esta influência. Nós, se pensarmos tecnicamente, o que se utiliza mais em Espanha, que nós não utilizamos tanto, é fritos. E todos nós facilmente estamos, e eu acho que isto acontece, a mim acontece-me sempre. Eu sempre que chego a Espanha, um dia ou dois ou três, se tiver...
0: Vai picar.
2: Não, no primeiro dia acho muito giro. Ok, porra.
1: Se esta dia for maior...
2: Não, os fritos, depois lá vem os calamares e tal, uma canha e tal, e aquilo é porreiro. Mas aquilo ao segundo dia já começa a pedir sopa, que é uma coisa impressionante. Sim. E eu estou cá e não como sopa, porque não deixa de ser engraçado, porque eu acho que depois torna-se uma cozinha muito monótona, portanto muito igual a ela própria, e quando nós em Portugal temos esta diversidade. Como eu digo, isto estamos a olhar numa perspectiva muito macro, muito de longe, porque depois obviamente Espanha também fez um trabalho interessante de gastronomia, principalmente alta gastronomia nos últimos anos, mas nós aí continuamos...
1: Valorizou muito. E o País Vasco com excelentes restaurantes, por exemplo, no topo do topo. Sendo que agora, vamos tentar mais uma vez a ligação com a Fátima Pinto. Fátima, não sei se me está a escutar agora, não vamos falar propriamente de cozinha do País Vasco, mas sim do sul, da Andaluzia.
3: É, da Andaluzia e praticamente de toda a Espanha, mas temos aqui um caso atípico, porque o Álvaro Campos, este nome também nos é familiar, é portunhol ou espanholês, é o português que eu conheço que fala melhor, é o espanhol que eu conheço que fala melhor português. E como é que é a sua história? Vem de onde? Está cá há quantos anos?
4: Ah, bem, eu nasci em Angola, vim de Angola no ano 75. E pronto, estive aqui em Portugal, na zona de Viseu, estive para aí 7 anos, depois fui embora. Fui embora, estive na França 4 anos e depois estive na Espanha 31 anos, na zona de Madrid.
3: A sua família é toda espanhola?
4: É, sim, a minha família é espanhola. A minha mulher, os meus filhos e pronto, são todos espanhóis.
3: Há pouco eu perguntava aqui ao Álvaro o que é que os espanhóis dizem dos portugueses e ele dizia-me que aqui há uns anos Portugal era para comprar duas coisas, diziam os espanhóis. Diga lá, Álvaro.
4: Era as toalhas e os lençóis. Pronto, eles vinham aqui à feira e era para comprar isso. Principalmente nestas feiras estão aí ao lado do que eles chamam a raia, que é a fronteira, e aí era onde compravam. E pronto, e o português era conhecido isso. Quando tinha a Espanha, toalhas e lençóis, era o que eles diziam.
3: Há pouco o Álvaro dizia também que a primeira vez que me chamaram, eu estava como que a ouvir o direito de resposta, entre aspas, do Álvaro, porque ele ouviu parte da conversa do Diogo Rocha, e depois eu perguntei aqui ao Álvaro quais eram as comidas que ele gostava mais em Espanha, e ele respondeu-me aquela resposta que nós sabemos. Álvaro, o que é que serve aqui no seu restaurante? Paella e tortilha é a comida principal. É o símbolo de Espanha em termos de gastronomia. Mas aqui também tem, não é?
4: Sim, também tenho. Tenho tortilhas, tenho paellas, que paellas, pronto, é o prato principal do restaurante. E depois também temos o que aqui em Portugal chamam tapas, que em Espanha não tem nada a ver com o nome, que em Espanha são raciones, e pronto, de tipo calamares e... batatas bravas, não sei, temos...

0: Várias coisas, neste momento não me sai, mas pronto, também tenho pratos típicos de carne de Espanha, que um deles é o rabo de vaca, que eles em Espanha chamam rabo de touro, e feito, é a minha façam, a minha maneira de ver, o rabo de vaca, ao estilo cordobês.
1: Este restaurante onde estamos, que é mesmo no centro histórico, tem vista para a Sé Catedral de Viseu, tem pequenos pormenores ligados à Espanha, obviamente. Logo na porta de entrada tem várias sevilhanas, não estou enganada, são sevilhanas, não é? Tem várias sevilhanas, mas depois quando perguntamos ao Álvaro como é que vai ser logo no jogo, temos aqui um coração partido ao meio.
0: Sim, eu tenho um coração dividido. Mas pronto,
1: tiro-me... Mas dividido o quê? 50-50 ou como é que é?
0: Não, tenho, por onde será, 45-55.
1: 55 é para quem?
0: É para Portugal, isso é.
1: Isso é lógico, e não? Se houver golos de Espanha, vai gritar golo?
0: Eu não vou gritar nem de uma parte nem de outra, porque pronto, vou respeitar o sentimento que tenho de um lado e do outro, não é? Mas pronto, se Portugal ganhar, claro, fico bastante contente, mas a Espanha, pronto, também ganhar,
1: também não... fica contente.
0: Fico contente, também não há nada. Agora, se fosse no com o basquete, isso sim, isso vou com a Espanha. Isso...
1: Vai com a Espanha. Obrigada, Álvaro. Fica este coração dividido entre Portugal e Espanha. Vamos ver como corre.
2: Obrigado, Fátima Pinto, em direto deste local onde se come comida espanhola. Temos falado aqui de gastronomia, já vamos falar novamente mais à frente com o chefe que é nosso convidado, mas para já, Fernando Daniel Nunes, há pouco falávamos na tal proximidade geográfica com a Espanha e de como isso nos vai agarrar sempre aos espanhóis em termos de negócios. Isso já dura há muitos e muitos séculos. Qualquer coisa que se passe em Espanha influencia diretamente Portugal.
3: Sim, eu diria que sim. Eu diria que esta proximidade repercute-se também nas empresas, sem dúvida. Nós também falámos um bocadinho da nossa presença do Grupo Visabem em Espanha, mas dizer também que a Espanha também é um importante mercado para nós em Portugal.
2: A relação de simbiose,
3: sem dúvida. Nós temos também uma área de hotelaria, onde a maior parte dos nossos hóspedes internacionais são nacionalidade espanhola. Temos também aqui algo que também acaba por ser único no nosso grupo e no grupo que nós temos parceria, que é o Grupo Paradores. Nós detemos o único parador fora de Espanha, portanto, aqui localizado no distrito de Viseu, em Penalva do Castelo. Portanto, esta proximidade acaba por também se repercutir em parcerias entre empresas portuguesas, entre empresas espanholas. É claro que há muito mais parcerias.
4: Deixa-me só pôr-lhe um ponto de vista. Os empresários espanhóis investem, por exemplo, na banca, nas grandes cidades. Isso. Era importante que investissem também no interior. O interior é atrativo para os empresários espanhóis? Pode ser atrativo?
3: Claro que sim.
4: Em que é que poderia ser atrativo? No turismo, por exemplo?
3: No turismo, o nosso turismo é um turismo de nicho. Não diria que é o setor mais atrativo. Mas nas infraestruturas, Portugal... É um país também que por si só está desbalanceado do ponto de vista de entre interior e litoral, não é? Creio que cerca de 70% da população vive entre uma faixa entre 0 e 25 km do mar, e os restantes 30% vivem desde os 25 km do mar até a Espanha, e portanto, ao nível de infraestruturas estamos também desbalanceados, portanto sem dúvida que na área das infraestruturas e vejamos que o governo português está a lançar uma data de investimento, muitos deles em PPPs, e portanto terá aí também uma oportunidade para as empresas espanholas, eu diria. Mas sem dúvida que é importante. Eu acho que mesmo nesta questão do investimento entre empresas espanholas em Portugal e empresas portuguesas em Espanha, há aqui também um claro desequilíbrio. Portanto, muito do investimento que nós vemos em Espanha, para além da banca, o caso das construtoras, é, digamos, investimento, não queria utilizar a palavra oportunístico, mas muitos da presença das empresas espanholas é no setor da construção, em que vêm realizar obras em espaço português. Portanto, eu acho é que o que falta é um investimento mais profundo, tal como existe na banca, noutros setores, no turismo sim, mas noutros setores também, onde o capital espanhol possa ajudar a desenvolver aquilo que é o nosso país.
2: Fernando, uma última pergunta. Hoje é mais seguro investir em Portugal ou em Espanha para o jogo?
3: Eu diria seguramente em Portugal.
4: E porquê que é essa?
2: Não é uma aposta de risco?
3: Não, eu acho que a equipa está motivada, apesar das últimas exibições não terem sido as mais convincentes, sem dúvida, mas eu acho que apesar de tudo, e ainda por cima a Antena 1 vir a fazer esta transmissão em Viseu, ainda por cima jogam um viziense no 11 titular, eu acho que é um bom presságio.
2: Não é coincidência.
4: E o hino foi composto por alguém que aqui...
5: Exatamente. Canas de Senhorim, que é a minha terra.
4: Portanto, está tudo combinado.
3: Isso.
4: Estamos a afinar os astros para que isto bata-se de certo, não é?
2: Isso. Estamos a cerca de 7 minutos da hora certa. Agradeço ao Fernando pela sua presença. Temos ainda tempo para uma ligação. Voltamos a tentar essa ligação entre Vila Real de Santo António e Ayamonte. Mário Antunes.
6: É uma ligação feita por um rio e, no nosso caso, aqui por uns 500 e tal quilómetros entre Vila Real de Santo António e Viseu, num sítio que fica próximo da rua em Vila Real de Santo António, onde há mais gente e onde também é possível encontrar, por exemplo, mais espanhóis. Mas isso é uma coisa tão vulgar, tão do dia-a-dia, que praticamente aqui ninguém liga quando se está a falar espanhol. Eu vou interromper aqui só este grupo de amigos que está a jogar um belo dominó.
7: Dominó.
6: Com um belo jarrinho de vinho. Sim. Como não faz. Isto é pares?
7: É pares, é.
6: Se eu trouxer um copo ainda bebo?
7: Ainda bebo.
6: Vamos já tratar disso a seguir. Só uma pergunta. Para vocês é tão normal ouvir aqui espanhol como para eles lá também ouvir português ali em Aimonte?
7: Sim, aqui é normal, é lá e cá. A gente, espanhóis cá e português lá.
6: Até tem quase um sotaque ali, de vez em quando parece que é um sotaque espanhol.
7: Nós somos espanhóis e portugueses.
6: Mas quem é que vai ganhar hoje?
7: Portugal.
6: Ah, não vai haver ninguém aqui. Não se vai puxar aqui. Estou a ouvir aqui bandeiras atrás de nós. Está aí este café todo decorado.
7: Está, é sempre.
6: Como é que se chama?
7: Eu, Algemiro.
6: Algemiro. Família toda portuguesa?
7: Toda portuguesa.
6: Toda Aimonte. Ok, e quem é que está a ganhar?
7: Diga, estamos empatados.
6: Empatados. Estamos e quem empatados. É que vai marcar logo para nós, Portugal?
7: O Ronaldo.
6: Ronaldo? Pronto, sim. Vamos a eles. Bom jogo, meus senhores. Nesta arrisco-me aqui só um palpite para hoje. Vocês são mais novos, são da geração. Resultado?
8: Resultado vai ficar um igual.
6: Um igual. Vocês têm muitos amigos em Espanha do outro lado?
8: Sempre. Aqui perto de Espanha. Assim, sempre.
6: Ok, nós vamos fazer uma coisa que na rádio é possível fazer, que é darmos um salto por cima do Rio Guadiana. Está lá a Tatiana Felício, que é uma colega minha, à beira Rio.
8: Exatamente.
6: E eu vou passar para lá. Força. Olá, Tatiana.
9: Olá, Mário. Não estou propriamente beira Rio, mas consigo ver o rio do sítio de onde estou e arrisco-me a dizer que esta é uma das zonas onde a festa já começou aqui em Ayamonte. Estão aqui várias dezenas de pessoas de diferentes idades, todos vestidos a rigor, muitas blusas da seleção espanhola, muitas pessoas com bandeiras às costas, muita música que também já toca por aqui. E eu vou falar com o Lucas, que me disse há pouco que costuma ir muitas vezes à Vila Real de Santo António, mas hoje, obviamente, a torcer por Portugal.
10: Não te escuto nada.
9: Estás a torcer por Espanha, não é? Quais são as expectativas para o jogo de hoje?
10: A ver, yo desde que me he despertado estoy cagado, estoy muy asustado, pero yo creo que vamos a ganar fácilmente, porque el rendimiento que está dando Portugal es bastante inferior al de España, o sea, estoy muy confiado.
9: Se Espanha ganhar, vais à festa mais logo.
10: Hombre, sí, vamos a la fuente. Aquí cuando gana algún partido importante España, se celebra en la fuente, que es una pedazo de fuente enorme en una rotonda.
9: Quais são as expectativas para o jogo? Quantos gols é que achas que vão ser marcados por Espanha?
10: Yo creo que va a empezar con pocos goles y conforme el encuentro vaya desarrollándose va a haber mínimo 3 goles. Yo creo que va a quedar España 2-1, siendo optimista.
9: Mesmo muitas vezes a visitar Vila Real de Santo António, portanto Portugal, hoje, se Portugal vencer, ficas triste, ficas contente na mesma, como é que é?
10: Eu vejo a Portugal muito, sim, aqui, sobretudo em Ayamonte, que estamos ao lado. Aqui vamos muito a Portugal, a merendar a Villarreal, a Las Enanas, que é um sítio de ali, um bar, e lo frequentamos muito, a la playa também, que são muito bonitas.
9: Ou seja, se Portugal ganhar, está tudo bem na mesma?
10: Hombre, eu se Espanha perde, eu vou com Portugal até o final, claro.
9: Obrigada, Lucas. E assim continua aqui este ritmo de festa aqui em Ayamonte. Muita gente que já está aqui reunida, apesar de ainda faltar algum tempo para o jogo começar. Há muita bebida, muita comida por estas mesas, um ambiente de muita festa, de muita alegria e, claro, muita expectativa para que Espanha saia vencedora deste jogo.
4: Tatiana Felício e também o Mário Antunes com a reportagem lá no Algarve, na fronteira. Estamos ainda a caminho das 7 da tarde. Queria ainda fazer uma pergunta ao Fernando Daniel Nunes. não é só semântica, parece-me. Os espanhóis tratam-se por tu. Isso facilita nos negócios?
3: Eu diria que uma certa proximidade facilita
2: ajuda sempre.
3: Nos negócios. Não é? Acho que
4: essa
3: negócios...
4: informalidade ajuda, não é?
3: Sem dúvida. Essa informalidade ajuda. Aliás, nós estamos presentes também nos Estados Unidos, como eu já disse há pouco, e é um mercado também de muita informalidade. Eu acho que a proximidade nos negócios, a confiança é sem dúvida um fator crítico para, muitas vezes, para a negociação. Quando estamos junto de um cliente, um fornecedor, haver essa confiança, essa relação de parceria, sem dúvida que ajuda. E em mercados onde haja essa informalidade, eu diria que esses mercados fomentam também as parcerias e sem dúvida que o mercado espanhol é exemplo disso. Aliás, uma das boas características que as empresas espanholas têm é a sua proximidade entre elas e é também essa proximidade reflete-se em quando muitas delas se internacionalizam, levam-se umas às outras. Uhum. Nós não fazemos muito isso em Portugal. Não temos essas parcerias como os espanhóis as veem.
4: Agradeço-lhe ter vindo a esta emissão de Um Sonho Americano. Ojalá que o nosso sonho seja realidade mais logo, às 10 da noite, que estamos aqui todos a celebrar. Muito obrigado.
3: Muito obrigado. Obrigado.
4: Estamos a caminho das notícias às 7. Uhum. Ainda temos mais meia hora de conversa antes de passarmos para os Estados Unidos.
2: E depois às 8 da noite esse Portugal-Espanha, sendo que depois da partida da 1 da manhã há um Estados Unidos-Bélgica que está a dar muito que falar.
4: Uhum, sim.
2: O tal cartão vermelho retirado ao Balogun, com Donald Trump a entrar também na equação com a FIFA. Vamos ver no que é que isto vai dar.
4: O chefe Diogo Rocha vai continuar connosco e vai cozinhar uma coisa porreira depois das 7
2: entre
4: da
2: um
4: tarde.
2: Português e um espanhol.
4: Entre um português e um espanhol.
2: Está comendo.
4: Fico para ouvir.
5: Vamos... Se é para comer, pode ser paella, está bem?
4: Paella?
5: Se for para comermos,
4: sim.
5: Então que seja paella que eu vou
4: tortilha
5: fazer.
4: Tortilha não.
5: Também pode ser. Nós vamos comer tortilha ou paella.
4: Ok, muito bem. Vamos a caminho das notícias agora, a esta hora.

0: E já são 19 horas em Portugal e em Angola, 18 na Guiné-Bissau e em São Tomé e Príncipe, 17 em Cabo Verde, são 20 horas em Moçambique. Conhecemos agora os títulos deste jornal.
1: Continua muito complicada a violência xenófoba na África do Sul. Vai haver referendo na Guiné-Bissau no dia 30 de agosto.
0: Coimbra espera amanhã uma temperatura máxima de 30 graus, Lisboa 34, Maputo 23, Praia 26. Jornal das 19 horas na RTP África com António Simões.
1: A Nigéria afirma que não há sinais que a xenofobia na África do Sul tenha abrandado e volta a exigir às autoridades sul-africanas que investiguem com urgência a morte de dois nigerianos em ataques xenófobos no passado domingo. A ministra nigeriana dos Negócios Estrangeiros, através da rede X, apela aos cidadãos nacionais que considerem as suas vidas em risco para que regressem e faz saber que amanhã vai ser efetuado um novo voo de evacuação que irá partir de Joanesburgo. Entretanto, os cidadãos do Malawi que regressaram ao país por estrada denunciam terem sido alvo de extorsão na fronteira de Moçambique. Carla Henriques.
2: Ao portal sul-africano de notícias IOL, vários imigrantes que deixaram de autocarro a África do Sul rumo ao Malawi afirmam terem sido extorquidos após entrarem em território moçambicano. Os passageiros relatam que os funcionários da fronteira de Moçambique entraram no veículo onde exigiram a documentação, mas também dinheiro. De acordo com os testemunhos, cuja data da viagem não é revelada, eram exigidos a cada um dos passageiros pelo menos 200 randes, o equivalente a 10 euros. Os testemunhos referem ainda que quem não tinha dinheiro era retirado do autocarro e levado para uma sala em que desconhecem o que aconteceu aos seus conterrâneos. Ao IOL, a organização humanitária Gift of the Givers declara que qualquer pessoa submetida à extorsão não faz parte do programa oficial de repatriamento. Mais de 15 mil malauianos deixaram a África do Sul devido à violência xenófoba, mas milhares permanecem a aguardar repatriação.
1: Também hoje a Uganda efetuou mais um voo de repatriamento de cidadãos ugandeses a partir da cidade de Durban. Os guineenses vão pronunciar-se em referendo. O presidente de transição da Guiné-Bissau convocou para 30 de agosto a realização do referendo nacional para que os cidadãos digam se concordam ou não com a nova Constituição da República aprovada pelos militares. Desde o golpe de Estado de 26 de novembro do ano passado que o Conselho Nacional da Transição tem assumido o papel de legislador, tendo aprovado várias leis que foram, no entanto, consideradas ilegais por vários juristas guineenses. A Autoridade Reguladora para a Comunicação Social de Cabo Verde faz um balanço globalmente positivo da cobertura mediática das eleições legislativas de 17 de maio. A presidente da autoridade afirma que a monitorização realizada pela entidade concluiu que os média respeitaram, de forma geral, o princípio da igualdade de tratamento das candidaturas. Arminda Barros considera, no entanto, que é preciso reforçar o apoio aos órgãos privados de comunicação social.
3: A recomendação que nós temos é que os órgãos privados sejam apoiados de uma forma ou de outra para conseguirem manter uma maior presença de candidatos e candidaturas a quando das nossas eleições. O apoio financeiro ajudaria, por exemplo, a ter maior presença nas ilhas que não na capital do país. Os privados, com algum apoio, poderiam ter maior presença e fazer um melhor trabalho, dar uma maior cobertura às candidaturas todas.
1: Os relatórios anuais da Autoridade Reguladora para a Comunicação Social em Cabo Verde, incluindo o da cobertura jornalística das últimas eleições legislativas, foram hoje entregues à Presidente da Assembleia Nacional e vão estar disponíveis para consulta pública no portal da Autoridade Reguladora para a Comunicação Social em Cabo Verde. Na véspera do arranque da Cimeira da Aliança Atlântica na Turquia, o secretário-geral da NATO destacou no reforço no investimento e admite que a Aliança, como estava não era sustentável. Marco Rutte diz que o investimento dos últimos anos fez com que se atingisse o limite na capacidade de absorção de investimentos a que a indústria pode dar a resposta, a Andréa Neves.
4: Numa cimeira onde se vai analisar como é que os aliados estão a repartir os custos e os investimentos em defesa, o secretário-geral da Aliança diz que tem boas notícias.
5: A boa notícia é que com os 250 mil milhões extra gastos em 2025 e 2026, atingimos o limite máximo em termos de capacidade de absorção. Porquê? Porque há um limite para o que se pode gastar a mais num ou dois anos em termos de recrutamento de homens e mulheres para as Forças Armadas, garantindo que a base industrial de defesa, que está a desenvolver-se rapidamente, está em pleno funcionamento. Mas ainda assim é claro que há um limite para o que pode ser feito em termos de aumento da produção daqui a um ou dois anos.
4: Mark Rutte diz que isto se deve à guerra de Putin, mas também a Donald Trump.
5: Claro que isto se deve a Putin, à Rússia e à Ucrânia, mas também porque o presidente Trump tem sido extremamente incisivo, incentivando-nos a fazê-lo, e pode argumentar-se que é o primeiro presidente dos Estados Unidos desde Eisenhower a conseguir chegar a esta situação em que os europeus e os canadianos gastarão o mesmo que os americanos. Esta equalização era um desejo de 50 ou 60 anos e agora está a acontecer. Penso que em grande parte se deve à sua liderança.
4: O secretário-geral da NATO diz que, como estava, a NATO não era sustentável.
5: Diria que a NATO, tal como a tínhamos há apenas 3, 4 ou 5 anos, não era sustentável. Não é sustentável pedir a um país com 350 milhões de habitantes, que fica a 8 horas de voo daqui, que defenda a NATO dos russos. A parte europeia do território da NATO tem 600 milhões de habitantes e não pode estar tão dependente dos Estados Unidos. Era preciso reequilibrar esta situação.
4: É um dos temas que se vai discutir nesta cimeira em Ankara.
1: Uma cimeira que arranca então amanhã na Turquia.
0: Está assim concluído o Jornal das 19 horas. Foram as notícias desta segunda-feira com António Simões. Notícias também em africa.rtp.pt. E retomamos dentro de alguns instantes a emissão especial em simultâneo com a RTP Antena 1.
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0: Estamos a menos de uma hora do Portugal-Espanha. Vamos acompanhá-lo aqui com um sonho americano.
1: Até às 7h30 da tarde temos um Portugal-Espanha. Antes do jogo, música ao vivo com os Fingertips. Um sonho americano na RTP Antena 1, RTP África e RTP Mundo.
0: Estamos ao vivo no Mercado 2 de Maio, em Viseu.
1: Eu sou o João Gomes Dias.
0: Eu sou o José Carlos Trindade.
1: Daqui a pouco vamos estar novamente à conversa com o grande chefe que trouxemos nesta emissão. Para já, José Carlos Trindade, vamos novamente à música.
0: Vamos à música com os Fingertips, que tivemos uma bela presença dos Fingertips na hora anterior. Zé Manel, e agora, a esta hora, o que é que nos reservas para os ouvidos?
2: Eu acho que as pessoas merecem ouvir as músicas que nos permitiram fazer parte da vida delas e, portanto, vamos tocar os dois singles mais conhecidos do nosso primeiro álbum, o Melancholic Ballad e o Picture of My Own.
0: Brutal. Vocês vão tocar estas canções, devo lembrar, depois no Porto, não é? No final do ano.
2: Sim, vamos ter a 6 de novembro o Super Boca Arena, mas agora, a breve trecho, vamos estar aqui na estreia da Feira de São Mateus, dia 6 de agosto. Vamos também estar na Povo Arena, dia 1 de agosto, e agora no Festival Agitáguas em Águeda também, muito em breve. Portanto, irem às nossas redes sociais e acompanharem. Temos todo o gosto em receber-vos e em ver-vos.
1: E para já começas a ter também aqui uma falange que se vai juntando para ver o jogo e para te escutar.
2: É sempre bom estar de volta à casa, não é?
0: Muito bem, vamos lá então escutar os Fingertips.
2: Obrigado.
0: Um sonho americano.

0: Tão bom, tão bom recuperar estas canções que os Fingertips, com que os Fingertips nos encantaram a desafio. Muito obrigado, obrigado, Zé Manuel, por terem vindo.
1: Mas é questão de fazer um prognóstico, antes?
0: Sim. Ah, é verdade, tu queres fazer um prognóstico.
2: Eu sou como aquela senhora a quem pergunta o que é que acha do europeu. E ela responde, quero que ganhe. No fundo é isto.
1: Fácil.
2: Quero que celebremos sempre.
0: Muito bem. Celebrar é sempre bom, não é?
2: Unirmo-nos é sempre bom e essencial.
0: Verdade, verdade. E esta é uma boa ocasião para que junta pessoas. O futebol, o desporto em si, é uma coisa fantástica.
2: Claro que sim, para nos ensinar o que é o fair play.
0: E juntar a música à gastronomia tem tudo a ver, não tem, chefe Diogo Rocha?
3: E está aqui a prova que Portugal é muito melhor que Espanha. Portugal não tem cantores como o Zé Manel, ponto final. Portanto, o que ele fez aqui é absolutamente extraordinário.
0: Extraordinário, verdade.
3: E neste caso, sendo também um viziense, para nós ainda nos enche mais de orgulho. Mas eu acho que aquilo que dizia Zé Carlos tem muito a ver com isto, que é, para mim, eu não penso comer sem música e sem beber. Aliás, muitas vezes utilizamos a palavra gastronomia, que acaba por ser um chavão de um conjunto de várias coisas, do ambiente, daquilo que estamos a ouvir, daquilo
0: das
3: que estamos
0: sensações,
3: a comer. As pessoas que estão ao nosso lado, portanto, eu acho que a gastronomia entra tudo isto, e a própria cultura daquilo que é o nosso país e daquilo que nós somos. Portanto, para mim, eu próprio não gosto muito do silêncio, e quando estou em casa gosto sempre que esteja algum barulho de fundo, nem que seja apenas a televisão, mas para mim também estar num restaurante sem que haja uma boa música, porque também uma má música provavelmente...
0: Não haver...
3: Sim, se fosse uma música de que nós não gostamos
0: ou muito barulho,
3: eu já não sou tão fã, mas acho que é sempre um complemento bom a uma boa mesa, não é?
1: O Diogo conhece bem jogadores da seleção nacional, porque o seu percurso profissional também levou a que se cruzasse com alguns jogadores. O que é que podes vendar sobre o gosto dos nossos jogadores?
3: Há um agora que se tornou, que é o nosso caso do João Félix, que é o Rice Cabidela, não sei se viram, que é um dos pratos preferidos. Eu achava que era o Rancho à Moda de Viseu, ou então que era um menu extraordinário que ele faça, ou que já fez, no restaurante Mesa de Lemos, que é o restaurante onde nós temos, aqui a 14 km de Silgueiros, aqui em Viseu, em que o João já teve a oportunidade de ir. Portanto, poderia ser perfeitamente um menu, mas temos um outro, que neste caso o Ruben Dias, que tem um prato que é também um dos meus preferidos. Eu não gosto de dizer que é o preferido, porque esta coisa do melhor, às vezes, eu acho que só não tenho dúvidas é quando falamos do melhor jogador do mundo. Para mim aí é o Ronaldo, sem dúvida nenhuma. Mas tudo o resto, o que é melhor é sempre um bocadinho... Pronto, haverá muito bons, não é? E então, um dos pratos que eu gosto bastante, até porque é de memória de família, da minha mãe, que é o bacalhau à Brás, ou neste caso, se quisermos aqui uma meia tradução, coda à Brás, seguindo a mesma lógica.
1: Do João Félix. Félix. Como é que se deu essa ligação aos jogadores da Seleção Nacional?
3: Não, nós estivemos recentemente a fazer, portanto, à semelhança do que existe no mercado 2 de maio, uma fan zone para agora para o Mundial, também em Nova Iorque, no Time Out de Brooklyn, também existe uma fan zone para portugueses, em que vários jogadores e ex-jogadores vão passando. Neste caso, quando nós estivemos a fazer, eu estive a fazer a inauguração desse chama-se Portugal House, em que teve o Costinhas, teve também o Fernando Meira, portanto, as nossas lendas. Então aí nós vamos nos cruzando, porque lá está, gastronomia, bola, quer dizer, acho que há pouco nos juntámos o futebol, não é? O que era gastronomia. Então, claro que conheço relativamente bem os gostos, até vínicos, dos ex-jogadores, obviamente.
0: Diogo, já estou a fazer um desafio que tem a ver com a gastronomia nossa e a deles. O Diogo ia ser também árbitro nesta
1: um
0: emissão.
3: Epá, eu de júri sou espetacular, vocês nunca viram, mas eu mandar-me... Quer dizer, se calhar já viram no Masterchef.
0: Confesso que nunca vi.
3: Tenho que ver, porque o próximo, obviamente, ainda não está gravado, mas nós, em princípio, no final do ano, devemos fazer a nova edição. Provavelmente, então, fica o convite para verem que eu como árbitro sou espetacular.
0: Íamos pôr o Diogo a arbitrar um jogo entre o Nils Mortimer e também o Rubinho, ambos jogadores do Académico de Viseu que convidamos e que aceitaram vir a esta emissão a esta hora. Íamos fazer um quiz ao jogador espanhol, que é o Nils Mortimer, e ia responder coisas sobre Portugal, sobre o desporto, a música, a cultura em Portugal, e o inverso para o Rubinho, que íamos fazer perguntas sobre a realidade espanhola. E era uma espécie de um Portugal-Espanha que íamos fazer aqui com a arbitragem do chefe Diogo Rocha. Não é possível, porque os dois jogadores à última da hora depois não acabaram por não vir.
3: Isto provavelmente tem a ver com o facto de saberem que eu ia ser um árbitro muito rigoroso e obviamente tiveram
0: algum receio.
3: Dizer, eu também costumo dizer que os concursos não servem para se participar, porque há sempre uma grande probabilidade de se perder. Então, portanto, eles se calhar preferiram não perder, que é não aparecer.
0: Muito bem.
1: Há pouco temos o chefe falava de... há pouco o chefe falava de, do Rubén Dias e também do João Félix. Será que esses dois jogadores já saíram para a caderneta dos miúdos que vamos escutar, ou não?
0: Não sei, Fátima Pinto, que caderneta de cromos é que têm esses miúdos? Conta lá.
4: Vamos ver, tem muitos, tem, eles são quase 1000 e aqui o Tomé, que tens quantos anos?
5: 10.
4: 10 anos, já tem, faltam-lhe 7, não é?
5: Já.
4: Quais são os que te faltam?
5: 18 da Noruega, faltam...
4: Os portugueses já tens todos?
5: Já.
4: E agora, qual é o teu jogador principal da seleção? Principal não, preferido?
5: Portugal.
6: Sim.
5: O Cristiano Ronaldo, claro.
4: Pois tens um 7 na camisola e tens o nome do Ronaldo na camisola. E tirando o Ronaldo, que está quase no fim, não é? A carreira dele.
5: É João Neves.
4: João Neves, muito bem. Vamos aqui tentar falar com mais uns amiguinhos aqui do Tomé, que estão aqui. Como é que te chamas?
7: Tiago.
4: Tiago, que febre é essa dos cromos? Porquê é que gera tanta curiosidade, tanto interesse? Quase um vício bom, não é?
7: Eu gosto de completar estas coleções, dá-me interesse. Gosto de futebol, claramente. E quero ver ter estas cadernetas completas.
4: Para... E vais guardá-la até sim. Quando fores crescido, já?
7: Sim.
4: Vai
7: sim.
4: Ter uma boa memória deste Mundial.
7: Vai, vai.
4: O vício não é só dos miúdos, também é dos adultos, porque as senhoras, não sei se, são, se é a mãe, também vos desperta curiosidade, certo?
8: Sim, sim, porque eu por acaso sou fã de futebol. Tenho tanto filha como filho, jogadores de futebol. Tanto a menina como o rapaz. A menina já anda mais no sub-19, já é mais... já ela tinha febre quando havia, temos lá alguns... Mas este Mundial acho que está a ser um...
4: Envolve mais, cria mais interesse.
8: Está a criar muito interesse e pronto. E nós temos que ajudar neste interesse deles também. E sempre é bom.
4: Agora a pergunta obrigatória. Quem é que vai ganhar hoje?
7: Temos chances, Portugal. Portugal.
4: Portugal vai ganhar. Esse silêncio antes da resposta deixou-me assim um bocadinho intrigada.
7: Porque vai ser um bocadinho difícil contra a Espanha e a mal, tem bons jogadores, mas acho que conseguimos a vitória hoje.
4: Tens assim algum prognóstico? Achas, sabes quem é que vai marcar os golos?
7: O Ronaldo vai marcar um.
4: Ronaldo. O Ronaldo também é o teu jogador preferido?
7: Sim.
4: Nós temos um jogador de Viseu que está na seleção e que vai jogar hoje.
7: É.
4: O Félix, não é?
7: Sim.
4: É o Ronaldo o teu preferido, não é? Vamos saber mais aqui uma opinião. Quem é que vai ganhar o jogo hoje?
9: Vai ser Portugal.
4: Porquê?
9: Porque é sempre melhor que a Espanha.
4: E jogadores preferidos, quem são os teus?
9: Ronaldo, Vitinha e...
4: João Félix também?
9: O Félix e o Diogo Costa.
4: E Espanha, tu achas que aquela garra que os espanhóis costumam ter, aquela... despacham-se em campo, aquilo é uma coisa, dizem isso dos espanhóis e no futebol também acontece.
9: Sim, eles são difíceis, dão muita garra pela seleção, vai ser um jogo difícil, vai.
4: E a senhora também está metida nesta história dos cromos, não é?
10: Eu venho só por simpatia.
4: Simpatia.
10: Só lhe falta, neste momento só lhe falta um cromo para completar a coleção e estamos a ver se conseguimos.
4: O futebol gosta?
10: Não sou assim muito fã, mas pronto, nestes momentos uma pessoa sempre acaba por se emocionar e se envolver um bocadinho, não é?
4: Vai ganhar, acho. E claro que nós dizemos que é Portugal.
10: Vai ser um jogo difícil, mas temos sempre esperança que seja Portugal a ganhar, para ser assim uma noite memorável.
4: Ficamos com essa esperança, obrigada a opinião e as coleções de cromos da bola aqui no Mercado 2 de Maio.
0: Muito bem, belos cromos que aqui estão e cada vez são mais pessoas aquelas que estão aqui junto a nós no mercado 2 de maio em Viseu.
1: Sim, começando a instalar, há aqui
0: bandeiras,
1: alguns ecrãs,
0: camisolas.
1: Ecrãs, cada café, cada bar tem o seu ecrã, depois sim. Há também um ecrã gigante na parte superior. Nós daqui a que nada vamos fixar em Dallas, não sei se chefe se é pessoa de ter caderneta, ou se foi?
3: Não, por acaso não, nunca fui porque... ia-me perdendo com outras cadernetas e com outros cromos, normalmente mais que dessem para comer e para beber. Acho que, portanto, porque achei sempre que era uma coisa tão descartável, que é o entusiasmo de quem constrói, mas depois não via assim grande validade a seguir. Que é um bocadinho aquilo que eu não gosto na minha vida. Eu gosto que as coisas tenham validade e que, apesar de ser uma cozinha que habitualmente é um produto efêmero que nós comemos e acabou, mas pelo menos que perdure na nossa emoção e imaginação. Por isso, eu em relação aos cromos nunca tive esta paixão, se calhar porque não calhou, porque os meus pais também não tinham, porque eu também tenho visto que às vezes alguns são os próprios pais também que vão incentivando
1: ao
3: que já têm, mas não tenho esse.
0: O desafio que fiquei de fazer há pouco, para fazermos a fiesta, a nossa festa, um prato que tivesse dois ou três dos melhores nossos argumentos culinários e do lado espanhol, o que é que seria?
3: Bom, isso poderá dar um resultado de jogo, mas eu acho que se nós, só pegando naquilo que nós fazemos na região de Viseu, temos um prato que é um prato bastante robusto, obviamente hoje não é o dia que se calhar que nos apetece mais comer um rancho, mas obviamente temos umas soluções, como um cabrito de churrasco hoje era extraordinário, ou até assado, desde que não fôssemos nós à frente da boca do forno, não é? Mas um churrasco de cabrito é sempre uma boa opção. Nós também somos muito fortes, obviamente, em legumes e leguminosas. Eu gosto muito de migas, aquelas migas soltas que são couve e feijão frado, ou feijão ciclista, quer dizer, esse será o cromo. Aliás, o Turismo Portugal fez uma publicidade, uma campanha, em que escolheu vários cromos, e aí eram os ingredientes, portanto, desde a sardinha, que se calhar podia ser um desses cromos. Eu, obviamente, para mim, se tivesse de escolher um ponta-lança, se há pouco, quando a Fátima estava a fazer a reportagem com o Álvaro, ele dizia que quando se falava de Portugal, falava-se dos lençóis e dos panos, ou o que era. Eu acho que não. Quando se fala de Portugal, obviamente fala-se do Cristiano Ronaldo, e o outro ponta-lança fala-se de bacalhau. Portanto, e este aqui eu acho que nós teríamos que, obviamente, colocar o bacalhau. Só há um, e eu sendo obviamente português e do académico, e desculpamos obviamente os nossos dois jogadores porque estão a fazer.
1: Estão a treinar.
3: Estamos no princípio da época, agora nesta altura eles têm que estar super concentrados, só por isso é que nós justificamos.
1: E estão a treinar também, se essa informação que ainda estão a treinar.
3: E por isso é que nós perdoamos, mas tenho outro clube onde quem joga é o nosso guarda-redes, e eu acho que o único golo que ele poderia sofrer era se fosse com um presunto. Se fosse com um presunto espanhol, eu acho que aí nós, em relação presunto português, ok, eu percebo, no norte as pessoas gostam muito mais, eu lembro, um bocadinho mais seco, um bocadinho mais de sal, enquanto aí o presunto espanhol ganharia-nos, mas é apenas um golo, porque os outros três são nossos indiscutivelmente.
0: Só um resultado para o jogo, mais logo.
3: 3-1.
0: 3-1.
1: Chefe, muito obrigado pela sua presença. Acredito também que eles já estão quase a desesperar por comida portuguesa, porque já estão ao mesmo nos Estados Unidos.
3: Mas eles têm um chefe, que é o Luís Daniel, portanto, Luís Lavrador, que faz cozinha, portanto, é acompanhado por ele, deixem só partilhar esta história, e que faz estes pratos também. Aliás, há um mito em relação ao bacalhau, parece uma marca que diz que tem que se comer bacalhau antes. Neste caso, eu, se fosse eu, escolheria, obviamente, uma marca que é a Lograte, que tem a ver com, que é o melhor bacalhau do mundo. Mas eles têm sempre um chefe português que, de certeza, que não vai ser por aí que nós vamos perder. Portanto, vai dar Portugal, obviamente, e bem haja, e sempre que quiserem, nós estamos em Viseu, e é um gosto enorme receber a Antena 1, e pode ser que um destes dias sejam bem-vindos ao restaurante Mesa de Lemos.
0: Toma lá este bacalhau, então.
1: É mesmo, chefe. Muito obrigado mais uma vez pela sua presença aqui no Sonho Americano. Vamos, daqui a poucos segundos, fixar em Dallas, porque vem esse grande jogo entre Portugal e Espanha, os dois conjuntos ibéricos à partida para este encontro, a tentar chegar mais longe no Campeonato do Mundo.
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1: Fernando Rico e Nuno Matos no relato, os comentários serão da Matilde Fidalgo. Vamos lá para essa receita, agora é outra. Queremos que seja servida uma vitória, para isso obviamente é sempre um duelo especial diante da Espanha, que os jogadores portugueses possam conseguir ultrapassar mais esse obstáculo para prosseguirem a sua caminhada no Campeonato do Mundo.
11: Viva! Muito boa noite! partir do estádio de Dallas, no estádio dos Cowboys, dois povos de navegadores disputam o mesmo destino, os quartos de final do Campeonato do Mundo. Bem-vindos então a este duelo digno do Velho Oeste. É Portugal-Espanha, os hermanos, dois velhos conhecidos que se encontraram pela última vez na final da Liga das Nações o ano passado. Empata duas bolas nas grandes penalidades, Portugal levou a melhor. Também é verdade que nos oitavos de final do Campeonato do Mundo, na África do Sul, Portugal foi eliminado pela Espanha com o golo de Andrés Iniesta, e em 2018, 8 anos depois, voltámos a encontrar a Espanha no Campeonato do Mundo da Rússia, aí na primeira fase, empate a 3 bolas com um hat-trick de Cristiano Ronaldo. De resto, Cristiano Ronaldo, que continua a ser a grande figura da tarde aqui no Texas, Fernando.
12: Foi uma extraordinária ovação assim que o capitão de Portugal entrou no relvado. Há muita gente nas bancadas com o número 7 na camisola e garanto-vos, não são portugueses. Há mexicanos, há colombianos, há argentinos, há brasileiros, há norte-americanos, enfim.
11: Já havia a bandeira do Cazaquistão e também a bandeira portuguesa junto à do Cazaquistão e o número 7 ao meio.
12: É isso, é todo o planeta futebol a torcer por Cristiano Ronaldo nesta partida, no Dia Internacional do Beijo, e por isso que a seleção nos brinde com esses miminhos, vencendo a Espanha e seguindo para os quartos de final do Campeonato do Mundo. É um jogo especial, é aquele tipo de jogo que nos traz borboletas ao estômago, porque é um jogo entre rivais e importa aqui perceber o que é que significa rivalidade. Vem do latino rivus. Ora, na Roma antiga, os rivales eram pessoas que competiam e viviam nas margens do mesmo rio. Como a água era essencial e vital para a vida, então gerava disputas constantes e ficou rivalidade a palavra para descrever vizinhos que se tornaram adversários ou concorrentes. Somos adversários da Espanha, sim senhor, concorrentes também. Em 90 minutos veremos quem é que é melhor.
11: Então é caso para dizer, Eurico, e ouvintes da Antena 1, que vença o talento, o respeito e a magia do futebol. Porquanto Portugal e Espanha entram em campo, o futebol ganha um outro brilho. E você quer saber então as opções de Roberto Martínez e de La Fuente? Aqui vão elas. Portugal repete o mesmo 11 que já tinha utilizado diante do Uzbequistão. Tinha feito a alteração na última jornada. O Rafael Leão foi titular diante da Croácia, hoje vai para o banco e joga o João Félix. Este é o 11 que a Portugal utilizou diante do Uzbequistão. Quer saber? Diogo Jota na baliza. Cancelo, Renato Veiga, Ruben Dias e Nuno Mendes. Ainda Vitinha e João Neves. Pedro Neto, João Félix, Bruno Fernandes e Cristiano Ronaldo. Agora a honra!
12: Agora a seleção espanhola, que não mexe, mantém os mesmos jogadores que derrotaram por 3-0 a Áustria. Ora, na baliza, Unai Simón. Depois, o ex-jogador do Sporting, Pedro Porro. Cubarsí, Laporte como centrais. Cucurella. No lado esquerdo, no meio-campo, Rodri, Dani Olmo e Pedri. Na frente, a estrela da companhia espanhola, Lamine Yamal, com Alex Baena e o ponta-de-lança goleador, Oyarzabal.
11: É isso, rivais por 90 minutos, respeito para sempre. Olá, Matilde Fidalgo, boa noite. Vamos lançar o duelo ibérico entre Portugal e Espanha. Eu diria que é um jogo de 50-50, onde tudo pode acontecer. Portugal na primeira fase muito intermitente, a Espanha na primeira fase a mostrar também alguma intermitência. Recordo um jogo com Cabo Verde e, por exemplo, um jogo com o Uruguai. É certo que goleou a Arábia Saudita e já na fase do mata-mata também bateu por 3-0 a Áustria. Portugal na fase do mata-mata com muita dificuldade levou a melhor frente à Croácia, que não é uma seleção qualquer, uma seleção que esteve no terceiro e quarto no Qatar, esteve também, foi finalista lá na Rússia em 2018, mas agora aparece a Espanha. Então, Matilde, é mesmo 50-50 ou dás vantagem a alguma das seleções? Boa noite para ti.
13: Muito boa noite aos dois, a toda a gente nos está a ouvir. Parece-me que será um jogo equilibrado. Aliás, o histórico tem mostrado isso mesmo, duas seleções que normalmente terminam empatadas. Acho que a Espanha não está ainda no auge daquilo que já foi, que já demonstrou com este grupo de jogadores conseguir fazer. Portugal também não esteve ainda ao nível daquilo que é a qualidade das suas peças neste Mundial, mas parece-me que hoje se encontram ingredientes para um bom jogo. Portugal gosta deste tipo de equipas para jogar, parece-me que se joga melhor contra seleções com este tipo de jogo, um jogo de posse, um jogo que não cai demasiadas vezes em transição e que não parte muito. E parece-me também que neste momento 50-50 talvez seja justo. Se tivesse de dar favoritismo a uma equipa, seria por 51-49 e diria que cairia sobre a Espanha, porque até agora tem sido, parece-me, mais competente Portugal num ponto, que é o momento defensivo. A Espanha tem a baliza ainda inviolada, Portugal já concedeu alguns golos e, portanto, nesse sentido, por ser uma equipa mais consistente no momento defensivo, eu diria que podem ter uma pequena vantagem naquilo que é o favoritismo para o jogo de hoje.
12: Matilde, também é incontornável, vamos ter aqui um duelo de estrelas. Cristiano Ronaldo percebe-se pelo estádio, sempre que toca na bola há um bruá. Cristiano ontem muito solto na conferência de imprensa, marcando posição também às críticas que tem recebido perante o Lamine Yamal. Ou seja, temos aqui um jogador maduro que já conquistou tudo o que tinha para conquistar, só falta mesmo o Campeonato do Mundo, perante um jogador jovem que pode ser sucessor de Ronaldo e de muitos mais, Lamine Yamal, como estrela da companhia espanhola. Será um jogo também à parte ou não?
13: Será uma dinâmica interessante. Parece-me que claramente o Ronaldo é uma estrela a terminar aquilo que é a sua carreira, por muito que possa jogar mais, está claramente perto do fim da sua carreira. O Lamine está no início da sua carreira e quem sabe não na fase de aparição, ele já apareceu, já demonstrou ter muita qualidade, na fase de consolidação, demonstrar se é ou não o jogador que já se acredita que ele é. Eu acho que ele já foi dando muitas provas, mas o percurso, por exemplo, de Ronaldo foi dado pela consistência ao longo dos anos, e o Lamine está nessa fase agora, portanto é duas estrelas em fases muito diferentes da sua carreira. Será interessante.
14: Ó Matilde, antes de falarmos do árbitro, é mais uma questão. Recordas a final da Liga das Nações? O Nuno Mendes meteu o Lamine Yamal no bolso, hein?
13: Sim, eu recordo que o Nuno Mendes fez um belíssimo jogo, o Lamine esteve mais apagado. Eu até diria que o auge até agora do Lamine foi o europeu e os jogos que se seguiram pelo Barcelona, mas também não nos podemos esquecer que estamos a falar, a meu ver, do melhor lateral esquerdo do mundo neste momento, e portanto não é um alvo fácil de bater, com certeza.
14: Mas como tu já referiste, Portugal a nível defensivo tem tido dificuldades e tem sofrido golos neste campeonato do mundo, e esse é também o meu receio para o jogo de hoje com a Espanha. A equipa tem que mostrar outra consistência e outro foco que não mostrou em encontros anteriores. Fernando, Anthony Taylor, o homem do apito inglês.
12: É isso, o Caraquinha, árbitro natural de Manchester, já apitou neste campeonato do mundo Uzbequistão 1, Colômbia 3 do grupo de Portugal, e também esteve no Senegal 5, Iraque 0. Mostrou no primeiro jogo Uzbequistão, Colômbia, mostrou 2 amarelos, no Senegal, Iraque, 4 amarelos e um cartão vermelho. É um árbitro que tem uma média de que 24 faltas apitadas, até bastante, sendo um árbitro inglês internacional, a FIFA desde 2013, já com 48 anos de idade, mas com algumas notas muito interessantes. Apitou, por exemplo, a final da Liga das Nações entre a Espanha e a França, esteve também na final do Campeonato do Mundo de Clubes em 2022 entre o Real Madrid e o Al Hilal, mas não deixa de ser um árbitro com muitas críticas ao longo da carreira, tantas que até foi despromovido à segunda Liga Inglesa, mas é seguramente nesta altura um dos árbitros mais importantes do quadro arbitral para este Campeonato do Mundo aqui no Dallas Stadium, que se vai enchendo. E Nuno, temos aqui 80 mil corações a bater.
14: 80 mil espectadores para este Dallas Stadium. A verdade é que me parece, amigo, que Portugal está em vantagem, porque conta com os adeptos que gostam verdadeiramente da seleção nacional e conta também com os apoiantes de Cristiano Ronaldo. E por isso estamos em vantagem neste, no estádio dos Cowboys. E aqui estamos nós a chegar até Dallas. E hoje temos também, Fernando, um catalão que vai orientar a seleção nacional. Falamos de Roberto Martínez. Entre o país que o viu nascer e a nação que escolheu representar, fala mais alto a honra, parece-me a mim, de poder cumprir essa missão. As raízes explicam que as escolhas definem naturalmente aquilo que somos. E cá está Roberto Martínez, o treinador de Portugal para esta noite.
12: Ele que é amigo pessoal de Luís de La Fuente, o selecionador de Espanha. Martínez tem 52 anos, La Fuente 65. É mais velhote o técnico da Espanha. Roberto Martínez tem no currículo uma Liga das Nações por Portugal. Depois de 7 anos ao serviço da seleção belga, já fez 44 jogos pelas esquinas, tem 30 vitórias. De La Fuente andou pela formação da Espanha, sub-19, sub-21, inclusive também a equipa olímpica. Antes passou como adjunto do Atlético de Bilbao, por exemplo, também do Sevilha, mas foi nas seleções jovens que deixou marca, está agora na seleção principal. Ele que tem 44 jogos também realizados, 33 vitórias somadas ao serviço da Espanha. A Espanha, com este treinador, ganhou um Campeonato da Europa sub-19, um Campeonato da Europa sub-21, um Campeonato da Europa de Seniores e uma Liga das Nações. São dois treinadores, velhos amigos, velhos conhecidos, com o mesmo estilo de jogo e, portanto, são também duas figuraças para esta partida.
14: É, meus amigos, e hoje não há siesta. Hoje nem siesta nem descanso. É sofrer até o fim neste Portugal-Espanha. Estamos a crer que assim vai acontecendo. Ou que assim vai acontecer, melhor dizendo. Numa altura em que o speaker vai anunciando a seleção de Espanha, que leva na baliza o Unai Simón. Depois Pedro Porro, Laporte, Pau Cubarsa e Marco Corelha, Rodri, Pedri, ainda Bani Olmo, Lamine Yamal, Alex Baena e Mikel Oyarzabal. E Portugal,
12: a equipa portuguesa apenas com uma mexida. Saiu Rafael Leão, entrou João Félix. Portugal com Diogo Costa, depois João Cancelo, Ruben Dias e Renato Veiga. À esquerda Nuno Mendes, João Neves, Vitinha, Bruno Fernandes, Pedro Neto, João Félix e Cristiano Ronaldo. Este broá é porque apareceu o número 19, Yamin Lamal, o jovem jogador da seleção espanhola.
14: Lamine Yamal tem claque também. Ele e Cristiano Ronaldo, jogadores à parte para este duelo ibérico. Daqui a pouco vai começar a partir das 8 da noite, menos 6 horas em Dallas, não é? Menos 6 horas em Dallas.
12: É isso, é uma grande confusão para nós. Andamos sempre a saltar de horários. 6 horas a menos do que em Portugal continental. Ora, falavas de Lamine Yamal.

0: possível, todos querem jogar um Portugal-Espanha.
1: Eu diria que Dallas recebe um clássico europeu com alma de final mundial, de final de campeonato do mundo.
0: É o jogo de maior cartaz até agora.
1: Verdade. Matilde, e então 11 de Roberto Martínez. Vamos voltar a jogar com 11 que tínhamos defrontado o Uzbequistão e onde vencemos por 5-0. O Rafael Leão, que até esteve muito bem diante da Croácia, hoje cede lugar a João Félix. O que te parece?
2: Parece-me que Roberto Martínez quis, de certa forma, garantir que tem um jogador mais interior e outro da largura. Normalmente, Roberto Martínez não é muito de apostar em dois jogadores de largura, como seria Pedro Neto e Rafael Leão. Vamos percebendo que Pedro Neto tem também tido muita tendência para estar no 11 de Roberto Martínez. Parece-me que é ele a ser escolhido em detrimento do Leão, porque oferece mais à equipa no momento defensivo. O Nuno Mendes, é verdade que conseguiu travar muitas vezes o Lamine Yamal nesse último encontro que tiveram pelas seleções, mas não deixa de ser um jogador que implica uma grande entrega e um grande trabalho da parte do Nuno. E depois esta Espanha dá sempre, privilegia muito também a subida dos laterais, e nesse aspecto o Pedro Neto oferece mais à equipa, acompanhando o movimento do lateral e não permitindo que Nuno Mendes possa ficar sobrecarregado com um 2-1, quando ainda por cima um desses é um jogador que encara muito, que é o Lamine. Do outro lado, o João Félix, um jogador que também me parece que tem sido dos mais bem esclarecidos na seleção portuguesa quando tem tido a oportunidade de jogar por Roberto Martínez, e é um jogador que tem com um perfil um bocadinho diferente, que tem chegado à área, que tem também essa capacidade na transição, velocidade. É verdade que não oferece muito à equipa no momento defensivo, mas é um jogador que se associa muito bem, que vindo para dentro conseguirá tentar criar superioridade no meio-campo. A Espanha tem no meio-campo, no core da equipa, parece-me o seu maior valor, a capacidade que esta seleção tem de atrair no meio-campo, de rodar muita bola, de ligar no meio-campo para depois soltar a sua frente de ataque. E, portanto, o João Félix entra aqui como mais uma peça que pode estar no meio-campo, que pode criar alguns overloads e ajudar dessa forma a que Portugal não se sinta, de certa forma, destapado no meio-campo. Parece-me que é um bocadinho por aí que Roberto Martínez elege este 11.
0: Matilde, também não resisti em te colocar esta questão, porque vamos ter aqui dois dos melhores meios campos seguramente deste campeonato do mundo. Quem é o melhor? Bom, os selecionadores dizem que é Roberto Martínez, diz que é o de Portugal, Luís de la Fuente, que é o de Espanha. A verdade é que, como diria o Luís Freitas Lobo, a casa das máquinas hoje está muito bem servida. Será pelo meio campo que se vai definir ou não, na tua opinião, este desafio?
2: Honestamente, depende muito da capacidade das equipas se anularem mutuamente. Eu acredito que o meio-campo da Espanha fazendo um bom trabalho e o meio-campo português fazendo um bom trabalho, acaba por sobrar para os jogadores dos corredores ter que, de certa forma, abrir o jogo, ou seja, conseguir um resultado diferente, porque o meio-campo pode se encaixar demasiado e a partir daí a definição ter que vir mais por fora. Em relação àquilo que é a comparação dos dois, reparem, temos no PSG, que se calhar a equipa que mais tem agradado os fãs e que tem conquistado muitos títulos, três peças, duas delas a jogar titulares pela seleção portuguesa, uma delas no banco da seleção espanhola. A seleção espanhola não parece que, em termos de nome, de peça por peça, de qualidade individual, seja superior àquilo que é o meio-campo de Portugal. Parece-me que a equipa tem mais definida aquilo que é a sua ideia, e o meio-campo não joga só bem entre si, mas também se consegue conectar com o resto da equipa. A Portugal parece-me estar a faltar isso. Não tem nada a ver com a qualidade dos jogadores, tem a ver com a clareza de ideia. Mas claramente que o meio-campo da Espanha é o seu ponto mais forte, como eu dizia. Portugal também tem no meio-campo a tal casa das máquinas, a capacidade de fazer jogar o resto da equipa. Resta perceber se vão anular ou não, e se assim for, serão necessários depois jogadores de desequilíbrio para criarem entropia no adversário e de alguma forma desatar um jogo que pode ficar muito amarrado se os meio-campos se encaixarem.
0: Estamos aqui num concurso para ver quem tem mais decibéis nos gritos. Eu acho que foi Portugal, Nuno, e ainda faltamos nós.
1: É verdade. Hoje Portugal está em vantagem, mas a Espanha também está muito bem representada.

0: longe, dá-me ideia que nem o J.R. Wing da série Dallas iria conseguir prever quem vai dominar este duelo. E o Bonanza fez história no Velho Oeste e hoje a verdadeira fortuna chama-se qualificação para os quartos de final. Vamos lá, Cowboy Orico!
1: Vamos a isso, Cowboy Matos, para esta partida que se vai realizar na Catedral dos Cowboys. Esta é a casa dos Dallas Cowboys, equipa da NFL, do futebol americano, que já foi 5 vezes campeã do mundo. Estão ali faixas que provam isso mesmo, em 1971, em 1977, 92, 93 e 95, mas há também aqui espetáculos de rodeo que são, enfim, a loucura. Este estádio leva 80 mil hoje, mas pode ir até aos 100 mil para os grandes eventos, numa altura em que as bandeiras se vão colocar sobre o relvado deste estádio.
0: É um dos maiores estádios aqui nos Estados Unidos. Vai começar daqui a pouco o duelo ibérico Portugal-Espanha. Você está ligado na Antena 1, que vence o talento, o respeito e a magia do futebol e que o mundo assista. O mundo vai assistir e a Península Ibérica vai fazer história. Portugal e Espanha, quando se encontram, o futebol ganha outro brilho. Rivais por 90 minutos. Respeito para sempre. Vamos lá, Portugal. Joguem com o coração. Lutem pela bandeira e deixem tudo em campo, o mundo assiste e a Península Ibérica vai fazer história.
1: É a alma, é o sangue, é Portugal. Os jogadores já estão nesta altura na entrada do túnel de acesso ao relvado. Espanhóis, aparentemente, ficam a ideia que estão mais contraídos do que os portugueses, na altura em que se desfralda a enorme bandeira com o mundo, para depois termos as bandeiras nacionais de Portugal e de Espanha. O futebol é espetacular, o futebol é inigualável, porque une o mundo. E hoje o mundo está aqui neste estádio de Dallas para reencontrar dois velhos conhecidos, Ronaldo. Também os jogadores espanhóis vão abanando com a cabeça e, Nuno, vamos ter um momento grande broá quando entrarem os jogadores das duas seleções. Ronaldo com um sorriso maroto nesta altura.
0: É isso! Vêm os protagonistas! E você sabe que do lado da seleção portuguesa, cada jogador representa um sonho e juntos representamos uma nação. Uma seleção que representa o que há de mais forte em uma nação e essa capacidade de sonhar. A isto, meus amigos, diz-vos o Nuno Matos, é identidade. Vai, vêm as equipas, vêm Portugal e Espanha. Vamos mais uma vez recordar que Portugal vem então a jogo com Diogo Costa na baliza, João Cancelo, Renato Veiga, Ruben Dias e Nuno Mendes, Vitinha, João Neves, Pedro Neto, João Félix, Bruno Fernandes e Cristiano Ronaldo, Espanhol, Unai, Simão, Pedro Pogo, Lapoque, Fábio Cubarsi, Marco Corelha, Rodri Pedri, Dani Olmo, Lamine Yamal, Alex Baena e Mikel Oyarzabal. O árbitro inglês, Anthony Taylor, Sir Anthony Taylor. Vêm as equipas, o ambiente está ao rubro e você vai apalpar o pulso, vai apalpar o pulso às emoções do grande jogo, do duelo ibérico no Mundial. 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
1: É isso, eu já estou arrepiado e ainda não começou. Ora, Portugal aparece em primeiro lugar da ficha, o que quer dizer que o primeiro hino a ser entoado é o hino nacional de Portugal, depois o hino nacional espanhol. E que cara de felicidade do menino que dá a mão a CR7 a entrar no relvado. Juntam-se as duas formações com a equipa de arbitragem ao meio e está tudo preparado para o grande momento, o momento cerimonial, o momento de puxar pela raça, puxar pelo sangue, puxar pela alma. Bom, instalação sonora ao rubro aqui no Dallas Stadium. Acredito que daqui a pouco se vai silenciar para que possamos ouvir então os hinos nacionais. As equipas estão perfiladas e agora? Vamos então, Nuno, vamos lá levantar.
0: É.
1: Hino de Portugal.
0: É, e o hino não se canta apenas com a voz. O hino canta-se com a alma. E que se ousa bem alto,
1: Somos Portugal, uma nação pequena, de tamanho gigante em alma. Venha daí, a portuguesa!

0: Fernando, milhões, dizia eu, milhões de portugueses unem a voz num só sentimento e aparece a fotografia de Diogo Jota após o hino.
1: Agora vamos à marcha real, ao hino nacional de Espanha, um dos quatro hinos que não tem letra, é só tocado e cantado.

0: E no espanhol toca a reunir do adversário de Portugal. Já agora sempre lhe digo, para lá da Espanha também não tem letra os hinos de São Marino, da Bósnia-Herzegovina e do Kosovo. Tudo seleções e países da velha Europa. Troca de cumprimentos entre jogadores, árbitros. E tudo se prepara então para que se retirem as bandeiras e daqui a pouco comece este desafio que vai transportar uma das equipas para os quartos de final. O jogo acontece em Los Angeles, em Inglewood, nos arredores de Los Angeles, na próxima sexta-feira, 10 de julho, sendo que aqui, não importa dizer, não estamos propriamente em Dallas, estamos nos arredores da cidade,
1: em Arlington,
0: é uma, digamos que uma parte já fora da cidade de Dallas, mas obviamente Dallas é a cidade principal e é o que aparece nos ecrãs.
2: Vamos ver se hoje corre bem. Vamos defrontar uma Espanha que já tem 4 campeonatos da Europa e 1 campeonato do mundo. Portugal já venceu um europeu em 2016. A última vez que defrontou a Espanha na final da Liga das Nações, na Alemanha, o ano passado, empatámos a 2 bolas e vencemos as grandes penalidades. Portanto, hoje tudo pode acontecer. Mas atenção que a Matilde Fidal já tocou aqui num aspecto muito importante. Esta Espanha ainda não sofreu golos neste campeonato do mundo. Esta Espanha ainda não sofreu golos neste campeonato do mundo. Vamos lá ver o que é que vai acontecer. Já agora um dado: o Roberto Martina já defrontou 2 vezes a seleção do seu país, com a Bélgica em 2016, perdeu nas grandes penalidades frente à Espanha e venceu na segunda ocasião por Portugal na final do ano passado da Liga das Nações. Vamos ver então o que é que este jogo nos irá reservar. Partidazo, vamos lá ver se dá cozida à portuguesa ou se dá paella. Eu acho que vai dar cozida à portuguesa. Vamos ver todo um estádio a apoiar Portugal e Cristiano Ronaldo, mas também muitos salpicos dos adeptos espanhóis. Os dois capitães, o Rodri e o Cristiano, já estão a proceder à escolha de campo e à saída de bola, não é, Eurico?
0: É isso, com galhardetes para serem trocados nesta altura. Rodri e Cristiano Ronaldo. Rodri é um dos jogadores mais influentes desta formação. Ronaldo, claro, será escusado apresentá-lo. Anthony Taylor vai dialogando com os dois. Taylor vai ser assistido por Gary Beswick como árbitro assistente e Adam Nunn. Depois o quarto árbitro, o alemão Felix Weyer. Vídeo árbitro Bastian Dunker, também da Alemanha. O assistente António Garcia, do Uruguai. E ainda o italiano Marco Di Bello. Tudo se prepara para arrancar o desafio. Houve escolha de campo e bola. Ora, a Espanha vai jogar do meu lado para o meio-campo. Portugal vai jogar para sul, não é, Matos? Agora fiquei baralhado.
2: Eu acho que é assim. Portugal vai então alinhar da direita para a esquerda e a Espanha vai alinhar da esquerda para a direita. É isso, Fernando?
0: É isso. Para quem vai assistir também através da televisão, é assim que se posicionam as duas formações. Bebe água, Roberto Martínez, equipa portuguesa toda unida. Toda unida também por Diogo Jota. É um momento tão especial. Ele que desapareceu do nosso mundo, precisamente em Espanha, na província de Zamora. Vai sair a Espanha, vai ter a primeira posse de bola. E, portanto, são nuestros hermanos quem vão arrancar com esta partida. Partida emocionante, partida de cartaz deste campeonato do mundo. Anthony Taylor vai tomando posição, fala com os dois guarda-redes. E aí vamos ter contagem decrescente, Nuno. 6, 5, 4, 3, 2, 1, a hora certa arranca! O Espanha, Portugal, aí vem a equipa espanhola, a bola já para o lado direito com o Cubarsí, a meter a bola já para o lado esquerdo, vai dominando a formação espanhola nesta altura, linha defensiva, vai tentar avançar um dos jogadores mais jovens também deste campeonato, a bola já para a zona central, aí está a Espanha como gosta. Rodri deixa passar, vem a bola para Cubarsí, dá a bola para trás para Unai Simón, recebe ao guarda-redes o Atlético de Bilbao. E isto é que é amor, jogou sempre no Clube Basco, vai bater a bola já para Cucurella, corda Portugal. gol, Nuno.
2: Era Portugal a ganhar a bola, lá vem Portugal, conseguindo já tocar lá para a direita. A tentativa de Portugal avançar com a bola controlada a partir do lado direito, mas não o passa a ser com muita força. Bruno Fernandes a não conseguir chegar à bola.
0: A bola para a formação espanhola, vem já para fora da área, vai tentar avançar a equipa espanhola, ainda muito pachorrenta no início deste desafio. A bola já para o lado direito, vem Brahimi no lamal, marcado por dois, vem a bambolear, a bola já para trás, vem a bola para um companheiro, vai tentar avançar a equipa espanhola e a bola vem para a zona dos centrais. Vai dominando Pouco Barsi, 19 aninhos, 17º jogo como internacional da Espanha. A bola já para o lado direito, vai tentar dominar Pedro Porro. Aí está o ex-jogador do Sporting. A bola outra vez para Cubarsi. E o Cubarsi dá a bola para o Unai Simón. Fora da área. Outra vez para o Capicua, 22. Vai levantar. Prefere antes meter pelo relvado. Pedro Porro vai perder a bola para Portugal.
2: Aí está Portugal com a bola a trabalhar a partir da entrada do meio-campo da seleção espanhola. A falta! Diz o árbitro António Pereira. Livre para a seleção das esquinas. A entrada do meio-campo da Espanha. Vamos lá ver o que é que pode dar. Este livre, a bola para trás para Renato Veiga, a mantém para já a dupla de centrais, o treinador Roberto Martínez, são eles Ruben Dias e também Renato Veiga. Espanha volta a recuperar a bola, sinal mais para a Espanha nos primeiros instantes. Lá está a Espanha,
0: aí está a Espanha a jogar na zona ainda do meio campo, junto agora da lateral esquerda. A bola já para a saída de ataque, a bola bombeada para a direita, Brahimi e Amal, vai lá Nuno Mendes, a bola sai, pezinho furado do menino Lamine Yamal, agradece. A verdade é que a bola escorregou, foi para fora. É lançamento à esquerda para a equipa de Portugal.
2: É exatamente o lançamento para a seleção das esquinas, na esquerda, da forma como avança a equipa do espanhol Roberto Martínez, selecionador de Portugal. Um cabeceamento ali de Vitinha, acaba por não conseguir dar seguimento ao lance de ataque na saída da bola de Portugal. A Espanha consegue recuperar ali, lance a dividido no meio campo. Olha a Espanha por aí.
0: Atenção, remate do fundo. De Diogo Costa num tiraço de Oyar Zabal, o grande goleador desta formação espanhola, já com 4 golos no campeonato, 1 de perda de bola de Portugal. Atenção à Espanha, vai limpar Vitinha, ainda atrantado, deu para fora. Bom, uma travadinha, foi o que deu à equipa nacional de Portugal nesta altura. E o lançamento para Cucurella, vai meter a bola já para a companheira, é a Espanha outra vez a insistir, a bola metida para a área, corta à vontade Portugal.
2: Aí está Portugal já a tentar sair, ali na primeira fase de construção, acaba por sentir a pressão e liberta, a bola vem de novo para a seleção espanhola.
0: E a bola já metida lá para a frente para Yamin Lamal, recebe o culé formado no La Masia, a famosa academia do Barcelona, tenta rasgar o passo, bem até para João Félix.
2: Lá está João Félix com a bola, dá, é vendo, pode entregar, tem ela de passe, tem ela de passe atrás. Renato Veiga agora para Vitinha, Vitinha vai tocando sobre a esquerda, ele vai dominar até João Neves, lá está o miúdo João Neves a tentar espalhar o perfume do seu futebol. Abre a bola numa zona mais central para Ruben Dias, abriu tudo para João Cancelo, mantém-se na lateral direita da equipa de Portugal. Ainda João Cancelo com a bola controlada na ponta da bota direita, atrasa para Ruben Dias, à saída do meio campo da equipa das esquinas, vai deixando lá para o outro central para Renato Veiga. A Espanha pressiona para intermédio de Oyarzabal, obriga Renato Veiga novamente a disponibilizar e a devolver para Ruben Dias. Passo longo para o ataque da seleção espanhola, para o ataque da seleção portuguesa. Lá vem a bola para Nuno Mendes, e muita força no passe, e a bola acaba mesmo por sair. É incrível o local onde nos encontramos, não temos acesso a todo o relvado, isto parece incrível.
0: Não vemos a linha lateral sequer, nem o banco de suplentes. Estamos aqui mesmo próximos do topo do estádio e portanto vemos os jogadores que nem formiguinhas. Aí está a equipa espanhola, há pouco com azar do Nuno Mendes, a bola batida para Dani Olmo, vai tentar ainda a Espanha chegar a bola, corta Portugal junto da lateral, Bruno Fernandes perde a bola com o Barsi, e é lançamento à esquerda para as esquinas.
2: Lançamento para ser efetuado para a seleção das esquinas, agora tenho que me levantar porque senão não tenho acesso ao relvado. Vamos lá ver, é Nuno Mendes que vai lançar, é na ponta esquerda do ataque da seleção a nacional, primeiros 5 minutos do duelo ibérico, 0 para Portugal, 0 para a Espanha, 8º de final do Campeonato do Mundo. 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
0: 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Aí vem a Espanha, outra vez depois do lançamento efetuado, Portugal não consegue aproveitar e a Espanha a sair. E vai saindo, há um toque já para trás, a bola do Baena, Alex Baena, agora para Dani Olmo, aí está o cabecinho loiro da formação espanhola, Dani Olmo numa simulação, bate a bola para a direita, a bola vem para Pedro Porro, recebe, dá para trás para Dani Olmo, a meter ainda para Rodri, Rodri joga para trás e aí está a Espanha como quer nas sete quintas, a bola de pé para pé, são duas equipas possessivas pela bola, a bola já para trás, para pouco o Barsi tem do outro lado o Laporte, prefere avançar, pisa a bola, vem para trás, dá uns passinhos para trás, mete-se à direita, a bola já para Rodri, outra vez para trás, aí está a Espanha, controle de bola total, a bola para Cobarsi, entra no meio campo de Portugal, bate fininha, a bola já para o Dani Olmo, tentou abrir à esquerda, corta Mendes.
2: A bola ia direitinha para Lamine Yamal, mais uma vez no Mendes, e o que espero é que possa estar em grande como esteve na final da Liga das Nações, onde se meteu no bolso, Lamine Yamal, o atraso de Renato Veiga para Diogo Costa, já fez uma defesa, a Espanha já tem um remate à baliza de Portugal, Portugal ainda não chegou à baliza de Unai Simón, mas há muito para jogar, há muito para se frear neste duelo ibérico, lá vem a bola, sendo trabalhada para a intermédia de Bruno Fernandes, dá para Nuno Mendes, a projeção da linha divisória, vai vir Andera para Cristiano Ronaldo, apareceu então Portugal, João Cancelo, ganha na direita, leva a bola, bateu! A bola passa, rezada, prova da baliza do Unai Simón! João Cancelo que tiraço, que balhapa, que bomba de João Cancelo, a bola passou a gaguejar junto à prova da baliza, a do guarda-redes espanhol, que perigo agora, Portugal a responder bem agora.
0: Muito bem, o remate de Cancelo ainda levantou a luva esquerda, o guarda-redes Unai Simón, mas a bola foi para fora, aí vem agora a Espanha, a pouco o Barça vai levantar, a bola para a zona do meio, corta para Renato Veiga, bem para Ruben Dias.
2: É exatamente, Portugal de novo, a ter a bola controlada, lá atrás era para intermédio de Ruben Dias, dá para Renato Veiga, temporizando, tem Nuno Mendes sobre a esquerda, tem Bruno Fernandes em toda do meio campo da seleção espanhola, Bela Rua troca ali com João Neves, campeão do mundo de clubes pelo Paris Saint-Germain, tal como Vitinha e também Nuno Mendes, os três jogadores da PSG no 11, mais uma vez de Portugal, Portugal a tentar carregar, a bola vem para Bruno Fernandes, estava a meter para João Félix, ganha a Espanha, já recuperou, já movimentou lá a porta,
0: atenção Pedri, Dani Olmo, pode ser o primeiro, fora! Fora! Olhares, a bola tirou rente ao posto esquerdo da baliza de Portugal no lance em que, bom, não sei se não está fora de jogo no passe de Dani Olmo, Oyar Zabal, mas uma bola metida com tanta facilidade entre os centrais da equipa portuguesa, Oyar Zabal ficou espantado e ainda bem para a equipa das esquinas.
2: Era aquilo que falavas, Matilde, a defesa tem que estar focada e não pode dar tanto espaço aos avançados contrários. Passadeira estendida para Oyar Zabal, fica a ideia que podia estar ligeiramente adiantado, mas tu já irás dizer da tua justiça, só ver este lance, agora com Portugal a entrada da área, já boa time Matilde, a bola sobe para Vitinha, abre Vitinha, ganha João Félix na esquerda do ataque da equipa das esquinas, lá vai o João, puxa o pé direito, pode cruzar, a bola para a área, a Espanha agora a baixar ali a tentar fechar, esta tentativa de João Félix passa a sair, limpa a Espanha ao canto, para Portugal, já boa time Matilde Fidalgo, 8 minutos e meio, 0-0, grande susto há pouco, quando a Ayers a bola na cara de Diogo Costa, tinha tudo para marcar e atirou ao lado, mas fiquei com a ideia que havia o fora de jogo, vamos lá, a bola para ser colocada ali no quarto de círculo, pontapé de canto para a seleção nacional e para Bruno Fernandes. Já colocou a bola na linha, ali na zona de quarto de círculo, Bruno Fernandes prepara-se para bater, olha de bola parada que Portugal vai tentar criar problemas, vai autorizar António Taylor, a bola vai ser batida, lá vai o número 8, o jogador do Man United de Inglaterra, internacional português, Bruno Fernandes faz sinal, levanta o braço direito, aí agora cruzar, bola metida na área, limpa a Espanha, sobrou a tentativa de remate para não sai, vai sobrando aí para Cancelo, atrasa para Diogo Costa, passou o perigo, Matilde, grande susto há pouco, maior Zabal na cara de Diogo Costa.
1: Sim, a Espanha, apesar de ser uma seleção que promove a posse, não o faz de uma forma lenta e a verdade é que o Oyar Zabal não é um ponta de lança que se dê à marcação. Há pouco vimos o Renato até acompanhar o Dani Olmo, a linha de certa forma desarticulou e a Espanha com três passos conseguiu isolar o Oyar Zabal, que não me parece estar em fora de jogo, por pouco, mas parece-me estar em linha com o Renato.
0: Ele que é conhecido como um matador silencioso, foi ali de fininho e quase marcou. Aí está numa equipa de Portugal, corta a Espanha, ainda Portugal. Aí vem a bola para Vitinha, Vitinha dá para trás, mais uma vez a chegada de Vitinha, acompanhando o João Cancelo, a bola vai entrando lá na direita em Pedro Neto. Pedro Neto para Vitinha, Portugal a jogar no meio do meio campo da seleção da Espanha, acaba por buscar Renato Veiga no apoio, acende do grande círculo, chega ainda Renato Veiga dá para Nuno Mendes, Nuno Mendes, oferece para Vitinha, tica ataque de Portugal no meio campo da squad, no meio campo da Roma. Agora perdeu ali Bruno Fernandes, a bola saiu com muita força, recupera a Espanha.
3: Aí está a Espanha, a bola para Pedro Porro, vai tentar avançar, é derrubado à falta, é livre. Com este dado, o Diogo Costa é o primeiro guarda-redes português a fazer 10 aparições nos campeonatos do mundo. É um momento também histórico para o guarda-redes internacional português. Vem a Espanha, a bola está no guardião Unai Simón. Unai Simón vai caminhando, vai bater a bola para a zona do meio, tenta meter a bola para Oyarzabal, vai meter a bola já para Dani Olmo, Olmo para trás para Rodri, roda a bola para Pedri, Pedri perde a bola e vem Bruno Fernandes.
2: Contra o ataque de Portugal, passe de Bruno, a bola entra em Cristiano Ronaldo, bateu, defendeu! Simón, cheirou a golo para Portugal, passe de Bruno, recebeu a bola ao meio do meio campo da seleção espanhola, abriu sobre a direita, Ronaldo foi para a área, puxou para o pé direito, disparou, grande defesa do Ney Simón, canto para Portugal, esteve perto do golo de poder acontecer. Vamos lá ver o que dá este pontapé de canto para Portugal. Olá, olá, olá lá, Portugal, Portugal é o que se ouve nas bancadas. Os adeptos a despertarem depois desta defesa do Ney Simón, na remata de Cristiano Ronaldo. A bola vai ser batida para intermédio de Nuno Mendes. É o canto para a equipa das esquinas. Canto batido, bola tensa na área. Limpa a seleção espanhola por intermédio da sua zona mais recuada. Passou o perigo. Portugal está bem no jogo. A bola vai soando para Nuno Mendes. Mantém ainda o lado direito, depois de ter batido o canto. A ideia que leva um toque no pé de apoio, o árbitro António Taylor diz que não é nada. Portugal volta a recuperar em zona subida. Ganhou, perdeu logo a seguir. João Félix não consegue dominar e agora a bola vem para Dani Olmo.
3: É, e Rodri, excelente, a meter a bola mais para trás, para Laporte para Cucurelha. Dá uma meia bola para Rodri. Rodri mete a bola para o espaço onde está a Pedri. Aí está a Pedri Potter, como é conhecido, por fazer magia sobre o relvado. A deixar a bola para Lamine. Vai perder a bola, muito marcado por Nuno Mendes. A bola sobre para Roja, aí está a Espanha a dominar outra vez, a bola de Rodri para Cucurelha, vai dominando mais para trás, vem a bola outra vez para Rodri, tem o Aymeric Laporte, mas prefere meter a bola para Cubarsí, avança para o meio campo contrário, aí está a Espanha, simulação de Cubarsí, dá a bola para o Lamal, são os dois meninos da equipa, um 19, o outro 18, aí está a equipa portuguesa a ganhar o ressalto.
2: Outra vez o passe a ver, João Neves está na zona central, João Félix ganha a queima, perde logo a seguir para Marco Cucurelha.
3: Aí vem a bola para Dani Olmo. Olmitos, como ficou conhecido depois da passagem pelo Dinamo de Zagreb, bate com a bola para a esquerda, atenção à Espanha, pode haver cruzamento de Baiana, corta Portugal, ainda Baiana para as nuvens, mas ficou com possibilidade de remate, a verdade é essa, e Baiana disparatou ainda bem para a equipa portuguesa, pontapé de baliza.
2: Um duelo digno do velho oeste, é Portugal-Espanha. Matilde Fidalgo, vamos analisar os primeiros minutos do jogo. 0-0 em Dallas.
1: Para já um jogo bastante disputado. Parece-me que Portugal está a apostar numa pressão alta. Eu há pouco falava sobre o João Félix ajudar Nuno Mendes, aliás, sobre o Pedro Neto ajudar Nuno Mendes, mas o João Félix é que está no corredor, obviamente, mas tem feito esse trabalho. Portugal tem pressionado alto e a Espanha não está habituada a ser pressionada alto, o que quer dizer que vai gerando alguns erros, tem conseguido uma ou outra recuperação que é importante. O Nuno está tipo uma carraça com o Lamine, que ainda não apareceu no jogo, e Portugal parece-me que está a tentar aproveitar a transição, faz sentido, mas também faz sentido perceber que quando não é possível tentar entrar em posse, senão vai se tornar um jogo com um ritmo muito difícil de segurar durante 90 minutos.
3: Aí vem a equipa espanhola, 0-0, estamos a calcar o primeiro quarto de hora, a primeira tranche da partida, ainda no duelo ibérico, a bola está em Rodri, vai meter a bola já para a companheira, a devolução para Rodri, recebe Rodri, mete a bola mais para a frente, a bola para Pedri, recebe Pedri, mais um menino da cantera do Barça, dá a bola para o lado esquerdo, a Espanha ainda a tentar desenvolver o jogo com alguma hesitação, a bola vai no entanto para trás, vem para o espaço do Pedro Porro, vai dominando o Porro, dá a bola mais para trás para Cubarsí, aí está a pouco o Barça. Rodri vai recebendo a bola sobre a linha limite da grande área, entrega ao meio para Rodri, tudo passa por Rodri. Aí está Rodri a meter a bola para Kubarsi, vai tentar avançar, dá para a direita, a bola para Porro, e o Porro vai meter a bola, corta Portugal, vem para o ataque.
2: Rapidamente Portugal a tentar vir para o ataque, é para a intermédia de João Félix, lá está ele, João Félix, a tentativa de atrasar, dá na direção do Nuno Mendes, lá vem Nuno Mendes, a Nuno Mendes olhou para Renato Veiga, Renato Veiga a ver linha de passe, tem Vitinha, passa o primeiro, passa o segundo, ainda ele, Nuno Mendes, entrega para Bruno Fernandes, a bola levantada para ele, Nuno! Primeiro guarda-redes espanhol. Vamos lá ver se a voz se aguenta. Ontem eram 38,5 de febre e uma constipação por causa dos ares condicionados, que é obra.
3: Atenção, Lamine Yamal vai entrar na área, fintou, bateu, grande defesa. A bola sobra para Baiano, atirou, grande defesa.
2: Enorme.
3: Espetacular. São Diogo outra vez é dos melhores deste campeonato do mundo. Grande parada, primeiro de Lamal, depois de Baena. A de Lamal não foi assim tão difícil, mas a de Baena foi mais complicada. Passou pela cabeça de um dos centrais e é um toque para canto do guarda-redes de Portugal. Dois momentos para a Espanha, vai bater Dani Olmo. Aí está Dani Olmo, vai deixar a bola para um companheiro, vai tentar agora a Espanha por Baena. Vai da esquerda à direita para a levantar Alex Baena. Olha para a área de Portugal, ou 0-0 permanece a Espanha, mais perigosa até agora nesta partida. Aí está Baena a levantar a mão direita, jogadores de Portugal acantonados na área, está a bola batida, atenção para a molhada, corda Portugal pelo Ruben Dias, sobra a bola para Lamal, vai picar a bola para Cucu Corelha, vai levantar, a bola vem para Dani Olmo no lado contrário, aí está Olmo, tem que se reposicionar, dá para Lamal, lateral da área, vai cruzar, já cruzou, corta Ruben Dias, e a bola outra vez para a Espanha, mas para fora, porque estava em posição irregular o Lamine Yamal e abdicou claramente do lance.
2: Grande lance de Lamine Yamal e depois o remate para a defesa espetacular de Diogo Costa. Matilde, Diogo continua a ser o nosso grande jogador deste Mundial.
1: Sim, porque está exposto muitas vezes. Portugal volta a demonstrar dificuldade na transição, acaba por permitir que o Lamine tenha um primeiro remate com uma defesa... Me parece que o Diogo poderia ter eventualmente agarrado a bola, mas depois a segunda defesa ao remate de Baena é espetacular e permite que Portugal não se coloque já em desvantagem. Interessante também que parece-me que neste jogo é João Neves quem está a ter uma preocupação defensiva um bocadinho maior e acaba por ser ele o meio-campista que fica mais atrás, não na construção, mas que não tem estado tão solto para depois no momento defensivo poder estar um bocadinho mais atrás para ajudar.
2: Muito bem, obrigado Matilde Fidalgo, lá vem a bola para Diogo Costa, abre sobre a direita, lá a tentativa de saída rapidamente por parte de Portugal, o João Cancelo tentou demasiado, a bola sobra para Marco Corelha, já bem, Rodri a bola.
3: Aí está Rodri, bate a bola já para o lado esquerdo, vem a equipa espanhola, aí está a Baena, vai olhando, dá a bola para a frente para Corelha, vai cruzar, prensado, corta a equipa das esquinas e há falta do Baena.
2: Sobre Pedro Neto.
3: Malandrão a derrubar Pedro Neto e pontapé livre para a equipa das esquinas.
2: Dallas a receber um clássico europeu com alma de final do Campeonato do Mundo, os Cowboys acederem aos gladiadores da Península Ibérica, os hermanos frente a frente, nesta altura, a 18 minutos 0-0 no Dallas Stadium, bola para Diogo. Lá está ele, Diogo Costa, vai verificando a posicionamento dos companheiros e do adversário, vai preparar-se para bater o guarda-redes da Seleção Nacional, a bola batida já por intermédio de Diogo Costa, lá para a frente é para Cristiano Ronaldo, já pôs à prova o guarda-redes Unai Simone, a bola depois ali a ser despachada por intermédio e por intermédio da Ronra e consegue já sair o jogo por intermédio de Pedri.
3: Aí está Pedri, vai levando a bola, vai para o meio-campo de Portugal, vai meter a bola já para o grande círculo, corta Renato Veiga.
2: Veiga deu, Ruben Dias, ao lado João Cancelo, atraso novamente na direção de Ruben Dias, a bola vem para Vitinha, lá está o maestro da Seleção Nacional, devolve ainda para Ruben Dias à cama, quase que roubava Mikel Oyarzabal, a bola vai chegar na direção do companheiro, foi na direção de Renato Veiga, linha de passe, oferece para João Neves, leva a bola controlada na zona central, abre sobre a esquerda, no meio campo já a equipa da Espanha, era lá para o número 13 da Seleção Nacional, aí está, mais uma vez a bola a entrar no João Neves. Mendes. João Neves aqui sobre a esquerda. João Neves, Nuno Mendes. Nuno Mendes, Vitinha. Troca de passes à entrada da área da Espanha. A bola entra agora em Cristiano Ronaldo. Tabela para João Neves. João Neves, Vitinha. Vitinha, João Neves. Lá está ele, adiantado aqui no corredor esquerdo, à frente do Nuno Mendes. É obrigado a atrasar porque não tinha espaço para progredir. Nuno Mendes recebeu, lateralizou na direção da Renato Veiga. Agora Portugal tem a bola. Quando caminhamos aí para os 20 minutos, não há golos. No Dallas Stadium, com a oitava de final do Campeonato do Mundo. 0-0 entre dois velhos conhecidos, Portugal e Espanha. Bola Pedro Neto, bola direita. É por aí que agora Portugal tenta entrar. Lá vem ele, Pedro Neto. Libertou, bem jogado. Cruzamento, a bola vem atrás. O remate fora! João Cancelo outra vez ele. João Cancelo outra vez ele. Bruno Fernandes e João Cancelo. Boa, boa dupla. Com o remate de Cancelo aí por cima.
3: É, grande, grande momento. Aqui no estádio de Dallas para João Cancelo outra vez a desafiar a baliza espanhola. Aí vem lá La Roja, vem para o ataque, a bola já para Dani Olmo, recebe Dani Olmo, mete para o meio, a bola para Pedri, e o Pedri vai caminhando perante Ruben Dias, leva a bola, zona do meio, entrega para Rodri. Rodri é o geómetro desta formação, outra vez a bola para a grande roda, para Olmo, dá a bola na frente, é a Espanha a trocar, bola para Olmo, Dani Olmo vai levando a bola, dá para trás para Pedri, e o Pedri vai olhando, outra vez para Olmo, é a Espanha paciente, à procura de espaço, bola metida já para Cucurella, o toque foi do Baiana, Cucurella dá a bola para trás, a bola para Olmo, Olmo outra vez para Baiana, Baiana vai agora tricotando, vai meter a bola para a direita, para Rodri, vem a fugir Pedro Porro, mas prefere meter a bola já para o lado esquerdo, a bola para Pedri, é Pedri marcado por João Neves, vai levando a bola, camisola 20, deixa a bola já para a meia esquerda, aí está a Espanha, com muita paciência, a tentar aproximar-se à falta de Portugal. À falta no lado esquerdo, já fugia Baiana.
2: É, claramente, Alex Baiana, jogador do Atlético Madrid, ali a tentar fugir, ia ser travado na esquerda do ataque da equipa espanhola no pico da área de Portugal. Olha o livre, pode levar perigo.
3: Já está a preparar-se Cucurella, ou então outro jogador. Abdica Cucurella, vamos ter pontapé livre para a formação espanhola. Estamos a meio desta primeira parte, 0-0, ou vai dar fado, ou então Flamengo, vamos ver. Para já pontapé livre para os espanhóis, em Baiana, apenas um homem na barreira de Portugal, que é o Pedro Neto. Jogadores à entrada da área portuguesa, bem alinhado à defensiva nacional. Vamos ver o que dá António Teller, vai pedindo calma. Concentração do batedor deste pontapé livre, é no lado canhoto. Aí está, vai levantar Baiana, levantou a bola na área e corta Bruno Fernandes, a bola para fora, pontapé de ressaca, pontapé de baliza. Pontapé de baliza para a seleção nacional de Portugal.
2: 22 minutos, primeira parte no Dallas Stadium. É tempo agora de fazer de o jogo parar para que os jogadores possam fazer essa hidratação. 22 minutos, marcador assinala.
3: Portugal
2: 0,
3: Espanha
2: só bem 0, tudo em aberto.
3: Aproveitamos, Matilde, para a tua análise. Os jogadores estão na pausa hídrica, que eu considero mais ser uma pausa tática dos treinadores. É claro que os jogadores vão bebendo água, mas este estádio é fechado. E mesmo com esforço, não é como em Miami, onde aquilo foi um verdadeiro inferno. Matilde, a bola é tua.
1: Eu até considero mais uma pausa publicitária, mas pronto, independentemente daquilo que for, estão agora 3 minutos parados. Para já parece-me que Portugal entrou bem, entrou pressionante e obrigou a Espanha a errar uma ou duas vezes. Também me parece que conseguiu com transições aproximar-se já uma ou duas vezes, mas que lhe faltam mais momentos de posse. Conseguimos, acho que o primeiro momento de posse prolongado aos 15 minutos, acho que Portugal tem capacidade de tentar um bocadinho mais, até para descansar com bola. No momento defensivo, a Espanha coloca muita gente na frente, com o Cucurella a abrir, normalmente com o Baiana por dentro, o contrário acontece do lado direito, portanto com o Lamine um bocadinho mais aberto e com o Porro por dentro. O João Félix tem tido esse trabalho de acompanhar e portanto muitas vezes vemos também a linha de Portugal com uma linha de 5. Por vezes é o Ruben que está a saltar com o Baiana, o que faz com que o João Neves me pareceu ter entrado uma ou duas vezes também na linha para poder ajudar num momento defensivo, já que a Espanha tem muitas permutas no terço final. Teve aproximações mais perigosas, uma delas em transição, outra em organização, e portanto Roberto Paredes tem que conseguir aqui, especialmente no momento da transição, Portugal comprometendo gente na frente, tem que ser muito capaz de não permitir que a equipa espanhola saia, porque saindo da primeira zona de pressão, depois tem um esquema sempre muito bem montado, um futebol muito apoiado, que permite rapidamente chegar ao último terço adversário. Mas para já, Portugal entrou com bastante intensidade, parece-me que precisa de afinar aquilo que tem vindo a ser o seu calcanhar daquilo, portanto, o momento defensivo, e que também beneficiará se conseguir ter mais momentos de posse, e com essa posse depois conseguir criar espaços para encontrar Ronaldo na área, que ainda não conseguiu fazer, mas que sabemos que é sempre um jogador perigoso quando lá está e quando a bola lá chega.
3: Olho para a estatística da FIFA, estatística oficial. Portugal só supera a Espanha no número de cantos. Já teve 2 contra 1 da Espanha. A Espanha, 54% de posse de bola, 39% para Portugal. 3 tentativas lusas, 6 espanholas. 2 faltas para cada uma das equipas, ou seja, 4 faltas até agora, e houve apenas um offside para a equipa portuguesa, nenhum para a Espanha.
4: É verdade. São números até ao momento no jogo. Continuamos com 0-0 neste duelo ibérico. Aí vem a bola para o guarda-redes, Diogo Costa. Ele coloca ali para que Renato Veiga possa então movimentar a partir da zona mais recuada da seleção nacional. A Diogo Costa, que já tem 2 grandes defesas nesta partida. É certo, o Ney Simone também fez uma grande defesa, a remate de Cristiano Ronaldo. A bola movimentada de Renato Veiga. A bola vem para Diogo Costa, Ruben Dias olhou para Cancelo, adianta lá para Pedro Neto, sai em cima dele com o Corelha. Pedro Neto vai tentar passar para o Corelha, marca o Corelha a levar a melhor, mesmo assim, puxar a bola para a sua linha de fundo, apressou perante a pressão do Pedro Neto. Bola em Unai Simão.
3: Ficou a mandar vir com o Corelha, com o árbitro assistente, pedia falta. O árbitro manda seguir, a bola está no Unai Simão, entrega já para fora para Cubarsi a esticar o passa a bola para Pedro Porro, vai dominando Porro, tem o apoio já de Lamal, bola vai para junto da linha de lado, é lançamento ainda para os espanhóis, houve um desvio e aí está Pedro Porro para fazer o lançamento. Ele que fez 98 jogos pelo Sporting, 12 golos, 20 assistências em 2 épocas e meia que vestiu de leão ao peito. A bola para Pouco Barsi, dá a bola já para meio para Rodri, e o Rodri vai lançando a bola para trás, a bola para Unai Simón. Simón está à saída da área espanhola, na meia-lua, estático, vestido de azul, vai bater a bola para a frente, vem a bola para Nuno Mendes.
4: Ganha Nuno Mendes, dá de primeira Nuno Mendes, a bola vai sobrando já na direção de João Neves. Aliás, era para Nuno Fernandes, volta ainda para Nuno Mendes, anseia ali o corte e a bola a transpor a linha final, a linha lateral, melhor dizendo, é lançamento para Nuno Mendes. À entrada do meio-campo da seleção espanhola, lá está o camisola número 25, o jogador que tem por obrigação ali travar um grande craque da Espanha, Lamine Yamal. Nuno lançou. A bola ali a ser interceptada, aparentemente, do Pedro Porro. Vai sobrando já para Ruben Dias. Mete a bola ali para João Neves. Olha Portugal a construir no meio-campo da Espanha. A bola vem a Bruno Fernandes. A bem jogado. Atenção a Portugal. Joga a toda a largura do campo. A bola outra vez a João Cancelo. Tem Pedro Neto. Dá curto ali para Ronaldo. Baixou. Tabulou. Outra vez a bola a meter lá na direita para Pedro Neto. Pedro Neto, Ronaldo. Ronaldo, Pedro Neto. Lá vem Portugal a tentar ali quebrar a muralha defensiva da seleção de Nuestros Hermanos. Rola a bola. Continua o espetáculo. Lá vem então Portugal agora descendo para entremédio de Vitinha, passe rasgado ali para a esquerda, na direção de Bruno Fernandes, aparece em todo o lado Bruno Fernandes, agora atrasa para Nuno Mendes para Renato Veiga, a bola vem para a seleção nacional, grande círculo nesta altura, 34% de posse de bola para Portugal, 47% para a Espanha. A bola tem andado na zona central, 19% em termos dessa efetividade da bola na zona central. A Espanha a recuperar, e Dani Olmo a sair.
3: Aí está Dani Olmo, grande passe, grande corte de Renato Veiga, já estava na mala, leva as mãos à face, era um momento perigoso para a equipa da esquina.
4: Era o passe, a Espanha tentava libertar na direção de Lamine Yamal, mas um grande corte de Renato Veiga. Renato Veiga é que se vai mostrando bem neste campeonato do mundo, e vai ele, o companheiro de Ruben Dias, vai abrindo tudo para a direita, para Pedro Neto, mata no peito, mete rasteiro, lá vem a bola para a seleção das esquinas, é exatamente Pedro Neto a tentar ali o drible, acaba por haver uma falta, diz António Taylor, não é, Fernando?
3: É isso, não concorda Pedro Neto, a bola da formação espanhola. Lá está a bola para Laporte vai metendo a bola para Cubarsi, recebe Cubarsi, vai tentar avançar, atua no apoio Rodri, aí vai pela zona do meio, é a Espanha a ir devagarinho para o meio campo de Portugal, acelera Cubarsi, atenção, vai para ali fora, ninguém o trava, a bola para Dani Olmo, põe tudo para a direita, a bola para o espaço de Lamal, pede o apoio de Porro, a bola para Porro, vai cruzar a canto, excelente canto, Nuno Mendes, é canto para a equipa da Espanha.
4: Ascendente para a Espanha nesta partida, quando estamos com meia hora, para já a Espanha é mais perto do golo do que Portugal. A verdade é que Portugal tem na baliza Diogo Costa, já evitou um golo a Lamine Yamal e outra a Alex Baiana. Então o remate de Alex Baiana foi uma defesa enorme de Diogo Costa.
3: Façam-lhe uma estátua porque bem merece o keeper de Portugal. Aí está a Baiana, vai meter a bola para Dani Olmo, a Dani Olmo para trás, a bola para Baiana, mete a bola já para Lamal, vai agora tentando montar o cerco a equipa espanhola. A Porro dá a bola para Cucuralha, recebe o sideshow Bob a meter a bola para trás, outra vez para Pedri. Pedri levanta a bola na área, grande defesa, fora! É uma defesa handebolista de Diogo Costa e depois Dani Olmo, espantado com tanta facilidade, golpeou de cabeça para fora, mas parece-me em posição irregular o jogador espanhol.
4: Estava
3: para lá.
4: Não iria contar, se a bola fosse à baliza não iria contar, porque na recarga Dani Olmo estava em posição adiantada. Rola a bola, continua o espetáculo no duelo ibérico, Antena 1 da Rádio e Televisão de Portugal. 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Estamos nos oitavos de final, meia hora, o marcador de emoção ainda sem crescer, 0 para Portugal, 0 para a Espanha, bola batida para Portugal. Atrás Bruno, a dar na direção de Renato Veiga. Renato Veiga a abrir na direção do Nuno Mendes. A Nuno Mendes ali para Bruno Fernandes. A tentativa de tocar um pouco mais à frente na direção do João Félix. A bola acaba por ir diretamente para fora. O lançamento é para a equipa das esquinas, na projeção da linha divisória do terreno. Vamos lá ver quem vai lançar.
3: É Nuno Mendes.
4: É Nuno Mendes. Nuno Mendes pronto para lançar. Lá está ele. A Nuno Mendes a lançar. A bola vem para Bruno Fernandes. Bruno Fernandes a tentar dominar. Depois a recuperação por parte de Lamine Yamal. Ainda Nuno com a ponta da bota a acabar por tocar para trás. Depois Pedro Porro e Bruno Fernandes, com o Bruno a levar a melhor neste duelo com Pedro Porro. O Bruno a aparecer ali em missão defensiva, tenta meter lá para Cristiano Ronaldo. Ali um corte pouco ortodoxo de Pau Cubarsi, também Laporte no apoio. E a bola lá sobrou para o Nai Simón. Passou o perigo.
3: Aí está Don Simón a meter a bola já para Rodri. Rodri domina a bola. Vai meter a bola o capitão da Espanha. A bola para Pedri. Pedri vai para o meio campo português. Dá a bola para Cubarsi, chamado ao meio campo de ataque, rasga o passe para Dani Olmo, grande corte de Félix, a bola vai para trás, para Diogo.
4: Diogo Costa, Dom Diogo Costa, a mais uma enorme exibição neste Campeonato do Mundo. Ele já teve dois jogos em que esteve realmente em grande, com a Colômbia e também com a Croácia. A bola movimentada para a intermédia de Diogo Costa, a Espanha a conseguir meter a bola na defesa de Portugal. Aparece Renato Veiga, lá está ele a puxar para o pé esquerdo, a tentativa de levantar para João Félix, está a ser puxado por intermédio de Pedro Porro. O árbitro manda jogar, depois Bruno Fernandes a ficar com a bola, tenta o drible, acaba por não conseguir passar. Ganhou Rodri, Espanha com a bola no pé.
3: Aí está Pedri, vai meter a bola para trás para Cubarsi. Estamos com 32 minutos e meio. Primeira parte, há 0 a 0 aqui em Dallas, neste estádio dos Cowboys. A bola metida para Dani Olmo, mete a bola para Oyar Zambal. Vai meter a bola mais para a esquerda. Atenção à Espanha, a bola metida para Baiana, dá para Cucuralha, devolução para Baiana. Vai levando a bola, dá para o meio, a bola para Rodri. Aliás, para Pedri, a Pedri mete a bola para Pedro Porro, recebe. Mete a bola, atenção para Lamine com Nuno Mendes na marcação. Aí está o 19 de Espanha, bate a bola, Dani Olmo corta! Portugal, foi um cruzamento venenoso de Dani Olmo, cabecinha loira.
4: Grande corte de João Cancelo, foi ele ali a tirar a bola na zona a mais recuada e na área de Portugal. A Espanha continua a pressionar, estamos com 33 minutos, lá vem a Espanha.
3: Aí vem caminhando com Aymeric Laporte, vai levando o central, da bola para a lateral da área, para Baiana, para um lado, para o outro, vai tentando arranjar espaço, boa marcação de Cancelo, a bola para Cucuralha, recebe Cucuralha, vai meter a bola mais para trás, outra vez a Espanha, para Baiana, foge a Pedro Neto, já cruzou a bola na área, corta Veiga, a bola ainda para os espanhóis, não desistem, a bola vem outra vez para o Pedri, e o Pedri dá a bola para a meia esquerda, vai haver um cruzamento, atenção para a entrada da área, a bola para Oyar Zabal, dá para Rodri, aí está Rodri, para um lado, para o outro, dá para a direita, para Porro, a Porro deposita a bola no pé esquerdo do Lamal, Lamal para Pedri, aí está Pedri, para Lamal, a dupla do Barça tenta furar, corta, João Félix, e há falta, há falta, há falta, falta. O Lamal sorri, mas a maroto,
4: Falta clara de Lamine Yamal quando João Félix recupera a bola. Lamine Yamal tenta ir buscar, mas atinge o jogador português. Nada a dizer, bem António Teller é livre para a seleção da esquina. Espanha melhor nesta primeira parte. Lá vem a bola para Portugal, lá vem a bola para a direita, para João Cancelo, vai baixando, tenta tirar ali do caminho o Alex Baiana. O atrás é para guarda-redes Diogo Costa, a dar para Renato Veiga, já está pressionado por Dani Olmo, ainda Renato Veiga, já não sabe o que há de fazer a bola, vai tirar dali a bola, Renato Veiga, a bola vai diretamente para fora, mais um lançamento na direita e para Pedro Porro, jogador que passou em Portugal no Sporting, atualmente no Tottenham.
3: É, já bastantes temporadas no Tottenham, 5 temporadas de Pedro Porro. Aí vem a equipa espanhola, 0-0, a bola para o Cubarsí, a Cubarsí vai pisando a bola, pé direito, dá a bola mais para a extrema direita, a bola para o Porro, e o Porro vai meter a bola para o lado central do relvado, para a zona central, aí está Cubarsí, vai tentando avançar, 10 minutos para o tempo de compensação, bola para Diogo.
4: Passo longo, a bola a morrer nas luvas de Diogo Costa, lá vem o número 1 da seleção portuguesa, 10 minutos, não há golos, 0 para Portugal, 0 para a Espanha no Dallas Stadium, nos oitavos de final do Campeonato do Mundo, mais uma bola a ser atrasada na direção de Diogo Costa, vai abrindo para Ruben Dias, recolhe o internacional português Ruben Dias e companheiro de Renato Veiga no eixo defensivo, tenta meter lá para Pedro Neto, corta a Espanha, vem a seguir, vem a Espanha tentar sair, limpou para fora João Cancelo, lançamento para a rua, já efetuado.
3: A bola para o espaço central, vai avançando Pedri, aí está Pedri, mete a bola para Cubarsí, Cubarsí avança, grita-se agora por Espanha também nas bancadas, Cubarsí dá a bola para trás, a bola para Pedri, Pedri rasga o passe, há um homem solto, vai dominar, tentou rematar o Ayor Zabal, sobra a bola para João Neves.
4: Aí está João Neves a dar para Cancelo, ficou Corelha a pressionar João Cancelo, vai virando ali João Cancelo, a bola entra numa zona mais central, é para Vitinha, pode sair Portugal rapidamente para o ataque, Cristiano Ronaldo a baixar, ali a tabular para Renato Veiga, aí vem mais uma bola para Cristiano Ronaldo, recebe a saída do meio-campo da Espanha, abre sobre a esquerda, é para João Félix, tira um adversário do caminho, combina bem com Vitinha, e vem Portugal para o ataque, agora Vitinha viu onde pode colocar, vai para João Neves no grande círculo, pode abrir na direita, aparece já João Cancelo, Pedro Neto, ainda tem Bruno Fernandes fica com ela, pode meter a bola na área, Bruno, simula que vai fazer o cruzamento, não, um compasso espera de Bruno, agora sim, mete para Pedro Neto, olha Portugal a chegar, cruzamento tirado, cabeceamento, e defesa em Simona, primeiro Félix, depois Ronaldo, a bola nas luvas do Ney Simona, quase a marcar agora Portugal, voa para a bola Ney Simona, Félix a receber, a cabecear para a defesa do Ney Simona e depois Ronaldo a tentar na emenda, num toque subtil, e foi o Ney Simona. Se ele não chegasse é provável que Laporte pudesse ter chegado, que estava em cima da linha de baliza.
3: É isso, mas é um grande esforço de João Félix e depois um toque subtil de classe de Cristiano Ronaldo a voar o Ney Simona e a provar aqui, porque senta no banco David Raya, o espanhol que foi campeão em Inglaterra por Arsenal e foi considerado o melhor guarda-redes da Premier League, o Ney Simon, excelente para já.
4: Vamos lá para nova análise. E Matilde, sinal mais para a Espanha, agora Portugal, no entanto, esteve muito perto de marcar.
1: É verdade, Portugal aproximou, se calhar a aproximação mais perigosa de Portugal até agora, mas a Espanha está mais perigosa. Está mais perigosa porque Portugal deixou de conseguir pressionar alto, estava a pressionar inicialmente num 4-4-2 com o Bruno a dividir os centrais com o Ronaldo, agora não estão a conseguir pressionar da mesma maneira e os centrais da Espanha, quer o Cubarsí, quer o próprio Laporte, conseguem por vezes sair a jogar e permitem que não seja necessário mais um jogador de meio campo. Normalmente junta-se também a eles um bocadinho mais baixo o Rodri, mas não há tanta essa necessidade porque a Espanha consegue ter os seus meio-campistas no meio-campo e sempre um homem solto quando não há pressão nos centrais porque estes conduzem. E, portanto, a Espanha depois consegue, a partir daí, criar um efeito dominó e, de alguma forma, encontrar um homem sozinho. Portugal, com um bocadinho mais dificuldade nesse sentido, está a ser bastante pressionado e, portanto, condiciona a forma como está a conseguir sair. Não está a conseguir criar demasiado perigo, mas agora experimentou uma alternativa, um cruzamento adiantado que levou perigo à Espanha. É importante conseguir ter alternância de comportamentos, não permitir que a Espanha fique nunca confortável, portanto conseguir sair de forma associativa, conseguir sair de forma mais direta, é bom ter esses recursos, é importante que Portugal consiga capitalizar sobre essas oportunidades, porque efetivamente a Espanha está por cima nesta fase do jogo.
4: Bola para a Espanha, Fernando.
3: Portugal já empatou nos remates enquadrados, já baliza 3-3, embora a Espanha tenha mais 2 ataques perigosos que Portugal. A bola agora, bom, João Félix está a ser um Cristo. A Espanha e Pedro Porro Pimba, que é alinhador. Bola para Portugal.
4: É, falta mais uma vez sobre João Félix. A entrada é duríssima de Pedro Porro sobre João Félix. Ouviram o que o Fernando Eurico há pouco estava a dizer em termos de números. Nesta altura, 7 remates para a Espanha, 5 remates para Portugal e 3 remates enquadrados para cada lado. Em termos de números, as coisas estão mais ou menos divididas. A Espanha, é verdade, tem mais bola. Livre batido frente a meta de Nuno Mendes, vai virando bem. Fez a inversão, João Cancelo aparece, tem já Pedro Neto no apoio atrás. Cancelo pode meter a bola, tenta ganhar o canto, ganhou! Canto para Portugal! Pontapé de canto para a seleção das Quinas. Vamos lá ver o que dá este pontapé de canto.
3: É Nuno Mendes, Nuno.
4: É exatamente.
3: Nuno Mendes, vai da esquerda à direita.
4: Lá vai ele, vamos lá Nuno, vamos lá Nuno, é Nuno Mendes, vai colocar, é o terceiro pontapé de canto para Portugal, a terceiro pontapé de canto a beneficiar Portugal, a Espanha tem 2 pontapés de canto, Portugal tem 3, Nuno Mendes, ele vai colocar a bola, era agora, a cereja no topo do bolo, vamos lá gritar pelo nosso país, vamos lá Portugal, vamos lá ver o que dá esta bola, este pontapé de canto, vários jogadores acantonados na área da Espanha, 0-0, 5 minutos para o intervalo, pontapé de canto para Portugal, pontapé de canto para a nossa seleção. Lá vai ele, a Nuno Mendes, já colocou a bola, o árbitro António Taylor ali vai ir a autorizar, vamos lá ver, e aparece agora ali uma imagem de um jogador com a bota rasgada.
3: É o Pedro Neto. Ele teve que trocar a chuteira.
4: Ponta, pé de canto para Portugal, lá vai a bola, Nuno Mendes, bate a maneira curta, a bola sobra ainda para João Félix, devolve ainda para Nuno Mendes, recebe na área e vai bater, remate no ferro! Passe do Félix, remate para Nuno Mendes, estava batido o Simão. A bola vai à própria baliza de Espanha. Era o gol a chegar. Valeu a própria Espanha com Simão batido. Que perigo. Piraço de Nuno Mendes. A bola foi desviada para o Pedro Porro. E foi à própria baliza do Simão. A Espanha a ser posta em sentido. Portugal quase a marcar. A prova evitou agora que os hermanos sofressem o primeiro golo. Vamos lá ver, 4 para o intervalo, lançamento efetuado, bola na área, vai mandar repetir António Turner porque o Cocorelha fica ali caído, houve ali puxão daqui, puxão daquela, o lançamento vai ser mais uma vez efetuado.
3: É, Nuno Mendes vai lançar quando aqui o ecrã gigante a mostrar o desvio de Pedro Porro a trair claramente o guarda-redes Unai Simón, a bola foi ao travessão da baliza espanhola, a grande oportunidade do desafio.
4: Mais uma vez Nuno Mendes a lançar, vem a bola, desta vez vem para trás, é para Vitinha, sobra para Nuno, mete para baixo, recupera Portugal, ainda João Félix tenta sair rapidamente a Espanha, vamos lá ver
3: vai meter a bola para o lado esquerdo, vai lá, a bola vem para Baiana, para um lado para o outro, marcado por Bruno Fernandes, ainda Baiana a aguentar, mas lá mal ia que nem uma seta, a bola para Cucurella, dá a bola para Rodri, é a resposta, é a fúria espanhola, a bola para Lamal, atenção, aproxima-se da área, grande corte de João Félix.
4: Bom, é verdade,
3: está a fazer um grande jogo o Viziense.
4: Grande corte ali de João Félix, a bola a sobrar para Diogo Costa quando os espanhóis tentavam rapidamente a saírem para o ataque, a bola vem para Renato Veiga, lá está Renato Veiga, o cronómetro mostra 42 minutos 0-0, a nista do duelo ibérico entre Portugal e Espanha, o atraso de Renato Veiga, a bola vem novamente até o guarda-redes Diogo Costa, vai dar para Ruben Dias, pode abrir ainda para João Cancelo, bola devolvida ainda para Diogo Costa, a Diogo Costa para Renato Veiga, lá vem ele, a Renato Veiga, a bola a ser batida para Vitinha, lá está ele a olhar para cá e para ver onde pode tocar a bola, baixa João Félix, depois a abertura é para Bruno Fernandes, a projeção da linha divisória, vai levantar novamente para João Félix, a bola vai entrar lá, limpa, ali Laporte, a bola a ser interceptada para intermédio de Laporte, sobra ainda para Bruno Fernandes, Portugal na frente, e a placa poder criar problemas, a bola sobra para Ronaldo, tira o defensor do caminho, passa para outro, bonito, o público entra em delírio, Ronaldo atrasa para Renato Veiga dá para João Neves, a meio do meio campo da seleção espanhola, ali na zona mais central, a atrasar lá para Ruben Dias, já virou para João Cancelo, pode meter a bola na área, João Cancelo, ficou curto, a bola sobrou, novamente, para Pedro Neto, bico da área.

0: Simone no caminho da bola. Voou! Nai Simone agarrou. Bem jogado. Pelo menos está bem o Nuno.
1: Está muito bem. Ele, João Félix, pelo menos os dois. Cancelo também, já com dois remates. Bom, mas o Nai Simone é um belíssimo guarda-redes. E agora, primeiro que Ronaldo e vem a equipa espanhola. 0-0. Vamos bater nos 45. Vamos ter tempo adicional. A bola está no Rodri. Levanta o capitão. A bola para a ponta direita. Vem a bola já para Porro. A Porro dá a bola mais para trás para o Rodri. E o Rodri dá para o Dani Olmo. Vai fugindo. Vai meter a bola para o lado esquerdo. Atenção para Baiana. João Cancelo na marcação. Baiana dá a bola para trás para Cucurella. Vai meter a bola para Dani Olmo. Pede apoio. Mete a bola mais para trás para Laporte. Laporte leva a bola. Entrega agora num companheiro a bola para o Pedri. Pedri para Laporte. Dá ao meio para Dani Olmo. Rasga o passe. Vai Arzabal. Vai ajeitar. Corta. A equipa das esquinas insiste. A Espanha. Aí está Rodri. Esta foi para Montana, bem no norte do território americano.
0: Dessas muitas. A bola foi para as bancadas do Dallas Stadium. Já estamos em período de compensação. Remata há pouco do capitão Rodri, com a bola a passar por cima do alvo, a passar por cima da baliza de Diogo Costa. 6 minutos para jogar na primeira parte. 6 minutos de compensação acelerados por intermédio do árbitro António Taylor. Vai Portugal tentar sair mais uma vez para o ataque. Lá vem Pedro Neto a tentar ali passar por Cucurella. Bola tocada para fora, lançamento para Portugal. Lançamento para Pedro Neto, deixa para que seja Cancelo a fazer o arremesso. Lá vai ele, João Cancelo. Vai vendo, pode entregar. Tem Vitinho a solicitar, vem Pedro Neto, mata no peito, mete rasteiro, ainda sobre a ala direita. A bola entrou em Pedro Neto, agora atrás é Vitinha. A zona central para João Neves, mete a bola por cima do adversário. Lá está Portugal a ganhar espaço para poder galgar para frente. Neves, lá vem o Neves, ainda com a bola controlada, a desmarcar Cristiano Ronaldo. Nem Simão primeiro, era bem visto. João Neves a desmarcar na área, Ronaldo. O Nai a chegar primeiro e a agarrar.
1: Tenta acelerar, joga a equipa espanhola. Vai meter Pedri. A bola para Rodri. Rodri abre à esquerda. Atenção, bola para Baiana. Tem Cucurella no apoio junto à linha de cal. Mas Baiana é possível. Vai levando a bola. Botinha encarnada. Entrega para Cucurella. Recebe Cucurella. Dá a bola para trás. Ainda à Espanha. Bola para Rodri. E o Rodri vai meter a bola para Dani Olmo. É craque Dani Olmo. Mete à direita. A bola para Pedro Porro. Vai levantar. Bola para a ponta. Atenção para Lamal na área. Bateu para fora. Disparate de Yamin Lamal, mas creio que estaria em posição irregular ou não?
0: Estava.
1: Ui, acampadíssimo. Com o árbitro assistente mesmo atrás. Bola nossa, bola de Portugal.
0: A bola para Portugal. Lá vem Vitinha tentando sair. Vitinha abre para Cancelo. Cancelo para dar para Ruben Dias. Devolve ainda para Vitinha. Vai saindo lá para a ala direita. E toca para Pedro Neto. Portugal agora muito recuado a não conseguir sair a jogar. E a Espanha a recuperar.
1: A bola está no Pedri. Pedri vai levando a bola para a zona central do relvado. Abre para Dani Olmo. Toquezinho para o Arzabal. Perde a bola. O árbitro dá falta para a equipa de Espanha.
0: Livre para a seleção espanhola, ali numa zona mais central, atenção, ainda afastado da área de Portugal e da baliza de Diogo Costa.
1: É falta sobre Dani Olmo, há um ajuntamento dos jogadores espanhóis, junto do árbitro António Taylor. Ponta pé para ser batido na meia esquerda da formação espanhola. A atenção de Portugal, estamos no tempo de compensação. Era bom que Portugal, pelo menos, não sofresse. E há pouco Lamal já ia, mas estava em posição irregular. Lamal e Baena estão os dois próximos da bola. Mas para já parece ser o jogador do Atlético de Madrid. Quem vai bater, quem vai picar lá para o interior da área portuguesa. Lamal abdica, pois claro, Baena levanta a mão direita com a esquerda. Toca no nariz, vai levantar a bola. Taylor de costas para o jogador espanhol. Vai olhando para os defensores. Aí está, levanta. Baiana, bola na área. Vai ainda tentar o cruzamento. A Espanha corta. Portugal, mas há uma falta. Há uma falta indicada pelo árbitro da partida.
0: É isso mesmo, o jogo já estava interrompido e a bola pertence a Portugal. A mesmo que a bola fosse para a baliza, não iria contar. Segue jogo. 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Vamos lá, Portugal! E como dissemos, hoje não havia tempo para a siesta, nem para descanso. É sofrer até o fim. Vizinhos durante o ano, rivais durante 90 minutos. Sai Portugal aqui para o lado esquerdo. Lá estava mais uma vez Bruno Fernandes a perder a bola. E o lançamento é para Pedro Porro. Espanha com ela.
1: E a bola para trás, para Rodri. Mete para Cubarsi. Vai chamar Pedri. Pedri para Cubarsi. Recebe. Está junto da marca do pontapé de penal. Abre à esquerda, a bola vai para Laporte. Laporte levanta, bola longa na profundidade. Atenção à equipa espanhola. Vai tentar passar, não passa. Baiana, a bola é de Ruben.
0: É, ganha Ruben Dias na defesa de Portugal. Da direção Renato Veiga, Renato Veiga no momento.

0: Fernando Mendes adiantou a passe, é João Neves que vai transportando. Portugal vai já sair para o meio-campo da seleção espanhola, para o meio-campo da Honra. Ainda João Neves, lá vai ele temporizando, aqui sobre a esquerda, dá para João Félix, pisa a divisória, a tabela com João Neves, a bola mais uma vez a vida de João Neves, de João Félix, era para Bruno Fernandes, a ser acionado aqui sobre a esquerda. Muita força no passe, lançamento para a Espanha, para Pedro Porro.
1: E Porro deu a bola para Cubarsi, entrega a meia bola para Rodri, aí vem a Espanha, minuto e meio para o final da primeira parte. Ainda Rodri bem a rodar, a meter a bola já para a zona central, vai a Espanha para ali fora, vai tentar aproximar-se da área, é o Oyarzabal, o ponta de lança, a meter a bola para a esquerda para Barque Cucurella, é o que é conhecido como Side Show Bob, ou então Cucu Clock, porque é o jogador que chega sempre primeiro aos treinos.
0: É verdade, Cucurella, um jogador que dá tudo, tudo em campo. E tem um penteado, não tem um penteado tão bonito como o Walter Madureira, mas também um penteado, é um penteado que faz a diferença. Vem Portugal para o ataque, lá vem a bola para João Félix, ganha na área. Opa! Já havia, o lance já estava interrompido.
1: É bola para a formação espanhola, está a terminar o finalzinho desta primeira metade. Ou falta, pois houve a do João Félix, grande partida do 11 de Portugal. Fez falta sobre Pedro Porro e manda o Unai Simón, os companheiros para a frente. Vai jogar direto, pode ser aqui a última jogada da primeira parte no Dallas Stadium. É mais atrás, é claro, o Don Simón, o Unai Simón estava ali goloso a ver se enganava o juiz, mas não. Vai para trás o camisola 23, vai levantar a bola lá para a frente, camisola azul, luva encarnada, junto da linha de grande área, bate a bola com força lá para a frente, para junto ao lateral, atenção à Espanha, pode haver cruzamento, parece-me do Baiana, mete a bola contra um jogador de Portugal, no lançamento para Cucurella.
0: É grande corte ali de Ruben Dias, lançamento para Marco Cucurella.
1: Acabou.
0: O árbitro acabou a primeira parte.
1: Não dá mais, o árbitro é tempo de intervalo aqui no Dallas Stadium. Não há golos no derby ibérico. Vamos, por isso, olhar para este ecrã gigante que aponta nesta altura do encontro.
0: Portugal
1: 0,
0: Espanha
1: nada.
2: Ainda antes da análise da Matilde Fidalgo, e porque também está a fazer parte do dia noticioso de hoje no Campeonato do Mundo, depois da FIFA ter deixado o castigo de Paulo Rune de lado para que este pudesse jogar diante da Bélgica, agora a Inglaterra, aproveitando a jurisprudência, também quer despenalizar Kwanzaa, que ontem foi expulso no duelo diante do México. Está aberto o precedente. Vamos à análise aí com a Matilde.
1: Está aberta a caixa de Pandora, porque agora pode haver recurso para amarelos, para vermelhos, para tudo. Matilde, a tua análise é esta primeira parte, 0 golos para cada lado, tem sido um jogo de facto como esperávamos, duas grandes equipas sobre o terreno. No cúmputo geral e pela estatística, a Espanha teve 8 tentativas contra 5 de Portugal, portanto é por aí que a Espanha naturalmente tem alguma superioridade nesta primeira metade.
3: Muito parecido com aquilo que eu vinha a antecipar, ou seja, um jogo bastante equilibrado, com ligeiro favoritismo para a Espanha. A verdade é que ainda não conseguimos que Portugal encontre o Bruno Fernandes para depois lançar as suas peças, não conseguimos encontrar Ronaldo na área, porque Portugal tem uma posse muitas vezes em U, o meio-campo acaba por não conseguir libertar-se no momento ofensivo e a posse foi poucas vezes, uma posse prolongada, quando assim o foi sem grande procura da baliza, mas ainda assim Portugal entra bem no jogo, a pressionar, depois parece-me que depois da paragem da água, com uma menor capacidade de pressionar, a Espanha tem alguma liberdade no meio campo, mas também não conseguiu depois dessa paragem grandes perigos próximos da baliza lusa, portanto valeu até agora uma excelente intervenção do Diogo, uma barra que também impediu Nuno Mendes de conseguir fazer desbloquear o marcador, parece-me que é um resultado justo, embora como disse, a Espanha com ligeira superioridade nesta primeira parte.
0: Ainda assim tudo é aberto, não é?
3: Exatamente, uma segunda parte que deixa tudo em aberto. Como eu dizia, a Espanha ainda não sofreu neste Mundial, mas Portugal já chegou perto e portanto mostra que há essa possibilidade. Portugal já sofreu, mas até agora conseguiu manter a baliza a zero e portanto parece-me que a segunda parte tem tudo para que Portugal possa ver vencida o seu vizinho.
0: Vamos lá ver se será ou não acontecer, é aquilo que todos queremos. Entram ao intervalo no Dallas Stadium, aqui no Texas, o marcador assinala.
1: Portugal
0: 0,
1: Espanha
0: também 0. 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
4: Muito boa noite, são agora 20 horas e 54 minutos. Vamos para uma síntese de informação na RTP África com Gael de Castro.
5: Na Guiné-Bissau, as forças de segurança invadiram esta segunda-feira o escritório do advogado Augusto Nassambé, impedindo a realização da conferência de imprensa agendada para abordar a situação dos militares detidos no âmbito da alegada tentativa de golpe de Estado. Segundo informações a que a Rádio Solmansi teve acesso, agentes afetos à 3ª Esquadra de Polícia foram destacados para realizar uma busca ao escritório e deter o advogado caso este fosse encontrado no local. De acordo com Augusto Nassambé, a conferência de imprensa tinha como objetivo denunciar alegadas inconstitucionalidades cometidas pela Procuradoria-Geral da República no âmbito do processo. A defesa acusa o Procurador-Geral da República de ter criado uma nova lei através de um despacho administrativo, através do qual designou magistrados do Ministério Público para conduzirem o inquérito e deduzirem a acusação perante a Justiça Militar. Na perspectiva da defesa, o Procurador-Geral da República não pode, por simples despacho administrativo, alterar um regime jurídico aprovado pela Assembleia Nacional Popular Guineense. 30 de agosto é a data escolhida pelo presidente de transição da Guiné-Bissau, Horta Intá, para convocar o referendo nacional. Segundo o decreto presidencial, fundamentado na Carta de Transição e na Lei de Referendo recentemente aprovada, a consulta popular visa saber dos cidadãos se concordam ou não com a entrada em vigor da nova Constituição da República, aprovada pelo Conselho Nacional de Transição da Guiné-Bissau. De acordo com Horta Intá, o referendo nacional será por sufrágio universal, direto, secreto e pessoal, com os cidadãos a terem a possibilidade de votar sim ou não à nova lei magna guineense. Caso seja realizado, será a primeira vez em mais de 30 anos da democracia da Guiné-Bissau que os guineenses votam num referendo, um modelo democrático de pronúncia popular praticamente desconhecido pela população guineense. As forças policiais de 59 países de 4 continentes desmantelaram várias redes de tráfico humano e detiveram mais de 1.000 pessoas em 5 dias, anunciou a Interpol, que coordenou a operação. Nesta operação mundial, foram identificadas mais de 2.000 vítimas, incluindo menores da América do Norte, Central e do Sul, forçados à prostituição, e adultos enviados para outros continentes para trabalho forçado, mendicidade e atividades criminosas. Estas operações de desmantelamento foram bem-sucedidas, em particular graças a ações repressivas coordenadas nas fronteiras, em aeroportos e em outros pontos de trânsito, e à partilha de informações de inteligência entre órgãos de segurança pública através da rede de comunicação segura da Interpol, segundo o comunicado. O primeiro-ministro português Luís Montenegro anunciou hoje que Portugal vai apoiar a Venezuela com cerca de 87 mil euros. No dia 24 de junho, a Venezuela foi atingida por terremotos que causaram muitos estragos e mortes. O governo português associa-se agora ao Fundo Global Citizen Education, uma iniciativa da FIFA que pretende apoiar organizações que ajudam crianças venezuelanas afetadas pelos sismos.
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4: Dentro de poucos minutos vamos voltar para o simultâneo com a Antena 1 para continuarmos a acompanhar Portugal-Espanha a contar para o Mundial. Até lá ficamos com música de Nanuto, Gato Viju.

0: Estamos em Sonho Americano, emissão da RTP Antena 1, em simultâneo com a RTP África e também a RTP Mundo, e claro, ligados a todo o mundo para levar até si mais uma partida de Portugal. Jogo dos oitavos de final diante da Espanha. Vamos ficar juntos até à meia-noite. Vamos contar também com a sua opinião mais à frente nesta longa emissão que está a ser realizada hoje num estúdio improvisado no Mercado 2 de Maio em Viseu. Olha à minha volta e há de facto muita gente que aproveita este intervalo também para tomar uma bebida, para comer, e toda a gente ligada ou à rádio ou então às televisões que estão instaladas aqui junto a esses cafés, e há também um ecrã gigante na parte superior deste mesmo recinto. Recordo que o vencedor do Portugal-Espanha vai defrontar o vencedor do duelo entre o México, ou melhor, entre os Estados Unidos e a Bélgica. Um jogo já envolto em polémica devido à despenalização de Balogun, o jogador norte-americano, o avançado, tinha visto vermelho na última partida, acabou por ser despenalizado depois de um telefonema de Donald Trump a Gianni Infantino da FIFA. E claro, pode criar jurisprudência, e a Inglaterra já quer a despenalização também de Kwanzaa, jogador que foi ontem expulso na vitória dos ingleses, aí sim diante do México. Estados Unidos-Bélgica a partir da 1 da manhã. Depois teremos o final dos oitavos de final com o Argentina e Egito amanhã às 5 da tarde, e depois às 9 da noite o Suíça-Colômbia. Nunca é demais relembrar, José Carlos Trindade, que mais à frente nesta emissão vamos então contar com a opinião dos nossos ouvintes. Sempre importante também percebermos aquilo que eles têm a dizer nesta emissão, que recorda então, começámos às 5:30 da tarde e vai se prolongar até à meia-noite, num cenário que também convidamos as pessoas a virem até aqui e que se vai compondo ainda mais com a tal expectativa de muitos a poderem ver Portugal ganhar o jogo de hoje.
1: É verdade, há aqui já milhares de pessoas, como em tantos outros pontos de Portugal, nas fanzones que estão espalhadas pelo país, para seguirem Portugal, para aplaudirem Portugal, para darem força para Portugal. É gigante o grito, o clamor aqui das pessoas que acompanham a seleção e que estão de ouvidos na rádio, de olhos na televisão, a ouvirem o relato e também a seguirem as imagens deste, para já, empate entre Portugal e a Espanha. Pois todos nós temos uma versão do que aconteceu, do que está a acontecer, pois é a sua versão do que, como vai ser este Portugal-Espanha, que lhe vamos pedir também depois do jogo acabar. Vamos libertar uma linha, o 213820033, para a participação dos ouvintes nesta emissão de Um Sonho Americano. Queremos saber, depois do jogo acabar, seja no tempo regulamentar, seja depois do prolongamento e eventualmente dos penaltis, vamos nessa, depois disto de consumado o resultado, vamos pedir aos ouvintes para estarem connosco. Se quiserem tomar nota do número para essa participação, desde já é o 213820033, que devem ligar mais à frente para se poderem inscrever-se nesta missão. Agora ainda é muito cedo, mas de qualquer das formas fica já esse recado relativamente ao número que é disponível, que está disponível, aliás, para a participação dos ouvintes. E todos nós, de treinadores, temos um pouco, portanto, vamos lá ouvir os treinadores que cada um deles tem, dos ouvintes, tem dentro de si, depois do jogo acabar.
0: Muito bem, numa altura na qual são 9 horas e 4 minutos no continente da Madeira, 8 e 4 nos Açores e 3 horas da tarde mais 4 minutos em Dallas, vamos novamente até ao Texas.
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0: Fernando Eurico, Nuno Matos, Matilde Fidalgo, para o relato e também, claro, para o comentário da segunda parte deste duelo ibérico, para já 0-0 no marcador, com Diogo Costa, à semelhança do que fez diante da Croácia, a exibir-se ao mais alto nível.
3: Bom, entrando daqui a pouco as três formações no relvado deste Dallas Stadium. Deu para perceber durante o intervalo que Pepe, Nuno Gomes e Deco estão sentados na tribuna presidencial e, portanto, três jogadores que marcaram esse Mundial 2006. Foi a última participação de Portugal vistosa, quarto lugar nesse Campeonato do Mundo da Alemanha. Portugal perdeu com a França por 1-0 num pontapé de penalti de Thierry Henry, a possibilidade de ir à final de Berlim, mas é o último registro, diríamos, glorioso da seleção nacional até agora. Foi essa última aparição. São três imagens de marca também do futebol nacional. Ora, vejo na boca do túnel central de Portugal que é precisamente o Rubem Dias à conversa com o João Neves. E aí estão os jogadores da Espanha também a entrarem no relvado, quando daqui a pouco vamos ter a entrada da equipa portuguesa. Vão abandonando os suplentes. Houve um espectador com a camisola de Espanha que foi apanhado a dormir aqui nos ecrãs gigantes, mas o jogo está intenso e vamos ver se continuamos despertos para a segunda parte, porque está tudo para resolver. Este é um jogo de ok ou de KO. Só um pode avançar para Los Angeles, para os quartos de final deste campeonato do mundo. E há naturalmente animação nas bancadas entre os adeptos das duas seleções. Vamos ver agora o que é que vai acontecer naturalmente no segundo período. Nuno Matos, vamos lá aguentar.
4: Vamos ver, não é?
3: Vamos lá aguentar, tu és rijo. No primeiro jogo, lembras-te, até gozaste que eu estava com um quispo de penas. Pois é, este ar-condicionado só contado.
4: Não, mas está ótimo para a segunda parte. Loio! Esta
3: magnífico,
4: voz de tenor.
3: Magnífico.
4: Matilde, Espanha já no relvado, agora entra Portugal.
3: Matilde, as tuas expectativas rapidamente para esta segunda parte?
5: Espero uma segunda parte que se mantém equilibrada. Parece-me que Portugal vai tentar novamente ser mais pressionante na saída, a ver se consegue obrigar ao erro da Espanha e com isso, se tudo correr bem, poder capitalizar. Assim sendo, o jogo tornar-se-ia mais fácil, deixaria a Espanha mais desconfortável. Por outro lado, também é importante gerir como é que entra a Espanha nesta segunda parte, não permitir que se coloque em vantagem, porque depois é uma seleção muito complicada de bater.
3: 3, 2, 1, João Neves a bater para a equipa de Portugal. Arranca a segunda parte. Vamos lá, ou agora ou nunca. Bruno Fernandes vai levantar a bola para o corte da Espanha.
4: Lá vem ele, Lamine Yamal. Lamine Yamal a tentar o passo, a bola vem para o ataque da seleção espanhola, entra na zona mais central, é para Mikel Oyarzabal. O atacante vai virando para Alex Baena, já proporcionou uma defesa enorme a Diogo Costa, sendo tirado da Espanha lá para o corte de Renato Veiga. Vai tentar limpar Portugal, a bola vai-se brandinha para Marco Correia, pressiona a Espanha, ganhou Pedro Neto.
3: Aí vem Pedro Neto, vai arrancar Pedro Neto, aí vai Pedro Neto, vai para o meio campo contrário, vem em finta, ainda Pedro Neto à procura de um apoio, dá a bola para trás para Vitinha, Vitinha roda, a bola para a meia esquerda, a bola para Bruno Fernandes, já picou a bola na área com o Corelha, ainda meteu o pezinho, mas a bola vai para fora, é da formação de Espanha.
4: Unai Simone, o guarda-redes da Espanha do Atlético Bilbao, vai movimentando na direção de Laporte, Pau Cubarsi, os centrais da Espanha, à direita aparece Pedro Pouco, lá está ele a tentar deslizar, a tentar enganar mais uma vez a Nuno Mendes, impecável Nuno Mendes, grande jogo de Nuno Mendes para já, o atraso de Nuno Mendes para a guarda-redes, deu Costa, figura da partida até o momento, deu para Ruben Dias.
3: A Dias dá a bola para Renato Veiga, de central para central, Veiga à esquerda, Dias mais à direita, a pontapé, a bola vai para o João Neves, vai dominando o Algarvio, entrega a bola já para o João Félix, vai tentar dominar o camisola 11 Portugal, dá a bola para o João Neves, a devolução para João Félix, agora é Portugal de forma pachorrenta a tentar ir para o meio campo contrário, aí está a bola para trás para Renato Veiga, vai olhando também Vitinha a chegar a bola, a meter a bola para Rubem Dias, Dias vai meter a bola para o lateral direita, para Pedro Neto, bem na finta, sobre o adversário, sobre o Baena, dá a bola para Vitinha, a entrega a Pedro Neto, tenta arrancar a bola, vai para fora, é da seleção espanhola.
4: É isso, diz o árbitro auxiliar, o auxiliar de António Taylor, que o último a tocar terá sido Pedro Neto. Marco Correia, ex-jogador do Chelsea, ele vai para o Real Madrid.
3: Treinado por Mourinho.
4: Treinado por Mourinho. Grande aquisição do Real Madrid. Animal de que Pedro Porro tem a bola controladamente mais na frente. Pedro Porro dá na direção do craque desta seleção espanhola. Lamine Yamal, Lamine Yamal para Porro. Porro deixa a bola chegar lá à defesa para Pau Cubarsi. Agora sim, o guarda-redes, o Ney Simón, a deixar para Laporte. Laporte a dar na direção de Alex Baena. Ganhou Portugal.
3: A bola está no CR7 depois do toque do Pedro Neto. CR7 vai para o relvado à falta de Dani Olmo. fica com as mãos na face. CR7 avança, é pontapé livre para a esquina.
4: Ainda longe da área da Espanha, mas vamos ver o que vai dar esta bola parada. Já vejo o Vitinha agarrado à bola. Vamos ver se será ele, será Bruno Fernandes a bater o livre para Portugal. Parece-me ser o Bruno.
3: É Bruno Fernandes, o Maiato, o lidador, vai tentar picar lá para o lado esquerdo, para a entrada da área ofensiva de Portugal. Estão alinhados os jogadores de Espanha. Grande expectativa. 3 minutos, caro ouvinte, da segunda parte. Há 0 a 0. Isto é, ainda não atou nem desatou, e vão gritando nas bancadas pelas duas equipas os adeptos. Aí está para bater Bruno Fernandes ou então Nuno Mendes. Bruno Fernandes pé direito, Nuno Mendes será com o esquerdo. Vamos ver, o árbitro apita António Taylor. É Bruno Fernandes a ir para a bola, é Nuno Mendes, é Bruno Fernandes, é Fernandes, bateu! É de Unai Simón.
4: Ganhou Unai Simón, mais uma vez a cena, o timing certo na altura que a Vitinha recupera a bola, Portugal mantém-se no ataque.
3: A Vitinha vai meter a bola para João Neves, recebe João Neves, dá a bola para trás, vem a bola para Bruno Fernandes, zona central do relevado, dá a bola para João Cancelo, e vai Cancelo, vai encher o pé, vai cruzar, mal, bola para lá da cabeceira, é pontapé de baliza para a Espanha.
4: Pontapé de baliza mais uma vez para o guarda-redes Unai Simón. Jogo equilibrado no Dallas Stadium. Olha, e Javier Bardem, que está ele a aparecer no ecrã.
3: Equipado à Espanha, claro. Javier Bardem, uma barbaça que quase nem o identificávamos, mas é uma das estrelas também do jogo.
4: É, Javier Bardem nos ecrãs do Dallas Stadium. E aqui, Nuno Matos e Fernando Henrique. Olá a todos, como estão?
6: Boa noite, boa noite.
4: E fala ser batida lá para o corte de Renato.
3: Aí está, tenta Portugal, corta, Dani Olmo, é Espanha com Baena.
4: Aí vem a bola já para a seleção espanhola, ganha ali, passa o adversário, passa pelo segundo Pedro, abre na direita, perigoso, olha aí, ganhou Nuno Mendes.
3: A falta de Yamal.
4: Ganhou a Lamine Yamal na bola dividida, já na final da Liga das Nações, é o posto Lamine Yamal do bolso, e hoje o Lamine continua em grandes dificuldades com a marcação do Nuno Mendes. Gigante Nuno Mendes.
3: A ganhar a posse de bola para a equipa portuguesa, está a repetir-se o jogo da Liga Europa, com Lamal a não conseguir fazer...
4: Liga das Nações.
3: Liga das Nações, sim. A não conseguir, obviamente, criar perigo para a equipa portuguesa. Sai no ataque, bola para a frente, para Pedro Neto, vai jogar Laporte.
4: Aí está Laporte com a bola depois do corte de Marco Corelha. Vai a bola entrar em Rodri. Rodri vai virando na esquerda. A bola vem para Alex Baiano, já pôs Adeu Costa. Aí à prova para uma grande defesa. Tira Portugal, Vitinha, no Pedro Neto com perigo.
3: Aí vai Neto, Portugal contigo. Neto vai levando, pé esquerdo, pé direito. Vai cruzar, cruzou. Segundo poste, não chega a CR7. A bola para fora, pela linha de lado, mas pena, Nuno, porque Portugal teve aqui uma situação de desequilíbrio defensivo da Espanha.
4: Claramente, o corte Vitinha lançou no corredor direito, Pedro Neto tinha o corredor completamente aberto e Pedro Neto tentou no cruzamento meter em Cristiano Ronaldo, perde-se aqui uma boa oportunidade para Portugal. Matilde, Portugal entra melhor na segunda parte.
5: Como eu dizia, Portugal entra muito bem na primeira parte e entrar novamente bem nesta segunda parte, com intensidade, a ter algumas aproximações de perigo, conseguir algumas recuperações também no seu terço, mas também a nível de meio campo e no último terço. Portanto, boa entrada na segunda parte. Vamos ver se consegue manter este ritmo.
4: Aí vai a bola para Nuno Mendes.
3: A não dar hipótese a Dani Olmo. Dani Olmo bem tentou, mas Nuno Mendes é uma parede. E por isso lançamento à esquerda para a equipa de Portugal. Vamos ter lançamento para a seleção nacional de Portugal. Nuno Mendes com a bola na mão direita a juntar à esquerda. Vai lançar a bola lá para a frente para Vitinha. Aí está a Vitinha, aí está o homem, o senhor do centro de Portugal. Vai para ali fora, entrega a bola para Ronaldo. Corta, Cucurelha, o malvado.
4: A bola vem já para a seleção espanhola, depois do bom corte da Cucurelha, está em todo lado. Atrás na direção do Paco Barça e vai virando para Dani Olmo. A entrada do meio-campo da seleção das esquinas. Dá para o corredor, onde aparece Lamine Yamal. Fechou o Nuno Mendes, Lamine Yamal, o cruzamento a sair. Corta, João Cancelo, agora sim. Lamine Yamal a levar a Nuno Mendes a melhor. Nuno fica caído em dificuldades.
3: É, está em dificuldades, Nuno Mendes. Foi a primeira vez que o Lamal ganha no duelo físico com o Nuno Mendes. O lance, a bola perdeu-se, vai pertencer ainda à Espanha.
4: É o lançamento ainda para a Espanha, para Pedro Porro, jogador que passou em Portugal no Sporting e está atualmente no Tottenham. Aliás, já está no Tottenham em Londres há alguns anos, há 5 temporadas. Lançamento para Pedro Porro, vamos ver onde pode deslocado, dá para Pau Cubarsi. Cubarsi recebe à vontade sozinho, bem, vai ali para meio do meio campo da seleção portuguesa, para Pedri. Pedri devolve ainda para Cubarsi. Cubarsi para Pedri, pode acionar o companheiro, mete a bola lá para Dani Olmo, à frente de Renato Veiga. Depois vai a bola sobrando para Mika Oyarzabal, novamente a abrir sobre a esquerda lá na direção de Cucurella. Cucurella a jogar com Alex Baiana. Alex Baiana lá para Rodri, o capitão da seleção da Espanha, da Roja, a conseguir o passe para Pedri. Vai se aproximando da área de Portugal, vai abrindo na direita novamente, na direção de Pedro Porro. A tentativa de entrada de Pedro Porro, ali caiu, se equilibrou, saiu Portugal.
3: Atenção, aí vem Bruno Fernandes, vai caminhando com a bola, a desmarcação, João Félix, ainda Bruno Fernandes, olhou para o outro lado, dá para trás, para o solto, Cristiano Ronaldo, leva o capitão, vai serpentear, aí está Ronaldo, imparável, vai para o relevado, mas não há falta.
4: António Teller a dizer que não há falta, atenção, Nuno Mendes não está bem, está caído. Atenção, Nuno Mendes está caído, não está bem, e Rodri agora num gesto bonito, fair play, atira a bola para fora. O aplauso para a atitude de Rodri, a Espanha ia a sair, mas percebeu que Nuno Mendes estava caído e o jogo para.
3: É, más notícias para Portugal pelo semblante de Nuno Mendes, provavelmente não vai dar para continuar na partida, está em grandes dificuldades, sentado no relevado, com o Diogo Costa
4: a dialogar.
3: É na cabeça, isso. O semblante diz tudo, e foi no lance, na tentativa de corte a Lamine Yamal, Matilde. Portugal pode aqui perder uma peça influente se confirmar a saída de Nuno Mendes. Vamos ver, às vezes os jogadores recuperam, até de forma quase miraculosa.
5: É com o famoso spray milagroso, não é? Não sei se o spray vai ser suficiente para salvar Nuno Mendes, parece com algumas dificuldades, mas será uma baixa importante. Verdadeiramente Portugal não levou mais nenhum lateral esquerdo, consegue adaptar lá o João Cancelo, consegue adaptar lá o Diogo Dalot, mas Nuno Mendes é o lateral de eleição, é um jogador muito veloz, que tem conseguido tapar as iniciativas do Lamal e que, do Lamine Yamal, perdão,
4: vem,
5: e que...
4: Matilde, desculpa, Matilde, claro. Nelson Semedo vem aí, parece-me a mim, Nuno Mendes não pode mais, sai grande baixa para este lugar ibérico e para a seleção portuguesa. Um grande aplauso para Nuno Mendes, agora aí está...
3: Emmitt Smith do futebol norte-americano, uma lenda, e os adeptos entram em loucura. Só falta aqui Joaquim de Almeida para concorrer com Javier Bardem. Ora, Nelson Semedo vai vestindo a camisola de Portugal, recebe indicações do selecionador. Matilde, o que é que pode aqui Portugal, como é que se pode acomodar agora?
4: Era aquilo que dizias, não é? A adaptação agora à esquerda, o Cancelo passa para a esquerda e fica na direita o Nelson Semedo, não é, Matilde?
5: Sim, acredito que passará por aí. O Cancelo também é um jogador, já fez mais vezes a posição do lado esquerdo, tem mais conforto em vir para dentro com bola.
3: É à esquerda, desculpa Matilde, é à esquerda que vai jogar Nelson Semedo.
4: Olha, curioso, hein?
5: Não quis então Roberto Martínez alterar aquilo que está a ser a posição do Cancelo, a profundidade que ele pode dar, a tentar aproveitar também o espaço que o Cucurella deixa. O Nelson é mais raro jogar pela esquerda, é um jogador bastante veloz também, no ponto de vista defensivo mais atento do que João Cancelo, também poderá ser um bocadinho por aí que é o Nelson ali adaptado. Vamos ver se com o ritmo já do jogo em andamento, ele tem muito tempo para se adaptar, se não permite qualquer falha e se consegue fazer um jogo tão capaz como o Nuno estava a fazer do ponto de vista defensivo.
3: A bola está na formação de Portugal com João Félix a meter a bola para trás. Vem a bola para Renato Veiga, entrega a bola para Diogo Costa. Diogo Costa vai levando a bola. Aí está Diogo Costa, puxa para o pé direito. Levanta a bola para o lado contrário, corta a equipa de Espanha. Bola fora, continua do lado de cá, do lado das esquinas. E vemos Nuno Mendes a ser confortado pelos companheiros de equipa.
4: Bernardo Silva ali a dar um abraço a Nuno Mendes. E os adeptos no estádio continuam a aplaudir a saída de Nuno Mendes, que sai arrasado, frustrado, triste. Isto é um campeonato do mundo. A verdade é que ele não podia continuar. Agora vamos ver a partir daqui se Portugal continuar, como é que vai ser. Mas por já tudo em aberto. 11 minutos da segunda parte, 0-0 no duelo ibérico Portugal-Espanha. Lançamento para Portugal.
3: Aí está o lançamento para Nelson Semedo, acabadinho de entrar. Vai olhando em redor Semedo, com Nuno Mendes ainda no banco, está em pranto mesmo o lateral esquerdo. A bola vai para Ruben Dias e o Dias vai receber a bola, dá para trás para o guarda-redes Diogo Costa, recebe o canarinho da equipa portuguesa, vai levantar a bola para o meio campo contrário, a bola é desviada para o João Félix, dá para Ronaldo, um toque de cabeça, corta Laporte, mas havia fora de jogo. É fora de jogo a Cristiano Ronaldo, livre para a seleção espanhola, ali para Rodri, já no grande círculo. Rodri dá para Pedro, jogador do Barcelona, dá-se a ele, puxa para o pé direito, é movimento para lá para a área, aparecia já Dani Olmo, primeiro, o homem da partida, Diogão Costa, é dele.
6: A meter a bola para fora da área, vem para Ruben Dias, a entrega a bola para João Cancelo, vai uma simulação sobre a Baiana, bate a bola, corta a Espanha, Pedri.
3: É Pedri, sempre ele no meio campo, lá está Pedri, é Portugal a tentar estancar, a bola sobe para Marco Correia, a tocar para trás para Rodri, está perto da área, a da seleção das esquinas, insiste para Alex Baiana, mata no peito, mete rasteira, entrada da área, aparece ele mesmo, ali, era Dani Olmo, mas a bola a sobrar para Portugal.
6: E a bola vai para Bruno Fernandes, vai passar para Pedro Porro, aí vai Fernandes, levando a bola Pedro Porro, sempre na marcação, tem que dar uma voltinha, vem para trás, entrega a bola já para Nelson Semedo, roda a bola para o João Neves, vai dominando, entrega para Fernandes, a Fernandes para Semedo, recebe a lateral esquerda, bate a bola para trás, vem a bola para João Neves, dá para Vitinha, Vitinha na frente para Bruno Fernandes, um toque para João Neves, que bem joga Portugal, pelo menos vai trocando, e a bola do Renato para o Ruben, e Ruben Dias está à entrada do meio campo contrário, vai meter a bola para Vitinha, aí está Vitinha, a meter para a esquerda a bola para João Neves, aí vai Portugal aproximar-se da área contrária, vai levar a bola para a área, bola para a lateral para o João Félix, aí está o João Félix, pisa a bola para um lado para o outro, vai para a quina da área, vai cruzar, cruzou, Ronaldo bateu, fraco, fraquinho para a defesa do guarda-redes Simon, creio que já não tinha grandes hipóteses de fazer melhor Cristiano Ronaldo.
3: É, o cruzamento sai largo, mesmo assim Ronaldo tentou chegar e não sei se queria rematar, se queria tocar para trás, é para o Pedro Neto, a verdade é que a bola acaba por morrer no guarda-redes, o Ney Simon que ainda tem a bola, o guarda-redes da Roja, o guarda-redes da seleção espanhola, Espanha 4 vezes campeão da Europa, uma vez campeão do mundo, Portugal já foi campeão da Europa em 2016, no famoso Stade de France, com apoio fantástico dos adeptos portugueses. Sai Espanha, sai Marco Correia, olhou para Dani Olmo, a bola vem atrás, é para Pedri, Pedri dá para Rodri, Rodri abrindo para Pedro Porro, vamos ver onde Pedro Porro vai colocar, ele tenta meter para Lamine Yamal, vê que não tem linha de passe, estava a marcar ali Lamine Yamal, Nelson Semedo, o homem que entrou para o lugar de Nuno Mendes, que saiu há pouco lesionado com problemas, uma grande baixa para a seleção das esquinas, Nuno Mendes estava a ser dos melhores jogadores nesta partida aqui em Dallas e no Del Ibérico, o oitavo de final do Campeonato do Mundo, você acompanha então esta emissão mundial da sua Antena 1 da Rádio e Televisão de Portugal. A bola para mais uma vez a Espanha, lá na direita, o craque Lamine Yamal, 18 aninhos, toca atrás, Pedro Porro, pode meter na área de Portugal, a Espanha também não encontra linha de passe, vai tocando de para trás e para os lados, a Espanha a lateralizar muito o seu jogo, agora Lamine Yamal vai encarar Nelson Semedo, tenta ali o passe, ganhou João Félix, é tocado em falta livre para Portugal. Está a apanhar muito João Félix.
6: É, está a fazer uma extraordinária exibição, quer na frente, quer também no apoio defensivo, João Félix, o camisola 11 Portugal, a bola já para Ruben Dias, aí vem a equipa das esquinas, a bola para Cancelo, a Cancelo vai picar, estamos sobre a hora do jogo, faltam 30 para o tempo de compensação, mal é a Espanha no ataque.
3: Pedro Neto perdeu, a Espanha ganhou, é para o intermédio de Dani Olmo, faz o passe Dani Olmo, emprega a Pedro para fora, cuidado seu Pedro Neto, cuidado seu Pedro Neto, foco Pedro Neto,
6: é canto,
3: é o Pedro Neto a perder a bola na saída e os espanhóis a criarem agora esta situação de muito perigo, o remate a vir para o intermédio do camisola 20, Pedro e bola para a desviada ainda no jogador de Portugal e dá canto para a Espanha e para Alex Baiana, olha o canto, olha o perigo, quarto de hora agora 16, segunda parte, canto para a Espanha, bola entra na área e vai sobrando já para Vitinha, Vitinha acaba por despachar de qualquer maneira, há mais um remate aqui, há mais uma bola a sair, há mais um canto para a Espanha, Portugal um por todos, todos por um, bloco ali compacto, a Espanha não conseguir entrar, mas a ganhar já mais um pontapé de canto para Alex Baiana, lá está a Baiana a colocar ligeiramente à frente do quarto do círculo, vai tentar meter lá para a zona da confusão, para a zona da grião, lá vai ele, Alex Baiana, um, dois, três, passos atrás, adeptos Portugal e Espanha que têm o grito do golo preso na garganta neste campeonato do mundo, a grande montra do futebol, lá vai ele, a Baiana arrancou, bateu, ganhou do homem pássaro, deu um casta enorme, que segurança.
6: absolutamente notável. Diogo Costa vai lançar a bola já para fora da área. É a resposta portuguesa ao lance de bola parada da equipa de Espanha. Está João Félix, dá a bola para trás. Vem a bola na direção do Bruno Fernandes. Vai recebendo o Maiato. Vai levando a bola de pé direito. Dá curtinho. Quase perdi a bola para Lamal. Ainda a bola para Nelson de Semedo. Vai arrancar. Está fresquinho. Entrou há pouco para o lugar do lesionado Nuno Mendes. A bola para Vitinha. E o Vitinha vai levando a bola. Vai olhando para todos os lados. E dá para trás para Bruno Fernandes. A Fernandes vai meter a bola para a ponta direita. A bola já para João Cancelo. Está Cancelo. Passa para o adversário. Vai meter a bola para a entrada da área. João Neves estica a bola para Pedro Neto. Para João Neves. João Neves vai tentar furar. Bate contra o adversário. Corta com o Coralho. E vem Dani Olmo.
7: A Dani Olmo aperta logo assim para Portugal. Vitinha volta a recuperar a bola.
6: Para Bruno Fernandes. Bruno Fernandes vai dominando. Dá a bola para trás para Vitinha. A Vitinha rodou. A entrega para Fernandes. A Fernandes vai meter a bola. Mas perde a bola. No entanto, leva ali.
7: Apanhou
6: por trás e por isso o árbitro a dar pontapé livre para a equipa das esquinas. Pontapé já para ser batido por Ruben Dias. Vai meter a bola para o lado direito para o ataque de Portugal, para Pedro Neto. Atenção que a bola vai ser metida mais para trás para o Cancelo e o Cancelo vai despachar para o meio, para Vitinha. Roda para a direita, a bola para Ruben Dias. Bem, Bruno Fernandes a meter a linha, a bola já para Pedro Neto, pode avançar. Pedro Neto passou por Baiana, vai meter a bola para a entrada da área, corta com o Corelha e a bola vem para cá da linha de lado. É a pertença de Portugal e de Ruben Dias.
7: Lançamento para Ruben Dias, perto do banco de suplentes da seleção espanhola. Ele liberta a bola para que seja o lançamento efetuado para intermédio de João Cancelo, na extrema-direita do ataque da equipa, orientada pelo cantarão Roberto Martínez, que representa Portugal. Lançamento já efetuado.
6: Aí está a bola para a equipa de Portugal, bola para ser lançada, vem para Cancelo. Cancelo dá a bola para Ruben Dias. Ruben Dias mete a bola para o Renato e o Renato vai levando a bola para o lado canhoto, entrega a bola já para Nelson Semedo. Olhou com Lamine Yamal na marcação, tem que vir para trás, pelo simples não, atrasa. Para Diogo Costa, vai sair da pequena área, abre à direita para Ruben Dias, marcado por Dani Olmo, levanta, passe picado, lá para a frente, corta a Espanha e vem Pedri.
7: Aí está Pedri com a bola, tenta a Espanha agora lançar mais um ataque, Pedri vai abaixar, espaço para manobrar, a dar em direção do Rodi, Rodi entrega lá para o KB, para lá para o que trouxe o companheiro do lado para ocupar-se, lá está aí menino de 19 aninhos de idade, também jogador do Barcelona, ele a movimentar para Pedri, a Pedri abaixar, leva com ele a marcação de Vitinha, é obrigado a dar novamente para a camisola número 22, para o Cobarsi. Cobarsi atrasa para o titular na baliza da Espanha, Unai Simón. Aproxima-se agora Bruno Fernandes. Unai Simón já a movimentar a bola para o grande círculo. Ganhou de cabeça Renato Veiga e Portugal por Vitinha ali a entregar o ouro bandido. Entregar a bola para Lamine Yamal. Pina Nelson vendo o caminho. Mais um passo de Lamine Yamal. Abre na direita para Alex Baena. Está sozinho em toda a área. Não conseguiu ali o corte a Portugal. A bola regressa para o remate. Muito enrolado da Alex Baena, mas para uma defesa ainda assim a ponta de Diogo Costa.
6: É aí para o lado esquerdo, Costa seguríssimo a dominar a bola e vai movimentar para o lado português. Aí está Diogo Costa a meter a bola já para o meio campo contrário. Vem a bola para o corte da formação espanhola do Laporte e aí está Roja com Baena.
7: É Baena que tem a bola controlada. Baena volta a devolver a bola na direção do Laporte. Laporte a entregar lá para a saída da Espanha. Pedri é muito do jogo da seleção espanhola. Da Roja passa pelos pés de Pedri, está no meio campo da equipa da esquina, sai do grande círculo, abre na direita, aí acionando aí Lamine Yamal, lá vem Lamine Yamal, encara Nelson Semedo, bico da área de Portugal, o passa a vir, linha final, o cruzamento e o corte do lateral direito de Portugal, João Cancelo. Perigoso este ataque, esta pimpa-pima de Pedro Porro a libertar lá para o coração da área da equipa das esquinas, apareceu muito bem ali a limpar João Cancelo. Lançamento para Porro, lançamento na direita do ataque da equipa orientada por dela à frente, esquerda da forma como defendem os homens de Roberto Martínez. Portugal e Espanha, a última vez que estiveram frente a frente o ano passado na final da Liga das Nações, Portugal levou a melhor nas grandes penalidades depois de um empate a duas bolas e num jogo também muito equilibrado, como este aqui em Dallas. Vem a bola para o cabeludo, Marco Corelha, dá para Baena, devolveu a Marco Corelha. Espanha no tica-taca, no meio-campo de Portugal, ainda a seleção espanhola vai avançando, lá está ele, Pedri a pedir, Cobarsi não dá, os dois jogadores do Barcelona, a bola vem para Pogo, dá para Lamine Yamal, agora um problema ali, vamos ver se seca ou não. Lamine Yamal, Nelson Semedo, a bola a ganhar, a ser ganha por Nelson Semedo e Portugal a sair.
3: E assim do Nelson Semedo perde, a bola é de Kubarsi.
7: 66 minutos de jogo a 0-0 no Portugal, no Portugal-Espanha, mais uma bola a vir para a seleção espanhola, atenção, Alex Baena, o Ronaldo a baixar, a vir os dar atrás, Baena ainda fica com a bola, a bar na direção de Rodri, Rodri entrega para Pedri, a bola volta a entrar na direita para Lamine Yamal, agora é um problema, João Félix e também Nelson Semedo estão em cima de Lamine Yamal, obrigou Lamine Yamal a tocar para trás, lá está a seleção espanhola toda de branco, e que um dos equipamentos alternativos desta seleção espanhola, hoje no Dallas Stadium, nos Estados Unidos, campeonato do mundo, oitavo de final, vamos ver para onde é que cai, para onde é que cai o golo, para já partida equilibrada, para já a Espanha, ascendente nestes últimos minutos, com muita posse, Laporte, é Laporte quem faz o passe, Laporte a dar para o seu companheiro, a dar na direção de Kubarsi, Kubarsi encontra ali espaço para entregar para Alex Baena, atenção Baena, vai rompendo Baena, o passe a sair e o ressalto e a bola sobra para Portugal, Pedro Neto.
3: Aí está Pedro Neto, vai metendo a bola para João Félix, tinha o pé furado, bola para fora, é dos espanhóis.
7: Lançamento para Pedro Porro, mas o árbitro António Itália na final a dizer que não há tempo para o lançamento, porque é assim a altura da pausa para a hidratação. Os espanhóis não gostam, os espanhóis estavam, claro que isto vem quebrar o ritmo da Espanha, mas é o que é. Neste, há um tempo estipulado para a pausa para a hidratação e segunda paragem da partida, a primeira da segunda parte, vai tudo beber água.
3: É, e aproveitamos, Matido Fidal, para a tua análise. Estamos a entrar na hora da verdade. Este jogo parece inclinar-se para tempo extra. Tem sido habitual nos jogos de Portugal e de Espanha, tão equilibrados são. Mas a tua leitura, porque vamos entrar nos 20 minutos finais.
5: Acho que chega uma altura do jogo em que a Espanha estava por cima e daí não estar contente com esta paragem. Portugal é verdade que está a conseguir fechar o espaço interior e não permite que a Espanha esteja a conseguir utilizar-se dos seus contramovimentos com o Yarzabel a baixar e depois muitas vezes tem o Pedri, o Olmo muitas vezes a entrar no espaço, o próprio Baena mais por dentro a poder aproveitar esse espaço, não tem conseguido fazer, mérito de Portugal na forma como está a defender, mas já um bocadinho remetido ao seu meio campo a conseguir com muita dificuldade ter posse de bola e sair, já a notar-se um meio campo muito desgastado, muito entregue ao momento defensivo e depois com falta de frescura para o momento ofensivo. Acho que é a altura de Portugal conseguir aumentar aquilo que é a sua capacidade de pressionar mais alto e também de conseguir, de procurar ter bola. Parece-me que se calhar faria sentido a entrada do Gonçalo Ramos para poder ser mais um jogador na pressão, para poder ser um jogador que traz mobilidade. Portugal tem que ter cuidado com esta posse prolongada da Espanha porque vai ficar muito desgastado e depois a bola entrando e Portugal vendo-se a perder será muito complicado dar a resposta. Parece-me que talvez Rafael Leão, e peço desculpa se me estou a adiantar, mas viu já sem colete perto dos demais, poderá ser uma aposta de Roberto Martínez para refrescar um bocadinho e para criar profundidade no momento em que Portugal possa recuperar, porque a Espanha está perfeitamente instalada, mas de facto o jogo sem aproximações perigosas à baliza parece estar a encaminhar-se para um prolongamento.
3: É, e ainda bem que nos ajudas, Matilde, porque já o disse o Nuno, eu sublinho, não conseguimos ver a linha lateral onde estão os bancos de suplentes e portanto estamos tão cá no cimo, tão altos, que é muito difícil também perceber os jogadores nas suas movimentações. Ora, a Espanha já regressou, Nuno, falta Portugal.
7: É, a Espanha já está no relvado, falta Portugal regressar, mas ainda tem 19 segundos, o tempo para a hidratação está a chegar ao fim, o árbitro António Itália já está no relvado, bem como a seleção espanhola. Portugal ainda junto ao banco, os jogadores agora começam a tomar posição, porque está a terminar o tempo para a hidratação, vai rolar a bola para o que falta deste Portugal, Espanha 0-0. Apareceu agora ali no ecrã a mulher de Bernardo Silva.
3: É, Dalô e Rafa Leão vão a jogo. Dalô e Rafael Leão são duas mexidas nesta altura na equipa portuguesa. E portanto, um é avançado extremo, o outro é lateral. São as substituições
7: saídas
3: nesta altura.
7: Saídas de Cancelo e João Félix.
3: E João Félix. Matilde.
5: O Cancelo é um jogador que tem muitas incursões pelo corredor e, portanto, e não tem feito os 90 minutos, muitas vezes tem sido substituído por Nelson Semedo. Aqui a entrada do Dalot é um jogador que vai ter mais contenção defensiva, não tanta profundidade, parece-me. O Rafael Leão, pelo contrário, é um jogador que vai atribuir muito mais profundidade ao jogo do que o Félix, que faz um trabalho muito bom, também com bastante dedicação no momento defensivo. Parece-me que Portugal vai tentar explorar o tal espaço que eu dizia que a Espanha vai deixando por colocar tanta gente na frente.
7: É muita dificuldade para Nelson Semedo travar Lamine Yamal. Ele agora puxa Lamine Yamal à entrada da área. É um livro perigosíssimo a beneficiar a seleção espanhola. É no bico da área, é da forma como ataca a Espanha. Olha, é um livre, não é em posição frontal, mas é um livre muito perigoso. E a Espanha tem especialistas. 71 minutos, quase 72 minutos de jogo. Vamos ver o que dá este livre para a Espanha. Falta de Nelson Semedo a puxar Lamine Yamal. Estão ali três jogadores, uma mini conferência. Uma barreira composta por dois jogadores do lado Portugal, vamos lá ver o Mikel Oyarzabal, o próprio Lamine Yamal, estão lá perto da bola, mas vamos ver quem irá bater. Vamos ver o Lamine Yamal, fica lá para bater no livre, já se afastou o Oyarzabal e o Alex Baena. Livre para a Espanha, vamos ver a pensão Diogo aí atrás. O árbitro António Turner vai apitar, carrega no play, DJ Mapa defendeu. Tiraço de Lamine Yamal, ele ia sacudir o Diogo Costa para fora, para canto.
8: Palmada com a mão direita, mais uma boa intervenção, Baena para a cobrança, agora do lado contrário, ou seja, é à direita do ataque espanhol.
7: A pontapé de canto para a Espanha, lá vem a bola, mais uma vez, sendo cruzada, aí ali limpar Diogo Costa, começa a patada, a bola vai sobrando para Nelson Semedo a despachar a bola para o ataque de Portugal, mas não há lá ninguém, recupera a Espanha com ascendente nesta fase do jogo, aliás, antes da paragem para a hidratação, já estava com ascendente na partida. O atraso para a guarda-redes, o Ney Simone, a partir daí, a Espanha vai tentar recriar. Dani Olmo, jogador do Barcelona, mais um, o atraso para o Ney Simón, guarda-redes do Atlético de Bilbao, do País Basco. Daqui a pouco você fica a saber que a Espanha vai lançar o camisola número 7. Então, vem aí
8: Ferran vem
7: aí para a partida. Vamos lá ver, para já Portugal já fez três alterações para esta partida. A Espanha vai fazer a primeira alteração, vem aí Ferran Torres, está pronto perder jogo, a bola batida para a entrada do guarda-redes, Diogo Costa.
8: A lançar, mas a bola vai para o meio campo contrário, à vontade Pedro Porro, deixa a bola para o Unai Simón, a entregar já num dos centrais no menino Cubarsi.
7: É Cubarsi que tem a bola, lá está ele, Cubarsi, a bola novamente para o Unai Simón, lá está ele, verificou precisamente os companheiros do adversário, mete a bola numa zona mais central, é para Dani Olmo, ainda ácido do meio campo da Espanha, o passo a entrar lá para Lamine Yamal, leva com ele Nelson Semedo, vai tentar a finta, ali o passo, ganhou Ruben Dias.
8: Vai a meter a bola para Pedro Neto. Em vai Neto. Agora está descompensada a Espanha. Bola para o lado contrário. A bola para Rafael Leão. Aí está Leão. Entrou tão bem no jogo com a Croácia. Rafael Leão foi soberbo. A bola vem para trás. Para o espaço do Bruno Fernandes. Picou. Atenção. Dalot. A entrada da área. A ganhar lançamento ou não. Vai perder a bola. Tinha Leão... tudo. Tinha tudo para dominar, mas perde a bola.
7: Leão foi titular.
8: Sim,
7: no titular. Jogo com a Croácia.
8: É isso, fez um grande desafio, atirou de resto uma bola ao travessão, era um golaço, um dos melhores deste campeonato do mundo, seguramente. Está agora saído do banco e Ferran Torres para o lugar de Baena. É alteração na equipa da Espanha. Baena jogou bem também neste desafio e é a primeira alteração na Espanha. Atenção, aí vai Portugal, aí vai, Leão, vai meter a bola para a área, a bola para CR7, a deixar a bola para trás, vai rodar Vitinha, vai bater contra o adversário, a bola sobra ainda para Bruno Fernandes, atirou para fora! É para a malha que não conta, é para a malha de fora, ainda assim Bruno Fernandes a puxar a culatra atrás, aí vai disto, perante Cucurella e a bola para lá da baliza espanhola, grande momento.
7: Grande momento, Matilde, Portugal a ficar perto também, a de criar problemas para o Ney Simón, depois do lance de insistência de Rafael Leão, com Cristiano Ronaldo, com Vitinha a pentar a meia distância, a bola a sobrar lá para Bruno Fernandes, a pirar na malha lateral. Matilde, Ferran Torres, a jogo, Baena fora.
5: O Fernando Torres é um jogador que também pode jogar como um ponta de lança móvel, aliás já foi assim experimentado neste Mundial, vai ter, parece-me, um bocadinho mais presença no corredor central, ainda que parta do corredor esquerdo como o Baena. É um jogador com qualidade e que pode trazer mais capacidade à Espanha de colocar gente enquadrada com a baliza para finalizar. Como eu dizia, parece-me que vai estar mais perto de Oyarzabal, deixando o corredor para Cucurella.
7: Bola para a Espanha, vai a Espanha novamente instalada no meio-campo da seleção portuguesa. É Pau Cubarsi, jogador mais recuado da Espanha, exceção feita, guarda-redes Unai Simão. Lá está ele, Pau Cubarsi, dá na direção do número 14, aliás, dá na direção de Rodri. O capitão de Valvida para o Pau Cubarsi, pode dar para Laporte. Toda a gente instalada no meio-campo da equipa das esquinas. A bola entra em Pedri, quando a bola está nos pés de Pedri, pode aí sair magia. Aí está Pedri, a tocar para Pedro Porro, outra vez para Pedri. Portugal a baixar o bloco, a fechar bem. Mais uma bola a entrar na área da equipa portuguesa, e ali o cruzamento, mas a bola já estava fora. Tempo ao chegar Ferran Torres, mas a bola, o cruzamento, já saiu fora.
8: É, a bola foi também à malha de fora, à malha de lado da baliza de Portugal. Já estava em grandes dificuldades, no entanto foi uma bola lançada, Ferran esforçado a atirar para fora da baliza de Portugal. Sai a jogar a equipa das esquinas. 77 de jogo, 13 para o tempo de compensação para o tic-tac antena, um despejo autêntico de Portugal. A bola é da Roja e vem a Espanha.
7: Aí vem a bola já para a seleção espanhola e para Rodri. Rodri entregar para Pedri, 77 minutos de jogo. 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Sai a Espanha. Lá vai a Espanha tentar sair mais uma vez com perigo para o ataque. A bola no entanto ficar e marca com o Corelha. Com o Corelha para o pau, Cubarsi. Cubarsi para Rodri. Rodri tenta o passo para a entrada da área de Portugal. Pode sair ali a meia distância. Agora Dani, uma finta de Ariomo, um remate enorme, Nelson Semedo aos papéis, Ruben Dias a compensar e oferecer o corpo à bola.
8: 70.649, este estádio não está lotado, portanto alguém,
7: questões de segurança,
8: mas grande corte de Ruben Dias a compensar ali alguma desorientação do Nelson Semedo.
7: Pontapé de canto para a Espanha, vamos ver, olha o perigo, 78 minutos, há mais um cruzamento a sair, ali a despachar a bola, Diogo Costa a limpar para fora da área, carrega a seleção espanhola, a bola a vir para Rodri, cruzamento, Diogo, enorme, excedente para a Espanha, bate e sofre coração, é lutar até o fim. Agora vem Lamine Yamal, tem Cristiano Ronaldo em cima dele, tem também em cima dele Bruno Fernandes, mais uma bola a entrar ali para o cruzamento e o corpo a sair. Mas é pontapé de baliza para Portugal, ou não? É canto.
8: É, pelo menos encaminha-se Yamal, mas Nelson Semedo andou ali outra vez aos papéis, porque bateu a bola quase na direção da baliza. Vá lá, que foi para fora, e é o canto para a Espanha.
7: Não entrou bem Nelson Semedo, está a ter muitas dificuldades a Nelson Semedo nesta partida. Avaliou mais uma vez a falta de eficácia da seleção espanhola. 10 minutos para os 90. Olha o canto, olha o canto. Aguenta Portugal, pensou o canto Portugal. Vamos lá ver, a bola vai ser cruzada para área, já está, a bola cruzada ali, o desvio, vai sobrar ainda para Mikel, e o árbitro António Turner diz que é uma mãozinha marota.
8: É do Rodri, do capitão da Espanha, e por isso a posse de bola é para a formação nacional. Aguenta coração, vamos para os 10 minutos antes da compensação final. Este jogo começa a cheirar a prolongamento, 0-0, a Espanha continua sem sofrer golos, mas Portugal vai meter Chico Conceição e Bernardo Silva. São mais duas alterações na equipa portuguesa, já vamos analisar quando soubermos quem sai. É para já pontapé da formação de Portugal, bola para a junta lateral, vai sair, é lançamento para a equipa da Espanha.
7: Faz o jogo em que Portugal não consegue ter bola, daqui a pouco vem Bernardo Silva, Francisco Conceição, ele que não entrou à frente à Croácia. Vem a bola para a Espanha, lá está Rodri a tocar para Cubarsi a adiantar o passe, é para o número 7, Ferran Torres, outra vez para Pedro, Espanha melhor no jogo, Lamine Yamal, à frente Nelson Nelson Semedo ali a entrar para Ferran. Agora Nelson, Pina daí que se faz tarde. E depois o contra-ataque Portugal.
8: Atenção, Pedro Neto. Já tem CR7 à direita. Bruno Fernandes mais à esquerda. Pé da bola. CR7 agora a adornar e andar para trás. A bola para o Ruben Dias. Vai meter, aliás, o Dalot. A meter a bola para meio para o Vitinho. Agora sim para Ruben Dias. Ruben Dias mete para a esquerda. Vem a bola para o Renato Veiga. Veiga dá para Semedo. Semedo bate com a bola já para junto ao lateral para João Neves. João Neves vai dominando. Vai meter a bola para Rafael Leão. E vai Rafael Leão. Vai arrancar. Passa por Pedro Porro. Leão vai cruzar. Agarra o Unai Simón.
7: Grande pica de Rafa Leão. Não é fácil parar Rafael Leão, só que depois a Espanha também tem boas defesas e conseguiram ali estancar a ação de Rafael Leão. 81 minutos, bate o coração do campeão, campeonato do mundo na sua antena. 1-0 para Portugal, 0 para a Espanha. Lá vem a Espanha a chegar para intermédio. Dani Olmo entrega para Ferran. Ferran Torres joga atrás. Ferran Torres para o

0: leitura difícil. O Bernardo pelo Vitinha acaba por ser uma substituição de jogadores com características semelhantes. O Bernardo vai, irá ser o jogador de construção e estará instalado no meio campo. O Francisco Conceição é um jogador de um para um, é um abre-latas, como se costuma dizer. A verdade é que Portugal não tem tido muitos lances em que está montado e que precisa depois de desmontar a defesa adversária, portanto a substituição é direta, são trocas diretas. O Conceição não dá tanta velocidade em profundidade como o Pedro Neto, é mais esse jogador de um para um. Curiosidade para perceber o que é que vai conseguir fazer, sendo certo que me parece que o jogo não estava a pedir tantas suas características. Espero estar errado e que ele possa resolver o jogo.
1: Vai entrar Miquel Merino, jogador da equipa espanhola, daqui a pouco para já lançamento para a formação de Portugal. A bola vem para Bernardo, a Bernardo dá a bola lá para o Bruno Fernandes, vai cruzar, já cruzou ao largo, não há ninguém. A bola vem para cá da lateral, é da Espanha. Aliás, Merino vai ter também a companhia, neste caso, do Fabiano Ruiz.
2: É Fabiano Ruiz e Miquel Merino vão entrar na seleção espanhola. A bola para Marco Corella, lá está Marco Corella com a bola controlada, vai traficando precisamente os companheiros do adversário, lança Marco Corella, entrega para Ferran Torres, uma bola disputada ali com Francisco Conceição, ganha Portugal.
1: Bem, a bola vem para Bruno Fernandes, ponta do pé, dominou, dá a bola já para Francisco Conceição, tenta desembrulhar dois homens na marcação, três agora, vai a bola para fora de Portugal, é à direita o lançamento para Diogo Dalo.
2: E tinha três homens em cima, mas Conceição não desiste, é por isso o chamado espalha braço. Está tudo em campo. Francisco Conceição, lançamento para a equipa das esquinas e para Diogo Dalot, na direita, da forma como avança a equipa das esquinas. E de saída para já, Fernando Pau Cubarsi.
1: É, não, Pedri para o lugar do Fabiano Ruiz e vai entrar Miquel Merino daqui a pouco na formação espanhola. Vamos ver quem é o Dani Olmo. Dani Olmo é rendido também a gestão, claro, Matilde, nesta altura. Jogadores muito desgastados e os treinadores têm que jogar com as armas que têm.
0: Sim, e aqui dois jogadores, posições, trocas diretas e de características muito semelhantes. Portanto, a Espanha a refrescar o seu meio campo numa altura em que as peças começam de facto a ficar um bocadinho mais cansadas e, como eu disse, passa muito pelo meio campo o jogo da Espanha, aqui a ganhar alguma frescura nesse setor.
2: Lá vai a Espanha jogar, é Lamine Yamal, pega a bola atrás, a liberta na direção de Miquel Oyarzabal, a bola entrada da área, tenta devolver ainda para Lamine Yamal, a tentativa da Espanha ligar o seu jogo à entrada da área de Portugal, a bola vai sobrando para o camisola número 8 da Espanha, cruzamento largo, Fabiano Ruiz cruzou, ganhou na pequena área nas alturas, Diogo Costa.
1: É, mas parece que o Lamine Yamal, com a saída do Nuno Mendes, até parece outro. Ficou mais solto, mais perigoso, porque havia o fantasma ainda da Liga das Nações. A bola batida, atenção para Portugal, ia para o Francisco, não consegue, agarra a bola à Espanha.
2: Aí está a Espanha novamente por intermédio de Rodri. Rodri dá para Marco Corella. Marco Corella tem bola controlada. Lá vai ele, Marco Corella. Corella entregar para o camisola 14. Laporte é um dos centrais da Espanha. É ele que tem bola controlada. Laporte vai verificando precisamente os companheiros do adversário. Está na direção de Fabiano Ruiz, acendo do meio campo da seleção portuguesa. A tabelinha da Espanha. A Espanha liga para isso o jogo. A bola entra na esquerda. E Marco Corella a ser acionado. Corella devolvendo para Fabiano Ruiz. O homem que entrou há minutos para o lugar de Pedri. E a Espanha agora não conseguir avançar. Pedro Porra a baixar e recuperar a bola. Vamos caminhando para o minuto 87, 3 para os 90, 0-0 no duelo ibérico. Portugal-Espanha dos oitavos de final do Campeonato do Mundo. Rola a bola, continua o espetáculo. 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Veio a bola para a Espanha. Outra vez, Cubarsi é obrigado a atrasar para Ney Simone. Encosta ele, Bernardo Silva. A bola vem para Laporte. E agora, claro, também já algum respeito de parte a parte. Numa altura em que o prolongamento pode estar aí ao virar da esquina. Mas nunca sabe. Bola longa, vem de Rodri, corta Nelson Semedo. Ainda a Espanha a conseguir ganhar. Abre-se ali uma clareira, abre-se ali uma brecha e a Espanha transporta a bola para perto da área de Portugal. Outra vez para Miquel Merino. Merino dá para Fabiano Ruiz. Fabiano Ruiz a jogar para o lado. Lá vem a bola sobrando para Rodri. O tic-ataque da Espanha agora é pouco. Pouco pode abrir para Lamine Yamal. Bola entra na direita. Lamine Yamal encara ali a marcação do Nelson Semedo. Ferran Torres ali a tirar o adversário do caminho. Ainda Ferran Torres, já não sabe o que vai fazer a bola. E é para Diogo Costa. Muita hesitação da Espanha na área de Portugal. Vais tu, vou eu. E tanta hesitação que a bola sobrou para Diogo Costa.
1: É, o Ferran tentava a penetração para Lamine Yamal, mas a bola chegou ao guardião de Portugal. Vai bater lá para a frente. Estamos a bater nos 90 minutos desta partida. Tempo adicional daqui a pouco, com perspectiva de prolongamento neste duelo.

0: A bola está no Bernardo, Bernardo dá a bola para fora da área, vai a bola já para Portugal, para Rubem Dias, Dias, aliás o Dalou, vai meter a bola para Bernardo, a devolução outra vez para Dalou, vai avançando, aliás é o Rubem Dias, bem parecia, a bola para a direita, aí vai Francisco Conceição, vai meter a bola agora para Dalou, em simulações, vai meter a bola para Conceição, perde para Marino.
1: Sai rapidamente a Espanha para a intermédio de Marino, vai lá encostar o corpo ao adversário, a Bernardo Silva, cartão amarelo para Bernardo Silva, aliás cartão amarelo. Deixem-me só ver se estou aqui a ver bem ou não. Parece ser para o Bernardo, não é?
0: É, o Bernardo é que faz a falta. Chega para lá, Miquel Marino. E portanto terá sido para ele o cartão amarelo.
1: Amarelo para Bernardo Silva, livre para a Espanha, ainda a meio do seu meio campo. E sobre a esquerda, bate coração, já pode colocar o comprimido debaixo da língua. É um jogo impróprio para cardíacos, muitas unhas que se vão roendo nas bancadas do Dallas Stadium e um pouco por todo o país, por todo o mundo. Onde há adeptos da Espanha e de Portugal. A bola batida para a Espanha, a bola batida para o intermédio de Laporte. Laporte oferece na direção do Paco Barsi, numa altura em que se vai gritando para o Portugal, Portugal, Portugal. E os adeptos espanhóis respondem. Vem a bola lá do Ney Simone. Ganhou o Rubem Dias a tentar meter para Rafael Leão. Corta Bernardo Silva e aí está Portugal.
0: A bola metida para Simone. Com a porta aos papéis, já lá estava Cristiano, a bola da Espanha.
1: 89, já caminhamos para o minuto 90. A mais um 0-0 e mais um jogo equilibrado nestes oitavos de final. Ferran Torres toca na direção de Fábio Ruiz. Fábio Ruiz Rodri. Rádio direita, e bola vai entrando nele, Pedro Porro tem a mínima mal descaído na direita e solto para receber a bola, Pedro Porro vai insistir, é o movimento que se repete muitas vezes, lá vem a bola do Pedro Porro para a mínima mal, vai encarando ali a Nelson Semedo, Rafael Leão tenta também ele fechar ainda lá a mínima mal, a dar para fora da área para Ferran, Ferran para Pedro Porro, Pedro Porro a tentar espaço para manobrar, e a bola vai entrar ainda pouco mais atrás, outra vez para Rodri, Rodri, aliás para Paco Barsi, Paco Barsi para Laporte, Laporte agora sim é para o capitão da seleção espanhola, aí está a tentativa de Portugal ganhar a bola, mais uma falta de Bernardo Silva, mais um livre para a Espanha, de resto já batido, aguenta Portugal, não nos iludas agora Portugal, aguenta Portugal, Ferran Torres, é golo da Espanha, Miquel Marino, uma desatenção e a bola vai para a rede, o golo da Espanha de Miquel Marino, Portugal ofereceu espaço e a Espanha matou ao cair do pano. Miquel Marino,
0: é festa espanhola aqui em Dallas, quando o árbitro assistente mostrou 6 minutos adicionais, Portugal a sofrer o golo que pode ditar a sentença neste campeonato do mundo. Marino é um finalizador, mesmo não sendo, é um jogador versátil, mas consegue finalizar muito bem, e aqui também tinha a passadeira estendida para o primeiro da partida, é um passe de Fabián Ruiz e cratera no meio da defensiva portuguesa, abanou a rede, e por isso a Espanha está na frente do marcador quando estamos no tempo de compensação em Dallas.
1: É verdade, Fabián Ruiz a receber a bola. A bola sobrou para Ferran Torres e este libertou na defesa de Portugal. Grande passe de Ferran para Miquel Marino na cara de Diogo fazer o golo. Diogo ainda tentou, ainda se esticou, mas não havia nada a fazer. Portugal perdeu o foco neste lance e pagou a fatura. 1-0 para a Espanha.
0: Vamos ver o que dá ainda o desafio. Miquel Marino, jogador do Arsenal de Londres, a fazer toda a diferença. Ora, Portugal está a perder por 1-0, o tic-tac antena 1, e agora tem que aparecer algo mágico na partida. A bola para fora, lançamento já para a equipa das esquinas, lançamento para Rafael Leão, é ele o dono da bola, mas vai deixar já para um companheiro, a bola para Nelson Semedo, aí está Semedo, 2 minutos já lá vamos, o árbitro vai prolongar seguramente mais um bocadinho, aí está, 6 minutos adicionais, é anunciado aqui, mas já tínhamos visto essa informação, corta a Espanha, vem para o ataque.
1: Rapidamente vem a Espanha para a entremada de Ferran Torres, Portugal a recuperar e vai tentar sair já para o ataque.
0: Aí vem a bola já para Rubem Dias e o Dias vai levando a bola, vem para o lado direito, é preciso acreditar mais que nunca, a bola para Francisco Conceição, vai meter a bola para trás, a bola já para o espaço de Bruno Fernandes, levanta a bola para Rafael Leão, corta a Espanha para Pedro Porro, a bola para fora, lançamento para a equipa das esquinas. Vamos lá acreditar. O os jogos só terminam quando o árbitro apita. A bola vem para junto da linha lateral, sobra já para a equipa de Portugal, João Neves. João Neves vai olhando, titubeante, pede o apoio, dá a bola para o Nelson Semedo, Semedo para um lado, para o outro, a bola no pé direito, vai tentar meter a bola para o companheiro, corta a Espanha Lamal.
1: Ramel, Lamine Yamal vai rapidamente sair para o ataque, ele puxado, Lamine Yamal, e cartão amarelo para Renato Veiga. O homem que trava Lamine Yamal na saída da Espanha para o ataque. Três de compensação dos seis que o árbitro deu. Está a chegar ao fim a partida. Portugal pode morrer na praia.
0: São 3 minutos, é o que resta ao desafio. Amarelo para Renato Veiga. A bola para a equipa de Espanha. Nuno vai bater Pedro Porro.
1: É Pedro Porro já a bater a bola lá para o ataque da Espanha. A bola a entrar na área de Portugal. Ganhou Diogo Costa. Rapidamente a movimentar. Já deu para Ruben Dias.
0: Aí está para Andalo. Andalo dominou. Vai meter a bola para Renato Veiga. E o Veiga vai arrancar. Vai meter a bola para o Rafael Leão. Vamos lá, Rafael. Aí vai Rafael. Vai acelerar. Rafael a levar a bola. Ainda não saiu Rafael com Pedro Porro na marcação. Rafael vai tentar cruzar. Ele cruzou para o gol da vitória. Frente à seleção da Croácia. Bola batida para a área. Corta a Espanha. Insiste Portugal. É preciso empurrar os espanhóis lá para trás. Vem a bola para Bernardo. Bernardo dá a bola para Chico Conceição. É agora. Com o Coralho na marcação. Dá a bola para trás. A bola para o cruzamento do Ruben Dias. Bola em arco. Porro não chega. A bola vai para o lado contrário. Vai para o lado esquerdo para Rafael Leão. Aí está Leão. Leão vai tentar levar a bola com Pedro Porro na marcação, dá para trás para Nelson Semedo, vai lá um espanhol ainda Semedo, a aguentar, mete a bola já para o meio, a bola para o Ruben Dias, qual médio centro, 4 minutos e meio dos 6, a bola para Leão, vai cruzar, cruzou, corta a Espanha, a bola do Fabian Ruiz a lançar, mas para o meio campo de Portugal, rejubilam os adeptos espanhóis, estão quase a fazer a festa, mas a bola para Portugal, vai a bola para o Renato Veiga vai levando a bola, dá depois para Bruno Fernandes. A Fernandes vai levando a bola, aí está Fernandes, mete a bola para Dalot e o Dalot tem que avançar, dá a bola para Francisco Conceição, aí está Conceição, vai levando a bola, a pé esquerdo, a marcação do Fabiano Ruiz, dá a bola para trás, vem a bola novamente para Bruno Fernandes, vai caminhando para próximo da área, minuto final, vamos lá ver se o árbitro ainda dá mais um bocadinho, a bola para Ruben Dias, Dias para Renato e o Renato Veiga, abre a bola picada bem para a esquerda. Era bem, mas o Bruno Fernandes já não pensa porque está esgotado, bola para fora. É da Espanha, começa aqui a festa espanhola nas bancadas. Já celebram os espanhóis a passagem aos quartos de final na cidade de Los Angeles. Bola para Pedro Porro.
1: Lançamento para Pedro Porro, o árbitro olha para o relógio, Antonitano, daqui a pouco o jogo vai terminar. Ainda tem a bola Portugal.
0: Aí está a bola do Bernardo para trás. Ainda Bernardo, vai levando a bola, tem que ser agora. Aí está Bernardo, vai despachar a bola já para Bruno Fernandes. Bruno Fernandes vai para a meia esquerda, mete a bola para o João Neves. Aí está João Neves, mete a bola mais para a linha de lado para o Rafael Leão, dá para trás. A bola vem para Bruno Fernandes, pode cruzar, já cruzou, bola na área, vem para fora da área, para a direita, para o Chico Conceição, com o Coralho na marcação. Conceição cruzou para fora! Meu Deus, como não entra! Como não entra Bernardo Silva! Foi lá de elevador e golpeou a bola. Foi à malha superior da baliza e, claro, tinha que estar ali o Laporte a pressionar o jogador português, mas Bernardo, gigante a bola, que pena, a passar por cima da baliza, e pode ter sido aqui o canto do cisne para Portugal, porque a posse, Nuno, é da seleção de Espanha.
1: É verdade, foi o cabeceamento de Bernardo, a bola passou a arrasar a trave da baliza do Ney Simone e vai terminar o jogo. Já vamos para lá dos 6 minutos de compensação dados pelo árbitro António Taylor. Claro, aí está a bola para ser abatida para impremenda do Unai Simón. Vai movimentar o guarda-redes da seleção espanhola. Um compasso espera, lá vai ele, pronto para poder movimentar. Bola para ser batida para entremédio do Ney Simón. Acabou ou não? Ainda não. A bola vai para fora, o lançamento ainda para Portugal, mas deve estar quase a terminar. Lançamento é Dalot.
0: Aí está Dalot. Vamos lá acreditar. Estica lá o relógio. o árbitro inglês desta partida, António Taylor. A bola vem para Portugal, os espanhóis nas bancadas pressionam, aí vai Bernardo, deixa a bola já para Renato Veiga, o árbitro olha para o cronómetro, não para ainda, senhor árbitro, aí vai Bernardo, vai serpenteando para um lado, para o outro, vamos lá Bernardo, não há tempo, bola metida contra, lá mal, bola para fora, lançamento para a esquerda. O árbitro vai olhando, a bola vem para o Renato Veiga e o Veiga dá a bola para trás para o Bruno Fernandes. E o Fernandes já lançou a bola para Chico Conceição. E recebe junto à linha, vai tentar passar, ainda Conceição vai para o relvado com o Coralha, a falta. Maldade com o Coralha, a meias com o Fabiano Ruiz. Aí vai disto, são lenhadores os espanhóis. É amarelo para o Ferrão.
1: É agora ou nunca. Falta sobre a Conceição, empada duríssima de Ferran Torres. Vai tudo para a área, Diogo Costa é chamado.
0: É isso. Vamos lá, Diogo, ajudar aí. Ou é agora ou nunca, caro ouvinte. O coração está nas mãos de Portugal. Está nas mãos dos jogadores de Portugal. Porque é possível. Vamos lá ver. Vai ser agora, Bruno Fernandes. Isto pode ainda não ter acabado. A festa já está a ser feita pelos espanhóis. Mas há livre, aí está. Milagre, bola para a área, para fora! Para fora, João Neves, acabou. Portugal está fora do Campeonato do Mundo. Marino celebra como ninguém. E foi João Neves a ter na cabeça a última oportunidade.
1: Acabou o sonho americano para Portugal. Caímos de cabeça levantada, mas desta vez são os hermanos que avançam para os quartos de final e para Los Angeles.
0: É Miquel Marino que é muito aplaudido pelos companheiros, também Luís de la Fuente. A Espanha avança para Los Angeles, fica à espera do vencedor entre os Estados Unidos da América e a Bélgica. E Marino é assim, é um jogador que marca. Quando aparece o Ronaldo na imagem, porque este será o último Mundial e o capitão de Portugal não vai ser campeão do mundo no extenso, no vastíssimo, no grandioso currículo que tem enquanto futebolista. Festa espanhola sobre o relvado. Javier Bardem também associado a essa festa. São as despedidas dos jogadores no relvado. Deram tudo, a verdade é essa. E foi um detalhe, como disse ontem Luís de la Fuente, como disse ontem também Roberto Martínez, os detalhes iam definir o jogo. E foi um detalhe, porque é um passo espetacular para Marino de Fabián e a Espanha marca.
1: Olha, Cristiano Ronaldo nas imagens do Dallas Stadium. E, claro, esta foi a última dança de Cristiano Ronaldo, mas que o mundo inteiro fique de pé, porque nunca mais verá alguém transformar os sonhos em realidade tantas vezes. É isso. Terminou o sonho para Portugal, avança a Espanha vingou-se dessa final da Liga das Nações e venceu a Portugal já ao cair do pano com o gol de Miquel Marino em período de compensação. As objetivas aí a focarem os jogadores. Agora o Ronaldo não devia ter cumprimentado o Lamine Yamal, o menino mal educado que no final da Liga das Nações quase que virou as costas ao Cristiano Ronaldo. Agora devia levar, pagar com a mesma moeda, porque ele é, este menino não é bem educado. É muito bom jogador, mas ainda lhe falta crescer muito. Mas pronto, é o que é. Espanha está bem, parece-me a mim, nos quartos de final. Podia ter caído para qualquer um dos lados a vitória. Caiu para a Espanha, já em período de compensação. E afinal, Fernando, a chave para os quartos de final estava no banco, com a entrada de Miquel Marino.
0: É isso, Miquel Marino é o grande herói espanhol desta partida. Ronaldo surge aqui nos ecrãs gigantes com um ar desalentado, pois claro, vai dizer adeus aos campeonatos do mundo. Há quem subir, há quem aplauda, mas de facto Ronaldo marca não só as histórias dos 6 mundiais em que participou, como toda a história do futebol mundial. Marino recebe um abraço agora de Luís de la Fuente. A verdade é que Portugal não vence a Espanha no tempo regulamentar há 8 jogos, contando com o de hoje. A Espanha em 42 jogos, ou melhor, 43 a eliminar, só perdeu um no tempo regulamentar e portanto diz bem do poderio desta formação espanhola que avança para Los Angeles. Portugal vai dizer adeus ao Campeonato do Mundo e está de regresso a território português, certamente
2: nas próximas horas ou durante o dia de amanhã. Festa nas bancadas, meu caro João Gomes Dias, vamos ter provavelmente daqui a pouco também as reações, mas a verdade não é que os jogadores continuam sobre o relvado e ainda não desapareceram para os balneários.
1: É, os jogadores de Portugal mantêm-se no relvado a agradecerem o apoio dos milhares de adeptos da seleção portuguesa que aqui estão e que deram tudo nas bancadas para levar Portugal para os quartos de final. Não foi possível. Ronaldo agradece também eu.
2: E chora,
1: o apoio.
2: E chora, Nuno.
1: E chora. Mas os heróis também choram, Fernando. O mundo conta os anos e ele continua a contar os gols que tem marcado. Cristiano Ronaldo, grande momento este, é caso para dizer, com ele os sonhos não envelhecem. Foi o último grito para a eternidade de Cristiano Ronaldo nas fases finais de campeonatos do mundo.
2: Como chora o menino do Funchal, como chora o capitão de Portugal. Nesta altura abandonam o relvado, é um momento emocionante, tanto que ontem grande parte da imprensa internacional despediu-se da sala de imprensa aplaudindo Ronaldo, que agora também retribui aplausos para a multidão. É um gesto de despedida que só está ao alcance dos grandes.
1: Verdade, estádio, um estádio que sonha, um estádio inteiro que sonha pela última vez ao ver Cristiano Ronaldo na fase final do Campeonato do Mundo. Foi a sua última dança e nós estivemos cá para acompanhar tudo. É pena, Portugal não avança para os quartos de final, mas do outro lado está uma grande potência, uma potência mundial. 4 europeus, um campeonato do mundo e ainda...
2: Uma Liga das Nações também.
1: Uma da Liga das Nações, mas ainda com o título europeu esta Espanha.
2: É exatamente, é a campeã da Europa que aqui estava a jogar diante da seleção portuguesa. A Espanha que vai para os quartos de final sem sofrer golos ainda. E portanto é notável também este registo da seleção. Rodri é escolhido o homem do jogo. Para mim, Rodri, pronto, mas Rodri, como se costuma dizer, tem boa imprensa. Este jogador que tem raça, evidentemente, que é o maestro, o capitão, mas não sei não se foi o melhor da partida, mas isso pronto, é uma escolha da FIFA. Já vamos também saber a opinião da Matilde Fidalgo, mas para já estão os jogadores a abandonar o relvado. Meu caro João Gomes Dias, vamos ter reações certamente já daqui a pouco, relembrando que Miquel Merino deitou o Portugal pela borda fora, o Flamengo afinal soou melhor que o fado aqui em Dallas, no Texas. Portugal 0, Espanha 1.
3: Está consumado esse adeus de Portugal ao Campeonato do Mundo. Derrota por 1-0, o golo de Miquel Merino, que, em boa verdade, parece que desde chegou ao Arsenal, Arteta transformou num jogador com essa capacidade goleadora.
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3: Estamos em Viseu, no Mercado 2 de Maio. Arrancámos a nossa emissão às 5h30 da tarde. Vamos ficar juntos até à meia-noite, porque para lá, obviamente, as reações no relvado, na flash interview e também na conferência de imprensa. Vamos ter mais à frente a possibilidade de escutarmos também os nossos ouvintes para que se inscreva. Pode ligar o 213820033. Repito o número 213820033. Pode ligar para se inscrever e para participar na ponta final da nossa emissão, para dizer aquilo que pensa em relação a este jogo e, claro, em concreto, aquilo que acarreta esta derrota de Portugal, que é a eliminação nos oitavos de final deste Campeonato do Mundo. Recordo que há já várias equipas apuradas para os oitavos de final da prova. A Espanha espera ainda por adversário, que vai sair do duelo entre os Estados Unidos e também a equipa da Bélgica, que vai jogar na próxima madrugada, mas qualificados para lá da Espanha estão já França, Marrocos, Noruega e Inglaterra. Depois, para fechar para lá dos Estados Unidos, Bélgica, também o Argentina, Egito e o Suíça, Colômbia. São estes os jogos que faltam ainda realizar. Espero ainda por indicação da produção para saber quando tenho alguém nas zonas de entrevistas rápidas. Enquanto isso não acontece, proponho na tribuna de imprensa Nuno, Fernando e, claro, também o comentário da Matilde, que possamos começar a lançar as notas. Sou apenas ter que interromper a qualquer momento.
2: Certamente, Matilde, vamos começar pelas notas. Para ti, o melhor desta partida, o homem do jogo?
5: Eu não diria o Rodri, mas acho que esteve bastante bem naquilo que são as suas competências. O Nuno Mendes parece-me que seria um jogador a apontar para esse para essa posição, tivesse ele conseguido chegar até aos 90, acho que o Merino é o jogador que decide um jogo que estava, embora com a Espanha um bocadinho mais dominante, estava equilibrado e acaba por ser ele a resolver o jogo, portanto vai para ele a minha nota.
2: Em sentido contrário, alguém te desilude nesta partida dos oitavos?
5: Honestamente, o Nelson Semedo não parece entrar bem, mas ainda assim, e não querendo ser a típica adepta quase que quando as coisas correm mal a Portugal indica Cristiano Ronaldo, vou indicá-lo porque não conseguiu ter influência no jogo. Não é só por culpa sua, obviamente a bola não chegou muitas vezes à área, mas a verdade é que dentro da área não foi possível encontrá-lo. Não é um jogador hoje em dia de ligação e portanto nesse momento não conseguiu oferecer à equipa saída, a equipa também na segunda parte com muito pouca saída, e mesmo no momento defensivo já sabemos que é um jogador que a seleção quando entra sabe que é um jogador que não vai participar nesse momento, mas acaba por deixar a equipa com maior desgaste físico naquilo que é o seu momento defensivo. Isto é promovido pela ideia de jogo também de Portugal, mas acaba Ronaldo por passar muito ao lado e por isso ser o jogador que realça com nota negativa.
2: Em termos arbitrais, Anthony Taylor, o árbitro de Inglaterra, que cartão lhe mostras?
5: Cartão verde, acho que foi um árbitro que manteve o jogo sem grandes problemas. Parece-me que no fim os amarelos ficaram um bocadinho mais fáceis, mas ainda assim parece-me que foi um árbitro com um bom critério, com um critério justo, e que permitiu um jogo com fluidez.
2: Já vou passar a bola ao Nuno Matos, mas Matilde, a pergunta impõe-se. Portugal está fora do Campeonato do Mundo, é o fim da era Roberto Martínez na Seleção Nacional?
5: Parece-me que não há grandes dúvidas em relação a isso. Roberto Martínez, quando foi questionado sobre o assunto, disse que o contrato terminaria no final do Mundial. Acho que será, sim, o fim da sua era enquanto líder da Seleção Nacional.
1: Cristiano Ronaldo, Matilde, também foi a última dança de um jogador ímpar e que marcou, claro, a Seleção Nacional nos Mundiais de Futebol.
5: Sem dúvida nenhuma, isto independentemente da nota que não me pareceu positiva neste jogo, Cristiano Ronaldo tem uma trajetória que não se pode apagar, que não vai ficar manchada de forma alguma. O jogador com mais mundiais por Portugal, o melhor marcador nos mundiais por Portugal também, um jogador com muito impacto, responsável muitas vezes por permitir que Portugal sequer chegasse a um Mundial, e portanto é também o fim de uma era, essa sim, uma era, a era Martínez. Os treinadores vêm e voltam, jogadores que marquem da forma como o Ronaldo marcou, não só Portugal, mas toda uma geração que o vê jogar. Não me parece que Ronaldo se vá retirar tão cedo, mas poderemos ter visto os últimos passos de Ronaldo na seleção, e é definitivamente uma marca muito grande, o fim de uma era que fica completamente ofuscada até os restantes jogadores pela presença de aquele que é, se calhar, o jogador com um alcance mais global do mundo, passando aqui um bocadinho a repetição, mas vocês próprios falavam sobre a quantidade de adeptos que não são portugueses, mas que têm uma camisola com o Ronaldo e com o número 7, ou seja, o Ronaldo tornou-se ele próprio uma instituição. Há muitas pessoas que torcem não por Portugal, mas por Ronaldo. Os portugueses torcem por Portugal e pelo Ronaldo, muita gente torce pelo Ronaldo, e isso será sempre uma perda para Portugal, uma perda para aquilo que é o seu impacto no mundo, a sua dimensão, e também para o futebol, que se vai despedindo de alguém que marcou decisivamente uma longa temporada pelo seu país.
2: Ao longo do Mundial percebemos que algumas equipas iam crescendo, ou seja, vinham de menos para mais. Portugal era evidente, a Espanha também, mas parece-te, Matilde, na tua opinião, foi mesmo assim, ou seja, Portugal foi melhorando a cada jogo, a cada partida que é realizando neste Mundial?
5: Não diria, porque a Colômbia é um passo atrás. Com o Congo Portugal não entra bem, com o Uzbequistão Portugal está bem. Eu acho que é sempre importante também salientar que o Uzbequistão é uma equipa de menor dimensão, com todo o respeito que se deve ter sempre por todos os adversários. Depois contra a Colômbia menos bem, contra a Croácia uma muito boa primeira parte, a segunda parte já não tão boa. Hoje pareceu uma equipa mais sólida, mais consistente, ainda assim não foi suficiente para ver vencida esta Espanha.
3: Deixa-me só escutar Roberto, agora Bruno Fernandes, ou Roberto Martínez, que estão ali na zona de entrevistas rápidas, ainda no relevado.
6: Sonho no Mundial, adiado por mais 4 anos.
7: Ah, obviamente é um momento de tristeza. Viemos para cá com o objetivo em vincar daquilo que queríamos fazer, que era ganhar o Mundial. Felizmente não tivemos ao nosso melhor nível. Acho que hoje na primeira parte fomos superiores. Na segunda parte voltamos a cometer o mesmo erro de baixar muitas linhas e dar demasiada bola ao adversário. E quando assim é, mais cedo ou mais tarde acabas por sofrer golo. Obviamente a Espanha tem mérito, tem grande qualidade, tem grandes jogadores. Mas eu acho que nós, pelo que fizemos na primeira parte, se assim continuássemos, teríamos saído daqui com outro resultado.
6: Imagino que hoje seja doloroso, mas o balanço até aqui é positivo?
7: Não pode ser positivo, porque o balanço só seria positivo se chegássemos ao fim. Não chegamos ao fim. Eu sei que Portugal nunca ganhou um Mundial e nós pomos as expectativas sempre lá em cima, mas acho que com alguma certeza posso dizer que este grupo tinha qualidade para ganhar o Mundial. Infelizmente não vai ganhar, não foi possível, mas não há que desacreditar. Perdemos contra uma das candidatas também, uma das favoritas, e há que olhar em frente agora de maneira diferente. E eu acho que temos que ser mais nós próprios, olharmos mais para aquilo que nós temos dentro, tentar mais jogar ao nosso modo, ao nosso jeito, e encontrar maneira de fazer com que as equipas nos respeitem mais.
3: Então, também que há algumas críticas implícitas de Bruno Fernandes na primeira análise ao jogo, à derrota diante da Espanha, claramente decepcionado, claramente que não é um bom Mundial para Portugal, fica muito longe de chegar à final, cai nos oitavos. É certo que tivemos mais uma eliminatória neste Campeonato do Mundo, mas ainda assim Portugal cai bastante cedo para aquilo que eram as aspirações, não só dos jogadores, de treinador, mas também por aquilo que fomos percebendo da Federação Portuguesa de Futebol, nomeadamente através do seu presidente Pedro Proença, que foi sempre falando em conquistar o título, ou pelo menos chegar mesmo aos momentos das decisões. Volto a ti, Matilde, não sei se já tinhas terminado o teu raciocínio, peço desculpa pela interrupção, mas vai ser provável que vá acontecendo durante o que falta da nossa emissão.
5: Tinha basicamente terminado, dizia que Portugal, tirando depois aquela queda que tem frente à Colômbia, que volta a ter uma atuação menos boa, a Croácia tem uma boa primeira parte, hoje também entra muito bem e concordo com o Bruno, Portugal entra bem, entra pressionante, a segunda parte acaba por baixar um bocadinho, parece-me que muita fadiga, por aquilo que eu dizia, uma seleção que passa muito tempo sem bola, que normalmente no momento defensivo acaba por ter novos jogadores mais expostos a esse desgaste. A Espanha é uma seleção que gosta muito de ter bola, que circula e que cansa o adversário, e Portugal foi baixando, foi perdendo capacidade de sair, quer em transição, quer de ter posse de forma mais prolongada para poder descansar, e acaba por sair, também me parece, com uma trajetória aquém daquela que poderia ter tido, especialmente considerando aquilo que é a grande valia de todos os elementos do seu plantel. Também é verdade que encontrou cedo nas eliminatórias uma seleção que é fortíssima, que é sempre candidata e que hoje mostrou um bocadinho o porquê desse favoritismo.
8: É, mas aí a culpa é de Portugal, porque se fosse primeiro, provavelmente o caminho, teoricamente, claro, isto vale o que vale, mas poderia ser um pouquinho mais fácil, mas Portugal ficou em segundo. Sim, João.
3: E um dos que ajudou bastante Portugal, infelizmente não foi possível chegar mais longe, foi Diogo Costa, vamos escutá-lo.
9: Eu sempre acreditei que poderia ajudar mais uma vez, não consegui ajudar dessa vez. Faltou-nos também uma pontinha de sorte, também bola à barra, bola muito perto da baliza, é preciso sorte também, mas acho que de tudo foi muito boa, foi positiva, acho que demos o nosso melhor em termos de atitude, em termos de exigência e trabalho mental, acho que demos o nosso melhor, mas tal como eu disse, faltou-nos uma pontinha de sorte.
10: Tenho a certeza que não há nenhum jogador deste grupo tão valorizado quanto o Diogo Costa ao longo deste Mundial, mas isso nesta altura deve contar pouco. Isto não foi positivo, isto não deu Portugal.
9: Sim, para mim o mais importante é sempre ganhar coletivamente. Eu sei que preciso dos meus companheiros em campo para ganhar. Preferia ter trocado a exibição por uma vitória.
10: Trocava os prémios e as defesas todas por uma vitória?
9: Claro que sim, claro que sim. O ganhar é sempre o mais importante coletivamente. Estamos muito tristes e...
10: Esta geração podia ser campeã do mundo?
9: Sim, claro, claro que sim. Tínhamos qualidade para isso. Por uma ou outra razão não conseguimos, mas o que nós fizemos sempre foi dar o nosso melhor fisicamente e mentalmente para todos juntos mostrar o melhor país. Como todos sabem, queríamos muito dedicar este Mundial a duas pessoas muito especiais para nós. Não conseguimos e estamos também muito mais tristes por isso.
10: Há pouco também as lágrimas do Cristiano Ronaldo, creio que também do Bruno Fernandes. São as lágrimas de alguns companheiros seus, são as lágrimas de Portugal?
9: Sim, tal como disse, nós trabalhamos para ganhar sempre. Nós queremos sempre para ganhar, fazemos sempre tudo para ganhar e quando não é possível, dói. E dói também muito pelo nosso país.
10: Obrigado, Diogo Costa.
3: Diogo Costa a passar na zona de entrevistas rápidas da RTP. Já escutámos também Bruno Fernandes. Vamos esperar para perceber se há mais um jogador ou outro que possa passar nesta zona de entrevistas rápidas, até porque é normal que falem vários jogadores nesta zona, para depois também escutarmos Roberto Martínez. Das 5 equipas apuradas para os quartos de final, temos 4 equipas europeias, apenas uma não é europeia, no caso Marrocos, que depois de ter sido semifinalista no Qatar em 2022, está novamente a chegar longe no Mundial. Agora tempo para ouvir Rubén Dias.
11: Foi dos jogos mais equilibrados, se calhar, que já tivemos contra eles. É sempre um jogo difícil, nunca em nenhuma circunstância é um jogo fácil, eles são muito perigosos, tal como nós também somos. Afinal de contas, os detalhes do jogo acabam por decidir e nós também tivemos oportunidades em que podia ter sorrido para nós. Eles acabam por fazer o gol numa altura crucial, estava o jogo quase a acabar. Mas lá está.
10: Falhou.
11: O que é que falhou? O que é que falhou foi porque eles marcaram e nós não. Afinal do...
10: Só esse detalhe, esse momento do jogo.
11: Como eu te disse, eu acho que foi dos jogos mais equilibrados que tivemos contra eles, a nível de sentir que estávamos muito perto de ganhar. É óbvio que olhamos para o resultado final, não sorriu para nós e é muito fácil tirar qualquer conclusão que seja a nível de não tivemos bem isto e aquilo e aquilo outro, mas a verdade é que foi um dos jogos nos quais já tivemos mais perto de sentir que estávamos ali para ganhar. Pelo menos aquilo que é o meu feeling.
10: E alguns jogadores em lágrimas, particularmente o capitão Cristiano Ronaldo, não só. Alguns sentem que esta era aquela oportunidade de ser campeão do mundo.
11: Cada próximo jogo, cada próximo Mundial Europeu é sempre uma oportunidade única para nós. E eu sinceramente nem vi o Cris em lágrimas, vi sim um ou outro colega. Mas cada pessoa, cada pessoa lida com a emoção de maneira diferente, é obviamente um sonho de todos nós. E obviamente a frustração existe, a nossa ambição é maior, é de chegar aqui e ganhar, e como tal é sempre duro, não consegui vencer.
10: Rubén Dias, obrigado por esta entrevista no final do jogo.
3: Rubén Dias RTP também a falar aqui na RTP, mais um jogador a passar pela zona de entrevistas rápidas. Vamos esperar só mais um bocadinho, porque é possível que surjam mais jogadores, como disse há pouco, nesta mesma zona. Recordo Portugal a perder diante da Espanha por 1-0, gol de Miquel Merino, à semelhança do que já tinha acontecido no Mundial de 2010, acabar por ser afastado nesta fase da prova diante da equipa da Espanha. Portugal que também tinha feito oitavos, por exemplo, em 2018, na altura tinha perdido para o Uruguai, em 22 chegou um bocadinho mais longe aos quartos, perdeu para Marrocos, agora volta a cair nos oitavos. RTP saiu da zona mista, portanto, ou melhor, da zona de entrevistas rápidas, a zona mista será mais à frente. Portanto, Fernando Eurico, eras tu que estavas com a palavra, não sei ainda se te lembras do raciocínio.
8: Lembro. Não, estava a dizer que Portugal...
3: Vai anotando, sempre que eu te interromper.
8: Exatamente. Portugal é que se pôs um bocadinho a jeito, se fosse primeiro do grupo, talvez fosse mais fácil no campo teórico poder progredir, porque sabia que só poderia apanhar, por exemplo, a Argentina, estou a falar em nomes grandes, nos quartos de final, apanhou a Espanha nos oitavos, e se passasse Portugal ia defrontar a equipa da casa, os Estados Unidos, muito provavelmente, ou então a Bélgica, que também não é nada fácil, e nas meias finais teria sempre a França, antes de chegar à decisão. Mas pronto, se agora também não vale de nada, as teorias caem por terra. Matilde, a questão que se coloca também, vimos Ronaldo em lágrimas, todos já percebemos que é o adeus de Ronaldo a estas grandes competições, mas não será só Ronaldo. Há aqui alguns jogadores que também poderão ter dito hoje o adeus, pelo menos a campeonatos do mundo, a fases finais, porque a próxima fase final vai ser coorganizada por Portugal, Espanha e Marrocos. Portanto, Portugal vai jogar em casa. Será especial esse campeonato do mundo, mas alguns dos jogadores não vão estar lá, que estiveram aqui.
5: Sim, possivelmente, se pensarmos, a maior parte dos jogadores não tem a longevidade que Cristiano Ronaldo tem. Temos alguns jogadores já com mais experiência na seleção nacional, o Bruno Fernandes foi um dos que falou, é um deles. Eu acredito que ele, continuando a jogar por mais tempo, vai continuar a ser um jogador da seleção. E depois também nunca se sabe, os mundiais por vezes não é uma escolha, basta haver uma lesão antes da partida, ou antes da convocatória, que as coisas mudam de cenário, e portanto eu não sei, acho que se calhar estou aqui a ver a televisão, não sei se vão querer mudar outra vez ou não.
3: Pode seguir, já escutámos o Bruno Fernandes, pode seguir.
5: Dizia que o Bruno, por exemplo, é um jogador que já não estará novo no próximo mundial, poderá ser um dos que hoje disse o adeus, apesar de eu acreditar que é um jogador que terá alguma longevidade. Há uma geração de jogadores um bocadinho mais experientes, o próprio Bernardo, o João Cancelo, são jogadores que não caminham para jovens e que daqui a 4 anos talvez já não estejam numa fase final do Mundial. O Ruben Neves, por exemplo, também é um dos que me estou a lembrar aqui de cabeça, e portanto também poderão haver outros que não pela idade, mas por aquilo que possam vir a ser as escolhas, não estejam nessa oportunidade. E a verdade é que Portugal tem uma geração de jogadores com muita qualidade, e é sempre mais difícil aceitar o fim tão precoce numa competição destas, quando os jogadores olham para o lado e percebem que tinham qualidade para mais. Acho que há seleções que é sempre sofrido ser eliminado, mas pensámos, por exemplo, que se vibrou e muito com a prestação de Cabo Verde, que acaba por cair até uma eliminatória antes, porque a expectativa não era elevada, e era normal que não fosse, de uma seleção que se estreava. Portugal não é estreante, e não só não é estreante, como é uma seleção com jogadores de altíssimo nível, das gerações que eu me lembro mais valiosa, e portanto a expectativa era grande, e a queda ficou muito precoce nesta competição. A trajetória da seleção ficou aquém daquilo que era expectável para os adeptos e também para os jogadores, que sentem isso mesmo, que tinham qualidade para mais, e sentem-se tristes, e se calhar a pensar que foi a última oportunidade que tiveram de poder levantar uma taça com a dimensão do Mundial.
12: João, tenho aqui um adepto da seleção, está aqui com os filhos, veio assistir ao jogo. O Filipe, eu já contei a história do Filipe, porque quando eu me esqueci do computador lá em Palm Beach, o Filipe disse-me, Matos, não se preocupe que eu tenho conhecimentos lá no aeroporto em Palm Beach, e vou lá buscar o computador e vou-lhe entregar o computador em Toronto. E foi isso, Filipe?
13: Era para ser em Toronto, e ainda bem que o computador correu bem, hoje à noite é que não é?
12: O que é que acha? Está muito triste você e os seus filhos?
13: Eu acho que estou um bocado desiludido, porque esperava um pouco mais, especialmente nesta fase final, para uma equipa que quer ser campeão do mundo, que teve tanto apoio como tiveram em Toronto. O Ronaldo é a última vez, provavelmente, se calhar, que está connosco. Esperávamos todos um pouco mais, e a parte final penso que houve um pouco de chegar mais para trás do que o que devia ser. Acho que temos de ter arriscado um pouco mais. A equipa fisicamente pareceu-me cansada em relação às outras, e pronto, é uma decisão para todos nós.
12: Explica um bocadinho o sentimento dos adeptos que estiveram consigo nas bancadas, muitos adeptos fãs de Ronaldo, menos da seleção portuguesa, isso percebeu-se, não é?
13: Sim, sabe que hoje em dia há aqui muitos portugueses infiltrados, não é? Portanto, nós somos apenas 2% no meio dos outros 98%. Claro que há uma grande massa que procura o Ronaldo por aí, mas os que estão cá dentro, que sentem, como nós, que temos cá já há alguns anos, como o pessoal de Toronto e outras zonas. É um privilégio ter cá a seleção, é uma tristeza grande porque temos potencial, temos os melhores jogadores do mundo, jogadores fantásticos, técnico, sem comentários, e pronto, é o que é. Dói um pouco.
12: É o que lhe vai na alma?
13: Não, dói um bocadinho porque acho que merecemos todos um pouco mais, e podíamos ter feito todos um pouco mais, mas pronto, é assim.
12: Filipe, que veio de Miami para apoiar a seleção.
13: Eu vim do aeroporto onde ficou o seu computador há uns dias atrás.
12: Em Palm Beach.
13: Pronto, e chegámos hoje, vamos amanhã, e pronto, esperámos estar cá daqui a uns dias, mas fica daqui a 4 anos.
12: Como é que se chama o seu filho?
13: O filho é o futuro lateral esquerdo da seleção portuguesa, portanto acho que o Mendes, e o Smith que se cuidem, chama-se Bentley Silva. E é bom que isto aconteça porque fala português, dá-lhe o tipo de...
12: Quer falar com ele? Força. O seu pai é fã, você vai ser mesmo o substituto do Nuno Mendes, é? Na seleção?
14: Eu acho que sim.
12: Como é que vê o jogo? Está triste, estava ali a lagrimazinha ao canto do olho, ficaste muito triste com esta derrota. Ainda assim foi um privilégio estar aqui a assistir a um jogo de Portugal, conta lá.
14: Sim, eu fiquei muito triste. Eu pensei que nós podíamos fazer mais, mas...
12: Quem é que gostaste mais neste Mundial, de jogadores?
14: Eu gostei o Gonçalo Ramos e o Diogo Costa, estava muito bom.
12: Continuação de uma grande carreira, hein, para o teu futuro. Obrigado.
14: Obrigada.
12: E pronto, Filipe, muito obrigado. Vieram aqui cumprimentar-nos com a sua simpatia e eu quis deixar este testemunho, porque este testemunho do Filipe é o desabafo de muitos daqueles portugueses, de muitos portugueses que estavam nas bancadas e que deixaram as suas cidades para virem até Dallas para darem essa força à seleção portuguesa. Não foi possível. Filipe, muito obrigado mais uma vez. Fernando.
8: É isso mesmo, bom momento este também de partilha com quem sofre a partir das bancadas, e Portugal não se pode queixar da falta de apoio, sobretudo em Toronto, mas também em Palm Beach, em Miami, até em Houston, e portanto os imigrantes, os adeptos da seleção nacional estão sempre com a equipa nacional. Ora, falava-se em tristeza, e Matilde, a verdade é que este Mundial também vai ser triste para alguns jogadores. Já não vou falar em Gonçalo Ramos, porque fez um grande golo e pôs Portugal nestes oitavos de final e esperava-se que pudesse jogar mais tempo na equipa nacional. Mas houve 4 jogadores que, como se costuma dizer, não calçaram nem luvas nem chuteiras. O caso do José Sá e do Rui Silva, que não foram utilizados, e os jogadores Gonçalo Guedes e Gonçalo Inácio. Foram os 4 os únicos que não tiveram utilização por Roberto Martínez. Deve ter sido, digo eu, frustrante estar aqui tanto tempo e não poder ter jogado no Campeonato do Mundo.
5: Deixa sempre um amargo de boca, obviamente. Os jogadores têm noção daquilo que são as suas reais possibilidades de participarem com minutos nestas competições, mas há sempre alguma esperança. E acho que Portugal teve um jogo no qual poderia ter brindado alguns destes jogadores com minutos. Também é natural que não podia, eu falava do jogo frente ao Uzbequistão, onde Portugal poderia ter gerido um bocadinho melhor o seu plantel, fazer descansar alguns jogadores que têm muitos minutos e cansaço, mas também só existem 5 substituições por jogo e portanto nem sempre é fácil. Os guarda-redes em particular têm noção dessa idiosincrasia da sua posição, muito raramente são chamados a ter minutos, a menos que haja lesão da parte do guarda-redes titular, e portanto acho que já iam preparados para essa realidade qualquer um deles. Os Gonçalos, tirando o Ramos, que efetivamente teve minutos, mas também me parece que pode ficar frustrado porque merecia, acho que Portugal tinha beneficiado com maior utilização deste jogador, e que ele também merecia, por aquilo que foi a qualidade com que entrou, ter pelo menos hoje experimentado a entrada no jogo. Mas o Gonçalo Guedes foi também uma escolha que que se questionou um bocadinho porque o Gonçalo Guedes, ele que é um jogador com qualidade, com características distintas dos outros dois pontas de lança, ele que foi levado numa perspectiva de poder ser um ponta de lança, mas também a partir de uma linha, um bocadinho um substituto,
3: Matilde,
5: do Diogo. Vou parar.
3: É, vamos ter o Roberto Martínez a analisar o jogo na RTP.
15: O que é que Portugal perdeu este jogo?
16: Porque no futebol também há sorte, faz parte a bola bater na barra e entrar ou não entrar. Acho que é muito triste, porque o resultado é o que queda e o importante, mas muito orgulhoso pelo desempenho, por tudo aquilo que os jogadores fizeram durante o jogo. Jogamos contra a Espanha olhos nos olhos, uma estrutura defensiva com muita intensidade, fechamos tudo aquilo que a Espanha gosta de fazer. E
15: o Bruno Fernandes aqui há bocadinho disse que Portugal devia ter sido mais agressivo quando não tinha a bola e que devia ter arriscado mais quando tinha a bola, concorda?
16: Agora, nós queremos sempre ser perfeitos, nós temos muita capacidade com bola, fizemos isso na primeira parte. É certo que nós queríamos chegar ao último terço, mais oportunidades, mas em geral o jogo joga com duas equipas, o adversário também fez um bom desempenho e ao fim acho que foi um bocadinho de azar, porque chegar ao prolongamento era o que merecíamos, e acho que entrar num prolongamento provavelmente nós tínhamos uma dinâmica durante o torneio de utilizar jogadores e poder terminar fortes. Mas hoje é um dia de tristeza pelo resultado, mas muito orgulho.
15: O que é que pretendia com as duas últimas substituições?
16: Terminar o jogo fortes. Acho que foi importante o Rafael Leão, é um jogador muito importante para nós, já fez um jogo fantástico contra a Croácia. Hoje tentamos jogar com a frescura do João Félix e procurar o espaço interior, e fizemos isso muito bem. E depois precisamos de proteger o Rafael Leão, que esta época nunca jogou 90 minutos há 4 dias, e era importante utilizar a frescura do banco, e fez isso muito bem. E os jogadores que entraram também adaptaram muito bem. O Nelson Semedo continuou com o mesmo trabalho que o Nuno Mendes fez, o Diogo Dalot, o Bernardo Silva, todos os jogadores quando entraram acrescentaram e ajudaram, como sempre fizeram neste Mundial.
15: É o seu adeus à seleção?
16: Vamos ver, e já falamos disso. O importante agora é mostrar o orgulho e o respeito ao trabalho feito pelos jogadores.
3: Roberto Martínez na flash da RTP. Vamos escutá-lo depois na sala de imprensa. Matilde, estavas no teu raciocínio, se quiseres complementar, e tudo espremido, azar, diz Roberto Martínez, a equipa merecia chegar ao prolongamento, uma bola que bate na barra e não entra, e obviamente também não querer, pelo menos para já, desvendar se é para ficar ou para sair da seleção.
5: Para terminar então, eu dizia que o Gonçalo Guedes entra nesta convocatória depois de uma dupla jornada de jogos de preparação nos quais não teve uma nota particularmente positiva, e portanto não seria expectável que tivesse muitos minutos. Ainda assim é frustrante, com certeza houve alturas em que teve essa vontade de entrar. O Inácio cai também aqui numa questão, que é a defesa central. Os defesas centrais raramente são muito mexidos. Parece-me que entrou em pé de igualdade com o Renato para esta competição. O Roberto Martínez optou pelo Renato no primeiro jogo. A partir daí o Renato teve boas exibições, um jogador que me parece que no primeiro jogo não teve particularmente bem, no segundo uma entrada um bocadinho nervosa, mas depois melhora. Frente à Colômbia foi um dos melhores jogadores em campo, que revela também as dificuldades que Portugal teve diante da Colômbia. Também inconsistente frente à Croácia, portanto acaba por carimbar aquilo que é a sua titularidade. O Tomás também me parece que não teria tido minutos, não fosse o Ruben não estar disponível para o primeiro jogo. Ou seja, a posição de central também é uma posição que normalmente durante o jogo, a não ser que haja lesão, não há essa troca, e por isso são jogadores que irão tristes para casa, não só por Portugal ter caído tão cedo, como também não terem tido minutos, mas faz parte da carreira de um futebolista, e há que saber lidar com isso e crescer também. São jogadores jovens que têm ainda, esses não são aqueles que correm o risco, tirando talvez os dois guarda-redes, mas que correm o risco, mas também normalmente têm mais longevidade, portanto se calhar sonham ainda com uma próxima passagem ou com uma próxima presença no Mundial de 2030.
12: Mundial fraco para Portugal, Matilde?
5: Fraco, sim. Portugal tem muita dificuldade diante do Congo. Tem uma vitória contundente, sim, frente ao Uzbequistão. Depois um jogo sofrido com a Colômbia, no qual não perde, mas também não consegue vencer. E, sendo justos, não merecia a vitória frente à Colômbia, muito pelo contrário. Diante da Croácia, uma equipa que aí sim já me pareceu um bocadinho mais consistente, como eu dizia, uma boa primeira parte, uma segunda parte na qual o risco que assumiu valeu a pena e Portugal consegue, de certa forma, vencer o jogo, e parece-me que também com alguma justiça. E diante da Espanha acaba por entrar bem, entrar pressionante. Eu concordo com o Bruno, uma primeira parte bem conseguida, sem permitir que a Espanha, com uma outra aproximação de pressão de perigo, Portugal também, com perfis diferentes, sem tanto domínio de espaço, mas ainda assim muito equiparável. Uma equipa que, em termos de entrega, não se pode apontar nada neste jogo. Na segunda parte deixou-se encolher demasiado, e a Espanha agradece. É uma equipa que gosta de posse, que está habituada a não ser pressionada demasiado alto e, portanto, sente-se confortável nesse aspecto, coloca muita gente no ataque e, efetivamente, mais tarde ou mais cedo criam sempre situações de perigo. Diogo Costa foi travando o que pôde, mas também não dá para tudo, e não conseguiu impedir, claro, o golo. E Portugal depois não teve capacidade de resposta. Por isso é um Mundial que sai curto e que fica bastante aquém das expectativas lusas.
8: Hoje vimos Pepe na tribuna presidencial, foi um dos convidados da FIFA para esta partida. Pois bem, Pepe passa agora a ser o terceiro jogador da seleção nacional com mais jogos em fases finais do Campeonato do Mundo, isto porque Bernardo Silva ultrapassou Pepe. E, portanto, em Mundiais, Ronaldo faz 26 jogos, Bernardo Silva passa a ter 13, Pepe 12, Simão Sabrosa 11, Luís Figo e Bruno Fernandes 10 jogos em fases finais. É mais uma das estatísticas que saem a partir deste jogo, que deu a eliminação à equipa das esquinas aqui em Dallas.
17: Matilde, quem é que poupas relativamente à seleção portuguesa neste Campeonato do Mundo?
5: Quem poupo no sentido de... Não compreendi a pergunta, desculpa.
17: Quem é que poupas? Isto é, quem são os jogadores que... A prestação global foi má. Tu já tiveste a oportunidade de dizer isso. Foi negativa. E em termos das individualidades, quem é que podemos poupar nessa atuação global negativa?
3: Vai pensando para já, porque sim, para já vamos escutar Luís de la Fuente, é o selecionador espanhol, na RTP.
18: Minuto, sabendo do potencial futbolístico de Portugal... Creo que somos una selección, dos selecciones muy parejas en el nivel futbolístico, con grandísimos jugadores, con, en mi opinión, el mejor centro del campo, los dos mejores centros campos del mundo.
19: Los dos mejores.
18: Exacto, los dos mejores. Y la verdad es que creo que se ha demostrado viendo un fútbol muy brillante, de muchas llegadas. Y al final ese detalle, cuando hay tanta igualdad, los partidos se dilucidan normalmente por los pequeños detalles. Y siempre que tienes una oportunidad hay que aprovecharla. Nosotros hemos tenido muchas ocasiones, pero creo que la definitiva, que era cuando verdaderamente dejaba pocas opciones al rival, también la hemos aprovechado.
19: ¿La diferencia fue el gol de Merino?
18: Bueno, yo creo que basta algo más. Yo creo que en cómputo general, aun siendo conscientes también del potencial futbolístico de Portugal, creo que hemos sido superiores, hemos tenido más llegadas, creo que su portero ha sido uno de los jugadores más destacados, y eso demuestra que hemos tenido mucha presencia en el área rival. El gol de Merino ha sido obviamente el gol definitivo. Seguramente en otras circunstancias hubiéramos pensado que podíamos haber llegado a la prórroga, pero tenemos este tipo de futbolista que cuando tienen una oportunidad normalmente no fallan.
19: Luís, obrigado e até à próxima.
3: Análise também de Luís de la Fuente, o selecionador espanhol, a elogiar aqui bastante Diogo Costa e o facto da equipa, tendo jogadores da qualidade como tem de Miquel Merino, poder aproveitar numa oportunidade para concretizar, e acabou por não fazê-lo mais vezes, precisamente porque Diogo Costa, sobretudo na primeira parte, encheu a baliza de Portugal. Matilde, vamos lá à resposta à tal pergunta do Nuno.
5: Vamos a isso então. Eu acho que... houve jogadores que não estiveram mal, mas estiveram aquém daquilo que são as suas valências, aquilo que têm demonstrado, por exemplo, nos clubes, e por isso esses não vou poupar, porque acho que senão depois deixo muita gente fora, e portanto vou destacar aqui alguns jogadores que eu acho que estiveram, que estiveram bem, que estiveram num bom nível. O Félix foi um jogador que me parece que entrou sempre bem, que foi esclarecido quando esteve em campo. O Pedro Neto, eu acho que é um jogador que nem sempre toma as melhores decisões, mas acaba por ser um acelerador e mediante aquilo que normalmente ele oferece, parece-me que esteve mais de acordo com aquilo que é a sua qualidade e, portanto, não desiludiu nesse sentido. O Gonçalo Ramos também me parece que foi um jogador, quando foi chamado a intervir, fê-lo com qualidade. O Renato Veiga, exatamente por ser um jogador que cresceu na competição e que me parece ter trazido alguma solidez, e essa evolução acho que é algo a destacar. O Nuno Mendes, que normalmente é irrepreensível, e acho que foi um jogador que tentou aportar no ataque, do ponto de vista defensivo cumpriu sempre e, portanto, merece também esse destaque. E depois o destaque maior vai para Diogo Costa, parece-me que foi o jogador mais sólido, mais consistente e que foi permitindo a Portugal manter-se em jogos nos quais teve bastantes dificuldades. Portanto, o jogador mais desta competição para Portugal, a meu ver, é de facto o Diogo.
8: E que sai mais valorizado, já estava num patamar alto, mas naturalmente fica aí já na retina dos clubes mais endinheirados do futebol mundial.
17: Fernando, é o

0: não ultrapassam limites. Vocês não querem conquistar recordes. Vocês querem fazer um trabalho com todas as regras e tentando servir da melhor maneira o público, que somos nós, que estamos deste lado e que escusamos. Eu, por exemplo, eu não vejo jogos há muito na televisão, porque basta ouvirmos, ouvir-vos, porque
1: muito
0: aquilo
1: bem.
0: Que
1: muito
0: vocês
1: obrigado.
0: Transmitem, eu consigo ver o filme por completo. E é isso que eu vos quero agradecer de coração, já que a nossa seleção, infelizmente, eu lamento este desfecho, que digo sinceramente, já esperava.
2: Agradecemos as suas palavras, Olinda. Muito obrigado.
0: De nada, deixo-vos um beijinho maninho grande e muito, muito carinhoso. E
2: muito obrigado.
0: Essa, não é ousadia.
2: Deixamos de ouvir Olinda.
1: Muito obrigado, mas ficou o essencial.
2: Sim,
1: da Olinda, a quem agradecemos. Deixa-me só dar uma nota antes de passarmos ao nosso próximo ouvinte, até porque é um dos temas que está a ser muito badalado no dia de hoje. Balogun, jogador norte-americano que tinha sido despenalizado de um cartão vermelho depois de Donald Trump ter ligado ao presidente da FIFA, Gianni Infantino. Ora, os Estados Unidos vão jogar com a Bélgica a partir da 1 da manhã e está confirmado que Balogun vai ser titular na partida. Portanto, está aqui aberto um precedente que pode deixar marcas daquilo que ainda será este campeonato do mundo. Tempo agora para escutarmos mais um ouvinte. Vamos até à cidade invicta, a cidade do Porto, para escutarmos Albano Cunha. Albano, bem-vindo também a esta emissão.
3: Olá, muito boa noite. Eu vou começar a minha intervenção precisamente por onde o senhor acabou de terminar a sua. Isto mostra, de facto, aquilo que existe hoje no mundo e o que existe hoje em particular no futebol. Ou seja, a FIFA acaba de se vender por completo ao presidente dos Estados Unidos. E eu que não sou uma pessoa de orientações políticas propriamente de esquerda, digo já, para não acusarem aqui de uma intervenção política, mas também não sou um atrasado mental, tenho dois olhos na cara e dois ouvidos que me permitem fazer, e um cérebro que me permite fazer aqui alguns raciocínios. E isto é completamente ridículo, que um presidente de um Estado soberano ligue para o presidente da FIFA e que lhe peça satisfações, e que o presidente da FIFA, que ainda mais ridículo é, acabe por despenalizar um jogador. Isto mostra, de facto, o estado em que está o mundo, o estado em que está o futebol, e, de facto, as leis do mercado e do dinheiro a funcionarem, e a lei do mais forte, infelizmente, é aquilo que vai imperando. Resta-nos a nós remar contra tudo isto. Remar contra tudo isto, no pouquinho que podemos fazer, é também termos um bocadinho uma voz crítica daquilo que vai acontecendo, e em particular no nosso país. E eu fico muito agradecido à comunicação social, em particular alguma, não só por ter família que está hoje nos Estados Unidos a fazer reportagens para cá, e portanto sei perfeitamente daquilo que vão passando, sei o que passam, sei o que ganham ao final do mês, e de facto prestam este serviço com grande sacrifício para depois aturar assim muita gente mimada que está nos corredores da Federação Portuguesa de Futebol. O principal culpado, e eu até direi o único grande culpado do estado em que isto chegou e da forma como nós saímos, e atenção que nós perdemos contra a Espanha, nós perdemos contra uma das seleções favoritas à conquista do Mundial, a atual campeã europeia em título. Não foi o facto de termos perdido contra a Espanha, é o facto de nós termos embandeirado em arco a convencermos-nos ou a tentarmos convencer os mais distraídos de que podíamos ser, com relativa simplicidade, campeões do mundo, sem contarmos com seleções poderosíssimas que estão nesta competição e outras que à partida seriam menos poderosas e que se bateram com as mais poderosas do mundo, o caso de Cabo Verde com a Argentina, o caso do próprio Congo contra a nossa seleção. Quer dizer, nós não jogamos sozinhos, temos excelentes jogadores, mas não jogamos sozinhos. Agora, a escolha do selecionador nacional é uma escolha pessoal de Pedro Proença. O principal culpado do estado do futebol da seleção nacional é o seu presidente, como é lógico, e é aquele que vai tentar sair, como sempre fez ao longo de toda a sua vida, entre os pingos da chuva. Ainda há muito pouco tempo, Pedro Proença reforçava, isto é tudo muito giro, reforçar a confiança no selecionador, no seu trabalho. Vamos lá ver, Roberto Martínez tinha pergaminhos para ser selecionador nacional. Nós não vimos o trabalho que foi desenvolvido com a Bélgica, com a seleção que a Bélgica tinha. Nós não sabíamos que existiriam nomes melhores para treinar a seleção nacional. Foi uma escolha de Pedro Proença, e Pedro Proença, vão ver, vai largar, já largou a corda a Roberto Martínez, já sabia que ele ia sair depois do Mundial, era lógico, mas larga-lhe a corda e, se for preciso, é o primeiro a criticá-lo para se conseguir manter no poder. Portanto, é uma altura de reflexão para o futebol português, mas percebermos também que por alguma razão, quando nós já vêm as

0: festas e os bailaricos de verão, isto é tudo muito giro. Mas reparem só que o Arraial vem sempre no fim da festa. Não há nenhuma festa onde o Arraial venha só no início. Portanto, se calhar é um bocadinho de pôr os pés assentes na terra. A culpa não é do Cristiano Ronaldo, como já ouvi dizer muita gente. O Cristiano Ronaldo é um excelente jogador, ainda tinha muita coisa para dar à seleção, deu o melhor de si à seleção nacional, não foi ele que escolheu a convocatória, podem dizer o que disserem, que ele é que manda, etc. e tal. A culpa disto foi de quem escolheu um selecionador que, a meu ver, não puxou o melhor de cada jogador na seleção nacional. E, obviamente, que a derrota com a Espanha é uma derrota, não vou dizer que era esperada, porque não era esperada, era um jogo super equilibrado. Agora, claro que cair aos pés da Espanha não é nenhuma surpresa do outro mundo. Uhum. A tristeza foi, de facto, algumas prestações como aquela com o Congo, a própria prestação com a Colômbia. Quer dizer, houve aqui algumas... E aquilo que já vinha atrás. Portanto, acho que a principal lição a tirar disto é os foguetes a só mesmo no final da festa.
1: Muito diz bem. A canção que a culpa é da vontade, não é?
2: Obrigado, Hélder, ou melhor, obrigado, Albano, pela sua participação também. Daqui a pouco vamos escutar o Hélder Cordeiro, que vai ser o último ouvinte em linha. Estamos já na ponta final desta nossa emissão. Preciso rapidamente também trazer à antena um comunicado de Pedro Proença, que deixou há pouco, e vou passar a citar. Quando nos propusemos a ser candidatos a vencer o Mundial, fizemos-lo por acreditar na qualidade dos nossos jogadores e num talento com um pouco paralelo na nossa história. Vai dar Portugal, mais do que um mote, era um sentimento que unia todos os portugueses. O resultado que obtivemos no Mundial fica aquém do esperado. A eliminação em fase tão precoce não é consentânea com a qualidade dos nossos jogadores, mesmo contra um adversário de enorme categoria. O futebol é cruel, mas ensina-nos uma verdade para a vida. Não somos os melhores quando vencemos, não somos os piores quando perdemos. Em cada jogo há uma aprendizagem, não há sucesso sem processo. O processo existe e irá levar-nos ao êxito. Em nome da Federação Portuguesa de Futebol, agradeço a todos os adeptos que apoiaram Portugal nos Estados Unidos, no Canadá, em Portugal, por todo o mundo. A onda verde e vermelha foi impressionante. Em setembro começaremos o apuramento para a Liga das Nações. Continuaremos fortes, continuaremos a ser Portugal. Obrigado a todos. Aqui o comunicado de Pedro Proença, que se impunha a ler, até porque ele não prestou declarações. Vamos então, José Carlos Trindade, ao último ouvinte.
1: Muito bem, vamos então conversar com o Hélder Cordeiro. Vamos ver se conseguimos, Hélder, em 3 minutinhos, ou nem isso, 2 minutinhos, ter a sua ideia sobre esta eliminação de Portugal, do Campeonato do Mundial de Futebol.
3: Sim, boa noite. Boa noite e, mais uma vez, muito obrigado pela vossa sempre boa prestação de serviço daí e as melhores do senhor Nuno Matos e que tudo corra bem. E, mais uma vez, 4 de agosto de 1935, estão a fazer anos novamente e é sempre para a frente, é que é o caminho e vocês são sempre um espetáculo, sempre, desde sempre. Agora, em relação à seleção, há coisas que não se compreendem. Se há jogadores que não estão a render, porquê é que não entram outros? O Gonçalo Ramos, o Gonçalo Guedes, e porquê é que não podiam entrar esses jogadores? Se há outros que ou estão com muitos jogos em cima, ou há subcarga de jogos, porquê é que não podiam entrar outros jogadores? E depois também há uma coisa, quando não há sintonia entre o presidente da federação e o treinador, só dá é o que dá. Agora, escolherem um treinador que ponha uma filosofia de jogo da própria seleção portuguesa. A seleção portuguesa ter uma filosofia de jogo e não cada treinador que vem para Portugal cria o seu próprio estilo ou a sua própria ideia de jogo para, assim, os jogadores encaixarem no jogo da que é feito pela seleção portuguesa. Pronto, era só esta questão e muito obrigado a vocês todos.
2: Obrigado também pelo seu poder de síntese. Vamos ainda, José Carlos Trindade, com a Fátima Pinto, às despedidas aqui de Viseu. Fátima.
4: Vamos às despedidas e com o homem que nos matou a sede ao longo desta tarde quente. Como é que se chama já agora?
5: Rui.
4: Rui, qual é o sentimento neste momento?
5: É assim, acho que estamos todos muito tristes. Estávamos à espera de uma noite diferente, provavelmente ainda com as planadas cheias a esta hora, para continuar a matar a sede dos nossos clientes, mas entretanto, infelizmente não foi o nosso ano, não foi a nossa Copa do Mundo, e olha, vamos rezar que em 2030 as coisas sejam diferentes.
4: Culpa de quem? É hora de falar em culpas?
5: Eu não digo que seja hora de falar em culpas, acho que desde a preparação para o Mundial que as coisas não pareciam estar a ser bem trabalhadas, uma ida muito tarde para os Estados Unidos, vários fatores que penso que não foram bem trabalhados por toda a Federação e por toda a equipa técnica, mas acho que em vários jogos, em vários momentos, houve falta de inteligência e de estratégia para defrontar os nossos adversários.
4: Muito obrigada, Rui. uma das pessoas que trabalha aqui nestes espaços. Um ponto de ordem à mesa, só para dizer que bebemos limonada durante toda a tarde. Verdade, 3 jarras de limonada.
1: Fresca, bem fresca.
4: Muito bem, fresca, fresquinha.
1: Sem açúcar, como convém. Muito bem, a reportagem da Fátima Pinto. Estamos a caminhar, João Gomes Dias, para a meia-noite. De dizer que vai haver um jogo ainda, à 1 da manhã, não é?
2: Sim, os Estados Unidos-Bélgica, com aquele tal caso que vai fazer correr muita tinta, Balogun, que tinha sido penalizado com um cartão vermelho, entretanto foi despenalizado depois do telefonema de Donald Trump para Gianni Infantino, vai ser titular, portanto podemos ter ainda um Mundial com a Bélgica a prometer impugnar o jogo se o perder, a UEFA também a prometer tomar uma posição, portanto é certo que Portugal já não está no Mundial, mas vai haver obviamente para lá da componente esportiva, talvez aqui um ponto bastante interessante de acompanhar. E nesta reta final, vamos, obviamente, também colocar um ponto final no sonho americano, porque o sonho de Portugal termina aqui.
1: Deixa-me dizer uma coisa, sonhamos todos, e até se disse que ia dar Portugal para dizer que o sonho se ia concretizar. Não deu Portugal. Para nós que andamos de norte a sul atrás desse sonho americano, pelo menos para mim, foi mais do que um desporto, foi um gosto feito à minha volta com uma equipa muito competente, de gente que trabalhou muito e que tentou proporcionar aos ouvintes da Antena 1 não só a informação do desporto, mas também uma informação adicional, uma informação que fez um programa que trouxe também divertimento, que trouxe música, que trouxe variedade de assuntos e que pensamos que tinha sido um programa do agrado de quem ouviu. Hoje fizeram-no eu, José Castro Trindade, o João Gomes Dias, o Fernando Eurico, o Nuno Matos, a Matilde Fidalgo, o Afonso Sousa, o Mário Bontunes, a Tatiana Felício, a Fátima Pinto, a Maria Melo, o Filipe Ligeiro, o António Farinha, o Eric Arizanos, o Nuno Isidro, o João Carrasco, o Ricardo Costa, na central o Luís Abreu, produção da Ana Sofia Carvalheira, a melhor produtora do mundo, mas hoje tratou de mim como um rei, a Bárbara Almeida, a Alexandra Alho, coordenação da melhor coordenadora do mundo, a Rita Roque. Estamos todos, não é? Estamos todos. Foi bom, João. Foi bom.
2: Sem dúvida,
1: foi
2: bom. Acabámos por percorrer
1: foi
2: também
1: bom.
2: O país.
1: Foi pena, mas foi bom.
2: Sim, acabámos por percorrer também o país e só não fizemos mais vezes devido às horas impróprias dos jogos, mas enfim,
1: estamos a pensar em ir para o Alentejo.
2: Perceberão os nossos ouvintes que havia jogos para lá daquilo que é a hora aceitável, até para haver fanzones e muita gente fora a ver também essas partidas de Portugal, mas estivemos em Loulé, estivemos no Porto, estivemos agora também em Viseu. Tínhamos já planeado umas próximas cidades, até porque as horas eram horas adequadas para também estarmos com os nossos ouvintes e dar a conhecer os países que seriam os nossos adversários, mas infelizmente termina mesmo aqui o caminho de Portugal neste Campeonato do Mundo.
1: Meus caros, termina um sonho, mas não desliguem a rádio. Um abraço, até à próxima.
2: Um abraço.

0: 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É meia-noite em Portugal e Angola, 23 horas na Guiné-Bissau e São Tomé e Príncipe, 22 horas em Cabo Verde, já é uma da manhã em Moçambique. 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
1: Em São Tomé e Príncipe, o candidato presidencial Miques Bonfim entrou pela primeira vez em cena ao terceiro dia da campanha eleitoral para as eleições de 19 de julho. Na sua primeira aparição em atividade de campanha, Miques Bonfim foi inteirar-se da situação do fornecimento de energia elétrica em São Tomé após a crise que durou cerca de 12 meses.
2: O meu foco agora, o povo, é a energia. E nós não vamos contentar com essas duas semanas que estão a fornecer energia só para efeito de campanha. Não. Queremos ter certeza que haverá fornecimento de energia no país. É isso que vim cá fazer.
1: Entretanto, o candidato presidente...

0: presidencial lamentou o facto de ter sido impedido de visitar a maior central térmica de São Tomé, localizada em Santa Mar.
1: Essa questão é uma questão que o próprio Ministério da Infraestrutura há de explicar, porque o candidato, qualquer candidato presidencial ou não, só tem trânsito livre em qualquer instituição pública. E se a central de Santa Mar impede a entrada do candidato, é porque houve ordens superiores. Tanto que eles disseram aqui que tinha que pedir autorização. Desde quando que um candidato a presidente da República pede autorização para ter acesso aos serviços públicos do Estado?
0: Já o candidato Nito Viegas de Abreu preencheu o terceiro dia da sua campanha eleitoral com passeatas em várias localidades do distrito de Mesoxi, o segundo mais populoso de São Tomé. Nito de Abreu aproveitou os encontros com a população para alertar sobre a questão da compra de consciência dos eleitores.
2: Estão a investir muito dinheiro, mas nós temos que estar preparados, porque a nossa consciência vale muito. Hoje nós temos a oportunidade de decidir o país que queremos. Ou vamos manter mais 50 anos, ou podemos ter 50 anos novo. Então, quando nós saímos da nossa casa, com destino para a urna, não importa aquele que nós recebemos na estrada, vamos à urna decidir. Eu quero dizer aqui, perante todos, não serei um presidente só da juventude. Não serei um presidente de cadeira. Eu serei um presidente para povo, de povo para povo. Saí lá de palácio, vim visitar o povo, para conhecer a dificuldade do povo, para saber o que é que o povo sofre, para encontrar solução. Solução tem que vir de nós. Viva São Tomé e Príncipe! Viva São Tomé e Príncipe! Chegou a nossa! Nosso! Nosso!
0: Esta segunda-feira, o candidato Carlos Villanova fez uma pausa nas atividades de caça ao voto. Os outros dois concorrentes às presidenciais de 19 de julho em São Tomé e Príncipe, Eugênio Tini e Jorge Bom Jesus, continuam para já sem qualquer ação de campanha eleitoral. Portugal foi hoje eliminado nos oitavos de final do Mundial de Futebol ao perder por 1-0 com Espanha num encontro disputado em Arlington, nos Estados Unidos. Mikel Merino marcou aos 90 mais 1 minutos o gol que eliminou a formação das esquinas. Na nona presença em Mundiais, a seleção portuguesa caiu pela terceira vez nos oitavos, repetindo 2010 e 2018, na primeira ocasião também batida pelos espanhóis por 1-0. De acordo com decisão do governo português, 10 distritos vão continuar em situação de alerta até à próxima quinta-feira. Em comunicado, o Ministério Português da Administração Interna justifica-se, a onda de calor mantém-se e permanece o risco nos distritos do interior de Portugal continental, com temperaturas máximas entre os 30 e os 35 graus centígrados, com umidade relativa do ar inferior a 20% e possibilidade de trovoada seca e ventos fortes. Prolonga-se, por isso, a situação de alerta mais 4 dias nos distritos de Vila Real, Bragança, Guarda, Viseu, Castelo Branco, Beja, Santarém, Porto Alegre, Évora e Faro.
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0: a jovem cantora, compositora e multi-instrumentista portuguesa Inês Sousa, com uma canção recente, é do ano passado, chama-se Tornado, um tema solar, bem disposto, com alguma malandrice, bom, que traz aquela energia positiva que apetece a brilhar a esta hora aqui nas cores do som. Música portuguesa, com emissão em Lisboa, Augusto Fernandes em estúdio. O programa está sempre disponível em RTP Play, bom saber que está aí desse lado.
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0: Bom, e para já fica aí a colaboração inédita entre Carolina de Deus e Jimmy P. Nesta imagem sonora, chama-se Domingo à Noite. Pop confessional, emocionante e intenso.

música nova. Chama-se O Inverno Não Dura Tanto Quanto Parece. O testemunho é da cantora, compositora e instrumentista portuguesa Mafalda Veiga. Registro acolhedor numa canção que tem uma mensagem de esperança positiva. Ambiente sonoro sereno, feliz, bom e a criar bom ambiente do lado da música. São as cores do som a brilhar a esta hora num programa sempre disponível em RTP Play. Muito obrigado por se ligar. Rumamos à cidade portuguesa de Évora, a origem deste quarteto Vizinhos. Bom, e aqui com uma canção bem divertida. Chama-se Pobre Ex-Namorado. O melhor é ouvir a mesma história.

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0: A cantora-compositora portuguesa Rita Vian está aí com uma canção intimista, cuja letra, digamos, aborda aquelas marcas que por vezes ficam presentes nas relações humanas, bom, quando o amor se manifesta. O importante é seguir em frente com autenticidade e verdade, bom, mesmo que isso implique dor. Possível narrativa para esta canção de Rita Vian, bom, aqui é criar bom ambiente ao lado da música nas cores do som. Emissão a partir da cidade de Lisboa com Augusto Fernandes em estúdio. O programa está sempre disponível em RTP Play. Bom saber que está aí desse lado. Muito obrigado por se ligar.
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0: Seguimos juntos com muito mais música no ar e está aí a novíssima canção do multi-instrumentista luso-sueco Filipe Carlsson. Chama-se Segura Firme, colaboração com o rapper português Michael Knight. Som boa onda, descontraído, aquele groove que apetece em clima de balanço bom. É tudo por hoje, muito obrigado, grande abraço e até para a semana.

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8: Sejam bem-vindos a esta Hora dos Ouvintes, inteiramente dedicada aos Tubarões Azuis no Mundial de Futebol. A seleção de Cabo Verde foi recebida em apoteose na Cidade da Praia por milhares de adeptos na sua chegada após marcar a sua estreia no Mundial de Futebol. E é exatamente aí que começamos esse apuramento para a estreia no Mundial 2026 no Canadá, Estados Unidos da América e no México. Ora, os Tubarões Azuis começaram por ter encontro marcado com a temida seleção espanhola e não se deixaram intimidar 0-0, mas conseguiram a proeza de não sofrer qualquer golo no jogo estreante na sua presença neste Mundial.